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0: Um abraço, boa noite pra você, torcedor ouvinte do Brasil. É o futebol da Bandeirantes que entra em campo, torcedor brasileiro. A partir de agora, todas as emoções, Copa do Brasil, quartas de final, chamado primeiro jogo. Hoje, aqui na Arena do Palmeiras, Palmeiras e Santos. O jogo da volta na próxima quarta-feira, Vila Belmiro com Santos e Palmeiras. E o futebol da Bandeirantes vai trazer a emoção desse jogo para você, torcedor ouvinte do Brasil. A bola vai rolar daqui a pouquinho. O futebol Bandeirantes traz o primeiro destaque do time do Palmeiras, Bruno Miliani. Miliose, um abraço pra você. Alô, Miliose, boa noite, o Verde.
1: Forme Sinistro, bem, um abraço pra você, pra amigo ligado aqui na Bandeirantes. O Verde que faz aniversário, dia 26 de agosto, 112 anos da Sociedade Esportiva Palmeiras, que pro duelo de hoje contra a equipe do Santos tem uma mudança importante. Com o Alan negociado, vendido pelo Verdão a Manchester City, não fica à disposição. Por conta disso, Abel abdica dos três zagueiros, vai com linha de quatro e Giai, pelo lado direito, é o escolhido na comissão técnica portuguesa, Ulisses.
0: O destaque agora vem do peixe do Santos, Everton Ramos, um abraço, boa noite, Everton.
2: Tudo bem, Ulisses Costa, boa noite pra você, pro ouvinte ligado com a gente na Jornada Esportiva Bandeirantes. O Santos que tenta voltar à semifinal da Copa do Brasil depois de 11 anos, mas não vai contar com a sua principal estrela. Muito mistério envolvido nisso, Neymar relacionado, mas não vem à capital paulista, é desfalque pro jogo de hoje, que tem ainda Gabriel Barbosa, artilheiro do time, no banco de reservas. O torcedor vai ter que se contentar com Cabadinho no comando de ataque.
0: É o futebol da Bandeirantes para você, torcedor brasileiro. Mais um destaque na Bandeirantes do Verde. Mais do time do Palmeiras, diz aí, Miliose.
1: Que tem retornos importantes para o jogo de hoje. Na verdade, um pelo lado esquerdo. Piquerez de volta após dores musculares, está escalado. Confirmado pelo lado esquerdo da equipe do técnico Abel Ferreira. Mas tem ausências, também segue fora da relação. Portanto, desfalque mais uma vez na equipe do Palmeiras, Ulisses.
0: No futebol da Bandeirantes para você, torcedor brasileiro. A bola vai rolar já já, Palmeiras e Santos, Santos e Palmeiras, mais um destaque no futebol da Bandeirantes do time peixeiro do Santos. Cadê o Neymar, Everton Ramos?
2: Ficou na Baixada Santista, Ulisses, não viajou com a delegação, é desfalque e vai aí para uma sequência nos dois clássicos, contra Corinthians no domingo em Itaquera e pro jogo de volta. Tava pendurado, inclusive, para esse jogo de ida, corria o risco de ficar fora na partida decisiva na Vila Belmiro. O Santos que tem um retorno importante, recuperado de uma lesão na panturrilha esquerda, Lucas Veríssimo retorna à zaga entre os titulares depois de 6 jogos como ausência.
0: O futebol da Bandeirantes traz. Santos termina

0: O seu aquecimento vai para os vestiários. O time do Palmeiras continua o aquecimento no gramado aqui da Arena Palmeiras. O futebol da Bandeirantes vem para destacar mais uma do verde, mais uma do Palmeiras, diz aí Migliosi.
1: Que sempre que cruzou com o Santos em Copas do Brasil, Lessis terminou em taça. Primeira vez em 98, semifinais, passa pelo Santos, depois vence o Cruzeiro na final e levanta sua primeira. Depois ganha em 2012, em 2015, final contra o Santos novamente. Palmeiras campeão, já no seu novo estádio, pôde celebrar essa conquista para cima dos Santos. E agora encontra o Peixe numa fase de quartas de final depois de uma sequência ruim. Palmeiras não ganha desde 2020, atual gestão não venceu a Copa do Brasil e claro que Leila Pereira prioriza este torneio na temporada de 2026, Ulisses.
0: É o futebol da Bandeirantes, Palmeiras e Santos, Santos e Palmeiras, mais do Peixe, Everton Ramos.
2: Se o retrospecto é favorável pro Verdão, pro Peixe não é dos melhores, viu, Ulisses Costa? Apenas uma vitória aqui na casa palmeirense em 2017, gol de Ricardo Oliveira. Nenhum clássico saiu vitorioso nessa temporada 2026. Foram cinco até o momento, o Santos perdeu dois jogando fora de casa e empatou outros três como mandante na Vila Belmiro. E em duelos diretos contra o Palmeiras e no gramado sintético, nos últimos oito, o Peixe não sabe o que é vencer atuando em gramado artificial. Ulisses Costa.
0: O futebol da Bandeirantes traz para você Palmeiras e Santos, Santos e Palmeiras. Fique ligado, a imagem é sua, mas o som é nosso na Bandeirantes. O destaque da opinião dos comentaristas Bandeirantes, Alexandre Pretzel, conteúdo no ar. Leandro Quezada para você. Um abraço, boa noite. Esperar o que desse grande clássico histórico?
3: Grande abraço, Ulisses, um abraço a toda a equipe. Eu acho que vai ser um grande jogo. O Palmeiras, sim, 180 minutos é favorito, mas para mim tudo passa pelo jogo de hoje. Se o Santos sobreviver e não perder a partida hoje, tem condição de eliminar o Palmeiras na semana que vem. A ausência do Neymar já foi comentada por nós, eu acho um absurdo. Acho que hoje termina a gestão do Marcelo Teixeira por permitir que o seu principal jogador, principal nome do futebol brasileiro em termos de repercussão e termos de bola também, escolha aonde que ele vai jogar no momento decisivo, importante, financeiro e técnico para a equipe santista. Mas eles aceitam e o Neymar está fora. Gabigol fica no banco, mas também não sei porque não começa. Não dá para entender também essa opção do Cuca, porque ele é simplesmente um grande goleador. E do lado do Palmeiras, o time que eu esperava, um esquema com quatro jogadores atrás, Arias e Maurício juntos ao lado de Flaco Lopes e Vitor Roque. Um abraço, Quezada.
4: Um abraço, Pretzel, Ulisses, nossos amigos da Bandeirantes. Olha, contar uma historinha rápida, né, que define bem o que é o Neymar para o futebol. Gostando ou não, tá? A gente chegou aqui um pouco mais cedo, tal, fizemos esquenta aqui ao lado do estádio, até entrar, tal. E eu e Ulisses, nós ouvimos isso dos palmeirenses, todo mundo perguntando pra gente. E aí, o Neymar vai jogar ou não vai jogar? Neymar entra em campo ou não entra em campo? Tá, essa foi a primeira. E aí muita gente que torce para o Palmeiras querendo que o Neymar também esteja em campo, né? Isso dá a dimensão do tamanho do Neymar, né? Seria muito legal hoje o Neymar estar aqui em campo defendendo as cores do Santos contra a equipe do Palmeiras, né? Um charme a mais, né? Deixaria esse duelo mais interessante do que ele já será, né? Por uma vaga à próxima fase da competição para a semifinal da Copa do Brasil. Realmente é uma aberração. Se o Neymar tinha condição, como tanta gente, estou falando de mim aqui, defendia durante a Copa do Mundo para fazer a sequência de 3, 4, 5 jogos diretos, por que que ele não faz agora? Não joga contra o Palmeiras hoje, não joga contra o Corinthians domingo e não volta a jogar contra o Palmeiras depois, né? Então ele não tem condições ainda, porque sinceramente, só a história do gramado sintético para a gente explicar a ausência do Neymar hoje, me desculpa, não dá. O gramado aqui está excelente. Daqui é uma das principais gerações de gramado sintético do futebol. Daria muito bem para entrar em campo hoje e defender o Santos. E um detalhe, não tem mais Copa do Mundo. Se tivesse Copa, a gente até entende, né? Tá com risco de se machucar, pode desfalcar a seleção brasileira. Acabou Copa, Neymar. Copa é só em 2030. Até lá tem muita coisa, se você continuar a jogar futebol, tem muita coisa para você fazer para ajudar o Santos, algo que não vai acontecer, Ulisses Costa, nessa noite aqui na Casa Palmeirense.
0: Cara, tem umas coisas que acontecem aqui no Palmeiras, velho, que não dá para acreditar, né? Eles ligaram a irrigação, ok, tem que irrigar, tá tudo certo. Palmeiras está fazendo aquecimento e ligaram a irrigação em cima dos jogadores do Palmeiras, estão fazendo aquecimento, os caras não estão nem aí, velho. É um negócio muito louco isso, né? Como que se os atletas que estão ali fazendo aquecimento tivessem pouca importância? O negócio é molhar o campo de jogo.
5: Quer dizer...
4: E o pessoal que tá aqui, Ulisses? Olha,
5: é um negócio louco, cara. Pô, deve ser, obviamente, com time isso aí, né? Não pode ser, de repente, um cara que foi lá e ligou. Mas tava olhando todo mundo do Palmeiras ali, os caras estão fazendo aquecimento, agora correndo da chuva, pararam o aquecimento, estão indo pro vestiário. Quer dizer, que negócio louco, cara.
4: Gente que tá trabalhando aqui, gente do Palmeiras, gente do Santos, profissionais das mais variados setores que trabalham aqui. E a garotada ali, ó, do Palmeiras, né, a molecadinha ali, as crianças que daqui a pouco entrarão com os jogadores da equipe do Palmeiras. Realmente, às vezes, falta time para algumas coisas no futebol e os jogadores do Palmeiras entrarão molhados aqui em campo, Ulisses Costa.
0: É o futebol da Bandeirantes para você, jornalismo Bandeirantes, Cristiano Panvec, um abraço, boa noite.
6: Oi, Ulisses, boa noite para você e para quem está conosco aqui na Bandeirantes. A KPMG será responsável por administrar judicialmente o conglomerado que controla a rede de fast food Habib's e os restaurantes Ragazzo. A consultoria foi nomeada pela Justiça de São Paulo após o pedido de recuperação judicial apresentado pelo grupo Gênios. O objetivo é renegociar uma dívida declarada pela empresa de R$ 265.200.000. A controladora do Habib's citou dois motivos para a crise financeira: a queda de movimento nos restaurantes depois da pandemia e a alta dos juros, que deixou as dívidas mais caras. Com a recuperação judicial, fica suspensa a cobrança das dívidas e permite que o grupo Gênios negocie com os credores. Em nota, a empresa disse que a medida faz parte de um processo de reestruturação com o objetivo de preservar sustentabilidade e evolução do negócio ao longo prazo, e acrescenta que as operações dos restaurantes seguem normalmente, mantendo atendimento aos clientes. O Grupo Gênios atua no Brasil há quase 40 anos, com 119 lojas próprias do Habib's, 26 do Ragazzo e 6 churrascarias Tendal. As unidades franqueadas não estão incluídas nesses números nem fazem parte do processo de recuperação judicial, Ulisses.
0: Obrigado, Panvec. No futebol da Bandeirantes, para você, QG Bandeirantes de Esportes, Guilherme Agrela. Boa noite para você, Agrela.
7: Fala, Ulisses, tudo bem? Boa noite a você e a todos que nos acompanham aqui na Bandeirantes nesta quarta-feira, de muita bola rolando para você, ouvinte ligado no 107.3. Começando pela Copa do Brasil, porque concomitante a Palmeiras e Santos, tem também Vasco e Vitória no estádio de São Januário. Além disso, amanhã, Grenal 453, Inter e Grêmio se enfrentam a partir das 8 horas da noite no estádio do Beira-Rio. Lembrando que ontem tivemos um empate entre Cruzeiro e Atlético Mineiro, placar de 1-1, e quem passar a semifinal da competição embolsa R$ 9 milhões. Além disso, quem chegar à final fica com pelo menos R$ 34 milhões, esse prêmio ao vice-campeão, e o campeão recebe R$ 78 milhões nesta que é a Copa do Brasil, que pela primeira vez na história vai ter a sua final realizada em jogo único no dia 6 desse mês de dezembro, para encerrar o calendário do futebol nacional. Além disso, Copa Sul-Americana também tem lugar nesta quarta-feira, porque às 9h30 da noite existe a partida de volta entre River Plate e Santa Fé, e da 0-0. Quem passar deste confronto enfrenta o Vasco da Gama, que agora enfrenta o Vitória, mas que passou pelo Olímpia do Paraguai na competição, a Série B da Libertadores, dá para dizer assim. Outros confrontos já definidos nas quartas de final, entre Santos e Atlético Mineiro, São Paulo e Boca Juniors, além de Cienciano, que eliminou o Botafogo, e Montevideo City Torque. Tempo também para falar da Copa Intercontinental, Ulisses, porque já começou nesta quarta-feira. O Al Ahly venceu o Auckland City da Nova Zelândia pelo placar de 1-0 em Jeddah, na Arábia Saudita. Agora vai enfrentar o Mamelodi Sundowns, time da África, que disputou a última Copa do Mundo de Clubes no próximo dia 19 do mês de setembro. E a grande final da competição, que já tem o Paris Saint-Germain, inclusive, garantido, porque é o atual campeão da UEFA Champions League. Esse jogo, a final da competição, será realizada no dia 16 do mês de dezembro. Hoje também foi dia de La Liga, campeonato espanhol, a primeira rodada para o Real Madrid, que estreou com vitória sobre o Espanhol e hoje venceu a Real Sociedad pelo placar de 4-1, com um gol de Vini Júnior e 3 de Kylian Mbappé. Amanhã tem Barcelona em campo com o seu jogo atrasado diante do Atlético de Bilbao, às 4 horas da tarde, 3h30, tudo no horário de Brasília, para Celta de Vigo e a equipe do Osasuna. tempo também para destacar o tênis aqui na Bandeirantes, porque o brasileiro Guto Miguel, de 17 anos, venceu o australiano Thomas Fancutt pelo Challenger de Kingston, da Jamaica. Vai, portanto, para as quartas de final da competição. E com isso, Ulisses, ele subiu 100 posições no ranking da ATP. Agora está na colocação 743, Ulisses.
0: Ok, obrigado, Grana. O futebol da Bandeirantes em campo, torcedor brasileiro, Timaço, técnico na mesa de som, Michel Lopes, central técnica, Beto Rebeque, Schwinter, Igor Nascimento e Carlos Amaral. No digital, Lucas Abudi, Timaço de externa com Marcos Conceição, com Rafael Pellegrini. O futebol da Bandeirantes para você, tá no ar, torcedor brasileiro. Você confere, Palmeiras e Santos, já já, futebol é aqui.
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0: É o futebol da Bandeirantes para você que vem para escalar os times, começando pelo Palmeiras. Manda pro ar, Miliose.
23: Escalando o tetracampeão e aniversariante, chega buscando seu pentacampeão da Copa do Brasil. Técnico Abel Ferreira manda a campo 1, Carlos Miguel no gol. Na direita, 4 para Giai. Linha de zaga do 15, o capitão Gustavo Gomes e seu fiel escudeiro Murilo com a 26. Pela esquerda, Piquerez veste a 22. Meio de campo, 17, Marlon Freitas, 8, Andreas Pereira, 18, Maurício. À frente, 11, João Arias, 42, Flaco Lopes e 9, o Tigrinho Vitor Roque no comando de ataque do Verdão.
0: No futebol, da Bandeirantes para você, torcedor brasileiro. A bola vai rolar daqui a pouquinho. O Banco do Verde.
23: Opções para o técnico Abel Ferreira, Marcelo Lomba, Barbosa e Bruno Fux. Kelvin, Arthur, Luiz Pacheco, Emiliano Martínez, Larson, Lucas Evangelista, Felipe Anderson, Riquelme e Heitor.
0: O futebol da Bandeirantes vem para escalar o peixe.
24: Agora quem dá bola é o Santos. O Santos é o novo.
23: Em busca do bicampeonato da Copa do Brasil, Cuca manda campo. Da campo, Gabriel Brazão, goleiro 77. Igor Vinícius na lateral direita, 18. Dupla de zaga para Luan Pérez, 14. Lucas Veríssimo, 4. Na esquerda, Escobar veste a 31. No meio campo, 3 volantes. William Arão com a 15. Gustavo Henrique, o Gustavinho, 48. João Schmidt, camisa 5. E à frente, Rolenza, 32. Barreal, 22. E Cabadeiro, camisa 17.
0: O Banco do Peixe.
23: À disposição do técnico Cuca, João Paulo, Gabriel Bontempo, Gabriel Barbosa, Rony Tassiano, Moisés, João Ananias, Davizinho, Oliva, Miguelito, Rafael Gonzaga e Samuel Pierre.
0: Quem apita o jogo?
23: Dono do apito é Bruno Arleu de Araújo, mas ele não vem sozinho, Everton Ramos. O auxiliar número 1 é Rodrigo Figueiredo Henrique Correia. O número 2, Thiago Henrique Neto Correia Farinha. O quarto árbitro é o Fernando Antônio Mendes de Salles Nascimento Filho. E no VAR, Rodolfo Toschi Marques.
0: No microfone de maior tradição do rádio esportivo brasileiro, Palmeiras e Santos, Santos e Palmeiras para você, torcedor brasileiro. Obrigado você pelo carinho da sua sintonia. Fizeram um mosaico aqui no Allianz Parque, lindo, né? É gigante, todo arquibancado, anel inferior. Mas eu não tô conseguindo decifrar. Será que são todas as Copas do Brasil que o Palmeiras conquistou ou não?
23: É, tem o 1914 ali, Ulisses, que faz menção ao aniversário do clube, né? Palmeiras completa 112.
0: Ah, sim, pode ser.
23: Então, e depois tem os amarelos ali, meio difíceis de perceber, mas são 4. Então, pode muito bem ser as 4 taças da Copa do Brasil.
0: Isso, é, acho que é por aí. Não, aniversário eu vi aqui à esquerda, no gol que fez, fica à esquerda aqui, né? O Palmeiras, parabéns ao Palmeiras pela sua história, por tudo que está fazendo nesses últimos anos, um dos melhores clubes do futebol brasileiro. Hino Nacional Brasileiro.

0: Eles podem encaminhar. Então acho que o Palmeiras vai fazer um jogo forte, um jogo intenso, partindo para cima desde o início, explorando a força dos seus dois atacantes, mas principalmente com o forte apoio do Maurício e também do John Arias. Então o Palmeiras é muito favorito, mas se o Palmeiras não ganhar hoje, eu acho que o Santos tem condição sim de, na semana que vem, conseguir uma vaga espetacular e chegar a uma semifinal. A escalação do Santos, né, dá para notar que pelo que o Santos gasta, é um time realmente bem comum. Desse time que entra em campo hoje, eu gosto muito do Barreal, que para mim tem sido o principal jogador. Tem feito gol, chuta no gol, não tem medo. Agora, a ausência do Neymar é inexplicável, já falamos sobre isso, mas para mim até é um absurdo. Acho que o Marcelo Teixeira, ele perde demais com que ele aceitou hoje essa ideia do seu jogador. E o Gabigol no banco de reservas também, para mim, é inexplicável. Jogador desse nível e desse potencial, num jogo desse tamanho, começar no banco, eu também não entendo. Mas vai que, né, Quezada? O Santos segura com essa molecada, com esse meio campo mais recheado, mais fechado. Segura o Palmeiras para tentar uma epopeia na semana que vem. Aí o Cuca vai ter razão só depois do jogo. Mas antes do jogo, a ausência do Neymar e o Gabigol no banco são fatos, para mim, inexplicáveis, Leandro Quezada.
1: A propósito, a última vez que os dois times se enfrentaram aqui foi pelo Campeonato Brasileiro, a gente lembra, né? O Neymar não jogou na oportunidade e o Santos fez um grande jogo contra o Palmeiras. Se repetir a atuação do Campeonato Brasileiro, o Santos tem condições de se manter vivo e aí pode virar essa chavinha, já pensando no jogo da volta, Pretzel, Ulisses e amigos da Bandeirantes, na próxima semana, lá na Vila Belmiro. A propósito, 8 jogos desde que o Neymar voltou ao Santos nessa segunda passagem, que o Santos faz em tapetes, né? Como a gente chama os gramados sintéticos. Neymar só jogou contra o Atlético Mineiro naquele empate lá na casa do Atlético em Minas Gerais. Depois foram 7 jogos, Neymar não jogou. E aí, como o Everton trouxe durante a semana, no sintético o Santos também não sabe o que é vencer. O time tem muitas e muitas dificuldades. Mas, repito, hoje o empate pode ser considerado pelo Santos um grande resultado. Concordo, não tem o Neymar, mas tinha que ter o Gabigol. 17 gols, 7 assistências. Já que não tem o Neymar, caça com o Gabigol. Hoje também era a partida para o Gabigol entrar e ajudar a equipe do Santos. E do lado do Palmeiras, está certo o Abel em colocar um lateral de ofício, tirar um zagueiro e montar o time com esse sexteto que pode fazer a grande diferença. Marlon, Arias, Andreas, Maurício, Flaco Lopes e Vitor Roque. Quase tudo pronto para Palmeiras e Santos aqui na Bandeirantes, Ulisses Costa.
2: Vai começar o jogo, tudo pronto para a bola rolar para você, ligado no microfone da Bandeirantes. Obrigado, torcedor brasileiro. Quinto sinal marcou. São 21 horas e 30 minutos, 21 e 30. Vai tocar na bola Marlon Freitas para começar o jogo. O Palmeiras todo de azul, Santos todo de branco. Tudo pronto para começar o jogo. Você ligado no futebol, Bandeirantes. Vai tocar na bola o time do Palmeiras. Começa o primeiro jogo das quartas de final, que dá vaga semifinal da Copa do Brasil, uma das competições que maior premiação dá no futebol brasileiro. Apito o árbitro, toca na bola Marlon Freitas, ela rola, deixa ela rolar. Pode parar, pode parar, pode parar, pode parar, que o juiz mandou voltar. O que aconteceu, meu filho?
0: Ele é ruim mesmo, hein? Já na largada, já.
2: Na largada, velho. Ele falou que houve invasão do Arias, é o que ele apontou, pelo menos que eu vi daqui. Então vai começar o jogo, primeiro jogo das quartas de final da Copa do Brasil. Palmeiras e Santos para você, tudo pronto para a bola rolar, apita o árbitro, tudo se repete, toca na bola. Mata Marlon Freitas para Carlos Miguel, que domina no campo de defesa, a bola rola, se ela rola, deixa ela rolar. A bola volta no toque, ele para, tenta descer o time do Santos, bola foi chuta pelo setor de direito, o campo ataque, aperta em cima da marcação, tentou descer em alta velocidade, Gabadinho, ele perde o lance, volta o time do Santos, recupera, o toque de bola vem muito forte para a linha de lado, em lateral para o time do Palmeiras, bater pela direita no campo de defesa, lateral para o time do Palmeiras, cobrar, cabos elétricos, Silva, líder do Brasil, Cecil, você pode confiar, domínio do campo de defesa, para ser jogando, já prende o lance, curtinho novamente no campo de retaguarda, Carlos Miguel, ele prende para o time do Palmeiras, gira, jogada, tenta levantamento à frente pelo comando de ataque, afasta a zaga, vem para tirar o time do Peixe, que domina o campo de defesa com o Igor Vinícius. Recolhe Igor Vinícius, abre a jogada para Luan Pérez. Luan Pérez prende para Brazão. Brazão rasga a frente, levanta para o comando de ataque, tenta descer, vem de cabeça Gomes, o capita. Ele sobe para tirar o perigo da linha dividida, vem Flaco Lopes, ganha o lance, domina para o time do Palmeiras.

0: Vai para a finta, abre a jogada pelo seu campo intermediário para Andreas Pereira, para Marlon Freitas domina para áreas, áreas tem passando o Giai, recolheu, abriu para Giai, Giai vai para a finta, tenta o toque de bola, corta para dentro, vem para o passe curtinho, ele já solta para Flaco, Flaco domina para o time do Palmeiras, para ser jogador do seu campo intermediário, recolheu com o Murilo, Murilo prendeu para Marlon Freitas prende pela direita para áreas, áreas domina para Giai, tentou devolução, Giai perdeu a bola volta para áreas, deu sorte, levantamento vem para dentro da grande área, tenta descer novamente pela ponta, aperta o time do Palmeiras, vem no toque de bola, Arias ganhou, mas na sequência na linha de fundo, saiu com pole tudo, tá paralisado o jogo, marcado o tiro de meta pro Peixe bater.
1: Na boa jogada do Arias, pelo lado direito de ataque, consegue encurtar muito bem o lance para cima da marcação do Santos, e com dois jogadores, o Luan Pérez e o Escobar, não conseguiram parar o colombiano, só na linha de fundo, acabou se perdendo um pouco do lance. Tiro de meta, Santos, Palmeiras começa pressionando.
0: 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Já domina o toque, ele para para ser jogando, prende o lance curtinho no campo de defesa, recolhe pelo setor de esquerda, aperta novamente o time do Palmeiras, tenta descer o Santos. Abertura na frente no toque, ele para curtinho, tenta o drible, Barreal, a bola sai para a linha de lado em lateral. É novo lateral, novamente para o time do Palmeiras bater. Lateral cobrado pelo setor de direito no campo de defesa, recolhe o time do Palmeiras, tenta ser jogando, abre a jogada curtinha com Carlos Miguel parte para bola, bate, levanta no comando de ataque, subiu de cabeça o zagueiro, vem para cortar a bola, volta curtinha com Andreas Pereira pela direita para Giai, Giai recolhe para Flaco, Flaco tenta finta bem, marcação chega forte na bola, Veríssimo, ele tira para volta, volta com o time do Peixe, domina pelo setor de esquerda, campo de ataque, o toque de bola curtinho na intermediária, recolheu novamente Escobar, Escobar domina, balança pelo toque de bola curto pelo comando de ataque, ele vem para finta, volta na zaga central, Zé Jogo Veríssimo, ele já prende o lance, tenta levantamento para o toque de bola de João Schmidt, João Schmidt abriu para a ponta, abertura pelo setor de esquerda, tenta o toque de cabeça completamente aqui. Invocado. A bola volta, vem na marcação, aperta Flaco, ganhou pro time do Palmeiras, boa finta à frente, soltou pro Tigrinho, afasta a zaga do time do Peixe, vem para tirar Luan Pérez, a bola volta pelo setor de esquerda, recolheu, inverteu, a jogada Piquerez, soltou para áreas pela ponta direita do campo de ataque, vai cortar para dentro, prefere o toque, abriu para Flaco, bico da grande área, domina pela direita de ataque, faz o giro, soltou, abriu na esquerda, passe, sai reto, domina novamente o time do Peixe com o Rolizer, ele sai jogando pro time do Santos, abre pelo setor de direito do campo de ataque, solta a jogada curtinha para Igor Vinícius, Igor Vinícius domina para o time do Santos, para ser jogando, prende demais, a bola fica no chão, pede a falta, o árbitro manda seguir, volta no bate, rebate, Tigrinho vem para ganhar, tenta na marcação, ganha no jogo de corpo, aperta, levou para a linha de fundo, vem para fim, da bola vai embora, mas o árbitro para, sentiu Tigrinho cavando a falta, o juiz foi na dele, falta para o Palmeiras bater na esquerda.
1: É isso, o Lucas Veríssimo abre os braços, o Vitor Roque que tentava fazer aquele corte para dentro, acaba aproveitando dessa trava do número 4 e se joga no chão. Também não viu toque suficiente para derrubar o jogo.
0: Piorou. Falta, piorou. O cara marcou a falta e depois deu tiro de meta. Meu Deus, Bruno Arléo de Araújo. Quem é o irresponsável? O incompetente que coloca um árbitro desse num jogo desse? Ele deu falta, apontou para falta. Alguém no VAR falou para ele. Não foi nada. Exato. E aí ele vem dar tiro de meta. Como eu vi que não foi nada realmente. Hein, Pretzel, hein, Quezada?
2: Foi nada.
3: E outra. Antes do jogo, né, Pretzel?
2: Claro, e teve um lance na entrada da área que o Vitor Roque pediu falta. Essa foi falta. E ele não deu. No lance anterior. Na frente da área que o Vitor Roque reclamou bastante. Essa eu achei que foi falta. Essa da ponta agora, nada.
4: E eu falei antes do jogo que eu gostaria que o VAR não apitasse o jogo, né? O VAR começa a apitar o jogo. Ou seja, o árbitro do jogo está na cabine do VAR e não no campo.
0: É o futebol da Bandeirantes para você. Zé Luiz está em Washington, ligado no microfone do Bandeirantes. Obrigado pelo carinho da sua sintonia. Você ligado no microfone do Bandeirantes. 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Domínio do campo de defesa para ser jogando de bola no campo de retaguarda. Novamente falta para o time do Palmeiras bater pelo setor de esquerda. Campo de ataque. 0-0 o jogo. Quartas de final. Copa do Brasil para você. É o jogo. Ainda tem o jogo da volta na próxima quarta-feira. Na linda cidade de Santos. Lá na Vila Belmiro. A vila mais famosa do mundo. Aqui está parado o jogo, está marcada a falta pelo setor de esquerda, campo de ataque para o time do Palmeiras bater, é falta para o time do Palmeiras cobrar, você ligado na Bandeirantes, a Bandeirantes com você, se posiciona para a cobrança, vem pelo setor de esquerda, vem levantamento dentro da grande área, Piquerez da esquerda, partiu, bateu, levantou, na mão do gol, toque de cabeça, vai para fora do Gomes, em tiro de meta para o Peixe bater.
1: Sempre perigoso Gustavo Gomes, engoliu a marcação do Santos, era o João Schmidt junto com ele dentro da área, só que a bola veio baixa, cabeceia para fora, o Palmeiras segue apertando a saída de bola.
0: 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E do Mira vem pro toque, ele para já ganha a jogada contigo no campo de ataque, balança em frente da marcação, recolheu o Tigrinho, solta a jogada curta novamente, Vitor Roque abre para o meio de campo para Marlon Freitas domina para o time do Palmeiras, para Gomes, Gomes prende pelo setor de direita do campo da reta, a quarta voltou para Murilo, Murilo tem Jean aberto na linha lateral do campo de jogo, tentou passe, ele para soltou, tentou o André Gasperini, o domínio não o teve, a para volta, volta no toque, ele para tenta descer o time do Peixe, para vem para Rolizer, tenta levantar a frente, erra novamente Rolizer, a para volta no toque, ele para com o time do Palmeiras, Flaco, bom drible no primeiro, bom drible no segundo, tentou partir, seria para o Tigrinho, a bola volta com o time do Santos que recebe a falta, parado o jogo, marcada a falta de Maurício, campo de defesa, está parado em cima de Gustavo Henrique para o time do Peixe bater.
1: É isso, a pressão do Palmeiras é tanta, sempre que domina a bola o jogador do Santos tem alguém na marcação, dessa vez o Maurício chegou atrasado e realmente acertou, número 48, o garoto Gustavo Henrique, o Santos finalmente respira, vai sair jogando no campo de defesa.
4: É, sem o Gabigol, como eu e o Pretzel estávamos pedindo, acho que o Santista também queria, né? É, os dois que estão espetados no ataque, Rolezer e o Cabadeiro. O Rolezer até volta um pouco mais para ajudar o meio campo, até porque ele é um meia, e o Cabadeiro está como uma espécie de falso nove. Santos no ataque.
0: A bola vem pelo setor de direito do campo de ataque, tenta descer o time do Peixe, passe de bola, sai completamente errado, sem força nenhuma pelo setor de esquerda. Tentou descer Igor Vinícius, mas a bola volta com o time do Santos, ganhou Gustavo Henrique, prende a jogada curtinha para Arão. Arão domina para o time do Peixe, tenta o giro em cima da marcação, já solta para Rolizer. Ele prende o lance curto do meio de campo, recorda a jogada pelo comando de ataque, solta bom lance à frente. Tentou descer o time com Rolizer novamente, que soltou pelo setor de esquerda para Escobar. Escobar domina para o time do Peixe, tenta o toque para frente no comando de ataque, Cabatinho pediu, Barreal vai para a finta. Ele volta. Jogada do seu campo de defesa, recomeça o time do Peixe para ser jogando. Já aprendi a jogada do time do Santos para ser jogando para o seu campo de defesa com o Lucas Veríssimo. Abriu para Brazão, Brazão domina do campo de retaguarda para Arão. Arão volta a jogada para Lucas Veríssimo. Ele prende para o setor de esquerda, passa em frente ao banco do Cuca. Técnico do time do Peixe abriu para o setor de direito do campo de ataque. Lançamento à frente, vem Gustavo Henrique, tentou ganhar a jogada. Murilo tira. A bola volta para Piquerez. Piquerez domina para o time do Palmeiras, está jogando para Murilo. Murilo rasga, toca a bola. Tenta o levantamento para Maurício. Maurício toca a jogada curtinha na intermediária. Era toca melhor a bola, o time do Palmeiras. A abertura vem para Marlon Freitas, depois do toque do Tigrinho. Recolheu para apontar para a jogada para a direita do campo de ataque. Tenta descer novamente na finta, prendeu Arias. Arias girou para Marlon Freitas para Arias. Arias prende pelo setor de direito do campo de ataque. Vai ser obrigado a voltar na jogada para Murilo. Murilo domina para o time do Palmeiras. A parte pelo meio, um buraco pelo meio. Já está no campo de ataque. Abriu para Maurício. Maurício prendeu pelo setor de. Para Piquerez, Piquerez domina novamente no toque de bola contigo no campo de defesa, vem na marcação, Igor Vinícius toca na bola, é na volta, volta com o Palmeiras que está jogando no campo de retaguarda, componentes de suspensão, transmissão e direção para carro, o caminhão pode contar é na cata, a próxima volta, volta novamente com o time do Palmeiras, tentou novamente recolhe Giai, ele balança, vem para a finta, domina para o time do Palmeiras, abre a jogada para a direita, tenta o toque de bola, abriu para o toque para Andréas Pereira, vem para afastar o time do Peixe, o Santos se livra da bola, não toca, a bola volta para Murilo, Murilo de cabeça, tenta agarrar a jogada, volta novamente o time do Santos, abertura para Rolize, ele vem para finta em cima da marcação, no primeiro chute pelo setor de direita, campo de defesa para Igor Vinícius dominou, ele enfia a jogada pelo setor de direita do campo de ataque para Gustavo Henrique, que abre para Igor Vinícius domina curtinha na intermediária para Rolize domina para o time do Peixe, vem para finta, trabela a jogada pelo comando de ataque, vai tentar o passe de bola, soltou na entrada na grande área, vem Santos, tentou toque de calcanhar e rouba Real, a bola volta novamente com o time do Palmeiras, Arão vem para fazer a falta, João Schmidt. Tá parado o jogo, campo de defesa, Flaco Lopes no chão, falta pro Palmeiras bater campo de defesa.
5: Uma das primeiras chegadas do Santos, que erra no ataque e na tentativa de contra-ataque do Palmeiras, um rapa do João Schmidt pra cima do Flaco Lopes, a segunda falta do Peixe no jogo, posse de bola, Verdão segue 0-0.
4: E aí? O árbitro do jogo, será que ele sabe qual a diferença do Schmidt e do Rolezer? Porque quem fez a foto foi o Schmidt, né gente? E aí ele foi até o Rolês, ele fez aquele sinal, acabou. Tá meio estranho o árbitro do jogo aí, hein?
0: A bola volta, volta no toque de bola do meio time do Palmeiras para ser jogando no seu campo de defesa. A abertura vem pelo setor de direita, tenta o passe de bola curtinho novamente no campo de retaguarda, domina novamente e tenta arrancar o time do Palmeiras. Levantamento vem pelo setor de direita do campo de ataque, vai tentar no toque de bola para ser jogando, aperta o time do Peixe para ser jogando. Domina no campo de retaguarda para vir para o toque de bola curtinho novamente no setor intermediário. Já domina no campo de defesa, vem para finta em cima da marcação. Domina no toque de bola, cruzamento vem à frente, passa pelo Maurício. Na sequência, Igor Vinícius. Vinícius põe para fora em escanteio.
1: É, nessa dobradinha pelo lado direito, o Giá e o Arias estão ganhando todas para cima da defesa do Santos. Mais uma vez o cruzamento saiu. Fosse mais alto, teria completado o Bracante. É o primeiro escanteio do jogo a favor do Peixe.
0: E vem para a cobrança de escanteio, escanteio novamente para o time do Palmeiras bater pelo setor de esquerda. Piqueires pede passagem para a cobrança. Placar do jogo, Palmeiras e Santos 0-0. Primeiro jogo, quartas de final para você conferir. É a Copa do Brasil. Se posiciona, vem para a cobrança de escanteio, escanteio para o time do Palmeiras bater pelo setor de esquerda. Piqueires na bola. Placar de 0-0. Piqueires partiu, correu, bateu, Gomes subiu, afasta a zaga. Ela volta para Maurício, bateu pro gol em cima do Arão. A bola explodiu em cima do Arão, foi embora para a linha de lado, tinha caminho do gol. E lateral para o time do Palmeiras bater pela direita do campo de ataque. 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Ela volta contigo do campo de ataque, tenta descer o time do Palmeiras. Arias cruza. Subiu bem de cabeça, vem para tirar. Luan Pérez põe para fora. Escanteio para o time do Palmeiras bater pela direita de ataque. Vem para a cobrança. Diz que eu tenho Andréas Pereira. Ele se posiciona para a cobrança. O Terra mudou o conceito. 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Vem para a finta. Escanteio pelo setor de direita novamente para o time do Palmeiras bater. Escanteio cobrado. Levantamento na minha frente pelo comando. Tentou o toque de bola. Vem Giai. Giai ganhou a jogada. Levantou na boca do gol. Era quica fácil para Brazão, que sai para pegar.
1: Não consegue ganhar agora dentro da área a equipe do Palmeiras. O Lucas Veríssimo vai sendo um bom retorno, importante para o Santos. Já cortou pelo menos três bons cruzamentos e o Palmeiras segue na pressão 0-0.
0: É o futebol da Bandeirantes para você, torcedor brasileiro. E aí, Pretzel, e aí, Quezada, e o jogo?
2: Diferença grande, né? De um time para o outro. O Santos não tem saída, não tem jogada, porque tem três jogadores que marcam no meio, mas ficam muito atrás. E quando pensa em jogar a bola pelas pontas, o Palmeiras neutraliza e neutraliza com muita competência e volta a tomar conta da partida. Pouco Maurício, como eu gosto, chutou de fora da área porque tem que bater mesmo de primeira, quase realmente obrigando o Brazão a uma boa defesa se não fosse um jogador no meio do caminho. A diferença é muito grande, mas o Santos ainda resiste. Até quando? Até quando para o Palmeiras abrir o placar, quer saber?
4: É, agora o perigo do Palmeiras até o momento foi justamente na bola parada, né? A bola parada do Palmeiras leva muito perigo a esse sistema defensivo da equipe do Santos, mas realmente a qualidade técnica é brutal, né? Tudo bem que eu tô falando depois de um segundo o Marlon Freitas tentar virar o jogo lá pro Giai, né? Normalmente ele não erra esse tipo de passe, mas o Palmeiras ainda tá naquele modo observador, né? Daqui a pouco, quando entrar no jogo, o Santos vai sofrer bastante, bastante, bastante para tentar parar esse time do Palmeiras. Qualidade técnica, concordo aí com o Xandão, Ulisses. É brutal a diferença incrível do Palmeiras para a equipe do Santos.
0: Olha, eu vou dizer para você, e é mesmo, hein? A qualidade, né? O Pretzel e Quezada, na maneira de lidar com a bola, né? O toque de bola, sim, é fácil, é simples, né? Né, parece que o time do Santos, para tocar a bola, faz um sacrifício,
4: sofre.
0: Um esforço, sofre. E o Palmeiras só dá tapa na bola, hein, Preto?
2: É verdade. E aí vai ter mais um escanteio, a bola parada é o problema. Mas o Santos tem que tentar jogar. Mas com esse time, com essa formação, ele vai sofrer, ele vai ser pressionado o jogo todo.
0: A bola volta pelo setor de direito do campo de ataque. Tem André Pereira, vai para a fita em cima da marcação. Bola vai para a linha de fundo, em tiro de meta para aqui para o Peixe Cabral. 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O tempo não para, Bandeirantes marca. Você confere, jogados para você conferir. 15 minutos de bola rolando, o futebol chegando a 15 minutos de bola rolando deste primeiro tempo, girando o placar Copa do Brasil. Igor Vinícius pela direita, vem cruzamento nas mãos do goleiro do Palmeiras que não pegou. Carlos Miguel, socorro! A bola volta para a área, domina para o time do Palmeiras, tenta finta, tenta o toque, sai com bola e tudo para a linha de lado, na tela para o Santos bater na esquerda. 15 jogados, 0 Palmeiras, 0 Santos, primeiro jogo, quartas de final, Copa do Brasil na Bandeirantes, Agarela.
6: Ulisses também pela Copa do Brasil, quartas de final, São Januário segue Vasco, 0 Vitória também 0. Copa Sul-Americana, oitavas, partida de volta, River Plate Santa Fé segue 0-0, também mesmo o placar do agregado.
0: É o futebol da Bandeirantes para você, torcedor brasileiro. Ela terá para o setor de esquerda, campo de ataque para o time do Peixe bater. 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A bola volta para o setor de esquerda. Campo de defesa, vem para o toque. Ele tenta ganhar o time do Palmeiras, afasta o time do Santos. Na finta, vem Gomes, muito bem no lance para tirar. Ele recolhe para Maurício. Maurício abre de esquerda para Piquerez. Piquerez tenta o levantamento para o Tigrinho. Ele tenta o domínio, vem na marcação. Domínio, o time do Santos tenta ser jogando pelo comando de ataque. A abertura foi feita para Rolizer. Rolizer prendeu para o setor de ponta, vai para a finta, tenta o toque de bola. O árbitro manda seguir, aperta novamente. O árbitro para. Está marcando a falta para a equipe do Palmeiras bater campo de defesa. Uma tentativa do Barreal segurar a bola.
5: É isso mesmo, ficou segurando a bola. Faz o sinal para ele ali o Bruno Arleu de Araújo. Queria a falta o Barreal, mas ele dá posse de bola. Verdão segue 0-0.
0: A bola volta para Arias. Arias domina pelo meio de campo, cortou na intermediária, se aproxima da área, vai para a finta. Passa mal, bola volta com o time do Peixe, que domina pelo setor de direito do campo de ataque. Tenta ser jogando o time do Santos. A abertura vem pelo setor de ponta, vai para a finta, prende Barreal, vai para o drible, tenta o toque de bola, solta a curtinha pelo comando de ataque. Já para jogar para Escobar. Escobar prendeu, lançou na linha de fundo, vem cruzamento na área, completamente errado. Tentou, Cabadiro não consegue. Afasta, vem para cortar novamente. Gomes gigante. Era a volta do toque de bola com o time do Palmeiras. Recolhe o time do Peixe. Domina o time do Santos. Tenta ser jogando pelo seu campo de defesa. A abertura foi feita à frente com o toque de bola de Igor Vinícius. Igor Vinícius domina a balança em frente à marcação. Tenta o toque de bola do campo de retaguarda. 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Lançamento pro Tigrinho. Bom na recuperação. Luan Pérez vem pra tirar. Ele põe pra fora a lateral direita. Campo de ataque. O Tigrinho ficaria na cara do gol no lançamento do Maurício. É lateral pro time do Palmeiras. Bater pela direita. Campo de ataque. Giai vem para a cobrança. Giai para bater lateral pro time do Palmeiras. Pela direita do campo de ataque. Você na Bandeirantes. É Bandeirantes com você. 0-0. É o placar do jogo. A abertura vem pelo toque de bola contigo na intermediária. Recolhe curto novamente. Gomes balança pro time do Palmeiras. Ele faz o giro. Deu para Maurício. Maurício recolhe pelo campo de ataque, soltou, abriu para Marlon Freitas, que prende pela direita do campo de ataque, solta para o lance à frente, domina o time do Verde, abertura, recolheu Arias, prendeu Giai, tem Marlon Freitas chegando, dominou Marlon Freitas, tentou passar, deu para Arias, devolveu para Marlon Freitas, vem cruzamento, estica a perna, Escobar põe para fora, escanteio novamente para o time do Palmeiras, bater na direita.
1: Já é o quarto escanteio a favor do Palmeiras no jogo. Lecisi, um detalhe, pelo lado direito de ataque, esquerdo da defesa do Santos, Barreal é lateral, Rolizer também, Cabadeiro, todo mundo volta para marcar. Palmeiras pressiona por aqui, Andreas Pereira vem para cobrar escanteio.
0: 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Grupo Souza Lima, Copa do Brasil, quartas de final, primeiro jogo, vale vaga para semifinal, segundo jogo na próxima quarta na Vila Belmiro. Escanteio Palmeiras e Santos, 0-0, levantamento na boca do gol, toque de cabeça. Fraquinho, toque de cabeça, tranquilo. Brasão no canto esquerdo faz a defesa depois da tentativa do Flaco.
1: Tinha endereço, hein? O goleiro, mas estava bem posicionado. O Brasão que encaixa e tenta armar o contra-ataque do Santos.
0: Que contra-ataque, ó. É o Rolazer. Ele tocou a bola nas costas do Cabadeiro. A bola volta no toque de bola com o time do Palmeiras. Recolhe com Andreas Pereira, que sai jogando no seu campo de retaguarda. 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Domina pelo setor de direita, vem pro toque de bola novamente, curtindo o time do Palmeiras. Recolhe com Murilo. Murilo já prende no campo de ataque, tenta levantar a frente, domina pela direita no campo de ataque, vai pro toque de bola, curtindo com Andreas Pereira. Ele dominou, tentou cruzamento, vem para ganhar lateral. Explode na marcação, lateral verde. Lateral foi cobrado. Domina, prende a jogada, Coutinho novamente, Flaco Lopes domina para o time do Palmeiras, liga a jogada para Gomes dominou, tentou partir do campo de ataque, vai para a finta, abre a jogada para a ponta, empurrou para o Tigrinho, se livrou da falta da marcação também do Lucas Veríssimo. Ele vem para o toque de bola, leva Tigrinho para a linha de fundo, abriu para Piquerez domina, abre para Marlon Freitas, pode bater para o gol, ele prefere o cruzamento, levantou no banco do gol para Jair, o toque de cabeça do Flaco, tranquilo para Brasão.
1: Mais uma vez bem posicionado o Flaco, mas faltou ali a leitura da jogada do Maurício também, né? O cruzamento veio muito em cima, o Flaco buscou colocar a bola pro gol e o Brasão defende de novo. Vai se segurando, o Santos segue 0-0.
0: e vem para o jogo. Tibra Peixe, já domina pelo seu campo intermediário, ele defesa, abertura, vem no toque de Baracutinho pelo seu campo, derreta a quarta, já domina Barreal, ele prende o lance, abre pelo setor de ponta, vai tentar o toque de Baracutinho novamente o Tibra Santos para ser jogando. Você ligado na Pampirantes, a Pampirantes com você, Santos em dificuldade para ser jogando no campo de defesa. Palmeiras sobe a marcação, domina pelo setor de direito do campo de ataque, tenta descer novamente o Tibra Peixe, afasta o Tibra Verde, vem para tirar a lateral, lateral para o time do Santos, bater já cobrado, domina pessimamente a bola o Cobadiro, ele perde o lance, mas volta na marcação com vontade, na sequência faz a falta e vai tomar amarelo. Ele ganha a bola na sequência, chegou rasgando, erra a bola totalmente, perdeu o tempo dela e dá na canela, mas dá na canela do Flaco Lopes, o Cobadiro.
1: Só acerta o atacante argentino, que rola no gramado, mas já vai se levantando sem maiores preocupações. Amarelo primeiro do jogo para Cobadiro, número 17 do Santos.
0: 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dominou, recolheu o time do Verde, cruzamento na grande área, passa por todo mundo, passa também aqui pelo Igor Vinícius, domina, prende a jogar a Coutinho pelo campo de ataque, recolheu o Tigrinho, abriu o compasso, bateu pro gol, dá o tapa na bola, Brasão espalmando para a linha de fundo, por sobre o gol, escanteio para o time do Palmeiras bater.
1: E o Vitor Roque no último jogo encerrou um período, Lissias, de mais de 5 meses sem marcar, tá com a confiança em dia, porque agora de longe obrigou o Brasão a fazer uma grande defesa, consegue mais um escanteio, vem Andreas Pereira para cobrar o quinto do jogo para o Verdão.
0: 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Aqui parado do jogo, vem para a cobrança de escanteio. Andréas Pereira. É uma pressão grande do time do Palmeiras. Partiu para a bola. Andréas bateu, levantou no banco do gol. Subiu o gigante. Lucas Veríssimo de cabeça. Tira o perigo, põe para fora. Lateral para o time do Palmeiras. Bater pela direita do campo de ataque. 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A bola volta no toque. Ele bola tenta ser gigante. Já no meio do campo de defesa, prende a jogada curtinha, recolhe o time do Palmeiras, vem com o Maurício, Maurício prende a jogada para a direita, deu para Giai, Giai levanta no comando de ataque para Andréas Pereira, ele tenta chegar antes dele, vem para tirar Luan Pérez, chegou dando um bicaço na bola, mandando para a linha de fundo, escanteio direita para o Palmeiras bater.
1: E como está trabalhando aqui, Pérez está trabalhando também, o Escobar sempre por aqui, chega o Palmeiras, já são 6 escanteios, agora vai trocar, Maurício vem para cobrar com a perna esquerda.
0: Se posiciona para a cobrança de escanteio, escanteio vem para a cobrança, Maurício, ele vem para bater escanteio, você ligado no futebol da Bandeirantes, a Bandeirantes com você, obrigado torcedor pelo carinho, escanteio cobrado, levantamento na boca do gol, vem para tirar Lucas Veríssimo, tira o perigo dali, um abraço para o Lucas Barreto da cidade de Arujá, que está fazendo aniversário hoje, torcendo para o Verdão, grande Lucas Barreto e para o pai dele também, nosso David da Stuttgart Porsche, grande Luquinha, parabéns para você Lucas Barreto, muitas felicidades. Torcedor do Verdão, ligado no futebol da Bandeirantes com o papai, o David. Aqui está parado o jogo. A bola volta no toque de Baracutinho no campo de defesa. Tenta descer novamente. Recolheu, vem Brasão. Brasão parte na bola. Levanta para o comando de ataque. Vai tentar o toque de Baracutinho no setor intermediário. Ela quica no laser. Briga, tenta ganhar o lance. Protege, ganha para o time do Santos. Com vontade, com raça. Faz o giro. O árbitro para. Marca o toque de mão, tá parado o jogo, falta Palmeiras esquerda, campo de defesa.
1: E já faz tempo, Ulisses, que você não narra o Santos passando no meio de campo. Quando fecha a blitz do Palmeiras, o Peixe não tem alternativas. Piquerez vai sair jogando, segue a pressão do Verdão.
0: Ulisses. Agosto é mês do retorno. Premier League, campeonato italiano, estão de volta na ESPN pelo plano prêmio do Disney Plus. Pois não, Everton?
5: Só para destacar o Cuca, irritado no banco de reservas com a postura do time. Não está gostando do Santos, recuado e sem pressionar.
0: A bola volta, volta no toque para tentar vencer o time do Santos. Recorre no campo de defesa. O que foi que sabe?
4: Ah, ele é o técnico, então ele que muda, coloca o Gabigol. Não sei se é impressão aí sua e do Pretzel, mas o Cobadiro está incomodado do jeito que ele está jogando. Ele não é nessa posição o Cobadiro. Ele não é 9, ele pode até fazer o gol, tal, mas o Cobadiro é o cara da ponta. Não está funcionando isso. Agora a culpa é do técnico, é ele que escala, pô.
0: E aí, Pretzel?
2: Eu já tiraria o João Schmidt e o Cobadiro. E colocaria Bom Tempo e Gabigol. Escalou mal, tem que mexer bem.
0: Altair está em Bauru, ligado no futebol da Bandeirantes, torcendo para o Peixão. Obrigado pelo carinho da sua sintonia, torcedor ouvinte da Brasil, obrigado pelo carinho da sintonia. Dr. João Batista Ribeiro e toda a rapaziada, os seus irmãos Zé Augusto em Jaú e o Luiz Alberto em Londrina, no Paraná, ouvindo a Bandeirantes. Grande Zé Maio, obrigado pelo carinho da audiência, torcedor. Sinta-se abraçado, torcedor brasileiro. Do menino toca, ele vai lá contigo no campo de defesa, recolhe contigo novamente, tenta ser jogando de Brasil. Palmeiras vem com toque de Gomes. Gomes recolhe pelo seu campo de defesa, tenta o levantamento à frente para o comando de ataque, vem na esquerda, escolhe a jogada Escobar, ela volta pelo comando de ataque, tenta o toque de Baracutinho pelo setor de direita, recolhe novamente, Marlon Freitas domina para o time do Palmeiras para ser jogando no campo de defesa. 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Arias domina, partiu pelo setor de direita do campo de ataque, estica demais o chiclete. Colocou para a linha de fundo, tiro de meta para a equipe do Santos bater, errou Arias.
1: É, adiantou muito a bola e o campo acaba, não tem o que fazer. Até cumprimentou o Brasão, foi parar quase dentro do gol do Santos. Sai jogando peixe, porque o Arias erra a jogada para o Palmeiras.
0: O futebol da Bandeirantes, você ligado, vem para o jogo, o time do peixe, abertura, vem zaga do Palmeiras aberta. Dominou na direita, Igor Vinícius dominou para o time do peixe. Ele parte para a direita, se recompõe, o time do Palmeiras tenta finta, Igor Vinícius. Ele balança, não tem ninguém no ataque, volta a jogada para Arão. Arão prende o lance, domina para Igor Vinícius. Igor Vinícius recolhe pelo campo de ataque, o toque de bola de calcanhar. Lindo lance à frente do Gustavo Henrique para Igor Vinícius. Bateu sem ângulo pro gol, pessimamente. A bola sobe e vai embora para a linha de fundo. Se ele chuta rasteiro, pelo menos em cima do goleiro, para esperar um rebote, sobrar para alguém. Ele chegou enchendo o pé na bola, mas mandou longe demais do gol, quase na linha lateral da pequena área, hein?
5: Na primeira chegada do Santos, que começa plasticamente bonito, com um belo toque de calcanhar do Gustavinho, mas que termina muito mal. Tinha tempo, pensou e mandou mal demais na jogada. Igor Vinícius só isolou. Primeira finalização do peixe no jogo.
0: Ainda bem pra você participar do jogo também, né, o Everton Ramos? Vou dizer pro seu negócio, hein? Santos não chega. E tenta descer o time do peixe, dúvida pelo setor de direito do campo de ataque. Tenta o toque de bola à frente do comando. Muito forte o passe. É, são passes errados. É um monte de confusão, cara. 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Obrigado, torcedor, pelo carinho da sua sintonia, curtindo o sonsaço da Bandeirantes. Um abraço para o Ricardo Sade, alô Rafinha Sade, Yasmin, curtindo o sonsaço da Bandeirantes, alô Rosana Sade, obrigado a família Sade, curtindo o sonsaço da Bandeirantes. Ali tá a torcida pro santo do Ricardo Sade, que ele tá até transpirando se olhar. Vou dizer pra você, Ricardão, bagulho tá feio, mas o Santos é o Santos. Do menino toca, ele para contigo na intermediária, recolhe novamente, tenta arrancar novamente o time do peixe para ser o jogo. Abertura pelo setor de direita, vem para Arão, Arão domina para o time do Santos, vem pro toque, ele para tempo, domina curtinho, Gustavo, recolhe Gustavo Henrique, prende a jogada, abriu pro toque, curtinho pelo setor de direita do campo de ataque para Igor Vinícius, ele gira para o meio de campo, abre a jogada curtinha com Gustavo Henrique, que prende o lance, domina pelo setor de esquerda, tenta o levantamento à frente, Luan Pérez solta a jogada, se livra da marcação, bom lance, vem Santos! Gustão dominou, mas vem cruzamento na área, o cruzamento Marreal. A jogada do Cabadeiro foi espetacular, ele tocou a bola pro Marreal dentro da área. Se o Marreal não dominou, a bola passou no meio da perna do Marealdo. O Barreal não domina, a bola passa por entre as pernas dele. Se ele domina, ele sai na cara do gol para fazer o gol.
5: E ainda assim chega pelo lado esquerdo com o Barreal fazendo o cruzamento, só que o árbitro acaba impugnando a jogada, marcando o impedimento, depois de uma bela jogada do Cabadeiro. Finalmente ganhou uma camisa 17 do Peixe.
2: Estava impedido.
0: 29 minutos de bola rolando, Pretzel, Quesada e o jogo.
2: Santos melhorou agora, adiantou a marcação, saiu lá do fundo, né? Saiu da trincheira, foi avançando o seu time. Lucas Veríssimo fazendo um duelo muito bom e levando vantagem sobre o Vitor Roque. E aí o meio de campo se aproximando mais o ataque, duas estocadas interessantes. Agora o Igor Vinícius perdeu um gol, né? Entrou cara a cara e perdeu um gol em cima do Carlos Miguel.
0: Criticamos. É verdade, ele bateu alta, bate rasteiro, ele podia complicar mesmo perdendo o ângulo, né, Quesada?
4: Mas as duas melhores jogadas foram do Igor, né? Esse chute chutou mal, vocês têm razão. e um pouquinho antes ele faz aquela jogada em velocidade e cruza para o Cabadeiro, só que o Cabadeiro chega tarde. A gente criticou aqui, eu e o Pretzel criticamos o Cabadeiro, mas ele merecia a crítica. Nesse lance ele foi muito bem, só que ele demorou praticamente, Ulisses, 30 minutos para entrar no jogo.
0: É o futebol da Bandeirantes para você, o Carlão torcendo para o time do Palmeiras, do time do Santos, curtindo o Sonsaço, Bandeirantes, obrigado. Obrigado, Serginho Japa, ligada no Bandeirantes. Domina o time do Peixe, tenta descer pelo setor de direito do campo de ataque para Igor Vinícius, domina para o campo de ataque, vai para o toque de bola para Luiz Gustavo Henrique. Gustavo Henrique domina para Arão. Arão abriu jogada, soltou na ponta, vai para o domínio, tentou o toque de bola, Maurício vem para tirar. Ele afasta o perigo, o time do Santos domina com muita vontade, recorde o Santos. Se falta qualidade, vem pelo menos na vontade o time do Peixe. A Vitória vem pelo setor de esquerda, quebra ataque, Escobar escora, a jogada solta, Coutinho no meio de campo com João Schmidt, tentou o domínio novamente, Barreal não consegue, ficou reclamando do empurrão do Murilo, ficou fácil para Carlos Miguel que pega,
5: mas não reclamou de nada porque não aconteceu nada, né? O Murilo ganha por baixo, a bola sobra pro Carlos Miguel, queria falta, só posse de bola, Palmeiras segue 0-0.
0: Aquilo que o Cuca pedia tá acontecendo. O Santos sobe as suas linhas, coloca o Palmeiras no campo de defesa e fica em cima, que é Sade e Pretzel.
4: É, agora ele percebeu aquilo que eu e o Pretzel e você e os nossos repórteres estamos vendo desde o início do jogo, né? É só tentar avançar um pouquinho, porque se ficar lá nas cordas, tá chamando o Palmeiras toda hora, daqui a pouco vai tomar o gol. Essa postura, Pretzel, a partir de agora do Santos, é legal, já elogiada por você há poucos instantes aí.
2: E a bola passando pelo Rolaser, que é um jogador de boa técnica, e ter que jogar mais o Barreal, porque o Barreal contra o Giai é uma boa chance para o Santos ter uma vantagem ofensiva.
0: É verdade, é o futebol da Bandeirantes para você, torcedor do Brasil. Domínio do campo e ataque, lateral para a direita para o time do Peixe bater. 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E vem para o toque de bola, Gustavo Henrique cruza para o time do Peixe. Tira pessimamente Giai. Ela volta curtindo no meio de campo. Recorde de Brasil, Matheus Brasileiro jogando Arão. Vai tentar chegar bem para o domínio, prende novamente o Flaco Lopes, tentou o toque de bola, vem para tirar Arão, põe para fora em frente ao banco de reservas do campo de defesa, esquerda defesa, é lateral para o time do Palmeiras, sai jogando na sua zaga central com o capitão Gomes. Gomes domina, abre para Murilo, Murilo recolhe novamente para o time do Palmeiras, vai tentar o toque de bola, aperta Arias, quase ganha a jogada João Schmidt, mas não ganha, ela volta curtinho, Arias insistente, recolhe para o meio de campo para Marlon Freitas, abre de esquerda, campo de ataque para Piqueires, ultrapassa a linha de vídeo gramado, vem para o toque de bola, o time do Palmeiras recolhe para Marlon Freitas, ele abre pela meia direita para André Gasperini enfiou para Giai pela direita do campo de ataque, vem cruzamento, levantou na boca do gol, afasta o zagueiro, tira de novo para Giai para acertar, tentou levantar na boca do gol, em cima da cabeça do Lucas Veríssimo que tira, mas a bola insiste em voltar com o Palmeiras, Piqueires levantou na boca do gol, Brazão no alto, sai para pegar o goleiro do Peixe.
1: E recebe ali o Piqueires algumas reclamações do torcedor. No primeiro momento não gostou do cruzamento do número 22, que volta hoje de lesão, mas responde à arquibancada, incentiva o Palmeiras que vai tentando tirar o zero do placar.
0: 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Você confere, 33 minutos de bola rolando o primeiro tempo de jogo, girando o placar, Copa do Brasil, quartas de final. Palmeiras 0, Santos também 0. 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
6: Ulisses, Copa do Brasil segue Vasco 0, Vitória 0. Cauã Barros do Vasco foi expulso aos 18 minutos do primeiro tempo. Copa Sul-Americana, oitavas de final, jogo de volta, segue River Plate 0, Santa Fé também 0.
0: 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Obrigado, torcedor, pelo carinho da sua sintonia. Domínio do toque, ele para tentar descer novamente. O time do Palmeiras, abertura à frente. Dominou, bateu pro gol, vai ser golaço! Flaco Lopes! Gol!

0: Palmeiras! Flaco Lopes! Ele domina, intermediária, campeão, ergueu a cabeça, encheu o pé na bola, ele enche o pé na bola, um pancadão rasteiro! Pra mim o Brasão falha, chega tarde na bola, no chute rasteiro, ela entra no canto esquerdo e morre no fundo da rede, na marca de 34 minutos de bola rolando, 34 de bola rolando no primeiro tempo de jogo, Flaco Lopes é gol do Verdão! Verdão, todo de azul hoje, Palmeiras 1, Santos 0. O detalhe do gol é todo seu, diz aí,
1: E se o duelo vinha sendo parelho, se resistir a equipe do Santos, Flaco Lopes precisou de muito pouco. Dominou de costas, girou na marcação e disse: Tuxê, acerta o Santos desprevenido. O Brasão toma um susto com a finalização. Salta atrasado e a bola morre no cantinho. Flaco Lopes, 20 vezes na temporada, sempre ele abre o placar pro Palmeiras.
0: Pra mim, falha feio o Brasão no lance. O chute foi forte no cantinho. Brasão pulou, a bola passou embaixo da mão do Brasão, pelo que eu vi daqui.
2: Frango.
0: É o que eu vi do lance. Pra mim, falhou o Brasão feio no lance. Pretzel e Quezada.
2: Frangaço. Não tô sendo exigente. Frango do Brasão. Ele pula e a bola passa por baixo do braço dele. Frango do goleiro do Santos. Hoje, você tem que ter um goleiro. Poucos times no Brasil hoje, Quezada, tem goleiros indiscutíveis. É. Goleiros confiáveis, que você não precisa olhar para trás. Frangaço do Brasão no momento que o Santos estava bem no jogo.
0: Diay perde a jogada, domina na esquerda, passa pessimamente a bola para Real. Ele ganha o lance, mas perde. Dividido com o pré-ataque, tanto toque de bola novamente. O Tigrinho soltou para áreas. Áreas da direita, cruzou na boca do gol. O Tigrinho vai fazer, bateu para fora! Mas o que, que é isso, Vitor Roque? O Áreas cruza a bola para ele. O Áreas cruza a bola para ele de frente para a pequena área. Ele chapa a bola para fora. Mas o que, que é isso, Vitor Roque? Que gol, perde o Verdão de novo.
1: A fase não é boa, hein? Miliazzi. Que coisa, Ulisses, a fase realmente não é boa. Tava muito tempo sem marcar, fez um gol de pênalti, mas agora recebe ela rasteira dentro da pequena área praticamente e tropeça, não consegue ajeitar o tempo da bola e manda pra fora. Era o gol do 2-0 para encaminhar a classificação. Vitor Roque perde a chance pro Palmeiras.
0: 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E do Vitorinho para o toque, ele para tenta descer novamente o time do Santos pela direita do campo de ataque, recorda a jogada, Coutinho novamente do mini Igor Vinícius, ele vem para a finta, o Iarão pediu, Igor Vinícius bateu, vai para fora a bola. Pessimamente o cruzamento do Igor Vinícius por sobre o gol, tiro de meta para a equipe do Santos, Palmeiras bater.
3: Tem que melhorar a pontaria o Igor Vinícius, né? Perdeu uma na cara do gol, isolou e nessa o cruzamento buscava o Ilharão, mas vai direto pela linha de fundo. Tiro de meta, Palmeiras 1-0.
0: 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A bola volta do toque para o time do Palmeiras para ser jogando no campo de defesa. Recorda a jogada para a direita, abertura vem à frente. Já tenta o toque de bola, Coutinho, o time do Santos ganha a jogada. Domina pelo setor de esquerda, tenta o passe, de bola vem para ganhar novamente. Ganhou a jogada pela direita, Giai. Ele prende o lance e volta, Coutinho com Flaco Lopes no campo de defesa para ser jogando. 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É na volta do toque de bola, domina novamente Flaco Lopes, prende o lance, gira a jogada para Gomes. Gomes abre a jogada para o toque de bola, Coutinho na intermediária, afasta o time do Santos, vem para cotar com seu capitão Lucas Veríssimo. Ele dá um pico na bola, Veríssimo tira a jogada dele, bola volta, campo de defesa em lateral para o time do Palmeiras bater. 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Domina novamente o time do Palmeiras, tenta descer, vem bem na bola, vem para tirar no bico da chuteira Luan Pérez. É lateral para a direita, campo de defesa para o time do Palmeiras bater. 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Pois não, Quezada.
4: Para concordar com o que você e o Pretzel falaram, né? Era uma bola realmente defensável. Brasão falhou. agora o chute do Flaco. Que jogador, né? O Flaco parece que voltou melhor ainda depois da Copa do Mundo. Não teve tantas chances assim na seleção da Argentina, mas realmente é um jogador diferente. Vai, Palmeiras, aí.
0: E vem para o jogo, domina para o setor de esquerda, cá para ataque, já aprendeu a jogada para a ponta, Maurício. Maurício vai para a finta, domina para o time do Palmeiras, 1-0 Palmeiras, aperta na marcação, tenta roubar a jogada, Barreal não consegue. 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É na volta do toque para domina Coutinho, 39 jogados, primeiro tempo de jogo, 1-0 Palmeiras, gol marcado pelo Flaco Lopes num frangaço do Brasão. Já domina do toque de bola Coutinho pela direita, recorre a jogada, prende a jogada Coutinho, Giai, ele domina do campo de defesa para o Cruzeiro, jogando, recorre a jogada com Gomes. Gomes domina para o time do Palmeiras, 1-0 Palmeiras vence o jogo, é o primeiro jogo das quartas de final da Copa do Brasil, jogo da volta em Santos na próxima quarta-feira. Domina do toque de bola, tenta descer pela direita, aperta novamente, cruzamento, tentou buscar André Gaspereira, a bola explode na marcação do Schmidt, vai para a linha de lado, em lateral para a equipe do Palmeiras bater, lateral cobrado para Giai, prende pelo setor de direita, ele vem para a finta, ele tenta o toque de bola, já solta curtindo no campo de defesa, recorre a jogada para o comando, abre pelo setor de ponta direita no campo de ataque, domina novamente o time do Santos, tenta descer o Palmeiras, recolheu o Flaco, tentou enfiar, não conseguiu, pode armar contra-golpe, recolheu o laser lento, agora sim arrancou, partiu, se soltar do outro lado, é boa, prendeu, desceu sozinho, enfiou na direita, bom lance à frente, domina o time do Santos, bola batida, gol, vai pra fora Luan Pérez, mas é na passe, só aqui do ângulo direito, vai embora pra linha de fundo, escanteio, não, tiro de meta, sim, pro time do Palmeiras bater, quase o Santos aí passou perto demais do ângulo, chute do Luan Pérez.
3: Numa chegada do zagueiro, num contra-ataque, né, que o Rolaser parece, começa meio devagar, mas ele engrena, passa pro Luan Pérez que tenta o chute de perna esquerda colocada, ela passa perto pela linha de fundo, só tiro de meta, Verdão.
0: 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Tem o jogo da volta na próxima quarta-feira na Vila Belmiro. Continua, Palmeiras tem um, Flaco Lopes a 34 deste primeiro tempo, Santos 0. 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
5: Ulisses, Copa do Brasil, quartas de final, segue Vasco da Gama 0, Vitória também 0. E hoje a Ponte Preta anunciou o desligamento de Márcio Zanardi do comando técnico da Macaca. Foram apenas 12 jogos com 10 derrotas e outros 2 empates. A Ponte, que é a lanterna da Série B, com apenas 10 pontos somados.
0: E vem pro jogo novamente, domina o time do Palmeiras, abertura para Tigrinho, dominou, bateu pro gol, dá o tapa na bola, Brasão, levanta e pega.
6: Agora foi bem o
0: Brasil. A Ponte Preta, eu vou dizer uma coisa para você também, viu? 6, 7 meses sem pagar salário, jogadores fazendo greve. Aí manda o treinador embora. Os caras não têm vergonha na cara do dirigente mesmo, né, velho?
4: E Elvis machucado, né? O principal jogador do time, também contundido, já não joga essa temporada. Feia coisa.
2: E eles continuam lá, né? Quem tem que sair, não sai.
0: É impressionante. Os caras só fazem besteira, não paga salário há 6, 7 meses e aí manda o técnico embora. Do menino toque, ele para tenta terceiro novamente, recorde de Palmeiras, abertura para Maurício. Tá na área, bateu cruzado, a bola volta para Maurício, do menino para o time do Palmeiras, vai para a finta. Recolheu lindo o drible, cruzamento melhor, o toque do Arias de cabeça para fora. Que lance do Maurício, deixou dois sentados no campo de jogo, o Palmeiras quase faz o segundo.
1: Incrível o que faz Maurício, pra cima do Veríssimo, que chega de carrinho e termina esticado no chão. Ele domina a bola dentro da área, encontra o Arias, que é pequenininho, baixo, se mais alto, cabecearia melhor, manda pra fora, mas o Palmeiras assusta de novo a equipe do Peixe.
0: 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Aqui parado o jogo, lateral para o time do Palmeiras bater pelo setor de direito do campo de defesa. 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Já domina Piqueires, ele prende o lance pelo setor de esquerda, tenta o levantamento à frente do comando de ataque. ataque, tenta chegar na bola, vem na bola para tirar dali Escobar, ele põe para fora, Arias tentava o domínio, é lateral para a equipe do Palmeiras, bater pela direita no campo de ataque. 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

0: Lucas Pereira. Numa jogada linda do Palmeiras, áreas, balançou, escapou, cruzou, voltou. Marlon Freitas da meia lua da área, encheu o pé no campo esquerdo do Brasão, defende, mas defende no pé do André Lucas Pereira, que ergueu a cabeça na frente do goleiro caído, ele chutou canto direito, rasteiro, a bola na bochecha, a bola na bochecha da rede, morre no fundo do gol. O Palmeiras faz o segundo gol do jogo. No jogo decisivo das quartas de final da Copa do Brasil, 2 Palmeiras 0 Santos, o detalhe é seu, diz aí.
1: E dá pra ver de forma muito clara, quando é noite de um time, não é noite do goleiro, não é o Brasão. Se estica pra fazer a defesa, mas entrega a bola nos pés do Andreas Pereira, bem posicionado na pequena área. Pega o rebote na boa finalização do Marlon Freitas. E aí, sem chances no Brasão, só desloca e marca. Pela quarta vez da temporada, encerra o jejum de cerca de 4 meses sem ir pras redes. O Palmeiras abre 2-0 antes do intervalo e quer mais Ulisses Costa.
0: E aí? Pretzel e Quesada.
2: Eu adoro o Santos Futebol Clube, um clube espetacular, mas bem feito pro Santos. Presidente Marcelo Teixeira é uma piada, o Neymar tá em casa assistindo isso aí, a diferença é gritante, a gente já vinha antecipando. Sem o Neymar é ainda pior, um amasso do Palmeiras, e vira 2-0. Se o Palmeiras forçar, decide já hoje, Quesada. Bem feito, Marcelo Teixeira, Alexandre Matos vão embora do Santos. Neymar em casa vendo o jogo e o Santos não tem a menor condição de enfrentar o time do Palmeiras. Mérito do Palmeiras, que faz um primeiro tempo excelente.
3: Neymar em casa, Gabigol no banco, Santos abrindo a marcação. Dessa vez eu acho que o goleiro não teve culpa, tá? Ele fez uma baita de uma defesa. O problema é que tinham 5 jogadores do Santos e ninguém marcou o Andrés. Aí é difícil. No primeiro lance realmente o Brasão errou, mas nesse... E olha, se continuar nessa batida, Ulisses... Daqui a pouco, 3, 4, o Santos vai tomar uma bordoada se continuar com essa postura aqui no estádio do Palmeiras.
0: É o futebol, tá, Bandeirantes, para você, torcedor brasileiro. Obrigado pelo carinho da sua sintonia. Quando ergue o braço, árbitro, termina o primeiro tempo. Palmeiras 2:34 deste primeiro tempo. Flaco Lopes, 44 deste primeiro tempo. Andregas Pereira na Bandeirantes. Quem vem a ele? João Paulo Capelanes, Capelinha. Aqui tá 2-0 pro Verdão.
4: Show de transmissão. E é com ele, com Ulisses Costa, o maior do Brasil, narrando e narrando demais a vitória parcial do Palmeiras. Palmeiras e parcial, porque ficou barato. Palmeiras 2, Santos 0, vai encaminhando a classificação para a próxima fase. Neymar, sentadão que nem um pachazão no sofá. Gabigol no banco de reservas, Alexandre Matos, Marcelo Teixeira e Companhia Limitada destruindo a instituição Santos Futebol Clube. Repórteres Bandeirantes em campo, alô Everton Ramos, só dá Palmeiras, hein, Bruno Migliozzi?
1: É verdade, viu, Capela, a atmosfera é toda alviverde. O Palmeiras, que no dia de hoje contava com uma despedida do Alan, mostra que pode não deixar saudades, porque está fazendo uma grande partida e conseguindo convencer o seu torcedor de que esse time realmente tem muito a oferecer. Colocou o Santos na roda no primeiro tempo e consegue 2 gols importantes, com o Flaco Lopes aproveitando para muitos de uma falha do Brasil. Na sequência, contou com a sorte e o rebote encontrou os pés de Andreas Pereira. Primeiro tempo de gala do Palmeiras, que está com certeza pensando em garantir o que puder neste jogo de ida diante do seu torcedor. Capela!
5: Pelos lados do Santos, Capela, o torcedor já assistindo de casa, assim como o Neymar, viu os jogadores saindo muito cabisbaixos, né? Perdendo pelo placar de 2-0, quando o Cuca pediu para o time avançar as linhas, 2 gols em sequência do Verdão, que cria vantagem. O Santos, que nessa reta final teve 3 jogadores, eu pude observar daqui, fazendo um trabalho mais intensivo de aquecimento, deve voltar com mudanças. O técnico Cuca não aprovou. Pela cara, o primeiro tempo do Santos, Gabriel Barbosa, Gabriel Bom Tempo e Rony eram os 3 nomes à vez.
6: Olha, bom, eu vou deixar para os nossos comentaristas, mas eu acho de uma imbecilidade esse tipo de planejamento. E aí eu tava vendo, vou dar os créditos aqui, tava vendo a entrevista do Alexandre Matos na GTV. Esse sujeito aqui, eu não tenho nenhum tipo de admiração pelo trabalho dele. Não posso falar pela pessoa, mas falo pelo trabalho, obviamente. É um sujeito que ele se apega ao trabalho que foi feito há mais de 10 anos no Palmeiras, com todo o dinheiro do Paulo Nobre, aí qualquer um consegue fazer futebol, mas aí passa por Atlético Paranaense, é terra arrasada. Passa por Cruzeiro, não deixa saudades. Passa pelo Galo, não deixa saudades. E agora no Santos ele está contribuindo da pior forma possível para destruir a instituição. Contratou um monte de jogador que não tem condição alguma de passar no CT Rei Pelé. E o time está aí, ó, esfacelado, sem comando. E ele deu uma entrevista falando que o Neymar sempre está à disposição, 1000% à disposição. Mas o calendário insano não permite. O Leandro Quezada no Esporte em Debate foi brilhante. Bica sul-americana, foca no brasileiro. E na Copa do Brasil vão faltar 20 jogos apenas até dezembro. A boleirada, mais do que milionária do Santos, não consegue jogar 20 joguinhos até o fim do ano, tendo em vista que acabaram de voltar das férias em meio à Copa do Mundo. Agora vai ter uma pausa para a data FIFA já no mês que vem. É uma vagabundagem no futebol brasileiro, uma transferência de responsabilidade que é impressionante. É o famoso discurso, abraça quem quer, é o famoso pega a trouxa. Eu não caio nessa. Tem gente que se engana, infelizmente o torcedor que fica se apegando a discurso de dirigente que não tem a menor questão e menor condição de exercer o cargo que exerce hoje em grandes clubes do futebol brasileiro. Leandro Quezada, Alexandre Pretzel, fiquem à vontade. O microfone da Bandeirantes é de vocês, um amasso, a diferença é gigante, Palmeiras 2, Santos 0.
2: Eu falei isso aí por volta de 18 do primeiro tempo, sabe por quê? Porque tu via o Santos em campo, o time todo atrás, entrincheirado, com medo. E aí tem que dar mérito ao Palmeiras, né? Que tem um time com a cara do Abel, que cresce nesse tipo de jogo, que é ambicioso, que tá em 3 torneios e não precisa escolher torneio, joga torneio até o final. Ano passado ele errou no brasileiro, mas ele voltou atrás, ele pediu desculpas, porque um time desse tamanho tem que lutar por todos os títulos. E é isso que o Palmeiras está fazendo. Um time bem escalado, com o Giai e Piquerez, Gomes e Murilo, eu gosto dessa defesa. Mais o Marlon Freitas e o Andreas Pereira, titulares absolutos. O Maurício tem que jogar sempre, desde que voltou da Copa, é um cara fazedor de gols. O lance que ele fez hoje, deixando o Igor Vinícius no chão, foi maravilhoso agora na reta final do primeiro tempo. O Arias dispensa comentários, Vitor Roque está voltando um pouco defasado e o Flaco Lopes fez um gol. Um gol ele não chutou muito forte, é um chute colocado, mas não é, é sem força o chute. E o Brazão toma um frangaço, a bola passa por baixo do braço dele. Depois, até esse gol aí, o Santos até deu uma equilibrada, chegou com o Igor Vinícius na cara do Carlos Miguel, meio sem ângulo, mas ele perdeu o gol, né? Ainda teve 2 estocadas no ataque, mas sem muito, sabe, sem causar grande problema a defesa do Palmeiras. Mas depois que o Palmeiras fez o gol, o jogo virou. Santos sentiu demais, e o segundo e até o terceiro já poderia ter saído. Então vira 2-0, se o Palmeiras continuar com esse ritmo fortíssimo, pode aumentar o placar e aí define já hoje. 2-0 eu já acho que está definido. 2-0, mesmo que o Neymar volte, eu já acho que a situação é quase, certo, completa. Um 3-0, então, o jogo da semana que vem vai ser um grande amistoso. Agora, bem feito pro Neymar, bem feito pro Marcelo Teixeira. Não sei se o Neymar está preocupado, se ele está sentindo essa derrota, né, essa pachecada que ele está fazendo. Bem feito para Marcelo Teixeira, bem feito para Alexandre Matos, mas hoje terminando dessa maneira e melancolicamente, Quezada, 26 de agosto, no dia do aniversário do Palmeiras, o Palmeiras está sepultando, por enquanto, a péssima gestão do presidente Marcelo Teixeira. Quezada.
3: Aquela história, Pretzel e João Paulo Capelães. Guarda o Neymar para o segundo jogo, certo, na Vila Belmiro. Só que com esse placar não adianta ter o Neymar. Né? Vai ser difícil, com 2-0 acho muito difícil. E pelo andar da carruagem aqui, se o Santos não se organizar defensivamente, ele vai tomar 3-4, né? E pode tomar uma goleada histórica aqui na casa do Palmeiras. Lembra o seguinte, o Santos, a gente criticou, né? Vamos ser sinceros, a gente criticou que o Santos não estava atacando. Por volta de uns 24, 25, o Santos começou a atacar. Antes era só um contragolpe, ele começou a atacar. Quando ele começa a atacar, inclusive faz uma jogada legal com o Igor Vinícius, que chutou a bola não sei para onde, ele se abre na marcação. Olha, 1-2 minutos antes de sair o primeiro gol do Palmeiras, o Marlon Freitas, gente, não deu tempo de falar isso, não era porque o jogo estava corrido, ele pegou uma bola aqui, Pretzel e João, na intermediária, ainda no campo de defesa do Palmeiras. Ele carregou essa bola até a metade do campo do Santos, sem que nenhum jogador do Santos fizesse alguma menção de importuná-lo. E aí, 2 minutos depois, acontece o gol do Palmeiras. E o gol do Palmeiras acontece porque o Marlon, sem marcação, passa a bola para o Gustavo, que passa a bola para o Andrés, isso tudo sem marcação, tá? Que passa a bola para o Flaco, que recebe essa bola, aí o Luan deve ter pago aí, né, uma cadeira cativa cara, porque ele só ficou olhando, e aí um chute preciso, fortíssimo, sem tirar o mérito do chute, não é? Era uma bola defensável, e aí o Brasão falhou. E depois, aquilo que o Ulisses já narrou aqui, né, o Santos bem aberto, dando a chance aí para a equipe do Palmeiras fazer o segundo gol, e só não saiu o terceiro e o quarto, porque não deu tempo, porque o jogo se encerrou antes. Parabéns a todos os envolvidos, Neymar em casa, Gabigol no banco, agora vai colocar o Gabigol para tentar fazer o quê no segundo tempo? Né, capaz de queimar também o Gabigol. Realmente, uma noite em que o Santos erra, que fica esse burburinho se o Neymar vai jogar ou não, e isso só atrapalha o time do Santos, que está perdendo por 2-0 aqui na casa do Palmeiras. Acho difícil, difícil, João Paulo Capelanes, que o Santos encontre forças e organização para tentar ao menos um empate, que na altura do campeonato já seria, não é, um grande resultado se o Santos conseguisse empatar o jogo aqui na casa do Palmeiras.
4: Maravilha, Leandro Queçada, Alexandre Pretzel, comentaristas bandeirantes, daqui a pouquinho Ulisses Costa e já depois os nossos parceiros comerciais, Guilherme Agrela atualizando o futebol no Brasil e no mundo. Atenção, Neymar se manifestou há pouco nas redes sociais. Não foi isso não, abre aspas aí, o parênteses, no caso sintético, dando razão aí que ele não ficou de fora por causa do sintético. Estava à disposição para jogar, foi uma decisão da comissão. Decisão da comissão. Alguém tem que chegar na entrevista coletiva de hoje e falar assim, Cuca, independentemente do resultado, Cuca, é o seguinte, o Neymar se manifestou e falou que foi uma decisão da comissão. Como é que a comissão tira o resultado? Cuca, é o seguinte, o Neymar se manifestou e falou que foi uma decisão da comissão. Como é que a comissão toma uma decisão dessa, sendo que a mesma

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13: O quinto sinal marcou 22 horas e 15 minutos. Vem Arias, bom drible. Escapou sozinho na área, cruzou, tirou o zagueiro, voltou. Marlon Freitas bateu. Brazão defendeu no pé do Andrés Pereira.

0: Palme nas áreas, balançou, escapou, cruzou, voltou. Marlon Freitas também, a lua da área, encheu o pé no campo esquerdo do Brasil, defende, mas defende no pé do André Gaspereira, que ergueu a cabeça na frente do goleiro caído, ele chutou canto direito, rasteiro, a bola dá na bochecha, a bola dá na bochecha.
1: Ulisses Costa, o maior do Brasil, jogando demais, ao lado do Palmeiras, é isso aí, é narrador que joga junto do Palmeiras e do Santos Futebol Clube, que volta com mexidas. É isso, Everton Ramos, vamos lá!
2: É isso, só que o árbitro já começou errando ali, saiu 17, ó, agora ele levanta certo, saiu 17, Cabadeiro, para a entrada do 9, Gabriel Barbosa, bem vaiado, Gabriel Barbosa entra, na verdade, na vaga do Cabadeiro. A outra modificação, a saída do camisa 5, João Schmidt, para a entrada do 8, Gabriel Bontempo, 8, Gabriel Bontempo, na vaga do 5, João Schmidt. E a última, a saída do Rolaser, 32, para a entrada do 11, Rony. Os três jogadores que faziam um trabalho de aquecimento mais forte na reta final do primeiro tempo em campo, Capela.
1: Maravilha. Ao longo da jornada esportiva, Alexandre Pretz e Leandro Quezada vão analisar. E o Palmeiras volta sem mexidas, né, Bruninho? No pique.
3: É isso, Capela, aparentemente sem mexidas. Eu vi o Barbosa ali se movimentando para entrar, mas acho que foi uma falha de comunicação, porque
2: mudou.
3: Já tem 11 ali na equipe do Palmeiras, né? Vamos ver se levanta a plaquinha.
2: Só fazendo aqui a correção, a saída do Gustavo Gomes com a 15 para a entrada do 2, Alexander Barbosa.
1: Olha só, mexeu na zaga. E a gente poderia...
4: Deve ter sentido alguma coisa.
1: Não tem, pois é, a gente não mexe na narração, porque ele está de volta. E é com o Ulisses Costa, o maior do Brasil!
0: Apito o árbitro, toca na bola o peixe, a 2 segundos, ela está rolando, se ela rola, deixa ela
1: traíra.
0: Rolar.
5: Ulisses Costa!
0: É o futebol, tá dando notícia pra você. 2-0 Palmeiras, mexe o Palmeiras também, não viu o Gomes, né?
3: Isso, Gomes ficou e 2, Barbosa entra no seu lugar, Ulisses.
0: É futebol, tá, Bandeiras, deve ser, eu senti alguma coisa o Gomes, hein? É na volta do toque de bola do meio do time do Santos, tenta ser jogando, vem pro toque de bola, vira, jogada Arão. Arão abre pelo setor de esquerda, campo de ataque, placar de 2-0, Santos tenta diminuir com as 3 alterações que fez o técnico Cuca. A bola na volta do toque de bola, já vem pro toque, curtindo o Barreal, continua a errar, ele toca na bola errado, arma contra golpe, vem Arão, ganha pro time do Peixe, gira, jogada pra Gabigol, de primeira solta, jogada pra direita do campo de ataque, para bom tempo do time do Santos, gira, jogada abre, curtindo pelo setor intermediário, já recolhe no comando de ataque, tenta descer novamente, Luan Pérez perdeu pela esquerda para Escobar já solta no comando de ataque, tenta descer o time do Santos, vem pra finta, domina novamente, recolhe a jogada, Barreal, ele prendeu o lance, volta, curtinho com Luan Pérez para Arão domina novamente no toque de bola de Gustavo Henrique prendeu novamente para bom tempo, abriu na esquerda, vem cruzamento do Escobar na grande área, a área trava, escanteio Santos, primeiro do segundo tempo pela esquerda de ataque, Canto Santos vai pra cima
2: e as mudanças fazem e surtem efeito. Na jogada pela esquerda, o John Arias chega cortando, é o primeiro escanteio do jogo a favor da equipe da Baixada, Barreal na bola.
0: 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Barreal vem para a cobrança de escanteio para o setor de esquerda, cabra ataque, vem levantamento na grande área, Barreal partiu, levantou, na boca do gol, toque do Arão de cabeça para fora! Subiu livre o Arão! Dentro da pequena área, cabeceou para o alto, poderia ter feito o primeiro gol do Peixe no jogo! Da pequena área!
2: E ele sai se lamentando muito, a todo momento com as mãos na cabeça, porque perde de Vera uma bela oportunidade para o Santos. Sobe sozinho, toca de cabeça, linha de fundo, segue 2-0 Palmeiras.
0: E vem pro toque, né, para o domínio do campo de ataque, tenta descer, curtinho, bom tempo, gira, jogada, vai pro passe, curtinho na intermediária, recorde do campo intermediário, o time do Santos tenta descer, já domina, curtinho novamente, o toque de bola para Arão, cochilou, quase perdeu, a bola volta para bom tempo, domina para o time do Santos, vai para finta, pode soltar pelo setor de direita, deu para Rony, gira para Gabigol, domina novamente para o time do Santos, abre a jogada para a direita do campo de ataque, para Igor Vinícius domina para o time do Santos, recolheu para Gabigol, vem para a tabela, tentou, toque de bola, para volta para Rony, ele domina para o time do Palmeiras, vai tentar a finta, fica no chão, pede a falta, o árbitro para. O Rony segura a bola, depois é tocado na cabeça, falta, campo de defesa para a equipe do Palmeiras bater.
2: Ele queria uma falta do Vitor Roque na jogada, que eu confesso, não vi. Fica no chão, camisa 11, toca com a mão na bola, por isso a falta está marcada a favor do Palmeiras.
0: 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Parado o jogo.
4: O Gabigol e o Barbosa se estranharam. Isso tem a ver com, acho que, com o Flamengo e Botafogo lá atrás, né? Achei legal essas alterações. Parece que eu já tinha falado, né? Não estava legal o Schmidt. O Bom Tempo é um cara mais criativo. O Rony pode jogar aberto, mas fecha para o meio. E agora sim, né, Pretzel, tem um cara de referência que é o Gabigol, que deveria ter iniciado o jogo aqui no estádio do Palmeiras.
5: Quem escala mal, mexe bem. Acho que essa frase é básica hoje no futebol, é isso. Escalou muito mal e mexeu bem com a lógica de já deveria ter mexido no primeiro tempo. Então agora os caras...
0: Gente, me corrijam. Eu queria que vocês dois me corrigissem se eu estiver errado aqui. O Bom Tempo não é jogador para ser titular do Santos sempre.
5: Absoluto, eu acho. Absoluto.
0: Não é isso que é, sabe?
4: O problema é que ele vem aqui só para se defender e não consegue se defender. Agora ele vai ter que abrir o time. Então, o Santos está vivendo um momento complicado, porque se ele empatar, vai ser um empate heróico, mas ele pode tomar uma chapuletada histórica também, porque o time vai ficar bem aberto nesse segundo tempo. Faz parte, né?
0: E domina áreas. Áreas recolhe para a direita, para a Giai. Ó, se eu sou um técnico de um time de futebol, eu ponho alguém em cima do Giai toda hora. Vai ganhar todos os lances, vai ganhar todas as bolas. Aí vem pro toque de bola, o árbitro deu a falta. Aí não dá, hein? Lá no Rony não deu. Aqui no Jair o Bandeira deu. E aí, o que, que eu falo lá em casa?
3: Tive a mesma impressão, viu, Lessis? Porque o Rony teve pelo menos dois toques ali por cima, a arbitragem não marca nada. E o Jair fez um corte pelo lado direito, o Escobar, na minha impressão, foi na bola, mas viu o toque ali, o Bruno Arleão de Araújo. Falta marcada perigosa a favor do Palmeiras pelo lado direito.
0: 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Tá parado o jogo, tá marcado falta para o time do Palmeiras, bater pela direita. André Gás Pereira vem para a cobrança de falta, próximo ao banco de reservas do time do Verde. Placar do jogo de 2 a 0 Verde. Se posiciona André Gás Pereira para a cobrança de falta para a direita. 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E se posiciona André Gás Pereira também, Arias da bola, Arias vai partir. Ele rola a jogada para André Gás Pereira, cruzou, levantou na boca do gol, subiu de cabeça, vem Bom Tempo para tirar, que foi empurrado. A bola volta para Maurício, bateu para o gol, pessimamente põe para fora. À direita do gol, tiro de meta para a equipe do Santos, descer e ser jogando no seu campo de defesa. Domina o time do Peixe pelo setor de direito do campo da retaguarda. Igor Vinícius não tem espaço para ser jogando, solta com Lucas Veríssimo, seu capitão. 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Vonder, domina do campo de ataque, tenta descer novamente, recolhe pela esquerda, vai para a finta, Barreal, ele tenta o toque de bola. Bola volta para ele, vai para a finta em cima do Arias, toma falta. Parado o jogo, meia esquerda, campo de ataque, em frente ao banco de reservas do Santos, é falta para o time do Peixe cobrar. 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A bola volta com o time do Santos, que domina para a direita do campo de ataque, abre para Rony, prende a jogada, continua novamente, recorre a jogada com toque de bola de Igor Vinícius para Rony, prende o lance, ele domina para o time do Peixe, tenta ser jogando pelo seu campo de defesa, vai para o toque de bola, continua novamente, o time do Santos domina com o Lucas Veríssimo, seu capitão, abre para a direita do campo de ataque, vem para o toque para o time Peixeiro, tentou descer Bom Tempo, soltou para Vinícius, ele volta a jogada, recolhe novamente pelo meio de campo para Veríssimo, prendeu, girou, vem pro toque para o time do Peixe, sai jogando o Gabigol, bola tocada errada do Gabigol, ganhou a jogada, Maurício vai para a grande área, Giai entrou, bateu, Giai vai fazer o gol, ele é bom, o goleiro e o gol, bateu, mas o que que é isso, Giai? Ele abola o goleiro e o gol, Giai, depois do erro. O erro do Gabigol. O Giai ficou, ele abola o brasão e o gol. Ele chutou por sobre o gol, linha de fundo. Mas o que é isso, Giai? Isso é ruim de bola, meu filho. A bola volta no toque de bola, domina para a direita, tenta arrancar novamente Rony. Ele domina para o time do Santos, vem para o toque de bola, contigo na intermediária, domina o time do Santos, abertura vem para Gustavo Henrique, prende o lance para o time do Peixe, vem para a frente em cima da marcação, domina para a direita para Rony cruza, levantou na boca do gol, Carlos Miguel no alto sai para fazer a firme, boa defesa. Agosto é mês do retorno do Premier League, campeonato italiano, estão de volta na ESPN pelo plano prêmio do Disney Plus, e vem Flaco Lopes jogando um bolão, ele prende o lance, tentou na direita, afasta a zaga do time do Santos, tira dali, recolhe Lucas Veríssimo, tira para a volta do campo de ataque na esquerda para Piquenez, bateu longe do gol, tiro de meta para a equipe do Santos bater, que sabe, Pretzel.
4: Que pouca que você tem, hein? 2 minutos antes você falou do Giai, Quer dizer, além de ele não fazer o papel dele de marcador em alguns momentos, deixando alguns espaços, né? Como pode um jogador profissional perder um gol desse, cara?
0: Cara, se eu vou que falar, sabe isso, como é cara? Que você faz um gol desse? Juro pra você, cara. Você parte pra cima do goleiro. Numa balançada, o goleiro trava no chão, você mete no meio das pernas do goleiro. Você bate no canto esquerdo, rasteira, no canto direito. É assim que faz esse gol, Pretzel.
5: O ângulo dele, agora apareceu a imagem de frente, era simplesmente absurdo. Absurdo. Era só dar um tapinha, esticar a bola no canto que o Brasão não pegava. Agora, a displicência do Gabigol também. Eu não aguento mais esses caras, viu? Futebol é dos jogadores, é dos empresários. Agora, a displicência que ele tocou a bola no meio do campo é uma vergonha.
0: 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E do menino toque, ele para tentar descer novamente. O time de Santos, a abertura vem pelo setor de esquerda, campo-ataque, já prende a jogada com o Tinha Luan Pérez. Ele prende o lance pelo setor de esquerda, campo-ataque, abriu jogada para o comando de ataque, para Escobar. Escobar domina novamente no campo intermediário, sai jogando para o time do Peixe, que prende com Luan Pérez. Luan Pérez domina novamente, recolhe pela esquerda, tanto passe de bola, vem Arias, toca na bola, põe para fora, a bola bate nele. É na tela. O esquerdo descobre para a cobrança para o time do Peixe. 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E na loja do Bilu, campo de ataque, vem para o toque de bola em velocidade. Recolheu o Giai, ele prende, leva para a linha de fundo, vai tentar o drible, dá o tapa na bola, vem para ganhar lateral. Chegou na cobertura, Escobar põe para fora, tá parado o jogo, lateral direita para o time do Palmeiras bater. Inacreditável gol que perdeu o Giai, é inacreditável como esse menino é ruim de bola. 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Vou dizer uma coisa para vocês também, viu? Palmeiras pode acertar em venda, pode não, acerta e vende como ninguém, mas faz umas contratações. Olha, errou o Santos, Maurício para fazer o gol, bateu para fora, Maurício a bola, o Brasão e o gol, Maurício a bola, o Brasão e o gol, ele bateu para fora. Uma hora o Jean e outro Maurício. Era pra estar 4-0 pro Palmeiras. Que coisa inacreditável! Inacreditável!
3: E a feição do Abel Ferreira é impagável, não é? Ele se volta pro banco de reservas revoltado, porque sabe que o placar poderia ser ainda mais confortável. Maurício tentou encobrir o goleiro Brasão, encobriu também o gol. Palmeiras empilha as chances perdidas e o Santos continua acreditando.
0: Mas o que que é isso, Maurício?
5: Foi displicente.
0: E vem, Peixe. Rony vem pro toque, ele vai lá, abre pela direita do campo de ataque, solta para Igor Vinícius. Igor Vinícius domina, bom tempo, passa na linha de fundo, recolhe pelo comando de ataque, Marlon Freitas na marcação. Bom tempo, volta a jogada para Igor Vinícius, domina pro time do Peixe. Ele tenta o cruzamento, levantou na boca do gol, bola volta, curtinha com Barreal. Barreal ganha a jogada novamente, curto por bom jogador Gustavo Henrique. Ele vem pro toque, ele para Gustavo Henrique, pela direita do campo de ataque pro time do Peixe. Volta a jogada, curtinha já, domina do setor intermediário com Igor Vinícius na zaga central para Lucas Veríssimo. Veríssimo solta a jogada para Luan Pérez. Luan Pérez pelo setor de esquerda, campo de ataque, já domina novamente pela ponta, vem para Vinte Escobar. Escobar recolhe novamente para o time do Santos, tenta ser jogando pelo seu campo de defesa. Aperta Flaco, lindo drible em cima da marcação do Luan Pérez. Ele prende do campo de defesa, gira para Marlon Freitas de primeiro. Palmeiras toca fácil na bola. Abertura vem para André Pereira. Cruzamento perfeito, estica a perna e vem para tirar Lucas Veríssimo. E sente ali o joelho um pouco, hein?
3: É, na recuperação, ele vinha correndo aqui para acompanhar o Vitor Roque, né? Ele consegue fazer o corte e agora com a ajuda do camisa 9 fica de pé sentindo alguma coisa no joelho direito. A arbitragem vai paralisar, ouviu o jogador que estava voltando hoje para a equipe do Santos e claro que já é preocupação para o técnico Cuca.
5: Agora tem um detalhe, hein? O Santos vai atacar mais porque as mudanças permitem que o Santos seja mais ofensivo, obviamente. Mas em compensação, o meio campo está escancarado. Os dois laterais, o Igor Vinícius e o Escobar, estão perdidos e não está 4-0 por um erro técnico do Giai e por uma displicência do Maurício.
0: Escanteio para o time do Palmeiras, bater pela direita do campo de ataque. Andréas vem para a cobrança de escanteio. Partiu o Andréas, levantou na boca do gol, tocou Barbosa na área, a bola quicou. Afasta o time do Peixe. E aí está parado o jogo.
3: Agora vai a nocaute ali o jogador da equipe do Santos. Realmente o toque de cabeça derrubou o Luan Pérez na disputa ali com o Murilo. Só um detalhe, viu, Ulisses, até para da informação. O Oliva começa a aquecer, deve ser novidade na equipe do Santos daqui a pouco, e o Luan Pérez ainda vai se levantando dentro da área.
4: Agora, dois dois presentaços o Santos deu pro Palmeiras, né? No lance do Gabigol com o Luan Pérez no meio campo, que o Jair perdeu esse gol feito, e depois novamente o Luan Pérez e Escobar que falharam ali, né? Então, quer dizer, o Santos está totalmente desconectado no jogo. Parece que a internet do Santos caiu, né? E aí, pior do que o Giai, que é um jogador mais ou menos perder esse gol, é o Maurício, que é bom jogador, desperdiçar essa chance também. Olha, está empilhando chances o Palmeiras. Podia já estar uns 4, 5 a 0 para o Verdão nesse jogo.
5: Esse lance
0: é o tipo
5: Luan...
0: de lance, Pretzel, que faz falta para outro jogo.
5: Claro, claro. Não, 2 a 0 eu já acho que está encaminhado, viu, Lice? Tudo bem. Agora, 3-0 ou 4-0...
0: Mas, o Prete, o Santos faz 1-0 lá?
5: Eu sei, mas a diferença é muito grande. Pode botar o Neymar, o Gabigol desde o início, né? O Luan Pérez está sangrando agora, e outra, foi uma cabeçada sem intenção, né, do Murilo na boca dele. Os dois eles foram disputar e o Murilo foi cabecear a bola e acabou batendo com a cabeça na boca do Luan Pérez, está sangrando agora. Mas só para falar o seguinte, já era para estar 4-0. Mas se terminar 2-0 nesse nível aí, eu também acho que já foi. Acho muito difícil o Santos buscar, né, culpa do seu Marcelo Teixeira e do seu Alexandre Barros.
0: 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A bola volta no toque de bola, tenta descer contigo no campo de defesa, recorde de bola, Palmeiras pelo setor de esquerda, tenta o levantamento à frente, tenta o toque de bola, Piqueires não consegue, bola volta contigo no setor intermediário. Domínio o time do Palmeiras para ser jogando, mas o árbitro para. Tá marcando a falta para o time do Palmeiras bater do seu campo de defesa.
2: Para cima do Maurício, Igor Vinícius acabou impedindo ali a triangulação, foi só no peito do jogador palmeirense que cai. Falta marcada, Verdão com a bola, vence o jogo 2-0.
0: E vem para o jogo, domina pelo seu campo de defesa, tenta descer, Palmeiras vem para o toque de bola com um jogador a mais já, que Luan Pérez está fora do campo de jogo, recebendo atendimento. A bola volta no toque de bola, já tenta descer o Coutinho pela esquerda, autorizado Luan Pérez, ele já volta no toque de bola, Coutinho novamente no setor intermediário, levantamento vem para dentro da grande área, tentou na direita para Giai, vamos ver o domínio do Giai, ai papai, Giai dominou, perdeu, recolheu, matou no papo, o Giai matou no papo, papai, a bola volta, volta no toque de bola, recolhe o Coutinho pelo setor de esquerda, recolhe pela ponta, aperta na marcação novamente, número Arias, ele prende pro time do Palmeiras, vai pro cruzamento, já é uma piada, velho. Abertura, vira o campo de ataque para Marlon Freitas domina, tocou, recolhe, já abre pra direita, vão ver o cruzamento, levantou no boca do gol, Flaco Lopes!

0: Palmeiras! Flaco Lopes para o Verdão! Cruzamento do Jair pela direita no campo de ataque. A zaga do Santos não vai na bola, passa por todo mundo nas costas! Nas costas da marcação, ele sobe livre, livre, livre, soberano! Subiu, escolheu o canto, bateu de cabeça na bola, contrapé do Brasão, uma bola dá na bochecha esquerda da rede, morre no fundo do gol. Flaco Lopes para fazer o terceiro do Palmeiras no jogo, o segundo dele no jogo, Flaco Lopes, Palmeiras 3-0 pro Santos, na Bandeirantes o detalhe do gol é todo seu, diz aí. Bruno Migliozzi.
1: E um detalhe muito legal na comemoração, Ulisses, porque o Jair tinha acabado de perder um gol claro. Agora ele briga. Como consegue? Depois de dominar de gogó, ele consegue fazer o cruzamento perfeito na cabeça do Flaco Lopes. E todos os jogadores do Palmeiras abraçam o Jair, não o Flaco. O Flaco até amarra a chuteira do Jair. Os dois argentinos comemoram e o Flaco, ele sim, não perde. Quando tem a chance, coloca pra rede. Marca o seu gol de número 21 na temporada do Palmeiras. Abre 3-0 pra cima do Santos, Ulisses.
0: E tentava descer o time do Peixe, perde a jogada para a volta, novamente no toque de Baracutinho. Um passeio do Palmeiras em cima do Santos, 3-0. Era para estar 5, hein? Porque o Jair perdeu um gol, cara. O Jair é uma piada, velho. Ele é piada. Ele cruzou bem essa bola, mas é uma para mil. É impressionante, cara. Palmeiras 3-0, Santos, Pretzel e Quezada. Era pra tá 5, hein, papai?
2: Pra tá 5 e vai mais. Se forçar, vai mais. O time do Santos é a cara do seu presidente, é a cara da sua péssima gestão. É uma caricatura de clube, uma pena ver o Santos chegar nessa situação. Agora, o Quezada, pela entrevista, parabéns ao Palmeiras, classificado para semifinais, na minha opinião. Agora, sim, pela entrevista do Alexandre Matos... Se foi estratégia poupar o Neymar hoje para o brasileiro, ele também não joga na Vila. Ainda mais com 0-3. Porque depois tem o confronto isso direto com o Inter no outro final de semana. Então atenção, gênios. O Neymar não joga hoje e não joga na próxima quarta-feira com a eliminação do Santos.
3: É, e olha a responsabilidade que se coloca nas costas do Neymar, né? Podia estar em campo hoje aqui.
0: Se o cara vai pra rede social e falei, eu ia então, pro jogo, eu queria jogar. A isso, comissão técnica me tirou os técnicos. Então prova que ele não manda no Santos, que nem falam.
3: Exato. O Everton Ramos e o Migliozzi vão tratar desse tema com muito carinho depois do jogo. Era pra estar em campo, será que vai dar alguma coisa? Não, era pra estar em campo hoje.
4: Campo hoje.
3: Não sei se o Palmeiras ia estar vencendo do jeito que está. Possivelmente sim. Olha o Palmeiras aí.
0: E vem Flaco Lopes, dominou, vai para dentro da grande área, prendeu Arias, passou, rolou pro Arias, o passe sai errado e vai embora a bola. Mas houve o desvio, escanteio, Palmeiras pela direita.
1: Teve desvio nesse passe do Flaco, na recuperação ali o Gustavo Henrique coloca o pé na bola e coloca para fora, por isso que o Arias não consegue chegar, tem escanteio e o Maurício vai cobrar com a perna esquerda.
0: 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E do primeiro toque, ele para tentar descer novamente. O time do Palmeiras, levantamento à frente. O toque de cabeça do Barbosa nas mãos do Brasão, que sai do gol para fazer a última. E só assuma a defesa. Eu vou dizer uma coisa: vocês acham que já deu pro Brasão no gol do Santos?
3: Vai colocar quem?
2: Eu gosto do João Paulo. Tá no banco.
3: É, eu gosto também. Eu gosto do João Paulo. Mas assim, o Brasil fez bons jogos. Ultimamente, realmente, ele não tá legal. Mas é a cara de um time, né? Com esse time, o goleiro sofre, viu, gente? Eu não sei, viu? Coloca outro bom goleiro aí. Será que estaria fazendo coisa melhor? Sim, galhada. Vamos ser sinceros, velho.
1: Davizinho.
0: A bola volta com o time do Palmeiras. Olha o toque de bola do tal do Barra Real, pô. Ricardo Santos, ó, eu volto a dizer pra você que tá ouvindo a Rádio Bandeirantes. O Palmeiras pega a bola, toca, tic-toc, tic-toc, rapidinho. Fácil, fácil. O Santos, pra tocar a bola, os caras fazem um esforço que parece que estão aí numa sofrência, carregando uma tonelada nas costas. Hein? Que coisa impressionante, hein?
3: Bela definição, sofrência, é isso mesmo.
0: Você que falou. Vai vencer o time do Santos.
5: Tá entrando com a camisa 27, o Davizinho, ele que é ponta direita de ofício, mas vem atuando na lateral direita no lugar do 18, Igor Vinícius. Davizinho, 18 anos, camisa 27 em campo.
2: Ah,
4: É da base?
2: Isso. Aí vale. Aí com 3-0 ele põe o menino da base. Na lateral direita. O Cuca tá, o Cuca tá forçando a saída pra mim também. É outro também que não aguenta mais. Me desculpa, pessoal. Deu pra essa gestão do Santos. Deu. É só não cair. Só não pode cair.
0: 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Diante do time do Peixe. 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Giai perde a bola, domina o time do Peixe, tenta descer pelo setor de direita do campo de ataque, desce novamente o time do Santos, recolhe para a direita do campo de ataque, vem para a finta, ganha a jogada novamente Davizinho ganha a jogada, vem para a finta, fica no chão, se levanta, vem para o jogo novamente, mas o árbitro para, mas com a falta em cima do Vitor Roque, para o Palmeiras bater no campo de defesa.
5: Isso mesmo, na jogada pela direita do Davizinho, ele foi driblando para trás e acaba derrubando o Vitor Roque, por isso, falta marcada a favor do Verdão.
0: Valeu, Everton. Você confere 22 minutos de bola rolando, 22 de bola rolando para você conferir. É o segundo tempo de jogo. Vem Ares, lindo drible, tá na área, vai fazer golaço, deu pro Vitor Roque, bateu em cima do zagueiro, perdeu o gol, voltou pra área, girou, abriu a jogada, bate em cima do zagueiro Piquerez. A bola volta para Maurício, girou, bateu para fora. O Vitor Roque, dá licença. Mas o que é isso, Vitor Roque? Mas o que é isso, Vitor Roque? Tigrinho, hoje você tá um gatinho, hein? Vou dizer.
1: Pô. Ulisses, ele estragou a jogada, hein?
0: Chapada de primeira em qualquer canto. Ele estava na linha quase da pequena área. O Brasão estava dentro do gol. Não pode perder um gol desse. Ele foi dominar para fazer bonito. Se ele chapa, ele faz o gol. O Palmeiras vence por 3-0. Era para estar 6-0. Vitor Roque perdeu o gol. Maurício perdeu o gol. E Jair perdeu o gol. Quando eu falo perdeu o gol, na minha transmissão, é a bola, o atacante e o goleiro. A bola, o atacante e o goleiro. Entendeu? Que coisa, pois não.
1: Ah, e ele estraga a jogada no Arias, que deu um chapéu e um jogador do Santos, deu uma meia lua no outro, poderia ter feito gol, era pra ter chutado, mas ele oferece a bola pro Vitor Roque, que e não tá num grande momento, e pede, em que jogada no Arias, que depois virou as costas pro
2: Vitor Roque. O Arias humilhou o Luan Pérez e o Lucas Veríssimo, certo? O Palmeiras brinca de jogar futebol, o Santos é humilhado no estádio do Palmeiras. 6-0, poderia, se forçar, vai fazer mais, não vai ficar nos 3-0. É que o Vitor Roque, os caras estão chegando com tanta facilidade que eles estão sendo muito preciosistas na hora de fazer o gol. O Santos é humilhado. Que diferença de time de um para o outro.
5: Ulisses.
0: Impressionante, pois não.
5: Mexe o Santos pela última vez, desde aquela entrada anterior. O Lucas Veríssimo não estava bem, vai embora com a 4 para a entrada do Oliva, 28. O Arão na defesa santista agora.
2: E o João Ananias.
4: O falhou, né?
2: O João Ananias, né, Queçada? É da posição, põe o menino para jogar
4: também,
2: na zaga.
4: Né? Mas o Lucas Veríssimo falhou no lance, né? Porque ele demora para pensar no que estava acontecendo e deixou o Flaco Lopes cabecear sozinho.
0: Levantamento bem para o Flaco Lopes, tentou chegar na bola, vai embora, tiro de meta, o Flaco Lopes está caído fora do campo de jogo. Pois não, diz aí a galera.
6: Tem gol do Vasco na Copa do Brasil, Ulisses. Andrés Gomes, um golaço contra o Vitória. Vasco joga com um a menos desde os 19 minutos da primeira etapa. Andrés Gomes vai rede agora aos 14 do segundo tempo. Por isso, por enquanto, Vasco 1, Vitória 0. Copa Sul-Americana, oitavas de final, jogo de volta. Driussi abre o placar para o River Plate. Por enquanto, River Plate 1, Santa Fé 0, Ulisses.
0: 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A bola volta no toque, ele para prazer jogando novamente. Recolhe a jogada do campo de defesa para o toque. Curtiu no setor intermediário. Já domina novamente o time do Verde. Carlos Miguel parte. Ele tenta o levantamento. Houve a falta do Tigrinho. Tá parado o jogo. Falta do Tigrinho em si cometida pelo Arão. Tá parado o jogo.
1: É, o William Arão deu com as duas mãos nas costas do Vitor Roque. E aí vai rapidamente o Andreas Pereira discutir, pedindo cartão pro ex-companheiro, né? Jogaram juntos no Flamengo, mas falta marcada pro Verdão sair jogando no campo de ataque.
7: 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Aqui parado o jogo, marcada falta pro time do Santos. Bater do campo de defesa, Escobar puxado pela camisa, falta pro Peixe. 3-0 Palmeiras. 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Flaco domina para Arias. Arias recolhe pelo setor de esquerda, campo de ataque, corta para dentro, vai para finta. Enfiou para Flaco, Lopes cruzou na boca do gol, bateu no zagueiro, vem para consertar, vem para tirar. Abra volta para Gabigol, ele domina para o time do Peixe, domina em cima da marcação, tenta o toque, mas toca completamente errado. Abra volta, Coutinho para Marlon Freitas. Marlon Freitas tenta o passe, afasta o time do Peixe lá na direita com o Davizinho. Davizinho põe para fora em lateral para a equipe do Palmeiras bater pelo setor de esquerda, campo de ataque. 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Domínio do toque, ele para Franceiro jogando, já aprende a jogar a cotica no campo da retaguarda. Franceiro jogando, domina novamente o time do Palmeiras. Levantamento vem à frente do toque, ele para Coutinho no setor intermediário. Apertou, vem para o toque, curto no comando de ataque, aperta Barreal, tentou ganhar. Abertura vem para Flaco Lopes. Flaco Lopes domina, tenta o levantamento para o Tigrinho. Ele perde a jogada, vem para ganhar novamente no toque, ele para o time do Santos. Abertura vem para Gabigol. Ele domina, tenta a finta na marcação, fica no chão, toma falta. O árbitro para, marca, marca a falta cometida pelo jogador Barbosa. É falta para a equipe do Santos bater na circunferência central do gramado. 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Grupo Souza Lima, quer falar, Quezada?
3: Queria. Ulisses, eu sei que é chato falar isso, mas é necessário. Dá dó ver esse Santos jogar, né? Uma marca do futebol brasileiro. O que, que fizeram com o Santos? Eu não vou responder, tá? É uma pergunta para reflexão de todo mundo, de santistas e não santistas. Dá dó ver esse Santos jogar. Que vergonha.
7: E vem Rony, bom drible, puxou, soltou para bom tempo, prendeu, cruzou, levantou na boca do gol. Arias de cabeça tira. Linha de fundo, tá parado o jogo, escanteio pro time do Peixe bater.
5: E um corte...
7: Escanteio pro time do Santos cobrar, pois não.
5: E um corte providencial do Arias, porque o Escobar tava chegando com condições de mandar pra rede. Linha de fundo, escanteio, Barreal cobra.
7: Escanteio, escanteio novamente no toque de bola, novamente para a equipe do Santos bater. Se posiciona para a cobrança do escanteio, vai partir para a bola, partiu para a bola, Barreal levantou no banco do gol, veio do soco, o goleiro do time do Palmeiras tira para a volta para Rony. Rony cruza, levantou no banco do gol, o toque de cabeça do Marlon Freitas, escanteio para o Santos bater na esquerda.
5: Desviando, né, pela linha de fundo, chegava na disputa com ele por ali o William Arão. O Santos vai ter o segundo escanteio seguido. Mais uma vez, Barreal é o encarregado da cobrança.
7: 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Vem para a cobrança do escanteio, Barreal levantou no boca do gol, tentou o toque de bola, a bola sobrou de primeira, vai ser o gol. Rony, como sempre, meteu para fora, dentro da grande área, tinha o Barbosa à sua frente, ele enche o pé e põe para fora. E a torcida do Palmeiras agradece, né? Ainda bem que foi embora.
5: É isso mesmo, torcedor do Palmeiras comemora como se fosse um gol, mandou mal demais. Não chegou nem perto da meta defendida pelo Carlos Miguel. Linha de fundo, tiro de meta.
7: Mexe o Palmeiras.
1: E a torcida tá cantando, Rony, Rony, Rony. Já cantou muitos gols do Rony, é verdade, agora celebra ele perdendo um gol. Troca de centroavante, sai o 9, Vitor Roque. Vem o garoto Heitor, número 39 no Palmeiras. 39, Heitor, no seu terceiro jogo como profissional.
3: Base do Palmeiras, né? Mais um da base do Verdão. Já já vendem esse moleque por 45 milhões de euros pra alguém aí.
7: O Palmeiras acerta muito nas vendas, mas errou muito nas compras. Pretzel.
2: É, e alguns jogadores sim. Agora, esse Heitor, por falar maravilhas dele, né? E o que que faz o Abel? Aproveita um jogo grande, 3-0, para colocar o menino. Para ganhar corpo num jogo de mata-mata e num jogo também duro. Parabéns, parabéns ao Abel e colocar o menino. Gostei dessa vez.
7: A bola volta no toque de bola, bom tempo, domínio para o time do Peixe, bom tempo não pode ser reserva desse time do Santos, desculpa aí, viu gente. Domínio do campo de ataque, ele joga um bom futebol, abriu na direita para Gabigol, tá fora da grande área, Gabigol domina novamente no toque de bola, vem para o toque, Coutinho pela direita, já abre a jogada curta no comando de ataque, Davizinho, prende o lance, recolhe para o time do Peixe, ele solta a jogada no comando de ataque, tenta descer pelo setor de esquerda para Luan Pérez, ele prende para o time do Santos, liga a jogada pelo setor de esquerda, campo de ataque, vem para o lance para Escobar, 3-0 para o time do Palmeiras, primeiro jogo das quartas de final da Copa do Brasil. Palmeiras vai goleando 3-0. A abertura vem à frente do meio do campo de ataque. Bom tempo, bom passe de bola. Chegou Rony na bola. Perde o tempo da bola. A bola volta com o time do Santos no campo de defesa. 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Houve a falta, Andrés Pereira vai tomar amarelo.
1: Amarelo para ele, porque puxou ali o jogador da equipe do Santos. Por conta disso, o primeiro amarelo a favor do Santos, né? Contra o Palmeiras, tá amarelado número 8. Falta perigosa a favor do Santos.
2: O jogo tá tão fácil.
3: E só agora?
2: Né, Kessada, que o Arleu não tem tempo, não tem tempo para atrapalhar o jogo. O jogo tá tão fácil pro Palmeiras que não há motivos pro árbitro atrapalhar o jogo.
7: E outra coisa, pra que fazer uma falta dessa e tomar amarelo, né? Ganhando de 3-0.
3: Isso. E o Heitor só entrou agora, também não entendi. Sai o Vitor e o Heitor não entrou.
1: Saiu atrasado o Vitor Rocha.
3: Tá louco, é brincadeira. Os caras também gostam, né?
7: É, tá louco. É falta pro time do Santos bater pelo setor de esquerda. Vem Barreal pra cobrança de falta. Falta pra equipe do Santos bater. Partiu pra bola, correu, bateu na segunda trave. Vem pra afastar. Carlos Miguel dá um soco na bola, tira. Ela volta novamente com o Heitor. Vem pra finta, ganha na marcação. No primeiro vem pro toque de bola. Curtiu no campo de defesa. Recupera o time do Peixe pra ser jogando. 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O tempo não para, Pampirundes marca. 32 minutos de bola rolando, girando o placar da Copa do Brasil, quartas de final, jogo de ida. Arena Palmeiras continua para você. Palmeiras 2-3-3, Palmeiras 3, Palmeiras 0 para o Santos. 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Alô, alô, Agrela.
6: Ulisses, o atacante Bruno Rodrigues do Cruzeiro fraturou o rosto e a costela no empate de ontem contra o Galo e por isso deve ser desfalque para o jogo de volta na próxima terça-feira.
7: E do meio do campo de ataque, bola foi solta, soltando o toque de bola pelo setor de esquerda, recolhe Rony. De cabeça na área, chegou bem Giai para tirar. A bola volta, tenta o toque de bola, Rony, a bola vai para fora, o árbitro dá falta do Rony, vai pintar amarelo para ele.
5: O segundo cartão amarelo do Santos no jogo pro camisa 11, né? Ele perde a jogada por baixo pro Giai, né? E aí acaba fazendo a falta na sequência. Cartão amarelo pro camisa 11 do Peixe.
7: Ex-jogador o Rony, posso dizer isso?
2: Não.
3: É forte, hein?
2: É, não, mas tá difícil.
3: Quase, né? Eu falei isso do Fagner ontem. É, tem uns caras que não estão saindo do lugar comum, né? Realmente o Rony... Pô, esse é o Rony que fez uma baita história aqui no Palmeiras, né? Vamos admitir, ele fez uma história linda aqui no Palmeiras, né? Mas é, aquele Rony do Palmeiras não existe mais. Pra azar do Santos, viu, Ulisses?
7: É o futebol da Pampirantes para você, Pretzel.
2: Eu acho que é forte dizer isso ainda, mas pelo que ele custa ao Santos, da maneira como ele foi contratado por um contrato de 3 anos, aí não dá. Aí tem que ir para a conta do Marcelo Teixeira e do Alexandre Matos, como tem várias contas que precisam ser descontadas e explicadas imediatamente pela gestão.
7: 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E o domínio lançamento vem pro Gabigol. Tenta o domínio pro time. Não domina. Aí é piada, né, cara? Você é uma piada nesse momento, Gabigol. Não domina. Até um filme de jogador de futebol aí lembra um pouco o Gabigol em algumas coisas. Que coisa, hein?
5: Ele tinha oportunidade.
7: E vem pro toque de bola, vontade, curtinho, o time do Santos desce como joga esse Gustavo Henrique, é bom de bola, abriu pra Gabigol, tentou cruzamento em cima, era marcação, bola volta pra Gabigol, deu pro toque de bola, curtinho, pra Gustavo Henrique, domina pela direita, sai jogando novamente, recolhe Davizinho prende para Gabigol, que vinha armado no campo de defesa, pois não.
5: Não há pouco, Ulisses, queria só destacar que o torcedor do Palmeiras cantava parabéns pra você, vai ganhando um belo presente de aniversário o torcedor palmeirense.
7: É o futebol, tá? Bandeirantes vem pro toque de bola, tenta descer o cutinho pela ponta, aperta na marcação, recolhe novamente, tenta arrancar no toque com muita vontade, recolhe no campo de ataque, Heitor, ele prende, vem pro toque, tenta descer o cutinho novamente, áreas, ganha a jogada, Heitor já parte com muita vontade pelo comando de ataque, abertura no meio, bola mal, tocada, vem pra ganhar, domina bom tempo, ele prende pro time do Santos, não sabe por que ele não tocou pro Gabigol, que tá impedido, abriu o Gabigol, tenta o passe, erra de novo. É lamentável a preguiça, a falta de vontade, de dedicação do Gabriel, chamado Gabigol, do time do Santos. E vem pro jogo do Biro, o time do Palmeiras, bola foi solta à frente, abre a perna para passar o Heitor, ninguém vinha atrás. É impressionante a displicência e a falta de comando administrativo que tem o Santos, que tinha jogador que tinha que ser punido, caso do seu Gabigol, hein?
4: É, isso reflete dentro de campo, né? Agora, o Santos nesse momento totalmente desorganizado, né? Há um buraco no meio campo, o Santos realmente não consegue se acertar, não acerta nada, né? Nem aquela sorte de repente não querer e a coisa acontecer, né? Pra ficar pior, só falta o Palmeiras fazer o quarto e o quinto gols aí.
2: Palmeiras brincou de jogar futebol. Brincou de jogar futebol. Já podia ter matado. Acho que 3-0 já foi. Mas 6-0 seria humilhante, realmente. Humilhante. O Gabigol numa má vontade tremenda, infelizmente.
7: Muito bem. Vai mexer o Palmeiras.
1: É isso. Duas mexidas. Vai sair o 17. Marlon Freitas para a entrada no 30. Lucas Evangelista. Outra mudança. Sai 42. Aplaudidíssimo. Flaco Lopes. E entra na vaga dele o 32, Emiliano Martinez, na equipe do Palmeiras.
7: Muito bem, e aí?
4: É, vai colocar dois fôlegos novos, né? Flaco arrebentou mais uma vez no jogo, né, Preto? E o Marlon Freitas foi um cara responsável, né, por organizar esse meio campo. E a partir dele, né, que o Palmeiras chega ao primeiro gol. O que falta ao Santos? O Santos não tem time, tem menos banco. O Palmeiras, além de ter um belo time, tem todos esses caras bons aí que podem entrar no segundo tempo. É uma grande diferença, né, Pretzel?
2: Estratégia clara de já pensar no jogo contra o Mirassol. Tem um jogo chato no domingo, o Palmeiras é favorito, mas o Mirassol joga para tentar escapar da zona de rebaixamento. Então, já poupa os seus jogadores. Ele está do meio para frente agora com o Andrés Pereira, com o Emiliano Martinez, né, e também com o Evangelista. Mais Maurício, Arias e Heitor. Um time totalmente diferente para protocolarmente fechar a vitória.
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4: É, ter banco, né? O Palmeiras realmente só falta às vezes o técnico
7: mas
4: soltar.
7: Mas é por isso que tá brigando por título tudo, em três tudo, competições, tudo. Porque tem banco.
4: Com certeza. A gente critica o técnico, mas hoje ele fez o certo. Tirou um zagueiro e colocou um Palmeiras bem ofensivo com esse sexteto, né, a partir do meio campo, com esses seis jogadores que iniciaram a partida. Fez o certo. E se o Giai tivesse um pouquinho de cerebelo, ele teria saído como o melhor jogador em campo, porque o gol que ele perdeu realmente diminui, né, a atuação em alguns momentos. Ele fez um cruzamento perfeito para o Flaco Lopes, né? É, a gente também tem que dizer. Ele perdeu um gol feito, mas colocou a bola na cabeça do Flaco Lopes. Olha ele aí.
7: A bola volta no toque de para a gangue. O time do Santos tenta descer curtinho com o Rony. Rony domina pelo campo de ataque. Vai para o toque de para curtinho para bom tempo. Bom tempo domina para o time do Peixe. Ele prende pelo setor intermediário no campo de ataque. Se solta lá na direita. Tem toque de para curtinho novamente. Público. Abriu para Davizinho. Davizinho domina pelo comando de ataque. Vai para a finta. Tenta inverter a jogada para o Gabigol. Ele nem vai na bola. Bola vai embora. Linha de lado. É lateral para a equipe do Palmeiras bater do campo de defesa. 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Aí parado o jogo, lateral para o time do Palmeiras bater. 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Do meio do campo de defesa, tenta descer o time do Palmeiras. Arias levanta a bola, faz embaixada. Ele já ganha a jogada pelo setor de esquerda. Tenta o levantamento à frente, afasta novamente o time do Palmeiras. Perde a bola volta no comando de ataque. Já tenta descer o Coutinho na intermediária. Maurício reclamou. Placar de 3-0. E o Palmeiras perdeu 3 gols no jogo. Incríveis. A bola, o jogador e o gol. A abertura vem pelo comando de ataque. Tenta o toque de bola contigo no campo de defesa para ser jogando o time do Peixe. 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O tempo não para, Bambi. Antes marca 40 minutos de bola rolando etapa para você conferir a final de jogo, girando o placar, quartas de final, Copa do Brasil, jogo de ida. Continua pra você, Palmeiras! 3-0, Peixe! E vem pro jogo, o time do Santos, bola na entrada da grande área, dominou, bateu certinho pro gol, chute do Gustavo Henrique, explode na marcação, bola volta, tenta descer o time do Santos, ganha lateral pela esquerda, repito, Palmeiras 3, Flaco Lopes 2, 1 do Andréas Pereira. Perdeu um gol cara a cara o Giai, perdeu um gol cara a cara com o goleiro Maurício, perdeu um gol cara a cara o Vitor Roque. Mas mesmo assim tá 3-0 pro Palmeiras, hein?
1: E agora vai mudar, Ulisses. Sai o 11, John Arias, e entra o 7, Felipe Anderson, mais uma troca do Abel. 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
7: E aí, Agrela?
6: Ulisses, tem gol do Santa Fé na Copa Sul-Americana, oitavas de final, já no finalzinho contra o River Plate fora de casa. Fagundes empata nesse momento, então vamos para as penalidades por enquanto. São Januário, Copa do Brasil, quartas de final, segue Vasco 1-0 no Vitória. Mais cedo, Copa da Liga Inglesa, Tottenham 5, Charlton 1, com gol do brasileiro Savinho em sua estreia pelo time inglês.
7: 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Levantamento à frente, tenta descer o time do Palmeiras. Bola tocada contra o gol, escanteio para o Santos. O Palmeiras quase faz o quarto gol do jogo, mas seria contra. O Piquerez tocou contra o Patrimônio.
5: A bola acaba batendo no joelho dele, ele sai com uma cara de assustado, quase entra para dentro da meta. Ela se perde em linha de fundo, Gabriel Bontempo cobra escanteio.
7: Escanteio novamente no campo de ataque para a equipe do Santos bater. Escanteio para o time do Santos, campeonato pelo setor de direito do campo de ataque. Vem levantamento na grande área, Bontempo partiu, bateu o escanteio, levantou na boca do gol no alto. O gigante Carlos Miguel sai para fazer a ferida, boa defesa. A bola volta no toque de bola, quica na dúvida, não sabe o que fazer. O Escobar, ele sobe, ganha o lance, vem para tirar para o time do Peixe, dá um pico na bola, solta onde não tinha ninguém. Bola volta, campo de defesa com o time do Palmeiras, prazer jogando com o Giai. E aí, Pretzel, e aí, Quesada, 3-0 Palmeiras, era para ter sido um 6-0 pro time do Palmeiras, hein?
2: Humilhante, e eu, se fosse o Marcelo Teixeira, é que ele não pode sair, ele deveria sair, deveria ir embora, mas ele vai ficar até dezembro. Mas hoje eu tiraria o Cuca e tiraria o Alexandre Matos. Tiraria os dois, precisa de um fato novo, urgente, para mobilizar o Santos. Tem salário atrasado, a gestão é uma porcaria, mas alguma coisa tem que ser feita. O Santos foi humilhado hoje com uma péssima escalação, e com jogadores indolentes dentro de campo, tirando o Gustavinho, que foi o melhor do Santos, o único cara que está correndo, está batalhando, o resto tudo é uma caricatura de time. Parabéns ao Palmeiras, classificado para as semifinais.
3: Se eu sou o Neymar, eu demito o presidente do Santos. Sério mesmo. Que o que o Neymar falou na informação trazida pelo João Paulo Capelanes, que tinha condições de jogo e que a decisão foi da comissão técnica, eu demitia o presidente do Santos. Porque já que o presidente do Santos não resolve as coisas... Eu costumo dizer que o presidente do Santos é o Neymar, né? Então o Neymar tem que começar a mandar nesse negócio aí. Porque...
7: Mas pelo jeito não, né? Porque ele queria jogar, a comissão técnica falou pra ele ficar.
3: Eu queria saber até que ponto isso também é...
7: O cara não vai publicar um negócio desse,
3: então, é mentira. Mas aí tá tudo errado, viu, Ulisses? Pelo amor de Deus, não é possível. Olha, quantos técnicos do mundo não queriam ter o Neymar no jogo contra o Palmeiras? Aí você tem a possibilidade e não escala o cara? Então demite o Cuca. Então demite o Cuca. Demite o Marcelo e o Cuca, pronto.
7: Não, o Matos é uma vergonha, gente.
3: Também, demite também.
7: O que ele fez...
3: Você tem razão.
7: O que ele fez do... Gente, o que ele fez do Palmeiras aqui, o Matos, ele contratou 14 zagueiros do Palmeiras, velho. Para com isso. E vem pro jogo do meio do campo de ataque, tenta descer o time do Peixe, cruzamento muito forte. Vai rasteiro, Carlos Miguel pega. 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E domina, vem pro toque, para o time do Palmeiras, ganha a jogada com o Tiago Heitor. Heitor prende no seu campo de defesa, volta a jogada. Você curtindo o sonsaço da Bandeirantes. Daqui a pouquinho, Capelinha vem aí. João Paulo Capelanes comando em o apito final na Bandeirantes. A bola volta no toque, de bola contigo no campo de retaguarda. Vai pra finta, prende o lance curto, o time do Palmeiras ganha lateral. O Santos pela direita no campo de ataque. Vamos chegar na 45 minutos de bola rolando. Como é que tá o jogo do Vasco? Pela Copa do Brasil, hein, Agrela?
6: Segue 1-0 para o Vasco da Gama, Ulisses. 41 minuto e meio do segundo tempo. Vasco com um a menos desde os 18 minutos da primeira etapa. Com golaço do colombiano, Andrés Gómez vai vencendo vitória. Repito, 1-0, 42 minutos agora lá em São Januário, Ulisses.
1: Mais 4.
5: amarelou.
7: Muito bem, pintou amarelo.
5: Pro Barbosa, ele cedeu um lateral ao Santos e depois deu um chutão na bola que estava naquele suporte. Por isso, cartão amarelo pro camisa 2 do Verdão.
7: A bola volta no toque, ele vai dominar novamente. O time do Santos está jogando com Arão. Arão recolhe pelo setor de direita, dá para Davizinho. Davizinho prende a jogada, volta para Arão. Arão recolhe para o time do Peixe, para ser jogando no seu campo de defesa. Já tenta o toque, ele bola novamente. O time do Santos, a abertura vem pelo setor de esquerda, na finta, prende, faz o break em cima da marcação. Balança, vai tentar o toque, de bola curto. No comando de ataque, aperta o time do Santos, o toque de calcanhar. Eu vou dizer uma coisa para vocês, como é que esse cara, o Bom Tempo, fica no banco do Santos? Gente, alguém pode me explicar?
2: Cuca.
4: Só o Cuca, é. Eu não tenho mais o que falar do Santos, sério. Não dá, não. Tá tudo errado. É tanta coisa errada que às vezes os caras vão ficar bravos com os comentaristas, sabe? É tanta coisa errada. Tem que refundar o Santos. Essa é a verdade. Tem que parar, acabar com esse Santos e começar tudo outra vez. Esses caras, o que fazem com o Santos, com essa marca do futebol, que teve o maior jogador de todos os tempos, realmente é uma vergonha. Olha, eu não sou santista, tá? Mas eu tô com pena do Santos hoje. E se eu sou torcedor do Santos, estaria com vergonha daquilo que o Santos apresentou hoje aqui contra o Palmeiras. Uma vergonha, Ulisses. Uma vergonha com letras garrafais.
7: É o futebol da Bandeirantes para você, torcedor brasileiro. 47 minutos mais 2 de jogo. Tem falta o time do Santos aí. Quem sabe na bola parada o Santos diminui. Mas o Palmeiras vence 3-0. Vou repetir para você que se ligou na Bandeirantes agora. Era para estar 6-0 para o Palmeiras. Jair perdeu um gol cara a cara. Ele é a bola, o goleiro e o gol. O Maurício perdeu um gol cara a cara. E o Vitor Roque perdeu um gol. Dois gols o Vitor Roque perdeu. No primeiro tempo um e no segundo outro. Então era para ser um 7 para o time do Palmeiras. Se posiciona para a cobrança. É falta para o Santos bater pelo setor de direita. Bola batida direta para o gol. No soco, o goleiro do time do Palmeiras vem para cortar. A bola volta no toque de bola com o time do Santos. Já tenta descer pelo setor de esquerda. Vem para a finta. Ganha a jogada do time do Peixe pelo setor de ponta. Cruzamento vem na grande área. Ah, ô. Vai lamber sabão, Gabriel. A bola quicou na frente dele. Já tinha passado no goleiro. Se ele escora, ele faz o gol do Santos. Ele não teve reflexo para escorar, acompanhar o lançamento. O goleiro do Palmeiras saiu mal. E ele ficou olhando, a bola quicou na frente dele. Ah, mas foi muito rápido. Mas se ele acompanha, se ele dá um passo para frente, ele faz o gol. Hein, Everton?
5: Perdeu uma bela oportunidade, Gabigol. Faltou reflexo, como você bem mencionou, Ulisses Costa. O Luan Pérez passa da jogada. Se ele dá um passo à frente, ele toca na bola para dentro da rede. Linha de fundo, só tiro de meta.
7: Gol aberto, escancarado. É difícil também,
4: hein? Cara, sequer saltou, né? Sequer teve o trabalho de pelo menos saltar, né? Pô, eu vou tirar tudo que eu falei do Gabigol, viu, Ulisses e Pretzel? Porque eu defendi o Gabigol desde o início do jogo. Mas esse Gabigol que tá em campo hoje não precisava nem ter entrado. Esse tipo de Gabigol não ajuda
2: é
4: nada.
2: É o personagem do momento do Santos. Os caras não estão nem aí. Não estão nem aí.
7: É o futebol da Bandeirantes para você. Aí está parado o jogo, está marcado impedimento para o Santos bater no campo de defesa. Vai terminar o jogo. O árbitro consultou o seu cronômetro. Está parado o jogo, o árbitro mandou parar. Impedimento ele deu. A bola volta no toque de bola quando ergue o braço, o árbitro é fim do jogo. Flaco Lopes. Andréas Pereira. Flaco Lopes de novo. Palmeiras 3. Santos 0. Giai perdeu um gol. Ele, a bola e o brasão. E o gol, ele perdeu. Maurício perdeu um gol. Ele, a bola e o brasão. Gol escancarado, chutou para fora, perdeu. E Vitor Roque perdeu dois gols. Ele, a bola e o brasão. Placar de 3, Palmeiras 0 para o Santos. Era para ser muito maior, ficou barato. Na Bandeirantes vem ele, João Paulo Capelanes, e o apito final.
8: Valeu, Ulisses Costa. Vitória maravilhosa, épica. E o Ulisses falou muito bem. Ficou muito barato. Se tivesse sido 6-0, 7-0, realmente não seria absurdo. Hoje, o Palmeiras completa mais um ano de vida. E o Santos Futebol Clube oficialmente precisa ser refundado. O que Marcelo Teixeira, Alexandre Matos e tanta gente incompetente que passou ou ainda está no Santos Futebol Clube vem fazendo com a instituição é uma vergonha absoluta. O Santos está abandonado, sem comando e fadado ao fracasso. Refém de um jogador. Nem mesmo o rei do futebol, o Rei Pelé, durante a sua brilhante trajetória à frente da instituição, ficou um dia sequer à frente, um dia sequer acima do Santos Futebol Clube. Mas o Neymar, vendo a humilhação de camarote, tem culpa no cartório. E Alexandre Matos tratando todo mundo como otário, deixando claro que o Neymar sempre esteve 1000% à disposição. Vai contar outra. Deveria pedir a entrevista coletiva o boné e ir embora do Santos Futebol Clube, porque não vai deixar saudades. Voltando para o campo de jogo, o Palmeiras já está na semifinal da Copa do Brasil. Pode até poupar semana que vem, que não há a menor chance do Santos passar. E aí, Everton Ramos, fala, Bruno Migliozzi.
1: A festa é grande, a festa é alviverde, viu, Capelli? Eu vou lembrar do que disse o Abel Ferreira no último jogo da Copa do Brasil contra o Fortaleza. Ele disse, olha, jogadores, quero 3-0 na ida para poder poupar na volta. Ele falou isso abertamente para os jogadores e acabou conseguindo, só que perdeu na volta por 3-2. Agora ele consegue novamente um 3-0. Será que vai manter a dose o Abel Ferreira e dar o descanso para os jogadores dessas semanas importantes de Brasileirão e Copa Libertadores? Acho possível, porque o resultado é grande, aliás, historicamente também. É a vitória de número 50 do Palmeiras sobre o Santos como mandante na história. O Santos é o time que mais vezes perdeu para o Palmeiras quando o Verdão joga em casa na história do futebol brasileiro. Então, marca importante, resultado significativo para esse Palmeiras que segue nadando de braçada em três competições, Capê.
9: Pelos lados do Santos, Capela, muita lamentação dos jogadores na saída do gramado. O Santos que conhece sua primeira derrota nesta edição da Copa do Brasil e que deve custar, inclusive, uma eliminação do Peixe na competição. E também põe fim a uma sequência de invencibilidade na temporada. Vinha de 4 jogos sem derrotas. Migliozzi comentou que o técnico Abel Ferreira pode poupar no jogo da volta. Pro Cuca, a gente deve ter um cenário similar. Num Santos lutando contra o rebaixamento, reverter um 3-0 para cima de um líder do campeonato, um dos favoritos para cima da competição da Copa do Brasil também pode acontecer e a gente pode ter um episódio lamentável. 2 times poupados para um jogo de volta das quartas de final da Copa do Brasil. Capela.
8: O que virou o Santos Futebol Clube, gente? E o que virou Palmeiras é uma potência quase que mundial, diria sul-americana, no continente, sem dúvida alguma. Mas o Santos Futebol... E o que virou Palmeiras é uma potência quase que mundial, diria sul-americana, no continente, sem dúvida alguma. Mas o Santos Futebol Clube, na mão dessa...

0: Mas futebol, o Santos pode semana que vem na vila mais famosa do mundo e vencer a equipe do Palmeiras. Não vai ganhar, não vai vencer. Agora, eu até entendo que o foco era o brasileiro, mas estamos falando da instituição Santos Futebol Clube. Os caras simplesmente abriram mão de um torneio e passaram uma vergonha e tentam vender para o torcedor que estão preocupados com a situação envolvendo a instituição. Eu não sou santista, mas me coloco no lugar do torcedor que deve estar indignado nesse momento. O Santos foi humilhado e 3-0 foi um placar mentiroso. Era para ter sido no mínimo 5, com os gols que o Giai perdeu e o Maurício também. Aí o Arias também perdeu, o Vitor Roque também perdeu. Era para ter sido um 7 hoje. O Santos Futebol Clube é o retrato da atual gestão falida de Marcelo Teixeira. E eu vou falar aqui todos os dias. Alexandre Matos, por onde passa, deixa a terra arrasada. E tentou passar um cachorro pro torcedor mais cedo, que o Neymar está sempre 1000% à disposição. Vai contar outra lorota pra lá. Começa contigo, Alexandre Pretz, Leandro Quesada.
1: Olha,
0: vitória do Palmeiras, absoluto verde.
1: Eu amo história. No dia 26 de agosto de 2014, o Palmeiras completou 100 anos de história. Correto, né? Só fazer a matemática. Naquele ano, o Palmeiras era chacota no mercado brasileiro. Vou repetir. O Palmeiras era chacota no mercado brasileiro e só escapou da segunda divisão de maneira consecutiva porque o Santos ganhou do Vitória. O Santos era um time melhor que o Palmeiras naquela ocasião. Passados 12 anos, a diferença, ela não é oceânica. A diferença, ela é do tamanho das Américas. O Santos ficou desse tamanhinho perto do Palmeiras. O Santos foi humilhado hoje, humilhado. Eu quero cumprimentar o Palmeiras, primeiro, pela escalação do Abel Ferreira, pela atitude do time, por levar o jogo, né, a sério competição, e só não fizeram 6 porque o Giai cometeu um erro técnico, que acontece, o Maurício quis fazer uma firula, que ele é muito bom jogador, e o Vitor Roque perdeu um gol incrível, ponto. Porque era para ser 6-0, com o Palmeiras ainda tirando o pé e já pensando no Mirassol no próximo domingo. Então hoje foi o seguinte, hoje foi uma aula de gestão de 12 anos atrás, quando o Santos era maior do que o Palmeiras hoje deixou o Santos no chinelo. Parabéns ao Palmeiras classificado para a semifinal e ao torcedor do Santos, o meu lamento, aos colegas que eu conheço que vibram pelo Santos. A pena, né? Uma pena que hoje tenham que ver esse tipo de situação. E outra coisa, viu? O Marcelo Teixeira tem que dar entrevista hoje, hein? Ele vai sair pelo portão.
0: Ele foi pro estádio?
1: Ele tá no estádio. É, o seu Marcelo Teixeira hoje, se ele tiver um pingo de vergonha e seu santismo, dá para dizer assim? Entendo o que eu tô dizendo? Né, o seu sangue na veia, apareça, presidente. Por favor. É uma humilhação que vocês estão fazendo com o torcedor do Santos. E parabéns à classificação do Palmeiras a mais uma semifinal de Copa do Brasil.
0: Quesada.
2: Olha, João, eu acho que tem que ficar muito claro hoje, né? A gente precisa entrar na cabeça e na mente dos torcedores do Santos, e no coração principalmente, para entender o que deve estar passando na cabeça do torcedor santista, né? Porque ninguém vai poder falar que você, eu e o Pretzel somos oportunistas, porque a gente está cantando essa bola há muito tempo, né? Desse Santos que está definhando, né? O Santos está definhando. Por causa de más gestões, não vou colocar só na conta do Marcelo não, tá? O Marcelo é o atual, mas o Santos vem de uma série de gestões péssimas, né? Nada profissionais, ao contrário, super amadoras. E aí não tem como dar certo, né? Porque fazendo tudo certo já tem um risco de repente, um ano ou outro, não conseguir nada. Você vê o Palmeiras que faz tudo certo, passou a temporada anterior, 2025, desculpe a redundância, sem ganhar nenhum título, né? E olha que o Palmeiras a gente aplaude todo dia, né? Com um técnico que vai bater 6 anos aí no comando. Então troca muito de presidente, troca muito de elenco, troca toda hora de treinador, né? Não tem dinheiro. Quando tem dinheiro faz coisa errada, quando tem dinheiro faz negociata. Você viu que o que disse aqui o Ulisses durante a transmissão, né? Você fala aí do Alexandre Matos. Olha quantos jogadores o Matos trouxe, gente. Né? Jogadores que não têm a mínima condição de vestir a camisa de nenhum time. E param aqui como se o Santos fosse uma curva de rio, né? Então, eu estou tentando aqui imaginar o que está passando na cabeça do torcedor do Santos. Porque assim, você não é santista, João, o Pretzel menos ainda, eu também não, o Ulisses também não, mas a gente é amante do futebol, e como amante do futebol, reconhece a importância do Santos.

0: de Pelé e de toda aquela turma, até nas conquistas da seleção brasileira. E olha só o que esses caras fizeram com o Santos, cara. Né? Olha onde eles colocaram o Santos. Hoje é apenas o retrato disso, né? Traduzida toda essa confusão, né, de gestão de futebol numa derrota que 3-0, acho que pode até falar que, olha, foi até bom 3-0, porque podia ter sido 7 hoje. O placar moral do jogo hoje era 7-1, né, porque o Igor Vinícius teve a chance de fazer o gol ali do Santos. E aí, você trouxe uma informação, gostaria até que você repetisse para eu depois arrematar meu comentário. O que que o seu Neymar escreveu aí na rede social? Você pode repetir para ver se eu ouvi direito? O que que ele falou na rede social há pouco tempo, João?
1: O Alexandre Matos?
0: Alexandre Matos, não foi o Neymar?
1: Isso, o Alexandre Matos, ele pegou e falou... É. Quer ver? Eu tenho até a declaração, a gente tem aqui separada a grelhinha, quero colocar na voz do Matos, porque ele falou basicamente assim, o Neymar sempre esteve 1000% à disposição. Eu peguei um trechinho aqui, ó, peraí, só um pouquinho, daqui a pouco a gente coloca na íntegra, mas só um trechinho, porque eu respondi o que o Quezada me perguntou.
0: Foi o Matos que falou, né? Tá, foi o Matos, tá.
2: 1000% disponível pro Santos, sempre. Hoje aqui, uma questão que o nosso calendário é muito insano, né?
1: Entenderam? Então, Neymar está 1000% à disposição e o calendário é insano. Então, o Cuca é algo bem contraditório, Quezada. Devolvo para você porque o Santos está em 3 competições, é verdade. Mas todo mundo sabe que mais cedo ou mais tarde vai sair dessas competições. A da Copa do Brasil acabou de sair, tá claro. Santos está fora, sim, perdeu. Tá fora. Nem o torcedor acha que vai para a Vila. Semana que vem não vai ter torcedor na Vila.
3: Tem o Neymar, por causa do calendário.
1: Claro!
3: Tu tem Corinthians, tu tem Palmeiras e tem Inter.
1: O Neymar foi poupado agora da Copa Sul-Americana, gente. O Santos tá dando de ombros pra Sul-Americana, tá focando, obviamente, no brasileiro. Mas na Copa do Brasil, o Quezada fez a conta. 15 jogos o brasileiro, mais 5 pra bater campeão da Copa do Brasil. E vale lembrar o seguinte, você chegar à final da Copa do Brasil, você automaticamente está classificado pra Libertadores, a fase de grupos do ano que vem. O que te dá poderio de renda, de projeção, o Santos está precisando de dinheiro. O que o Santos não pode passar mais, Leandro Quezada, é vergonha, humilhação, vexame, como passou agora há pouco. É. Tomou de 3 e ficou barato. O torcedor do Santos está ajoelhado e agradecendo de pé junto, que foi só 3, Quezada.
0: É, e agora o fogo amigo que me impressiona, né? O que, qual é o cargo aí do dirigente que falou, hein? O Alexandre Matos?
1: Na teoria é diretor de futebol, dele? Né?
0: Diretor de futebol. E aí ele vem a público dizer que o Neymar tinha condições de jogar e não jogou porque a comissão técnica entendeu dessa forma.
1: Mas quem relacionou o Quezada?
0: Eu vou ser sincero.
1: Ele estava relacionado, Quezada.
0: Não.
1: Quem relacionou? O Neymar não
0: foi,
1: se relacionou. Quem relacionou foi a diretoria ou a comissão técnica. Quem relacionou?
0: Essa pergunta tem que
1: ser feita na coletiva, cara.
0: Sim. Eu presumo que foi o Cuca, porque é da alçada do treinador. É fazer a lista do jogo, certo? Agora, quem cortou? O Ulisses está perguntando quem cortou aqui. Eu imagino que tenha sido o Cuca, né? Porque se é ele que faz a lista, é ele que corta. O certo seria isso, né?
1: É. Mas me explica, cara. Você está há 200 anos no futebol, Pretzel também. Vamos lá. Vamos deduzir aqui. A gente trabalha com informação, mas a gente está deduzindo aqui porque daqui a pouco tem a coletiva do Cuca. Eu espero que alguém pergunte isso. Quem faz a lista de relacionados não é a comissão técnica. Então o Cuca chegou lá com seus auxiliares, com o Cuquinha, com o Caramba 4 lá no Santos, e falou assim, bom, César Sampaio, vem cá, vamos lá, vamos colocar o Brazão, o João Paulo no gol, aqui na zaga o Arão, o Luan Pérez, aqui o...
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0: Bandeirantes, boa música e informação. Acabamos de ouvir o som de Eric Clapton, Love Comes to Everyone. Vamos fazer uma rápida pausa e já já retornamos com mais músicas aqui em 89,9. Até já!
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0: Agora na Bandeirantes, 11:42.
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0: Boa música e informação. E continuamos os clássicos Bandeirantes de hoje, falando agora de The Alan Parsons Project. Days Are Numbers.
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0: A música Days Are Numbers é do álbum Future Culture, de 1984, e a letra reflete um dos temas principais desse disco. Uma crítica ao consumismo e à cultura popular americana da época, focando na vida moderna e seus desafios, como a passagem do tempo e a busca por sentido. Vamos conferi-la agora nos clássicos Bandeirantes. The Alan Parsons Project, Days Are Numbers.
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1: Bandeirantes, boa música e informação. Estamos fechando mais um Clássicos Bandeirantes nessa noite de quarta-feira. Eu, Joelson Costa, agradeço pela sua sintonia aqui em 89,9. Me despeço de você, mas temos um encontro marcado amanhã a partir das 18 horas. Uma boa noite e até lá. Tchau, tchau.
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0: Rogério Ceni.
1: Não, mas
2: também
1: exceções.
2: Depois de tantas cobranças, o cara exceções. Fica cansado, é. Não foi no, foi no final?
1: Foi um dos últimos. Então foi, mas foi vergonhosa mesmo a
2: pressão,
1: cobrança do,
2: mental é muito grande, né?
1: Do goleiro do River Plate. Santa Fé classificado, os confrontos Boca e São Paulo. Quem vencer pega Santa Fé e Vasco. Do outro lado, Santos e Atlético Mineiro. Pega o vencedor de Cienciano e Montevideo City Torque. Esse chaveamento da Sul-Americana a partir das quartas de final. E hoje tem mais um jogo, o último confronto aí da ida das quartas de final da Copa do Brasil, Inter e Grêmio. Mais um clássico aí, que jogaço, Internacional e Grêmio lá no Beira-Rio. O jogo começa às 8 horas da noite e semana que vem tem o jogo da volta na Arena do Grêmio. A tendência é que seja um jogo muito pegado e eu vou fazer de tudo para assistir esse jogo, porque vai ser um jogaço.
0: Muito bem, Diogo Braga com as notícias do esporte para nós. O governo federal reconhece situação de emergência em localidades castigadas pela seca no Nordeste. Repórter Lucas Batista.
3: A Defesa Civil Nacional reconhece situação de emergência em 4 municípios da Paraíba devido ao período de estiagem. Na Paraíba, estão na lista Brejo dos Santos, Frei Martinho, Monte Oreb e São José de Espinharas. Ao todo, 7 cidades dos estados da Paraíba, Alagoas e Bahia tiveram a situação de emergência reconhecida. A medida permite que os municípios tenham acesso a ações e recursos federais para enfrentar os efeitos da estiagem.
2: Às 5h20, a Polícia Civil desarticula uma das principais facções criminosas do Rio Grande do Sul. Henrique Tanger.
4: 31 pessoas foram presas nesta quarta-feira em uma operação da Polícia Civil contra uma das maiores facções criminosas do Rio Grande do Sul. A operação também tem ajuda das polícias civis de Goiás, Tocantins, São Paulo e Santa Catarina, onde também estão partes destas ramificações. A ação faz parte de uma ofensiva nacional do Ministério da Justiça e Segurança Pública, em uma operação da Rede Nacional de Enfrentamento das Organizações Criminosas. Dados do Fórum Nacional de Segurança Pública apontam que o Rio Grande do Sul é o estado com maior número de facções criminosas em seu território. São pelo menos 15 organizações.
0: Mensagens de ouvintes que estão participando conosco, ouvindo as primeiras notícias do dia, 5h20 da manhã. Esse aqui é o Pulo do Gato, gente.
5: Silvana, Pedro e Anivaldo, taxista de São Paulo. Manda um abraço para mim e para minha filha que estamos saindo para trabalhar. Ótimo programa a todos. E aqui é um friozinho, hein? Parou de garoar aqui. Friozinho bom. Excelente quinta-feira a todos aí. Um bom dia.
6: Olá, Silvânia. Alves, Pedro, bom dia. Tudo bem? Silvânia, manda pra nós um miado pra nós aqui hoje. Aqui tá falando é o gordo da Tui. Tá bom? Um miado bem, bem gostoso pra nós hoje. Um abraço, fique com Deus aí. Bom trabalho.
7: Oi, bom dia, Pulo do Gato, João Luiz Tomise, aqui Garça, São Paulo. Um ótimo dia a todos aí. É pra você ver sobre a notícia do Nepal, né? Nesse mundo não somos nada. Quando Deus quiser destruir tudo, destrói. Um ótimo dia a todos aí, um grande abraço.
0: Obrigado pela mensagem, exatamente isso. Valmir Tavares também está pedindo um miado para Ipojuca. Ele está em Pernambuco, acompanhando a programação da Bandeirantes. O Paulo Schiavienato, de Itatiba, pede um miado para o filho João, que também está na audiência aqui do Pulo do Gato. Miado para os dois aí.
2: 5h22, mais uma operação contra o crime organizado, desta vez no Rio de Janeiro. Maria Eduarda Vieira.
8: Bandidos da organização criminosa especializada em roubo de veículos da Baixada Fluminense recebiam de 3 mil a 10 mil reais por carro roubado, levado ao complexo do Chapadão, na zona norte do Rio. A quadrilha é alvo da operação deflagrada pela Delegacia de Nilópolis nesta quarta-feira. As apurações começaram após um roubo em novembro de 2025. A partir da análise de dados, do cruzamento de informações e do monitoramento em campo, os policiais conseguiram identificar os responsáveis pela abordagem das vítimas, pelos roubos de veículos em Nilópolis e pelo envio dos automóveis a integrantes da organização criminosa. Além disso, as investigações mostraram que a quadrilha tinha ligações com a facção Comando Vermelho.
0: Tem aviso de ouvinte que está nas ruas.
9: Bom dia a todos da Rádio Bandeirantes. Márcio Mourão aqui de Campinas. Sempre na escuta, já estou na guerra aqui, motorista de aplicativo. Só para informar, eu tenho certeza que tem muitos ouvintes no Pulo do Gato aí que são aqui de Campinas. A avenida aqui da Bama, dos principais aqui, tá fechada por conta que tem um bitrem quebrado lá. Então quem for de Campinas, estiver na escuta, fica ligeiro e evita a região da Prestes Maia ali, que vai travar tudo. Um abraço.
10: Bom dia, Silvana Alves, bom dia, Pedro Campos, bom dia a todos os ouvintes da Rádio Bandeirantes, bom dia à mesa diretora da melhor rádio do Brasil, Guilherme Ribeiro, falando da cidade de Osasco, lua maravilhosa no céu, trânsito tranquilo e sossegado até agora, sem nenhuma intercorrência. Eu gostaria de pedir um miado para um amigo meu, que lá de Atibaia, Marcos, que está na audiência de vocês há anos. E nós somos amigos aí há muito tempo, aí da década de 90 aí, trabalhamos junto aí. Manda um miado pro Marcos aí, lá de Atibaia. Lá, Marquinho, bora trabalhar.
11: Bom dia, Pedro, Silvana, aqui Patrícia Rodrigues na escuta. Adorei, Silvana, você falar aí da lua. Eu corto meu cabelo sempre na lua crescente. Patrícia Rodrigues, não tiro pra nada da Bandeirante.
0: Tá chovendo legal em São José dos Campos, no Vale do Paraíba. Denis Carvalho está nos avisando. Não é o Denis Carvalho que está pensando,
2: não,
0: é o nosso
2: aquele,
0: ouvinte aqui.
2: Aquele
0: que está com a gente.
2: Faleceu.
0: Aqui.
2: Olha, travessia Santos-Guarujá, travessia de balsas, está com lentidão por causa da maré forte.
0: Mais um dia. Hein?
2: Mais um dia. Ontem foi a Bertioga-Guarujá, se não me engano. Hoje é Santos-Guarujá. Duas embarcações operando, intervalo de 20 minutos. Agora são 5h25, vamos para Brasília? Vitor Gomes já está na escuta. Bom dia, Vitor.
12: Bom dia, Silvânia. Bom dia, Pedro, e aos nossos ouvintes. Olha, um técnico de enfermagem pode pegar até 12 anos de prisão se for condenado pela justiça, depois de ser preso por furtar morfina de uma unidade de pronto atendimento de São Sebastião, aqui no Distrito Federal. A Polícia Civil prendeu o homem de 27 anos em flagrante dentro da unidade em que trabalhava na manhã desta quarta-feira. A denúncia veio da própria UPA depois de constatar que ele teria furtado 10 ampolas que deveria aplicar em um paciente e foi encontrado aplicando nele mesmo no banheiro da unidade. Com ele, outras 6 ampolas intactas foram encontradas. O instituto que gere as UPAs aqui do Distrito Federal, IGSDF, informou que medicamentos controlados só podem ser retirados com prescrição médica e que está à disposição das autoridades policiais. Volto com vocês.
2: Obrigada, Vitor. 5 horas e 26 minutos. Agora quem chega é o Daniel Henrique. Criminosos bloqueiam vias importantes na divisa entre as zonas norte e oeste da capital fluminense.
13: Em represália às ações da Polícia Militar em comunidades da divisa entre as zonas norte e oeste do Rio, bandidos atravessaram 19 ônibus e 2 caminhões de lixo em vias importantes da região. Durante a operação, homens armados entraram em confronto com as equipes. 4 criminosos foram presos, 1º foi ferido e 1º bandido morreu. Depois, os criminosos atravessaram coletivos na Rua Clarimundo de Melo, Rua Hernani Cardoso e Avenida Dom Helder Câmara. Na linha amarela, uma das vias expressas mais movimentadas da cidade, motoristas observaram bandidos colocando pneus e outros objetos na altura do pedágio. O policiamento foi reforçado na região e intensificado nas vias que tiveram os coletivos atravessados. Os ônibus foram totalmente retirados e a situação normalizada no início da tarde.
0: Criminosos usam adesivo para identificar caminhões que pagam taxa no Rio de Janeiro. É um descontrole total do território, hein, João Boeri?
14: A cobrança de criminosos para liberar a circulação de caminhões de carga em bairros da Zona Norte do Rio inclui a adesivagem dos veículos, um selo que funciona como identificação de quem pagou. Segundo as investigações, transportadoras que fazem entregas na comunidade da Serrinha, em Madureira, na Zona Norte, são obrigadas a pagar R$ 2.000 a cada 15 dias para ter livre trânsito. A cobrança também acontece em Vaz Lobo, Vicente de Carvalho e Irajá, na mesma região. O caso que ajudou a investigação da Polícia Civil e do Ministério Público aconteceu no dia 21 de maio. A vítima trabalha em uma transportadora que presta serviços a empresas de eletrodomésticos. O motorista chegou a realizar 4 entregas antes de ir até a rua Lima Drummond, em Vaz Lobo. No momento em que o profissional terminava a entrega de uma geladeira, um criminoso obrigou a vítima a conduzir o caminhão até um outro ponto na comunidade da Serrinha. A carga, avaliada em mais de R$ 25 mil, foi roubada após a prestadora de serviços não pagar a taxa de R$5.000 para liberar a carga e nem negociar o pagamento quinzenal de R$2.000.
2: 5h28, a Prefeitura do Rio atualiza regras para a circulação de bicicletas elétricas e autopropelidos. Vinícius Calisto.
15: Começa no próximo domingo a fiscalização da Prefeitura do Rio com o uso dos dinamômetros, equipamentos que conseguem medir força, potência e velocidade de autopropelidos e ciclomotores. Já a partir dessa quarta-feira, agentes do Procon Carioca vão usar a nova tecnologia para fiscalizar se as lojas estão vendendo bicicletas elétricas, ciclomotores e autopropelidos de acordo com as normas do Conselho Nacional de Trânsito. Em decreto publicado no Diário Oficial desta quarta-feira, o município estabelece a criação do cadastro de microequipamentos eletrificados para registro da frota de veículos de micromobilidade. Segundo a Prefeitura, o sistema, que ainda vai passar por normas complementares para ser criado, deve facilitar o trabalho de fiscalização e contribuir para ações de segurança pública.
0: Mais pedido de miado aí durante o giro de notícias do Pulo do Gato.
16: Bom dia, Pedro, Silvânia, toda a Rádio Bandeirantes. Hamilton Fernando aqui, de Tatuí. Por favor, um miado para os meus filhos, Caio, Marília e Yasmin. Por favor, gente. Eu chego do trabalho e já ligo nesse ótimo programa. Um abraço, obrigado. Vai, Corinthians!
0: Miado para toda a família. Obrigado pela audiência. Vai, Corinthians, sempre! Aldélia Vido também está na nossa escuta, direto de Santo André. Tem mais ouvinte falando sobre chuva. Onde?
17: Bom dia, Pedro Campos. Bom dia, Silvânia. Aqui em João Pessoa está chovendo muito, já clareou o dia. André Vanderlei, Paraíba.
0: Obrigado, chuva lá na Paraíba. Chuva bem-vinda para o Nordeste brasileiro. Miado para Marilu Rezende, que está com Pedro e a Estela, indo para São Paulo. Aí, lua maravilhosa na estrada. Venha com calma e com tranquilidade. Presidente Prudente ligado também, Washington Cristiano, nosso ouvinte lá do Oeste Paulista. Uberaba, ligadinha no Pulo do Gato, com quem? O Wanderson, tá dizendo que tá chovendo lá, pra mais de bom. Miado pra ele e pro Cláudio Zaidan, que também é lá de Uberaba. É isso aí, tá chovendo em vários lugares, viu, Silvana? Você tava sabendo disso aí?
2: É, tava sim. Aqui também, né? Inclusive aqui em São Paulo.
0: Aqui garoto. Não tá chovendo agora, não.
2: Não tava. A hora que eu cheguei, eu vim debaixo de chuvinha.
0: Não, cheguei agora, tá tudo tranquilo. Aqui, eles estão falando que tá chovendo lá. Sim. Em São José dos Campos, em Uberaba e também em João Pessoa, na Paraíba. Chovendo em vários pontos do Brasil nesta manhã. 5h31, já retomamos o giro de notícias, porque estamos aqui nos acostumando, né? Com o horário dos compromissos comerciais, certo? Que amanhã... amanhã a coisa muda aqui no rádio, viu, Diogo Braga? Prepare-se com a chegada do spot dos políticos que tomam o nosso horário aqui na mão grande. 5h31.
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2: 5h34, vamos em frente. O BNDES afirma que o governo do Rio passou a responder por uma dívida de 2 bilhões após a mudança no modelo de operação dos trens. Quem explica é o João Boeri.
3: O BNDES afirma que a mudança no formato da operação do sistema ferroviário do Rio de Janeiro fez com que o Estado passasse a responder por uma dívida de aproximadamente 2 bilhões de reais. O passivo até então era da concessionária Supervia, que deixou a gestão do modal no fim de maio. O financiamento concedido pelo BNDES à concessionária foi feito em 2013. Os recursos foram investidos em 30 trens novos e modernos durante o programa de melhoria da infraestrutura ferroviária. A estatal chegou a tentar suspender o leilão para definir o novo operador dos trens por 5 anos, ao alegar que o edital não contemplava o pagamento da dívida de financiamento. Segundo o BNDES, a Supervia parou de pagar o empréstimo em 2021 e passou a negociar um acordo sigiloso com o governo do Rio, sem a participação do Banco Público.
4: 5h35, a CPTM registra um prejuízo de mais de 588 milhões de reais em 2025. Isabela Mota.
5: A Companhia Paulista de Trens Metropolitanos, a CPTM, acumula um rombo financeiro de quase 12 bilhões de reais. Nesta terça-feira, as contas da empresa foram apresentadas em assembleia e na quarta, o balanço foi publicado no Diário Oficial. Só em 2025, o prejuízo foi de 588 milhões. Na auditoria que levantou a situação financeira da CPTM, foram apontados problemas nos controles patrimoniais relacionados a bens adquiridos pela Secretaria dos Transportes Metropolitanos. Ainda neste ano, o governo estadual deve fazer repasses à companhia para sustentar o funcionamento. Em 2025, o Tesouro do Estado transferiu 699 milhões à CPTM.
2: 5h36, funcionários da CPTM terão os empregos mantidos, apesar da privatização das linhas. A manchete de Adele Robichet.
6: O governador Tarcísio de Freitas sanciona a lei que garante a transferência dos ferroviários da CPTM para outros órgãos públicos estaduais com a concessão das linhas à iniciativa privada, principal conquista da greve que paralisou as linhas 11, 12 e 13 no início de agosto. O presidente do Sindicato dos Ferroviários, Luiz Júnior, comemorou a sanção e anunciou que a categoria continua mobilizada para garantir a implementação da lei e avançar em outras pautas. A lei foi aprovada pela Assembleia Legislativa do Estado de São Paulo no dia 18 de agosto. Ela contempla também os funcionários da linha 10 Turquesa, a única ainda sob gestão da CPTM.
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2: 5 horas e 37 minutos, é quinta-feira, é o dia da participação da Priscila Benades, da assessoria de comunicação do INSS em São Paulo, aqui no Pulo do Gato. Priscila, é verdade que agora quem não tem biometria junto ao governo também vai poder contratar empréstimo consignado? Bom dia.
7: Bom dia, Silvânia. É verdade, sim. O INSS

0: Está abrindo essa exceção para não prejudicar as pessoas que não têm a biometria cadastrada em nenhuma base do governo, como a carteira de identidade nacional, título de eleitor ou carteira de motorista. Essas pessoas vão ter uma alternativa que antes não existia: fazer a validação de dados bancários para acessar o meu INSS e autorizar operações de crédito consignado. A validação biométrica continua sendo a primeira opção para autorizar a operação. Ao acessar o sistema, é verificado se o beneficiário possui cadastro biométrico disponível nas bases governamentais. Apenas quando a biometria não é localizada, o sistema libera o login via gov.br com validação por dados bancários. Na prática, essa mudança evita que a ausência de biometria impeça o beneficiário de acessar o consignado. A autenticação por dados bancários passa a ser uma alternativa para essas pessoas, mantendo a necessidade de autorização expressa do titular do benefício.
1: E Priscila, você pode informar quais são as regras atuais para o empréstimo?
0: Claro, em primeiro lugar, pode contratar empréstimo consignado quem recebe benefício de longa duração, como aposentadoria, pensão e BPC. Para contratar o empréstimo, o benefício precisa primeiro ser desbloqueado. Isso pode ser feito a partir de 90 dias da concessão, já que todo benefício fica bloqueado para consignado nos primeiros 90 dias. Passado o período, o titular pode pedir o desbloqueio no meu INSS. Com o benefício desbloqueado, os bancos podem consultar a margem disponível. A contratação só é concluída após a autorização expressa do beneficiário pelo meu INSS. É permitido comprometer até 40% do valor do benefício com o empréstimo. Desse total, 5% podem ser usados na modalidade de cartão de crédito consignado. O pagamento do empréstimo pode ser feito em até 108 parcelas mensais. As taxas máximas de juros são definidas pelo Conselho Nacional de Previdência Social. Atualmente, estão em 1,85% ao mês para empréstimo e 2,46% ao mês para o cartão de crédito consignado. Pelo meu INSS, dá para consultar e comparar as taxas praticadas pelas instituições financeiras, sem precisar fazer login com CPF sem a Gov. É só clicar na opção Taxas de Empréstimo Consignado.
1: E para terminar,
0: Por último, uma dica para quem está esperando a avaliação social para receber o BPC. Neste final de semana, o INSS vai realizar uma ação de atendimento extraordinário na capital paulista. Serão antecipadas as avaliações sociais de quem está buscando o benefício de prestação continuada, o BPC. Para agendar atendimento ou antecipar o atendimento já marcado, é só ligar no telefone 135 ou acessar o portal Meu INSS. Os atendimentos vão ser realizados neste sábado e domingo na Agência da Previdência Social, que fica no Glicério. O endereço é Praça Nina Rodrigues, 151. Mas não adianta ir sem agenda primeiro. Todo atendimento depende de marcação prévia. Lembrando, o agendamento é feito ligando no telefone 135 ou acessando o aplicativo Meu INSS ou o site meu.inss.gov.br. Por hoje são essas informações, Silvana. Muito obrigada e até a quinta que vem.
1: Priscila Benates, da Assessoria de Comunicação do INSS em São Paulo, toda quinta, aqui no Pulo do Gato. 5h41.
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3: Bom dia, Rádio Bandeirantes FM Pulo do Gato. Aqui é o Sebastião de Portugal, motorista de Uber. Aqui está uma chuva muito boa, marcando agora 15 graus aqui em Portugal. Eu deixo a minha indignação que vai começar o horário político, o horário das mentiras, né? Das picanhas, dos gases. Eles prometem o fundo e o mundo e não conseguem cumprir nada. É só balela. É uma pouca vergonha, viu? Isso, nós, brasileiros, já estamos escaldados disso daí. Foi a época que nós acreditávamos nisso daí, né? Mas fazer o quê, né? É o que nós temos no momento. Um abraço para todos, para Pedro, Silvana. Um abraço e que Deus abençoe todos nós e a nação brasileira. Um abraço.
4: Estamos precisando dessa bênção aí, viu? Obrigado aí pela mensagem. Tá chovendo em Portugal também, viu, Silvana? Chovendo em vários cantos aí hoje.
5: Ribeirão Preto, em Franca, São Simão, Stephanie Toso falou sobre tudo isso.
4: É isso aí, mas não falou em todos esses lugares, não. Falou que tinha sim, chuva, senhor. Não.
5: Senhor,
4: chuva.
5: Pode ouvir.
4: Portugal,
5: pode...
4: ela não falou.
5: Não, Portugal, ela
4: Portugal,
5: não falou.
4: Ela não falou.
5: Uma falha.
4: Portugal, ela não falou,
5: foi
4: não.
5: Uma falha. Não vai
4: Tem
5: se
4: que
5: repetir.
4: Avisar que tá chovendo as pessoas.
5: Não vai se repetir.
4: Uberlândia. Uberaba. Aqui, ó.
5: Ela
4: Uberaba
5: falou
4: e
5: cidades,
4: Uberlândia.
5: Ela falou cidades de Minas, São Paulo, Rio de Janeiro.
4: Ah, mas peraí, cidades de Minas também é...
5: Ela enumera
4: quantas
5: todas cidades as
4: cidades. Tem em Minas
5: 600
4: Gerais?
5: E tantas.
4: Aí é fácil, né?
5: 600 e tantas cidades.
4: Vai chover em algum canto do Brasil. Tem que acertar o ponto ali onde vai chover, né?
5: Tá bom.
4: Acho que é por aí.
5: Você comunica pra ela.
4: Ó, Taubaté, falou?
5: Falou região, Ribeirão Preto, Ribeirão Preto
4: não,
5: é
4: Ribeirão
5: longe.
4: Ribeirão Preto é longe.
5: Franca, pô. São Simão e outras regiões.
4: Tá querendo defender o indefensável.
5: Tá
4: aqui,
5: bom, liga pra Stephanie, pede pra ela vir aqui. Ela já foi embora?
6: Não.
4: Silvânia, 5h44.
5: É duro, viu, gente?
4: Vamos abrir espaço pra prestação de serviço, que é uma das marcas do programa. O nosso ouvinte Moacir me mandou essa mensagem aqui que eu vou compartilhar com vocês, ó.
7: Boa tarde, Pedro Campos. Tudo bem? Sou Moacir, que eu mandei mensagem cedo no programa do Pulo do Gato, agora que eu estou podendo responder. Então, aqui, eu queria a ajuda sua, opinião, é que eu estou com um advogado, eu moro aqui em Sorocaba, e estou com um advogado lá em São Bernardo com um pedido de exoneração, só que as minhas filhas já completaram 24 anos, aí ainda não, o juiz não julgou, sabe? Aí eu queria uma ajuda, eu não tenho tempo para me ir lá no Fórum de São Bernardo, na nona vara da família. Aí eu queria que uma hora você falasse aí, na boca do trombone, né? Para ver se o juiz vê o meu caso, que até já perguntei assim, como é que ganha um juiz? É por causa que ele julga ou não? Porque eu trabalho 30 dias, tenho que vir para ser remunerado, certo? Então aí não estou me questionando de não pagar a pensão, estou pagando, pago pensão, né? Só queria saber que eu já pedi, entrei, já está já rolando uns 3 anos já, e nada, já estão de maior, já estão até noiva as minhas filhas, né? Aí eu queria uma opinião sua.
4: Fui atrás do doutor Oséias da Viviana, que é um jurista renomado que estuda bastante esses temas, para ele responder para o nosso ouvinte. Doutor Oséias, primeiro vamos começar falando aqui para o Moacir sobre juiz. Juiz ganha por produtividade, doutor Oséias?
8: Juiz não ganha por produtividade de sentença. Não é pela quantidade de sentenças ou de julgamento que ele faz que ele recebe a remuneração. A remuneração do juiz é fixada em lei, tem um teto constitucional, né, e ele recebe mensalmente aquilo. A produtividade e a qualidade das decisões do juiz são importantes para a evolução na carreira. Por exemplo, para a promoção. Quer dizer, tem preferência quando faz a promoção de juiz de um cargo para outro, até chegar a desembargador, é considerado a qualidade e a quantidade do trabalho, a produtividade dele considerado. Então, tem dois critérios de promoção. Um é esse de mérito, dessa qualidade de trabalho, né? De produtividade e qualidade. Outra é de antiguidade, porque se não fizesse esses dois sistemas, muita gente ficaria sem promoção. Então é equilibrado. Pra metade vai por antiguidade e a outra metade vai exatamente por esses méritos que ele conquistou na atividade do trabalho dele.
4: Doutor Oséias, agora vamos à questão principal. Até quantos anos um pai tem de pagar pensão para filho?
8: Todo pai ou mãe ou responsável pela manutenção de um menor, no caso dele são filhas, né? Tem que pagar a pensão o seguinte: se esse menor for incapaz ou tiver alguma incapacidade, alguma limitação para poder se desenvolver, essa pensão vai ser pela vida inteira, não vai ser revogada. Normalmente, se ele não estuda, quando chega aos 18 anos, ele já perde o direito à pensão. Se ele estiver estudando, fazendo universidade, aí vai até os 24 anos. Tá? Se ele estiver fazendo universidade, os pais são obrigados, ou uma mulher que seja filho, ou dependentes que ele tem responsabilidade de alimentar, ele tem que pagar essa pensão até os 24 anos. Ocorre que há exceções e situações que podem acontecer. Por exemplo, emancipação antecipada, o filho é empreendedor, conseguiu montar a empresa, está ganhando dinheiro. São exceções que podem ocorrer e que podem levar à chamada exoneração ou liberação dos alimentos. Outra coisa que ele pergunta sobre revisão, a revisão é outra coisa. A revisão é o seguinte: ele está pagando, por exemplo, a pensão de um salário mínimo e ele perde o emprego ou algum infortúnio ou alguma dificuldade e passa a não ter rendimento, ou os rendimentos dele são reduzidos, ele também pode pedir a redução dos alimentos que está pagando. Isso é a revisional. A revisão mexe com o valor, não mexe com a obrigação ou não de prestar a pensão.
4: Espero ter esclarecido para o ouvinte e para quem tinha dúvida a respeito desse assunto. Dr. Oséias da Viviana, muito obrigado pela presença aqui no Pulo do Gato, né, para tirar essas dúvidas conosco. A dúvida de um ouvinte, eu sempre digo que pode ser a dúvida de outro ouvinte, por isso levamos então ao ar essa questão aqui da pensão alimentícia e aproveitando para esclarecer também a produtividade de magistrados, né? Daqui a pouquinho, às 6 da manhã, tem o giro de notícias do Pulo do Gato. Agora tem mais informação sobre a inundação no Nepal. Silvânia Alves, a grande notícia de ontem no mundo todo.
5: As equipes de emergência mantêm as buscas por vítimas após essa avalanche gigantesca que atingiu uma região turística na fronteira entre o Nepal e a China. Só quando alcançarem todas as áreas que permanecem praticamente inacessíveis, será possível saber a verdadeira dimensão dessa tragédia. Até o momento, o número de mortos é de 157, centenas estão desaparecidas e a maioria turistas estrangeiros em busca de aventura e de peregrinação religiosa. No momento da tragédia, às 10h30 da manhã de ontem, no horário local, as ruas estavam cheias. A avalanche destruiu comunidades com inundações generalizadas. Várias imagens captaram o momento em que a massa de gelo, lama, rochas avança com uma violência brutal e as pessoas desesperadas tentam correr. Em segundos, tudo some: pontes, prédios, carros, ônibus e quem estava correndo. 19 pontes e 40 quilômetros de estrada foram destruídos. O sobrevivente, Keshav Prasad Baral, descreve os momentos de horror pelos quais passou durante o desastre.
0: Minha esposa foi soterrada pelo deslizamento de terra enquanto eu estava num terraço. Depois de 5 horas, fui resgatado de helicóptero.
5: O número de mortos já foi confirmado, agora aumentou para 180 e são 1.300 desaparecidos. O deslizamento de terra carregou gelo e rochas pela encosta e atingiu um afluente de um rio localizado na fronteira entre o Nepal e o Tibete, na China. O material bloqueou o curso d'água e formou uma espécie de barragem. Segundo o meteorologista William Binnis, ao ceder, essa barreira pode ter causado a enxurrada colossal que desceu pelo vale.
6: Não foi uma ação meteorológica, ou seja, os modelos não indicam nenhuma condição de chuvas fortes ou temporais que atingiram de forma significativa o Nepal nos últimos dias e mesmo nesta quarta-feira. Alguns lagos glaciais podem ter se rompido ou mesmo algumas geleiras podem ter se rompido em direção aos vilarejos. Então, não se trata de uma condição meteorológica e sim uma condição geológica.
5: O sismólogo e geólogo Jackson Calhau explica os fenômenos que agravaram a tragédia.
9: E aí que está o ponto. O terremoto ele não precisa mover a montanha. A montanha já está sendo puxada para baixo o tempo todo pelo próprio peso. O que agravou o caso dessa semana foi justamente o que veio depois da avalanche. A massa de gelo e rocha desceu até o rio e obstruiu o canal. Quando cede, o que desce não é só água. É água carregada de lama, de gelo, de blocos de rocha. Foi essa onda que destruiu povoados e não o tremor em si.
5: A região do Himalaia, atingida pela tragédia, recebe visitantes do mundo inteiro, o que transformou a busca também numa operação internacional. Entre as pessoas ainda sem localização confirmada estão cidadãos de vários países, a maioria da Índia, mas há também americanos, britânicos, sul-coreanos e pessoas de outras 24 nacionalidades. O Itamaraty acompanha o caso e diz que não há informações sobre brasileiros desaparecidos. O guia de montanhas Carlos Santalena realiza expedições no Nepal há 15 anos. Ele explica que nessa época do ano o turismo é mais de peregrinos, uma vez que os montanhistas costumam optar por estações menos chuvosas para visitar a região.
10: O que se espera muito nessa época do ano, até por questão de datas, é um turismo mais massivamente religioso, né? E uma parte desse turismo de trekking de aventura. Geralmente, o trekking de aventura, a gente opta pelas estações de primavera e outono, né? Que seriam ali abril e maio e depois outubro, novembro, no final do ano, né? Onde a gente vai ter muito menos chuva, evidentemente muito menos água, e a gente vai conseguir escalar, vamos dizer, montanhas mais altas ou subir em passos mais altos.
5: O Nepal mobilizou forças de segurança e equipes médicas. China e Índia também participam dos esforços de emergência. Na internet, o presidente Lula disse que as imagens causam espanto e comovem a todos e expressou solidariedade em nome de todos os brasileiros. A União Europeia diz que vai mapear as áreas afetadas no Nepal e apoiar as respostas das autoridades. No Reino Unido, o primeiro-ministro Andy Burnham prometeu fazer tudo o que estiver ao seu alcance para apoiar os cidadãos britânicos.
4: Muito triste, daqui a pouquinho novas atualizações. Está chovendo também, sabe onde? Em Goiás.
11: Bom dia, Pedro e Silvana. Escolinha de Itumbiara, Goiás. A chuva chegou aqui em Itumbiara, Goiás. Muita chuva ontem à tarde, à noite, aqui na região de Itumbiara e Triângulo Mineiro. Muito obrigado a vocês, tenham um bom dia.
4: Valeu, um abraço também aqui para o Francisco José de Carvalho, que está nos acompanhando direto da cidade de Leme, limpando a cidade e junto com um companheiro novo de trabalho, o Alexandre. Seja bem-vindo, Alexandre, que também nos acompanha agora aqui no Pulo do Gato. Choveu um pouco fraco na madrugada em Itapema, Santa Catarina, agora sem chuva. André Baldassin, São Paulino, na Zona Norte de São Paulo. Mas ligadinho aqui no programa com as informações lá do sul do país. Vamos ao consultório do Pulo do Gato. 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
13: Hoje nosso assunto com o Dr. Evaldo é uma dúvida referente à hepatite.
14: O ouvinte Marcelo de Americana mandou uma dúvida muito interessante e que é a dúvida de muita gente. Ele tem um tipo de sangue muito importante, é o tipo O negativo, que serve para muitas pessoas, e que, entretanto, ele tem dúvida se ele pode ser doador ou não, porque ele teve hepatite alimentar, como ele diz, na infância. Veja bem, provavelmente a hepatite que ele teve na infância foi hepatite do tipo A, que é autolimitada, benigna na grande maioria das vezes e que não deixa sequelas. Então, não há nenhuma contraindicação ao Marcelo e a ninguém que teve hepatite na infância de doar sangue. Isso serve também para quem tomou vacina contra hepatite B. Então, qual é a minha orientação? Se você é um potencial doador de sangue, faça sua doação, não se preocupe com o histórico de hepatite na infância, não se preocupe se você tomou a vacina contra hepatite A ou hepatite B, porque as vacinas vão te trazer proteção e nada mais. E a hepatite na infância, habitualmente, é hepatite A, que não deixa sequelas e não é transmissível posteriormente. Então, se você pode doar sangue, doe sangue, faça uma boa entrevista pré-doação e não se preocupe que todo o sangue após a doação ele é testado e só será utilizado se absolutamente seguro. Fique bem e até a próxima.
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5: 5h57, seu destaque, Diogo Braga.
15: Silvânia, a Prefeitura de São Paulo abriu consulta pública para uma parceria público-privada que tem o objetivo de reformar 95 escolas na Zona Leste aqui da cidade. O projeto prevê investimentos superiores a 940 milhões de reais e deve beneficiar mais de 50 mil estudantes ali da região e de escolas de São Mateus. A futura empresa vai ser responsável pela manutenção da infraestrutura e pela prestação de serviços como limpeza, vigilância, conservação de áreas verdes, gestão de resíduos sólidos, controle de pragas e também gestão de utilidades. A consulta pública vai ficar aberta para receber as contribuições da população e de outros interessados até o dia 21 de setembro, pelo site da Prefeitura de São Paulo. E uma audiência pública será realizada de forma virtual no dia 9 de setembro, às 10 horas da manhã. A gestão aqui da capital paulista ressalta que a Secretaria Municipal da Educação permanece responsável pelas atividades pedagógicas e pela alimentação escolar. Ou seja, essa empresa só vai administrar esses serviços como limpeza e também a infraestrutura das escolas de São Mateus.
4: 5h58, vários ouvintes estão participando aqui com os assuntos que nós tratamos e vários deles estão lembrando, como o Silvano, que, ou melhor, o Silvânio, que são 853 municípios isso, em Minas Gerais.
5: São Paulo, que são 645, né? Minas tem o maior número de municípios do Brasil, estado de Minas.
4: Muito, muita cidade no muito. Brasil, né? Ah, 5
5: tem
4: mil.
5: Cidade com mil e pouco habitantes, é, menos de mil.
4: Né? Muita cidade aí. Uma reforma administrativa ia beneficiar todos nós. Eu ia falar mais alguma coisa, ia falar do Pix para vocês. Sabia que vai mudar o tempo para você reivindicar um Pix feito de forma duvidosa ou um Pix que você não tenha reconhecido, tá? Já existe essa modalidade para combater fraudes e agora haverá a intensificação do mecanismo para rastrear por quais contas o dinheiro passou quando o golpe é identificado. Hoje, o prazo é de 30 dias, vai ser aumentado para 80 dias a partir de 1º de setembro. A ideia é dar fôlego para quem demora a perceber que caiu num golpe. E essa extensão de prazo ajuda porque nem todo mundo acompanha o saldo diariamente. E o aviso às vezes vem de terceiros. Então, a mudança invisível mira o caminho do dinheiro depois do golpe. Desde 10 de agosto, os bancos passaram a rastrear os valores transferidos pelo Pix após a sinalização de fraude. Comigo não aconteceu no Pix, mas aconteceu no cartão de crédito. Apareceu lá uma compra que não era minha. No próprio aplicativo do banco tinha um botãozinho lá para contestar. Eu apertei o botãozinho, contestei, dia seguinte sumiu. Achei tão fácil, né? Sumiu. Tô olhando todo dia lá para ver se não volta. Daqui a pouco fecha a fatura do cartão aí, né? Aí, depois que fechou a fatura, tchau. Aí tem que pagar e só vai ser ressarcido, sabe, sei lá quando. Mas funcionou no meu banco. Não sei se o ouvinte já teve que contestar algum Pix ou não, algum valor aí no cartão de crédito. Conta pra gente como é que foi a sua experiência. 6h em ponto, é hora do giro completo de notícias do Pulo do Gato. Bora, gente! Só hoje, amanhã e aí
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4: Muito bom dia. Estamos no ar com o Pulo do Gato. Para você aqui pela Bandeirantes 89,9 FM. Vamos juntos até às 7 horas da manhã aqui com o nosso programa. Né, diariamente trazendo para você as principais notícias do dia, o que acontece pela cidade, você acompanha aqui no nosso Pulo do Gato. A partir de amanhã tem, não no Pulo do Gato, mas é bom você só ficar atento que tem modificação na programação da Bandeirantes em função do horário eleitoral gratuito. Teremos o Pulo do Gato no seu horário normal, né? Mas depois a modificação vai sendo dentro do Jornal Primeira Hora. Primeiro que teremos o horário eleitoral de 7 às 7h25 da manhã. A partir das 7h25 você acompanha o Primeira Hora Nacional. Aí teremos o nosso Primeira Hora local entre 7h30 e 7h35. Depois você acompanha novamente o Jornal Primeira Hora, edição nacional, até às 8 horas da manhã. E para você que acompanha também o nossa área diariamente aqui na programação da Bandeirantes, é bom alertar que a propaganda eleitoral também começa ao meio-dia. Então teremos de meio-dia até ao meio-dia e 25, o programa eleitoral gratuito de rádio. E meio-dia e 25 entra na nossa área com o Elia Júnior. Se você não quer ouvir propaganda eleitoral, Adriano, não suporto que os políticos falam. Não será o único, tá? Somos dois, muitas vezes. Mas aí você tem a possibilidade de acompanhar no Band Play e até mesmo nos espaços na rede, no Band Jornalismo, né, no Rádio Bandeirantes ao vivo, a programação durante aqueles 30 minutos com um noticiário para você, né, tanto o noticiário ali por volta de 7 horas, quanto as informações do esporte da nossa área entre meio-dia e meio-dia e 25, mas aí é só, né, ou seja, nos aplicativos e também no YouTube. No rádio, por exemplo, em 89,9 FM, você sim vai acompanhar de 7 a 7h25 o horário eleitoral gratuito e depois de meio-dia, meio-dia e 25, você acompanha também a segunda parte do horário eleitoral gratuito. Combinado? Mas ao longo do dia a gente vai falando mais sobre isso também, já que a gente falou sobre política, sobre o horário eleitoral gratuito. Hoje receberemos no Gente Brasília Ricardo Capelli, do PSB, para mais uma série de entrevistas. Já ouvimos aqui Paula Belmonte na segunda, Leandro Graz na terça. Na quarta, ontem, foi Celina Leão e hoje Ricardo Capelli, do PSB, a partir das 10h20 no Jornal Gente. Futebol é com a Bandeirantes daqui a pouquinho, porque antes tem o giro de notícias com a nossa equipe de reportagem. Vamos que vamos com as principais informações desta manhã e a gente abre o nosso giro do Pulo do Gato com o Vitor Gomes, técnico de enfermagem, é preso depois de furtar morfina de UPA e aplicar em si mesmo. Não tá fácil para ninguém não, viu, Vitor Gomes? Bom dia.
20: Pois é, Adriano. Você viu o técnico, viu
17: a minha pessoa, pensou que era futebol com a Bandeirantes.
4: Exatamente.
17: Mas vamos falar da notícia. Bom dia para você.
4: Bom dia,
17: bom dia. Bom dia a todos que nos acompanham. Realmente, viu, um técnico de enfermagem pode pegar, inclusive, até 12 anos de prisão se for condenado pela justiça, depois de ser preso por furtar morfina da UPA de São Sebastião. A Polícia Civil prendeu o homem de 27 anos em flagrante dentro da unidade em que trabalhava na manhã desta quarta-feira. Foi realizada a prisão. A denúncia veio da própria UPA depois de constatar que ele teria furtado as 10 ampolas que ele deveria aplicar em um paciente e foi encontrado aplicando nele mesmo no banheiro da unidade. Com o homem, outras 6 ampolas intactas foram encontradas. O IGSDF informou que os medicamentos controlados só podem ser retirados com prescrição médica e que está à disposição das autoridades policiais para os esclarecimentos. Adriano.
4: Obrigado, Vitor. 6:08. Após falhas constantes na operação, o metrô vai abrir pregão para modernizar os sistemas. Ô Felipe Campbell, bom dia.
20: Bom dia, Adriano. Pois é, um assunto que a gente estava falando aqui recentemente, né? É a questão do metrô ainda. É basicamente tudo de quando foi inaugurado, né? Os trens são os mesmos desde que inaugurou e o sistema também que o metrô opera é o mesmo e vem causando muitos problemas. Esses problemas estão se tornando mais frequentes e agora o metrô do Distrito Federal vai abrir no dia 1º de setembro uma nova licitação com o objetivo de modernizar e atualizar os sistemas do serviço. A informação foi anunciada pela governadora Celina Leão em entrevista e a medida é anunciada na mesma semana em que os trens deixaram de circular entre as estações Central e Asa Sul, deixando o passageiro sem acesso ao serviço. De acordo com Celina Leão, o sistema utilizado atualmente é o mesmo da época da inauguração do metrô e precisa ser atualizado. Superlotação, falhas operacionais e problemas estruturais que afetam a pontualidade do serviço estão entre as principais reclamações registradas pela ouvidoria do GDF. Tem mais uma questão envolvendo o metrô também, que os metroviários aprovaram o indicativo de greve, então está marcado inclusive também para o mesmo dia desse pregão, dia 1º de setembro, greve dos servidores do metrô, segundo a categoria. O governo do Distrito Federal e a empresa do Metrô DF estariam sendo negligentes com os trabalhadores, então as alegações deles é que precisam de concurso público, que existe falta de mão de obra, faz tempo que não tem concurso, então é difícil fazer a manutenção com pouco pessoal, e também pedem cumprimento de todas as cláusulas do acordo coletivo vigente e pelo aceite integral da proposta do tribunal que negociou com esses trabalhadores aí no último indicativo de greve, que a gente também noticiou por aqui. Então, tem chance da população do Distrito Federal passar alguns dias sem acesso ao metrô por causa dessa greve que foi aprovada para o dia 1º de setembro.
4: Assim, algumas ponderações com relação a isso. Primeiro, né, é uma coisa que o Cláudio Humberto até fala bastante durante o jornal Gente. Uma greve em meio ao período eleitoral, né? Tudo claro que toda manifestação é política, mas aí entra uma questão de politicagem, né? De uma forma de você querer pressionar o atual governo. E aí, claro, o problema é do governo também, que tem que se resolver com as demandas que tem do metrô, mas vamos combinar que, assim, acho que todo trabalhador tem seu direito, mas me parece um pouco mais oportunista do que propriamente momento de discutir questão de greve, de paralisação. Por que não faz essa discussão depois do dia 4 de outubro ou depois? Porque não vai mudar de qualquer maneira, né? A gente tem que entender isso e ainda mais em período eleitoral. Então, ao que me parece, com todo o respeito que eu tenho aos funcionários do metrô, eu acho que todo mundo tem direito de fazer sua reivindicação e por lei pode fazer, mas um pouco oportunista. E uma outra sacanagem, né? Você falou dia 1º, né?
20: Isso.
4: Dia 1º é uma terça-feira, aí você vai ter na outra segunda-feira, dia 7 de setembro, um feriadão aí prolongado, hein? Como é que é? Friamente calculado, como diria Chapolin Colorado, hein? 1, 2, 3, 4, 5, 6, 7, por exemplo, se for só uma semana aí, dá pra emendar um feriadão. Então, assim, como eu falei, todo o meu respeito às reivindicações, acho que toda reivindicação ela pode se... Está dentro da lei, né? As pessoas podem, né, se manifestar, fazer greve, mas o pior de tudo é o seguinte, você vai prejudicar a população, que já é prejudicada diariamente com os problemas que o metrô tem, né, seja por falta de manutenção, por uma série de situações, e você ainda vai provocar, em meio a um período eleitoral, fazer essa greve. Como eu falei, assim, me parece, em outros momentos, pode até não justificar, mas em meio a um processo eleitoral, é melhor esperar, até porque daí você vai ter a demanda. Se ganha a atual governadora a reeleição, você tem uma forma de pressionar já para começar um novo período. Se ganha um novo nome, né, no caso a governadora não é reeleita e ganha um candidato de oposição, você tem mais um momento para dialogar e botar na pressão aí sim esse novo candidato que tem. Porque esses parâmetros, eles sempre, se a gente for pensar agora, pelas questões de orçamento, esses parâmetros tudo vão entrar só pro ano que vem. Então, né, a gente sabe que vai rolar essa greve, mas enfim, né, vamos ficar atento, prevendo aí, esperando que o principal prejudicado não seja tão prejudicado assim, que é o usuário, quem usa o transporte público, quem usa o metrô.
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4: Eu vou dar hora certa, né? 6h13. Daqui a pouquinho você tem outros destaques aqui também com relação ao comercial. Mas obrigado, viu, Felipe Campeão? Valeu pela informação. 6h13, o trânsito da BR-020. Ele só foi liberado às 5 da tarde. Lembro que o Felipe Campbell ontem também no Gente Brasília entrou conosco aqui trazendo as informações. Até o meio-dia, pelo menos a PRF está garantindo que vai liberar, mas não teve jeito não, Natália Ferreira. Só no final da tarde mesmo que a 020 foi liberada. Bom dia.
21: Bom dia a todos que nos acompanham. Exatamente, Adriano. Então, 18 horas de interdição deu aí ao todo lá na BR-020, na altura da descida do DVO, na região de Planaltina, foi liberado então o trânsito nos dois sentidos. O trecho ficou totalmente interditado após o tombamento de uma carreta que transportava 35 mil litros de combustível, o que causou bastante congestionamento e transtornos aos motoristas. Durante a ocorrência, a PRF desviou o fluxo de veículos por rotas alternativas, lá pela Rota do Cavalo. Foi necessário fazer ali a transferência do combustível para outro caminhão, para que os bombeiros então pudessem fazer esse destombamento do veículo. Após a retirada completa ali do combustível, as equipes do Corpo de Bombeiros então tiraram ali a carreta, e o condutor foi, anteriormente, o condutor foi avaliado pelos socorristas e não apresentava lesões aparentes. Quando o Corpo de Bombeiros chegou lá, inclusive, Adriano, o condutor já estava fora da carreta, então ele estava consciente, orientado, estável. Ele assinou um termo de recusa e não quis ser levado para o hospital. E aí, Adriano, durante o atendimento, as equipes do Corpo de Bombeiros permaneceram no local com linhas de mangueira, utilizaram água e espuma para resfriar a área e garantir a segurança. Isso porque a gente sabe, né, Adriano? Se tivesse uma fagulhazinha ali, poderia...
4: Ainda mais região de mata, né?
21: Exatamente, poderia ter sido um acidente muito
4: pior. E ali, eu passei por ali poucas vezes naquela região, mas você não tem rota de fuga, né? É praticamente uma via única, né, a estrada ali. Por dentro, de repente você consegue fugir por dentro ali de Planaltina, fugir, eu digo, conseguir sair do problema que estava ontem, mas não tem praticamente alternativa.
21: Eles deram ali a Rota do Cavalo,
4: uhum,
21: inclusive nome sugestivo. Algumas outras também, passar por dentro ali do Paranoá, né? Então, mas assim, é muito mais para quem estava em casa e ia conseguir, sim, pensar em uma rota do que quem já tinha caído ali.
4: É, porque daí depois que você já estava ali no congestionamento, não tinha. Mas eu fiquei impressionado ontem quando fui ver os noticiários da noite e aí observei que, para mostrar a gravidade do que foi o tombamento dessa carreta cheia de combustível, porque não era só retirar a carreta, né, Natália? Porque, assim, se fosse só retirar a carreta, teoricamente seria... É um trabalhão, mas seria mais fácil. Mas você tem o tombamento de uma carreta que tinha combustível.
21: Exatamente. Então, eles tiveram que tirar todo o líquido dali, passar para um outro caminhão, para, então, desvirar a carreta.
2: Boa, obrigado, Natália. 6:16. Daqui a pouquinho tem o futebol. Hoje tá todo mundo querendo se antecipar aqui. O futebol, a hora certa, todo mundo, né? É quinta-feira, né? Tá todo mundo querendo sextar antes. Ayumi Watanabe morreu aos 91 anos. Maria Elisa Costa, arquiteta e filha de Lúcio Costa. É, traga pra gente essa notícia. Bom dia, Ayumi.
3: Oi, Adriano, bom dia. O velório ocorre no Rio de Janeiro, nesta quinta-feira, na Capela 7 do Cemitério São João Batista, em Botafogo, às 14:30. Ela, filha de Lúcio Costa, ele era criador do projeto urbanístico de Brasília, então Maria Elisa seguiu os passos profissionais do pai, mas construiu uma trajetória própria na arquitetura, no urbanismo e na preservação do patrimônio histórico. Maria Elisa deixa a filha Julieta, as netas Clara, Júlia e Sofia e os bisnetos Benjamin e Zoe. Na segunda-feira, haverá uma missa em homenagem a ela na igrejinha na quadra 307/308 Sul, às 18:00, Adriano.
2: Obrigado, Ayumi. 6:17.

0: Show, antes do intervalo e antes do futebol, rapidinho atender a nossa audiência, os nossos ouvintes aqui, o Denis. Bom dia, Denis, tudo bem? Bom dia, Adriano, bom dia a todos da Rádio Bandeirantes. Adriano, que vergonha aquele árbitro do jogo do Vasco de ontem. O cara deveria ser investigado com certeza, tem alguma coisa errada aí no Brasil. Pode ter até chip na bola que não tem jeito, infelizmente, abraço. Confesso que eu só vi a polêmica, mas não vi o lance, viu, Denis? Estava focado ontem no jogo do Palmeiras e do Santos, depois só vi que o Vasco ganhou com um jogador a menos, teve aquela bola que bateu na mão, ou foi tirada com a mão, que daí foi o vermelho que o jogador do Vasco tomou, e muita reclamação, o Felipe Maestro entrando em campo, né? Olha, foi feio assim, mas eu não vi os pormenores, não. E, inclusive, o jogo do Palmeiras, o Palmeiras podia ter feito um 6 no Santos, né? Que, olha, o Santos, meu Deus do céu, né? Só espero que ele não resolva melhorar quando for enfrentar o Grêmio, por exemplo. Sempre ligados aqui a Ari Moisés, Éder, João, Celeste Ramos, Toninho Ramos, Wanderson Ramos, um abraço para vocês. O Éder manda aqui mensagem sempre diariamente para nossa programação e para o nosso programa. Intervalo, tá? Já já tem futebol para você aqui no nosso Pulo do Gato.
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0: 6 horas 19 minutos.
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0: 6 horas 21 minutos. Pedro Coin, bom dia. Ó, tem ouvinte que já está perguntando sobre a polêmica do jogo do Vasco. Diz que ele está reclamando demais aqui porque não dá para confiar na arbitragem. E ontem o Palmeiras poderia ter feito uma goleada histórica maior ainda do que acabou fazendo contra o Santos, hein, Pedro? Bom dia. Alô, Pedro Coin. Ixi, tô achando que ele não tá ouvindo de novo, viu? Não tá ouvindo lá no nosso codec, lá o Pedro Coin. Daqui a pouquinho, então, vamos acionar o Pedro Coin de novo. Ou ele tá me ouvindo e eu que não tô ouvindo? Estou ouvindo vozes, Pedro.
1: Alô, Adriano.
0: Ah, agora sim, tô te ouvindo.
1: Agora sim, né? Agora eu esqueci de ligar o microfone.
0: Ainda é difícil, né? A gente conseguir a comunicação sem o microfone. Bom dia, tava falando sobre Palmeiras, que goleou o Santos, e o Vasco com as polêmicas de arbitragem. Diga pra gente aí, bom dia mais uma vez.
1: Exatamente, Adriano. Bom dia para você, para todo mundo que nos acompanha aqui no Pulo do Gato, da Bandeirantes. Ó, vamos lá, vamos começar pelo jogo do Palmeiras, né? Porque, de fato, ontem o Verdão encaminhou a classificação à semifinal da Copa do Brasil, né? Venceu o Santos pelo placar de 3-0, poderia ter sido mais, desperdiçou algumas chances, especialmente com o Vitor Roque, numa jogadaça que seria um gol, certamente que a gente pediria Puskas aqui, né? Numa jogadaça do John Arias, o Vitor Roque acabou desperdiçando a chance de fazer o gol, mas o Palmeiras mesmo assim conseguiu construir uma grande vantagem ontem para cima da equipe do Santos, praticamente aí com um pé na semifinal da Copa do Brasil. Só não dá pra gente cravar, é claro, Adriano, porque futebol é futebol, né? Quantas vezes a gente já viu um time descartado, né? Sendo dado como descartado, vencendo a partida de volta e conseguindo fazer o impossível. Eu me lembro na Libertadores de 2017 que o River Plate tomou 3-0 do Jorge Wilstermann nas quartas de final e no jogo seguinte virou, né? Já aconteceu com o Vasco contra o próprio Palmeiras, inclusive, né? Então, assim, esse tipo de coisa acontece. É muito difícil a missão do Santos, claro, não estou dizendo aqui que vai ser fácil, mas que existe, o mundo existe, né? Mas a vantagem do Palmeiras é muito grande. A tendência é que o Verdão se classifique à semifinal da Copa do Brasil e siga, assim, tentando o pentacampeonato. Agora, eu ouvi você falando aqui, antes de eu entrar no ar, né? Ou melhor, enquanto você me chamava para entrar no ar, da polêmica do jogo do Vasco da Gama. Né? Da expulsão do Barros, principalmente, logo no início da partida ali, com 16, 17 minutos da primeira etapa, o Matheus Candansan aplicou o cartão vermelho ao jogador do Vasco depois de um lance aos 17 minutos. Até abri aqui para ver exatamente em que momento tinha sido a expulsão do Barros. Foi aos 18 minutos da primeira etapa, 17 e 50 segundos, né? O Barros foi expulso na partida de ontem em São Januário. Apesar disso, o Vasco venceu o jogo. Vamos lá, o que eu acho dessa expulsão, Adriano? Eu acho que ela tem fundamento, ok? Honestamente. Acho que o Barros, ele estica, assim, o braço ali para impedir a passagem da bola, a passagem do Renato Kaiser naquele lance, e a expulsão, ela tem fundamento. Se eu daria ou não o cartão vermelho, é uma história diferente, né? Acho que daí vai de cada um também, da forma que interpreta ali, se era lance de gol, lance claro de gol, né? Chance clara de gol. Enfim, mas acho que sim, a expulsão tem fundamento no jogo de ontem. O mais importante é que o Vasco conseguiu superar a adversidade.
0: Mesmo reclamando, venceu, né?
1: Oi?
0: Mesmo com reclamações, mesmo com os problemas, o Vasco venceu com um jogador a menos.
1: Exatamente, com um jogador a menos, né? Me lembrou bastante a vitória do Corinthians, por exemplo, na Copa do Brasil. Na Copa do Brasil não, na Copa Libertadores contra o Rosário Central. Mesmo com um a menos, conseguiu buscar a vitória. E agora vai, na semana que vem, jogar no Barradão com essa vantagem de 1-0. Claro, jogar no Barradão nunca é fácil, mas é melhor chegar lá com uma vantagem do que com uma desvantagem, né? Mas é importante a torcida do Vasco e o time do Vasco, principalmente, entenderem que não tem nada finalizado ainda, né? O Vitória vem de duas classificações contra o Flamengo e contra o Atlético Paranaense, que perde o primeiro jogo fora de casa e consegue virar no Barradão. Então, a gente tem que prestar muita atenção nisso. O time do Vasco não pode entrar desligado, precisa entrar 100% concentrado para a partida de volta na próxima semana no Barradão para conseguir avançar a semifinal da Copa do Brasil. Vasco, que é campeão do torneio, busca o bicampeonato, foi campeão em 2011, inclusive o último título de grande expressão do Cruz Maltino, né? Deve pegar, não, mas se avançar, pega ou Palmeiras ou Santos. E aí, Adriano, tem uma coisa hoje que eu percebi que você tá meio que evitando falar.
0: Ah, hein? Não vou nem falar hoje.
1: É.
0: Que é o Grenal, né?
1: Óbvio. Exatamente.
0: Ou Inter e Grêmio, já que o jogo primeiro é lá no Beira-Rio.
1: Exatamente, né? Hoje é o Naugrê, né? Não é Grenal, porque o jogo começa no Beira-Rio.
0: Mas é o Grenal em que tá todo mundo... A expressão que eu queria usar aqui é o... Eu não vou usar essa hora da manhã. Mas está todo mundo com medo. Então acho que dá para entender o que está todo
1: eu
0: mundo.
1: Eu entendi,
0: né?
1: Exatamente o que você quis dizer. Mas com certeza, né? E eu. A impressão e opinião que eu tenho sobre o Grenal, Adriano, é que deve ser o pior clássico do, pelo menos dessa década, né? Porque.
0: E olha que tivemos jogos ruins nessa década.
1: Ah, tivemos com certeza, mas eu digo do momento dos clubes, né? Todo mundo chega muito mal para esse Grenal. O Inter é o 16º colocado no Brasileirão, primeiro time fora da zona. O Grêmio, a única coisa que separa o Grêmio da zona do rebaixamento é o Inter, porque o Grêmio é o 15º colocado do Brasileirão e o Inter é o 16º. Então são dois times que vivem um momento muito
0: conturbado. Como eu queria que fosse aqueles termos como já ouvimos de Grenal, né? Ainda mais num jogo de Copa do Brasil. A gente já teve o Grenal do século em 88, que foi semifinal de campeonato brasileiro, em que o Inter passou e depois foi para a final contra o Bahia. Tivemos o Grenal do fim do mundo, aqueles dois Grenais de Libertadores da América, o primeiro que empatou e o segundo que o Grêmio venceu, e os dois se classificaram da fase de grupos para a fase seguinte da Libertadores da América. Como eu queria que fosse assim, só que olha, o Grenal hoje ele dá medo, essa é a expressão, e dá medo não porque o Inter é muito melhor que o Grêmio ou porque o Grêmio é muito melhor que o Inter, dá medo porque os dois podem fazer um vexame.
1: Exatamente, né? Esse é o grande problema, na minha opinião, até porque são dois times muito grandes no cenário do futebol brasileiro, né? Dois campeões da América, campeões do mundo, multicampeões aqui no futebol, no nosso futebol, né? Mas, de fato, não vivem o seu melhor momento. Então, eu imagino que a torcida chegue, ao invés de chegar confiante pro jogo, né? Não, a gente consegue ganhar, a gente consegue levar, todo mundo chega com medo, não quer perder. Ao invés de ganhar, fica querendo não perder o jogo. Né? Então eu tenho um pouco de receio do jogo ser assim.
0: Não sei
1: hoje,
0: se eu falei ontem para você, ou essa semana, acho que você me perguntou de como é que estava pensando o jogo. Eu já vou dizer para você o seguinte: eu não sei como é que vai ser o segundo jogo, mas hoje é 0-0, tá? Porque o Inter, o Inter não ganha em casa, o Grêmio não ganha fora de casa. Então vai ser 0-0, né?
1: Faz sentido.
0: Boa
1: linha de raciocínio.
0: Já na arena do Grêmio, para mim, é imprevisível, porque o Grêmio ganha, ganha quase todos os jogos em casa. E o Inter ganha boa parte dos seus jogos fora de casa. Então,
1: exatamente.
0: Aí eu acho que o jogo... Mas hoje, como diria o grande Milton Neves, não precisa nem ter. É 0-0.
1: Vai ser complicado.
0: Eu não sei qual é o palpite do Pretzel que gosta, né? O Grêmio 2, Inter 2, né? Ele costuma fazer muito isso, o Pretzel. Não sei qual foi o palpite dele, mas eu tô sentindo um cheiro de 0-0, sem chute a gol, só falta, só bola no meio de campo e ninguém querendo se comprometer, não.
1: Olha, é bem possível que o jogo seja assim, viu, Adriano? Bem possível. Até porque, como eu disse, né? Você concordou aqui, são um momento muito ruim para as duas equipes, né? Então, realmente. Mas tudo a gente vai ficar sabendo a partir das 8 horas da noite. Ó, antes de eu devolver para você aí, Adriano, a noite de ontem foi importante para o Vasco, não só pela vitória com o gol do Andrés Gomes contra o Vitória na Copa do Brasil, mas também por conta do que aconteceu na Copa Sul-Americana. O River Plate e o Santa Fé empataram em 1-1. E aí eu quero contar uma história aqui do que aconteceu nos pênaltis. O Santa Fé venceu por 8-7, tá? Vai ser o adversário do Vasco nas quartas de final da Copa Sul-Americana. Mas o goleiro Beltrán, do River Plate, tinha defendido 3 pênaltis a uma certa altura da disputa. O que ele resolveu fazer? Bateu o pênalti.
0: Na verdade ele não resolveu, né? Sobrou pra ele, né?
1: Sobrou pra ele bater. De herói a vilão, né?
0: Foi Adriano? O último pênalti, o 11º já.
1: Não teve opção, bateu o pênalti. O que aconteceu? Ele perdeu e o goleiro do Independiente Santa Fé.
0: Eu recebi a bola agora há pouco aqui no estúdio.
1: Foi um dos piores pênaltis que eu já vi.
0: É.
1: Foi muito ruim. Mas realmente, né? Ele já tinha defendido 3 pênaltis, depois perde a cobrança dele e o goleiro do Independiente Santa Fé, o Asprilha, guarda e coloca os colombianos nas quartas de final da Copa Sul-Americana. Por um lado, É bom pro Vasco, né? Até porque enfrentar o Monumental de Nunes nunca é fácil, pegar o time com mais de 80 mil pessoas, mas também agora tem uma viagem longa para a Colômbia, um jogo que também é muito difícil contra o Santa Fé, e a chave não é fácil, né? Pode ter um River, um Boca Juniors ou um São Paulo pela frente. Então, de fato, a noite foi, eu diria que positiva pro Vasco ontem, apesar da expulsão do Barros ainda na primeira etapa do jogo, viu, Adriano?
0: Hoje temos o Grenal, né, com a Bandeirantes, né?
1: Exatamente, transmissão da Bandeirantes a partir das 7h30, João Paulo Capelanes assume para trazer todos os detalhes do que vai acontecer lá no Beira-Rio.
0: Vai ser olho na tela e ouvido no radinho aqui na Bandeirantes. Exatamente. Ouvindo o Capelanes. Um abraço, viu? Tem mais lá no Manhã Bandeirantes, né, Pedro?
1: Exatamente.
0: Informações do futebol e depois também, claro, amanhã repercutindo a vitória do Grêmio, assim espero, aqui no nosso Pulo do Gato. Tchau, Pedro.
1: Valeu, Adriano. Até amanhã. Tchau.
0: 6h32, Pedro Cohen trazendo as informações do futebol. Obrigado, Pedro. Vamos trazer as informações do tempo já. Em instantes, só vou dar aquela passada pelos nossos ouvintes rapidamente aqui, que tem ainda falando muito sobre futebol. O Éder João continua falando. O Éder João continua falando aqui.

0: lembra ainda que a segunda divisão do Campeonato Candan começa nesse fim de semana. E lembrando de times tradicionais como o Lusiânia e também o Brasília, que estão na Série B do Campeonato Candango. O Bispo dá bom dia, né? E já está fazendo seu comercial aqui, ele que é corretor de imóveis. Falei aqui da mensagem do Denis, inclusive repassei a pergunta para o Pedro Coin do que aconteceu do jogo do Vasco da Gama com o Vitória. Segue mandando sua mensagem 994009269, ou se preferir também lá no Band Brasília no YouTube, a gente está com o chat aberto para você conversar conosco e, claro, a transmissão ao vivo por lá.
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0: Choveu de novo ontem, viu, Ayumi Watanabe?
2: Adriana.
0: Não na minha casa, né? Mas ontem eu não fui o ponto isolado da chuva.
2: Na minha casa também não.
0: Mas eu vi. Onde é que foi que eu vi? Samambaia, eu sei que teve esse registro. Teve alguma outra região que agora eu esqueci. Eu vi que estava um debate hoje na primeira hora do Pulo do Gato sobre. O pessoal estava falando se choveu no Rio Grande do Sul. Aí o Pedro Campos e a Silvânia Alves começaram a entrar, mas chover no Rio Grande do Sul são 400 e não sei quantos municípios. Uhum. Tem que ser mais específico, né? Que região? Qual é? Eu queria falar assim: choveu ontem no Distrito Federal, mas qual região, Adriano? Né? Por exemplo, no Guará não viu uma gota de água.
2: Lá no Jardim Botânico também não viu uma gota.
0: Mas eu sei que Samambaia teve. E aí eu vi outros registros do pessoal fazendo. Acho que foi Azaçu, não recordo. Mas diga aí, como é que fica a previsão do tempo para hoje?
2: Pois é, agora em Brasília está registrando para mim 18 graus. E mesmo que eu tenha sentido, né, que hoje seria um dia mais fresquinho, pelas chuvinhas de ontem, já acordei com menos calor que ontem. Brasília terá uma máxima de 30 graus para esta quinta-feira.
0: Sabe que eu estava olhando, eu já estou mirando no fim de semana, né? É quinta-feira, mas já estou mirando no fim de semana. Aí fui ver a previsão do tempo para sábado e para domingo. Eu estou à disposição para quem, amigos que tenham casa com piscina e que queiram fornecer churrasco, eu estou à disposição para comparecer e para colaborar com a minha presença.
2: Tá ouvindo, pode mandar o endereço.
0: Exatamente, né? Eu vou de corpo presente, não tem problema nenhum. Tendo aquela bebida gelada, tendo carne pronta, posso até virar o espeto, né? Já que dizem que churrasco tem que ter gaúcho. Não estou com vontade de fazer, mas posso até participar ali, pelo menos assim, não, o fogo tá bom, né? Essa carne é boa, deixa eu virar, vamos baixar um pouquinho aqui, mas meu objetivo seria piscininho e churrasco. Tá valendo, viu, pro fim de semana, porque eu vi que as máximas vão chegar a 33 graus.
2: Nossa, tá valendo o convite pra mim também.
0: Então, viu? Então são dois convites, dois convites, tá? E é free, né? A gente lembra, né? Open bar, open food, liberado.
2: Isso, liberado. Isso, E o único detalhe é que Brasília também terá nuvens, principalmente na parte da tarde, e a umidade relativa do ar fica entre 25% e 65%, segundo a previsão do IMET, Adriano.
0: Valeu, Ayumi. Daqui a pouquinho, Ayumi trazendo outros destaques também, como os empregos e outros destaques aqui dentro da nossa programação do Pulo do Gato. Vamos para mais um intervalo, já tem outros destaques aqui no nosso
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0: 6 horas 36 minutos.
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1: Você segue acompanhando tudo sobre as eleições 2026. Eu fiz o convite para quem estava no iníciozinho do programa, estava ouvindo aqui, já falei sobre isso, mas reforço que hoje seguimos a série de entrevistas com os candidatos ao governo do Distrito Federal, dentro do Gente Brasília. Às 10h20 receberemos Ricardo Capelli, do PSB, né, para ouvir suas propostas, as suas intenções, caso eleito, o que, que ele pretende fazer para o Distrito Federal. Já tivemos entrevistas com Paula Belmonte na segunda-feira, na terça-feira foi o dia de receber Leandro Graz e ontem recebemos Celina Leão. Se você perdeu essas entrevistas, quer acompanhar novamente, tem as lives do Gente Brasília e Manhã Bandeirantes desses dias respectivos, de segunda, terça e quarta, que daí você pode acompanhar a entrevista completa lá, ou se você preferir, tem alguns recortes de alguns trechos, de alguns momentos, de bastidores, da participação ao vivo aqui no estúdio e da pergunta da nossa reportagem lá no arroba Rádio Bandeirantes Brasília, Rádio Bandeirantes Brasília no Instagram. Então lá você vai ver os bastidores, né, do candidato chegando aqui ao Grupo Bandeirantes de Comunicação, né, sendo recebido pela nossa equipe, entrando nos estúdios. Aí você vai ter também algum trecho durante a entrevista aqui direto do nosso estúdio, depois a nossa reportagem fazendo uma pergunta ainda para cada um dos candidatos ao governo do Distrito Federal. Então, esse material você acompanha lá no Instagram, Rádio Bandeirantes Brasília. O TRE já aprovou mais de 360 candidaturas para as eleições 2026. O repórter é o Gabriel Marques.
2: O Eleitoral do Distrito Federal já analisou mais da metade dos pedidos de registro de candidatura para as eleições deste ano. Dos 720 processos apresentados, 371 já foram julgados, o equivalente a 51% do total. Até o último balanço, 365 candidaturas foram aprovadas, uma foi indeferida e outros 5 processos foram encerrados após a renúncia dos próprios candidatos. O tribunal também determinou diligências em 255 processos. Nesses casos, partidos e candidatos precisam complementar documentos antes da análise definitiva. O procedimento permite corrigir falhas formais e evitar que candidaturas sejam rejeitadas por problemas que ainda podem ser solucionados. O advogado especialista em direito eleitoral Newton Lins explica quais são os principais critérios analisados pela Justiça Eleitoral e o que pode levar ao indeferimento de uma candidatura.
3: Um é de caráter burocrático, que dá para evitar. E a outra, que é o terror dos candidatos, que são as tais inelegibilidades. As pessoas que eventualmente são condenadas por improbidade, contas rejeitadas por irregularidade, que não tenham sido sanadas, abuso de poder político e econômico. Tem aqueles casos dos mais espertos que renunciam ao mandato para escapar de um processo. E também tem o caso das demissões do serviço público justificadas.
2: Na disputa pelo governo do Distrito Federal, Kiko Caputo do Novo, Samara Mineiro do UP, professor Robson do PSTU e Expedito Mendonça do PCO tiveram as candidaturas aprovadas até amanhã desta quarta-feira. As eleições gerais estão marcadas para o dia 4 de outubro, quando os eleitores vão escolher presidente, governadores, senadores e deputados federais, estaduais e aqui em Brasília também os deputados distritais.

0: 6h42, você sabe tudo sobre eleições aqui na Band. Né? Você acompanha aqui na Rádio Bandeirantes. Também tem o Band Entrevista aos sábados, às 6h50 da tarde. Dessa semana que você vai acompanhar no Band Entrevista é José Roberto Arruda, né, que vem aos estúdios aqui da Bandeirantes, grava o programa nessa quinta-feira. E você vai acompanhar a entrevista gravada com Renata Dourado e Lana Canepa no sábado, às 6h50. E José Roberto Arruda também será nosso convidado no Gente Brasília na sexta-feira. Ou seja, amanhã ele é o nosso convidado às 10h20 para a entrevista com as propostas dos candidatos ao governo do Distrito Federal. Vamos mudar de assunto. Assim como tem os candidatos querendo arrumar uma vaga para governador, uma vaga para senador, duas para senador, vagas para deputado distrital e vagas para deputado federal, tem as pessoas que querem arrumar uma vaguinha de emprego aí, o meu Watanabe. Qual é hoje a situação na Agência do Trabalhador?
1: Adriano, são 943 vagas de emprego para hoje, quinta-feira. Lembrando que as oportunidades atendem candidatos com ou sem experiência. O cargo com maior salário é para mecânico de veículos automotores a diesel, exceto tratores, no setor habitacional Vicente Pires, com um salário de R$ 4.500, além de benefícios. Para se candidatar, é preciso ter experiência comprovada e ensino fundamental completo. O cargo que concentra maior número de vagas é o operador de caixa, com 206 oportunidades. A remuneração é de até R$ 1.700, além dos benefícios também. E mesmo que nenhuma das oportunidades do dia seja atraente ao candidato, o cadastro vale para oportunidades futuras. E lembrando que, para ficar mais atualizado sobre mais vagas de emprego do dia, é só acompanhar aqui na nossa programação no Manhã Bandeirantes, que é a partir das 11 horas da manhã, que sempre detalha melhor essas oportunidades, né, Adriano?
0: Rodrigo Vilela tem esse trabalho de trazer para você todas as vagas, todas as oportunidades dentro do Manhã Bandeirantes. Obrigado, Ayumi. 6h44, o repórter Bandeirantes está chegando também em 30 segundos. Antes disso, dando aquela passada de olho pelas câmeras do DER para dizer para você que a descida da Ponte JK já está com trânsito bem intenso. Claro que ele afunila e fica mais lento quando chega próximo à ponte, que tem a redução de velocidade a 60 km por hora para fazer a passagem pela Ponte JK. Lá no balão do Paranoá, lá quem vai para a barragem do Paranoá, faz tempo que eu não falo de lá, mas para variar está parado, tá? Mas está parado porque a pista afunila. E aí, como tá saindo o pessoal que vem do Itapuã, do próprio Paranoá, aí quando chega ali pra barragem, o motorista enfrenta lentidão, porque a passagem se torna pista simples, né? Então tem esse problema por lá também pro motorista que tá circulando naquela altura. E para quem desce em direção ao plano piloto pelo EPTG, trânsito já pesado na altura da residência oficial do governador. Repórter Bandeirantes chegando agora.
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3: Bandeirantes. 6h45, vamos saber como é que fica o tempo nessa quinta-feira. Vamos ao Instituto Clima Tempo com a Karine Gama. Bom dia, Karine.
4: Bom dia, Silvânia. Bom dia, Pedro. Bom dia também aos nossos ouvintes. Amanhecer bem bonito por São Paulo, mas também um pouquinho gelado. Quem sai de casa agora encontra termômetros ali na casa dos seus 15 a 17 graus na Grande São Paulo. A área do ABC Paulista está um pouquinho mais fria, a capital na casa dos seus 16. Hoje não temos previsão de chuva. Quem já está na rua já vê o céu bem aberto. Então, além de não ter condição de chuva, quase não devemos ter nem nebulosidade. O céu fica claro durante toda essa quinta-feira. A máxima deve alcançar os 26 graus, então não se preocupem com chuva, porque não tem previsão de chuva, e os próximos dias devem ser ainda mais quentes. Um dos destaques dessa semana é que a sexta, o sábado e o domingo deve ter temperaturas superiores aos 30 graus aqui em São Paulo, toda a capital, Grande São Paulo, mas também as cidades aqui do estado, deve ter o aumento da temperatura bastante significativo entre o sábado e o domingo e também sem condição de chuva. Esse tempo mais seco, mais aberto, bem ensolarado, deve continuar até o início da próxima semana, quando vamos ter a chegada de uma frente fria, que aí sim, vem para mudar o tempo para valer, com chuva, com ventania, mas só a partir da próxima segunda-feira. Volto com vocês.
3: Obrigada, Karine. 6h47, os números da inflação no país. Guilherme Faria.
5: A prévia da inflação para o mês de agosto fica em menos 0,40%, índice 0,46 ponto percentual abaixo da taxa registrada em julho, que foi de 0,06%. Os dados prévios do Índice Nacional de Preços ao Consumidor Amplo 15 foram divulgados pelo IBGE nesta quarta-feira. No ano, o IPCA 15 acumula uma alta de 3,09%. Segundo o IBGE, o resultado de agosto foi influenciado principalmente pelas quedas nos grupos habitação, transportes e alimentação e bebidas.
3: 6h47.
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1: 6h49, já tem os destaques aqui do nosso Pulo do Gato, atualizando para você mais informações aqui no nosso Pulo do Gato, mas antes está chegando o consultório do Pulo com o Dr. Evaldo Stanislau.
2: Hoje o nosso assunto com o Dr. Evaldo é uma dúvida referente à hepatite.
3: O ouvinte Marcelo de Americana mandou uma dúvida muito interessante e que é a dúvida de muita gente. Ele tem um tipo de sangue muito importante, é o tipo O negativo, que serve para muitas pessoas, e que, entretanto, ele tem dúvidas se ele pode ser doador ou não, porque ele teve hepatite alimentar, como ele diz, na infância. Veja bem, provavelmente a hepatite que ele teve na infância foi hepatite do tipo A, que é autolimitada, benigna na grande maioria das vezes e que não deixa sequelas. Então, não há nenhuma contraindicação ao Marcelo e a ninguém que teve hepatite na infância de doar sangue. Isso serve também para quem tomou vacina contra hepatite B. Então, qual é a minha orientação? Se você é um potencial doador de sangue, faça sua doação, não se preocupe com o histórico de hepatite na infância, não se preocupe se você tomou a vacina contra hepatite A ou hepatite B, porque as vacinas vão te trazer proteção e nada mais. E a hepatite na infância, habitualmente, é hepatite A, que não deixa sequelas e não é transmissível posteriormente. Então, se você pode doar sangue, doe sangue, faça uma boa entrevista pré-doação e não se preocupe que todo o sangue após a doação ele é testado e só será utilizado se absolutamente seguro. Fique bem e até a próxima.
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1: 6h51, você já ouviu até agora aqui no nosso Pulo do Gato, né? O Pulo do Gato começa a edição Brasília todo dia às 6 horas da manhã, para você que está chegando agora, sintonizando a Bandeirantes. Você já ouviu que os técnicos de enfermagem, o técnico de enfermagem, ele foi preso depois de furtar morfina na UPA e aplicar em si mesmo. Outro destaque que você acompanhou já no programa de hoje é que o trânsito, lembra que a gente falou do tombamento da carreta cheia de combustível no Pulo do Gato de ontem, ainda mais ou menos nesse horário? Pois é, as carretas só foram retiradas no final da tarde de ontem e o trânsito ficou parado praticamente o dia inteiro na BR-020. Outro destaque que você acompanhou aqui no nosso Pulo do Gato é que o metrô DF vai abrir pregão para modernização dos sistemas e que morreu aos 91 anos Maria Elisa Costa, arquiteta e filha de Lúcio Costa. Esses são alguns dos destaques que você já ouviu no programa de hoje aqui no nosso O Pulo do Gato. Destaque chegando agora com a Júlia Juste, dentista do DF, acusado e condenado pelo estupro de pacientes, tem o registro profissional cassado. A decisão é do Conselho Regional de Odontologia e aguarda confirmação da entidade federal. Diga aí, Júlia.
4: O Conselho Regional de Odontologia do Distrito Federal cassou o exercício profissional do cirurgião dentista Gustavo Chiovato Najar, acusado de estupro por pelo menos 8 pacientes e condenado em um dos casos. A decisão ainda precisa ser confirmada pelo Conselho Federal de Odontologia. Em 2024, o dentista foi condenado a 6 anos de prisão por abusar sexualmente de uma mulher no próprio consultório. Após a primeira denúncia, outras 7 mulheres procuraram a Polícia Civil. O delegado Ataliba Neto, responsável pela investigação, explica que as provas encontradas, junto com o depoimento da primeira vítima a fazer a denúncia, embasaram a condenação de Najar.
5: Conseguimos provas aí técnicas, sentido do laudo pericial aí, que constatou que ela sofreu violência na tentativa de uma conjunção carnal. Então foram muitos elementos aí que corroboraram com a versão dela. A versão dela tem muita força, tanto para a Polícia Civil como para o Poder Judiciário também. Então, nesses crimes sexuais, a versão da vítima, ela recebe muita força, porque a exposição é muito grande. Nesse caso, especificamente, as provas apontam para uma veracidade, dão uma veracidade maior ao seu depoimento.
4: Segundo a Polícia Civil, a vítima conheceu Najar pelas redes sociais e foi ao consultório dele para uma avaliação relacionada à harmonização facial, especialidade do profissional. Durante a consulta, o dentista teria pedido que ela retirasse a roupa para que ele pudesse avaliar outras cirurgias estéticas no corpo dela. A mulher tentou ir embora, mas ele a impediu de sair e a violentou sexualmente. À época, o Instituto Médico Legal apontou que as lesões na vítima eram compatíveis com abuso sexual. Também foram encontrados espermatozoides na amostra biológica coletada da mulher e um exame de DNA confirmou que o material genético correspondia ao de Najar. Sobre a decisão de cassar o registro do profissional, o Conselho Regional de Odontologia do DF informou que o processo corre sob sigilo enquanto todas as etapas não forem concluídas e que cabe recurso da decisão, sujeita à apreciação da entidade federal.
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1: 6 horas 55 minutos.
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1: 6 horas 57 minutos, finzinho do nosso Pulo do Gato, para falar das efemérides. Hoje, 27 de agosto de 2026, é Dia Mundial da Limpeza Urbana. Também no Brasil, hoje é dia do corretor de imóveis, por isso que o Bispo estava mandando sua mensagem lá, falando corretor de imóveis, tem que procurar profissionais habilitados. Parabéns, Bispo, não só para você, mas também a todos os corretores de imóveis que trabalham aqui no Distrito Federal. Um abraço também para o nosso Cláudio Humberto, porque hoje é dia do psicólogo. Poucas pessoas sabem, mas Cláudio Humberto é psicólogo. Né? Então também fica o nosso abraço aos psicólogos de todo o Distrito Federal. Hoje é aniversário dos municípios de Americana e Matão, em São Paulo. Aniversário do município de Ielmo Marinho, no Rio Grande do Norte. Candói, no Paraná. E Palestina e Minador do Negrão, em Alagoas. Já eu vou encerrar o programa com um grande compositor que faleceu no dia 27 de agosto. Mas antes a gente faz uma pausa para o destaque da Natália Ferreiro. Diga aí, Nath.
13: Adriano, após a suspensão, taxistas já podem usar o corredor do BRT Sul. Depois de suspender a medida que começaria no dia 20, o GDF liberou nesta quarta-feira a circulação dos táxis lá por esse corredor. A autorização vale por 90 dias para fazer ali um teste, inclui toda a via que passa por Santa Maria, Gama e Épia, na altura do Parkway. A liberação só ocorreu após o governo concluir a reprogramação dos equipamentos de fiscalização e os testes necessários para garantir o funcionamento do sistema. Durante esses 90 dias, equipes vão acompanhar a operação e avaliar se a presença dos táxis prejudica ou não o funcionamento do BRT. Serão analisados pontos como segurança, tempo de viagem dos ônibus, atrasos, trânsito no corredor, nas proximidades das estações e também consumo de combustível. Então, fica liberado aí aos taxistas passar por lá pelo corredor do BRT.
1: Valeu, Nath. E a gente encerra o programa com esse cara aqui, ó.
14: Que vocês vão ouvir aqui, intitula-se Nervos de Aço. Você sabe o que é ter
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1: sim. Essa voz que você tá ouvindo é de Lupicínio Rodrigues. Eu acho a composição mais bonita do Lupicínio Rodrigues o hino do Grêmio, né? Mas não ia rodar o hino do Grêmio agora, então escolhi Nervos de Aço, que é uma das belíssimas canções. Lupicínio Rodrigues, o Lupi, faleceu no dia 27 de agosto de 1974, cantor e compositor brasileiro, e nasceu no dia 16 de setembro de 1914. Um dia eu conto para você a história do hino do Grêmio, de como é que foi a composição do Lupicínio Rodrigues, torcedor ilustre. E a gente vai encerrando então ao som de Nervos de Aço. Tchau, gente!
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20: Hora Oficial do Brasil, 7 horas.
21: Quinta-feira, 27 de agosto de 2026.
20: Tragédia no Himalaia. Sobe para 270 o número de mortos em avalanche entre o Nepal e o Tibete, na China.
21: Cerca de 1.300 pessoas estão desaparecidas, a maioria turistas.
20: Deslizamento de terra, gelo e rochas destruiu pontes, arrastou prédios e causou inundações.
21: Fim da escala 6x1 e da taxa das blusinhas. Avança no Congresso em acordo entre Lula, Davi Alcolumbre e Hugo Mota.
20: Discord classifica como desproporcional ação do governo federal por danos morais coletivos, que pede indenização de R$500 milhões.
21: Plataforma teve transmissões ao vivo suspensas após caso de suicídio.
20: Palmeiras domina o Santos e sai na frente na disputa por uma vaga na semifinal da Copa do Brasil. Vasco bate o Vitória.
21: Hoje, clássico entre Inter e Grêmio fecha jogos de ida das quartas de final.
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22: Alerta para chuva forte no decorrer desta quinta-feira em áreas do sudeste brasileiro por conta da frente fria que está em alto mar. Destaque para o centro-norte do estado do Rio de Janeiro, boa parte do leste e centro de Minas Gerais e o sul do Espírito Santo. As capitais Vitória, Belo Horizonte e Rio de Janeiro têm condições para chuvas fortes acompanhadas de temporais. E por isso a temperatura não sobe muito. No Rio a máxima não passa de 28. Mesma temperatura que deve ser registrada na capital paulista, onde a máxima chega aos 28, mas sem previsão de chuva. O sol aparece entre poucas nuvens. Agora voltamos a atenção lá para o Rio Grande do Sul, onde os temporais devem ganhar intensidade a partir de hoje.
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21: O Congresso Nacional vai se debruçar nos próximos dias sobre a medida provisória que acabou com a chamada taxa das blusinhas.
20: Editado em maio pelo governo federal, o texto zerou temporariamente o imposto de importação de 20% para compras internacionais de até $50.
21: Se não for votada por deputados e senadores até o dia 9 de setembro, a alíquota voltará a ser cobrada na véspera da eleição.
20: Segundo o presidente da Câmara, Hugo Mota, uma comissão mista será criada para tratar do tema. Na sequência, a matéria será levada ao plenário.
21: Todo o trabalho será feito durante o esforço concentrado previsto para a semana que vem.
20: O Senado também vai analisar temas considerados apostas eleitorais de Lula, como a proposta de emenda à Constituição da Segurança Pública.
21: E a PEC, que trata do fim da escala de trabalho 6x1. Conclusão da votação desse texto, porém, deve ficar para depois de outubro.
20: A agenda foi apresentada ontem pelo presidente do Senado, Davi Alcolumbre, após um almoço entre ele, Hugo Mota e Lula, no Palácio da Alvorada.
21: A declaração do candidato à reeleição após o encontro dá uma ideia da importância desses projetos para o petista.
23: A hora que o Senado votar a PEC da segurança, eu imediatamente vou criar o Ministério da Segurança Pública e discutir um orçamento para que a gente possa definitivamente, pactuando com os estados e com municípios, que tipo de segurança que a gente vai querer nesse país e qual é o papel de cada ente federado.
0: O marco legal de minerais críticos e a proposta que trata da criação de data centers também vão entrar na pauta do Senado.
21: Nos bastidores, aliados entendem que o avanço de temas prioritários no legislativo pode impactar positivamente a tentativa de reeleição do presidente.
0: No campo jurídico, a campanha do petista acionou a Justiça Eleitoral contra os candidatos Ronaldo Caiado, do PSD, e Renan Santos, do Missão.
21: A reclamação é por declarações feitas pelos dois no debate da Band, evento em que Lula não compareceu.
0: Os pedidos incluem a retirada das redes sociais dos cortes em que o presidente é citado.
21: Além da proibição de novos impulsionamentos e a aplicação de multa de R$30 mil para cada um.
0: Segundo os advogados da campanha, os adversários transformaram o debate em um espaço de ataques diretos.
21: E justificam que afirmações falsas e ofensas foram usadas para atingir a reputação do presidente e influenciar o eleitorado.
0: Nesta quarta-feira, Ronaldo Caiado visitou o Santuário da Penha, na zona norte do Rio de Janeiro.
21: Ele declarou ser contra o uso de câmeras corporais por policiais em meio à luta contra o crime organizado.
2: Eles estão ali pilotando drone para lançar granada para matar pessoas de outra facção, ou se não policiais militares. Então, você vê, e aí as pessoas me perguntam, olha, governador, mas aí o senhor não vai botar câmera nesses policiais? Não, não vou. Nós estamos em guerra. Me mostre o lugar no mundo que guerra tem câmera no policial.
0: Renan Santos, do Missão, não teve agenda pública.
21: Já Augusto Cury, do Avante, fez campanha no Mercado Central de Montes Claros, no norte de Minas Gerais, e se reuniu com empresários.
0: Flávio Bolsonaro cumpriu compromissos pelo segundo dia seguido em Alagoas. O candidato do PL esteve em Arapiraca.
21: A segunda maior cidade do estado é considerada estratégica na campanha. Na última eleição, o pai dele, Jair Bolsonaro, perdeu no interior e venceu na capital, Maceió.
0: O senador repetiu que pretende manter o Bolsa Família em um eventual governo.
21: Disse ainda que vai integrar os atendimentos federal, estadual e municipal na saúde e falou em desenvolver o agreste por meio do agronegócio e de ferrovias.
0: Flávio Bolsonaro também prometeu combater facções criminosas.
3: E é por isso que o Nordeste vai vencer junto com a gente, com o Alfredo Gaspar, lá em Brasília. Gente, o Brasil só vai ser grande quando o Nordeste for grande. E o Brasil vai vencer junto com o Nordeste, junto com o Arapiraca.
21: Ausência na recepção em Maceió, o ex-presidente da Câmara e candidato ao Senado, Arthur Lira, apareceu em um dos compromissos de Flávio Bolsonaro.
0: Ceará e Pernambuco serão os próximos destinos no Nordeste a serem visitados pelo candidato do PL.
21: A avaliação é de que há dificuldades nesses estados em reproduzir nacionalmente as alianças fechadas no plano local.
0: Ontem, a Polícia Federal recebeu parte dos dados da investigação da Polícia Civil de São Paulo sobre o financiamento do filme Dark Horse.
21: O longa-metragem trata da vida do ex-presidente Jair Bolsonaro.
0: O compartilhamento das informações foi determinado pelo ministro Flávio Dino, do Supremo.
21: A PF quer o material do inquérito aberto em São Paulo, que envolve a produtora do filme, a Go Up, para seguir na apuração sobre o destino do dinheiro.
0: A suspeita é que o dono do Banco Master, Daniel Vorcaro, tenha repassado cerca de 60 milhões de reais para a obra.
21: Delegados querem saber se os recursos foram usados para manter o ex-deputado Eduardo Bolsonaro nos Estados Unidos.
0: Assim que tiver todas as informações em mãos, a Polícia Federal poderá pedir à Procuradoria-Geral da República e ao próprio STF a federalização da investigação.
21: Flávio Bolsonaro já declarou que o financiamento do filme foi um negócio privado e que a produtora teria prestado contas do dinheiro recebido, o que a PF quer apurar.
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24: Flávio Bolsonaro visita o Nordeste, região que é seu maior desafio, como no estado de Alagoas, o primeiro desse roteiro, onde Lula lidera na pesquisa Quest, que acaba de sair, com 44% contra 29%. No segundo estado agendado, Pernambuco, a diferença é maior, 55 a 19, com os dois candidatos ao governo, Raquel Lira e João Campos, fechados com Lula. E no outro estado, previsto no roteiro, o Ceará, A pesquisa mais recente dava 55 a 22. Flávio trabalha por lá agora, na região, tentando reduzir as diferenças com a mesma dificuldade que Lula enfrenta nos estados do Sul. No Sudeste, predomina um empate técnico, o que vai abrindo caminho para um resultado final com uma diferença muito pequena. Na última eleição, Lula ganhou por uma diferença de 1,9%, 1,9% dos votos válidos. Agora, mesmo considerando a fragilidade das comparações entre números de pesquisa e a realidade das urnas, não é difícil prever com segurança, pelo quadro de agora, que pode mudar, mas pelo quadro de agora, que a expectativa aponta para a possibilidade de um resultado ainda mais apertado do que aquele de 2022.
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17: Equipes de emergência buscam por vítimas após uma avalanche gigantesca atingir uma região turística na fronteira entre Nepal e o Tibete, na China.
16: São mais de 1.300 desaparecidos, entre eles, ao menos 700 turistas estrangeiros, a maioria da Índia e dos Estados Unidos.
17: Britânicos, sul-coreanos e pessoas de outras 24 nacionalidades também estão sendo procurados.
16: O número de mortos confirmados é de 270, mas deve subir nas próximas horas. horas.
17: O deslizamento de terra carregou gelo e rochas pela encosta e atingiu um afluente de um rio localizado na fronteira entre o Nepal e o Tibete, na China.
16: Segundo o Serviço Geológico dos Estados Unidos, um colapso glacial do topo das montanhas do Himalaia gerou um pequeno tremor e a avalanche na região.
17: O sismólogo e geólogo Jackson Calhau explica os fenômenos que agravaram a tragédia.
8: E aí que está o ponto. O terremoto ele não precisa mover a montanha. A montanha já está sendo puxada para baixo o tempo todo pelo próprio peso. O que agravou o caso dessa semana foi justamente o que veio depois da avalanche. A massa de gelo e rocha desceu até o rio e obstruiu o canal. Quando cede, o que desce não é só água. É água carregada de lama, de gelo, de blocos de rocha. Foi essa onda que destruiu povoados e não o tremor em si.
16: No momento da tragédia, as ruas estavam cheias. A avalanche destruiu comunidades com inundações generalizadas.
17: Várias câmeras captaram o momento em que o deslizamento avança com violência e as pessoas tentam correr.
16: Em segundos, tudo some. Pontes, prédios, carros, ônibus e quem estava correndo. 19 pontes e 40 quilômetros de estradas foram destruídos.
17: Avalanche de lama, pedra e gelo bloqueou o curso da água e formou uma espécie de barragem, o que, para o meteorologista Williams Bini, pode ter causado a enxurrada.
18: Não foi uma ação meteorológica, ou seja, os modelos não indicam nenhuma condição de chuvas fortes ou temporais que atingiram de forma significativa o Nepal nos últimos dias e mesmo nesta quarta-feira. Alguns lagos glaciais podem ter se rompido ou mesmo algumas geleiras podem ter se rompido em direção aos vilarejos. Então, não se trata de uma condição meteorológica e sim uma condição geológica.
16: O guia de montanhas Carlos Santalena realiza expedições no Nepal há 15 anos.
17: Ele explica que, nessa época do ano, o turismo é mais de peregrinos religiosos, uma vez que os montanhistas costumam optar por estações menos chuvosas para visitar a região.
19: O que se espera muito nessa época do ano, até por questão de datas, é um turismo mais massivamente religioso, né? E uma parte desse turismo de trekking de aventura. Geralmente, o trekking de aventura, a gente opta pelas estações de primavera e outono, né? Que seriam ali abril e maio e depois outubro, novembro, no final do ano, né? Onde a gente vai ter muito menos chuva, evidentemente muito menos água, e a gente vai conseguir escalar, vamos dizer, montanhas mais altas ou subir em passos mais altos.
17: O Nepal mobilizou forças de segurança e equipes médicas. China e Índia também participam dos esforços de emergência.
16: A região do Himalaia, atingida pela tragédia, recebe visitantes do mundo inteiro.
17: O Departamento de Estado dos Estados Unidos também disse que vai disponibilizar uma ajuda de $500 mil e enviar um técnico em desastres.
16: O Ministério das Relações Exteriores do Brasil acompanha o caso e disse que não há informações sobre brasileiros desaparecidos.
17: A União Europeia diz que vai mapear as áreas afetadas no Nepal e apoiar as respostas das autoridades.
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20: 7h21.
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1: O Supremo pode retomar hoje o julgamento sobre o vínculo empregatício entre trabalhadores e aplicativos. Trechos do Marco Civil da Internet também estão na pauta.
0: Vamos à capital federal da Bandeirantes Brasília, Felipe Campbell. Bom dia.
2: Bom dia, Ana. Bom dia, Nelson.
1: Bom dia.
2: O Supremo Tribunal Federal pode retomar nesta quinta-feira dois julgamentos que envolvem temas relacionados ao ambiente digital. Um deles discute as regras do Marco Civil da Internet para o acesso a registros de conexão e dados que permitam identificar usuários. O outro trata da existência de vínculo empregatício entre motoristas de aplicativo e plataformas digitais, questão que envolve a chamada uberização. No caso do Marco Civil da Internet, o Supremo Tribunal Federal analisa se é necessário a autorização judicial para que autoridades tenham acesso a registros como endereço de IP, data, horário e fuso de conexão com o objetivo de identificar um usuário. O segundo julgamento envolve um recurso apresentado pela Uber contra uma decisão da Justiça do Trabalho que reconheceu o vínculo empregatício entre uma motorista e a empresa. O STF vai decidir se a relação entre motoristas e plataformas digitais pode ser caracterizada como vínculo de emprego diante dos princípios da legalidade, da livre iniciativa e da livre concorrência. O caso vai ter repercussão geral, o que significa que vai orientar processos semelhantes que tramitam na Justiça. O julgamento foi suspenso em outubro de 2025, após a realização das sustentações orais. No processo sobre o vínculo trabalhista, a Procuradoria-Geral da República se manifestou pelo provimento do recurso da Uber. Em mais destaques, o Discord classifica como desproporcional a ação aberta contra a empresa no país pelo governo federal. O processo por danos morais coletivos foi protocolado na Justiça Federal de Brasília e exige que a plataforma pague R$500 milhões por não garantir a segurança para crianças e adolescentes. O governo exige que o Discord adote medidas para evitar a postagem de conteúdos e transmissões que coloquem crianças em risco. A plataforma já tinha sido obrigada a suspender as lives após um adolescente de 13 anos ter sido induzido à automutilação e ao suicídio durante uma transmissão. Em nota, o Discord disse que a ação do governo federal não reflete de forma precisa a abordagem da empresa sobre a segurança e o cumprimento da legislação brasileira e acrescentou que mantém o diálogo e propostas detalhadas para reforçar a segurança por meio de mudanças técnicas e investimento em segurança online no país.
0: Tá bom, Felipe Campbell, obrigada pelas informações.
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1: Hora oficial do Brasil, 7:30. 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

0: Quinta-feira, 27 de agosto de 2026. Jornal Primeira Hora, você acompanha os principais destaques do dia. Metrô DF abre licitação para modernizar sistema a partir de setembro. O governo também prevê 15 novos trens e mantém projetos de expansão para Ceilândia, Samambaia e uma futura linha 2.
1: Governadora Celina Leão diz que vai à justiça contra a PL que pode reduzir fundo constitucional. Governadora aguarda a sanção do projeto que muda regras fiscais e prevê possível perda de R$1,8 bilhão para o DF.
0: TRE-DF já julgou 51% dos pedidos de registro de candidaturas. Dos 720 processos apresentados, 365 candidaturas foram aprovadas, uma foi indeferida e 5 terminaram após renúncia.
1: Técnico de enfermagem é preso após furtar morfina de UPA em São Sebastião. Homem de 27 anos foi flagrado usando uma das ampolas dentro da unidade onde trabalhava. Crime pode levar até 12 anos de prisão.
0: E no esporte tem Grenal. Internacional e Grêmio se enfrentam hoje às 8 horas da noite no estádio Beira-Rio. As equipes entram em campo em jogo de ida das quartas de final da Copa do Brasil e tem transmissão da Bandeirantes. 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
1: Vamos à previsão desta quinta-feira, que teremos mais um dia de calor aqui na capital, com temperatura máxima chegando aos 30 graus durante o período da tarde. À noite fica um pouco mais fresquinho, com temperatura mínima na casa dos 19, e também ainda permanece aquela chance de chuva aqui em Brasília. A previsão é principalmente para o período da tarde e do período da noite, chuva isolada pela cidade. Além disso, a umidade relativa do ar pode ficar baixa em alguns momentos, atingindo aí até 25%, e no momento os termômetros marcam 18 graus.
0: O metrô do Distrito Federal vai abrir no dia 1º de setembro uma nova licitação para modernizar e atualizar os sistemas da companhia. A medida foi anunciada pela governadora Celina Leão na mesma semana em que os trens deixaram de circular entre as estações Central e Asa Sul, deixando passageiros sem acesso ao serviço. Segundo o metrô, descargas elétricas atingiram a rede de energia e o sistema de sinalização. Superlotação faz ao serviço. Falhas operacionais, problemas.

0: para esses reparos e manutenções que não estavam sendo feitas assim, de forma adequada.
1: A licitação prevê que a compra de 15 novos trens, com investimento previsto de quase R$1 bilhão, segue em andamento até o dia 15 de setembro. O governo também mantém os projetos de expansão das linhas em Ceilândia e Samambaia. Os contratos já foram assinados e prevêem duas novas estações em cada região, com 6 quilômetros de expansão e investimento de R$1 bilhão e 200 milhões. Para o médio e longo prazo, o GDF estuda a construção da linha 2 do metrô, passando pela Candangolândia, Riacho Fundo 2, Recanto das Emas, Gama e Santa Maria. O estudo de viabilidade técnica levou quase um ano e, segundo a governadora, será publicado. O governo pretende agora buscar financiamento internacional para viabilizar a construção da nova linha, que conta com um custo estimado em R$13 bilhões.
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3: Trânsito complicado em alguns trechos aqui do Distrito Federal. O motorista que está na BR-070 vai precisar de paciência. Teve ocorrência ali na altura da Caesb. O trânsito fica lento até a altura do condomínio Agrícola Privé, até um pouquinho depois do Agrícola Privé, na 070, sentido estrutural, trânsito bastante complicado, sem vida fácil para o motorista por ali. Quem vai em direção ao plano piloto pela IPTG também encontra trânsito lento desde a saída do túnel Rei Pelé, passando por Águas Claras, viaduto Israel Pinheiro. No Guará, via permanece com trânsito bastante carregado, mas um pouquinho fluindo um pouquinho melhor do que na altura de Águas Claras. Na chegada ao plano piloto, a IPIG tem lentidão. Setor policial, trânsito lento na altura do cemitério. Quem vai pelo Parque da Cidade, no momento, tem vida um pouquinho mais fácil.
1: 7h35, os moradores de Planaltina enfrentaram dificuldades para transitarem pela 020, próximo à Embrapa, após o tombamento de uma carreta cheia de combustível. Você ouviu muito sobre esse problema ontem aqui dentro do jornal Primeira Hora. E foram necessárias 12 horas desde o início do registro da ocorrência para conseguir retirar esses caminhões, essas carretas que acabaram tendo essa ocorrência entre os quilômetros 16 e 19 da BR-020 e que ficaram interditadas nos dois sentidos. A Polícia Rodoviária Federal precisou desviar a circulação de veículos por rotas alternativas, pela Rota do Cavalo, por exemplo. Para quem precisa passar pela via para trabalhar, foi um desafio chegar até o destino no horário. Edna Cristina Gomes é auxiliar de serviços gerais, que mora em Planaltina, passa pela BR todos os dias e para chegar até o setor bancário sul onde trabalha. Ela relata que pega carona até o local e que o motorista precisou pegar uma rota alternativa por conta do acidente. Contou que a estrada era de terra e pouco iluminada.
4: O rapaz que eu vim com ele já sabia. Aí eles pegaram uma pista alternativa, só que foi pior, né? Porque por onde que ele veio, além da estrada ser perigosa, por conta dos caminhões, a estrada de chão, e estragou o pneu do carro dele, e a gente teve que parar no meio do mato para poder trocar o pneu, né? Aí, além do perigo dos caminhões, ainda estava escuro. Eu mesmo não sabia onde é que eu estava.
1: Ela diz que normalmente chega ao setor bancário às 6 horas da manhã, mas que ontem só conseguiu chegar às 7 horas da manhã.
4: Eu moro em Planaltina, Goiás, e estava vindo para o setor bancário sul. Eu pego às 5 horas da manhã e chego aqui às 10 para 6, 6 horas. E hoje eu cheguei às 7.
1: De acordo com os bombeiros, houve derramamento de gasolina na via e, para evitar incêndio e outros riscos, foi necessária a atuação da equipe da corporação. A carreta transportava 35 mil litros de combustível e já foi necessário a transferência direta da carga para outro caminhão. O condutor da carreta foi avaliado pelos socorristas e não apresentava ferimentos aparentes. Assinou um termo de recusa e não foi transportado para o hospital. Até o momento, não há informações sobre a dinâmica do acidente.
3: A atual governadora e candidata à reeleição, Celina Leão, aguarda a sanção do PL dos combustíveis para entrar com uma ação judicial contra o projeto. Isso porque, se a medida for sancionada, pode haver uma redução nos recursos destinados ao Fundo Constitucional do DF. A afirmação da governadora foi dada durante sabatina realizada pelo Grupo Bandeirantes nesta quarta-feira.

0: Então, como é que eu tenho o ano que vem, o presidente da República pode falar assim, não, eu não vou te repassar isso que eu te repassava, que eu aprovei uma lei. Eu acho, inclusive, que é inconstitucional, nós vamos ajuizar. Só estou esperando a sanção do presidente, nós vamos ajuizar. É um jabuti no meio de um projeto de lei que não falava sobre isso, afeta, sim, a segurança jurídica dos estados, inclusive a minha. Então, só estou esperando o presidente da República sancionar que eu vou ajuizar uma adinha ao Supremo.
1: O projeto de lei complementar, que altera as regras fiscais relacionadas à exploração de petróleo, seguiu para a sanção do presidente Lula também nessa quarta. O objetivo da proposta é reduzir os impostos sobre combustíveis como gasolina, diesel e etanol. O texto autoriza o governo federal a usar receitas extras do petróleo para compensar essa redução. A proposta também estabelece um limite de crescimento dos gastos públicos de 2,5% ao ano, o que preocupa a governadora em relação à estabilidade do Fundo Constitucional do DF, responsável pelo financiamento de áreas como saúde, segurança e educação.
0: Nessa questão do fundo, faz muito tempo que o governo federal quer mexer nos fundos. Por duas vezes tentaram, não ficamos sem o fundo constitucional. Mas é muito temerário você estar com o fundo constitucional fragilizado como nós estamos. Porque, conforme foi votado na lei, ele pode diminuir. Como é que eu pago um custeio de folha? Porque hoje o fundo constitucional é para pagar segurança, educação e saúde.
1: A instituição fiscal independente, órgão técnico ligado ao Senado, aponta que as mudanças podem gerar uma perda estimada de cerca de 1 bilhão e 800 milhões de reais para o Fundo Constitucional do DF ao longo do tempo.
2: Hora certa na Bandeirantes FM.
3: 7h40.
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5: O Tribunal Regional Eleitoral do Distrito Federal já analisou mais da metade dos pedidos de registro de candidatura para as eleições deste ano. Dos 720 processos apresentados, 371 já foram julgados, o equivalente a 51% do total. Até o último balanço, 365 candidaturas foram aprovadas, uma foi indeferida e outros 5 processos foram encerrados após a renúncia dos próprios candidatos. O tribunal também determinou diligências em 255 processos. Nesses casos, partidos e candidatos precisam complementar documentos antes da análise definitiva. O procedimento permite corrigir falhas formais e evita que candidaturas sejam rejeitadas por problemas que ainda podem ser solucionados. O advogado especialista em direito eleitoral, Newton Lins, explica quais são os princípios, os principais critérios analisados pela Justiça Eleitoral e que pode levar ao indeferimento de uma candidatura.
6: Um é de caráter burocrático, que dá para evitar. E a outra, que é o terror dos candidatos, que são as tais inelegibilidades. As pessoas que eventualmente são condenadas por improbidade, contas rejeitadas por irregularidade, que não tenham sido sanadas, abuso de poder político e econômico. Tem aqueles casos dos mais espertos que renunciam ao mandato para escapar de um processo. E também tem o caso das demissões do serviço público justificadas.
5: Na disputa pelo governo do Distrito Federal, Kiko Caputo, do Novo, Samara Mineiro, do UP, professor Robson, do PSTU e Expedito Mendonça, do PCO, tiveram as candidaturas aprovadas até amanhã desta quarta-feira. As eleições gerais estão marcadas para o dia 4 de outubro, quando os eleitores vão escolher presidente, governadores, senadores e deputados federais, estaduais e aqui em Brasília também os deputados distritais.
7: Lembrando que hoje, aqui na Bandeirantes, às 10h20, recebemos Ricardo Capelli, candidato do PSB ao governo do Distrito Federal. Ele segue, assim como outros candidatos, estão sendo ouvidos aqui na Bandeirantes nesta semana. Já ouvimos Paula Belmonte, do PSDB, Leandro Graz, do PT, também ouvimos Celina Leão, do PP, na quarta-feira. Hoje é dia de Ricardo Capelli, amanhã José Roberto Arruda, do PSD, e na segunda-feira, Kiko Caputo do Novo. Os demais candidatos, são 11 candidaturas ao governo do Distrito Federal, você está acompanhando também em reportagens especiais aqui na nossa programação. 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
8: Hora Oficial do Brasil, 7h45.
9: Os Estados Unidos vão aumentar a importação de carne magra para tentar frear a alta dos preços do produto.
8: A ampliação da cota foi anunciada ontem pelo governo americano e vai durar 3 meses, entre 1º de setembro e 30 de novembro, para até 100 mil toneladas extras por mês.
9: A expansão temporária vai reduzir as tarifas sobre as aparas de carne magra, que são pedaços limpos que sobram durante a preparação de cortes nobres.
8: As aparas de carne magra, como o patinho, são utilizadas principalmente na produção de hambúrgueres nos Estados Unidos.
9: A medida cita problemas na oferta de produtos vindos do México, devido a uma doença no gado, secas na região da pecuária e incêndios florestais.
8: A Casa Branca estima que o aumento da importação pode derrubar o preço da carne nos Estados Unidos em 25%.
9: Bandeirantes 746 do Rio de Janeiro, destaque do repórter Vinícius Calisto.
10: Duas pessoas morreram e outras 10 ficaram feridas após um incêndio atingir um imóvel residencial em São Cristóvão, na zona norte do Rio. O edifício fica na Rua do Bonfim. Os feridos foram levados para o Hospital Municipal Souza Aguiar, no centro, Hospital Municipal Salgado Filho, no Meier, na Zona Norte, e para o Hospital do Andaraí, na mesma região, que é referência no tratamento de queimaduras. Entre os feridos, há uma criança. Ainda não há informações sobre o estado de saúde das vítimas ou sobre o que causou o início das chamas. O imóvel possui cerca de 50 kitnets nos fundos do terreno. Na parte da frente, funcionava uma borracharia.
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7: Sete horas 48 minutos, 7h48. Passageiros presos em avião por 4 horas serão indenizados. Repórter Natália Ferreira, bom dia.
14: Oi, Adriano. Oi, Felipe. Bom dia a todos. Elises. Passageiros embarcaram em um voo com destino a São Paulo, mas não saíram do pátio do aeroporto após uma falha técnica impedir a decolagem. Segundo os passageiros, a companhia não prestou assistência adequada durante o período. Um deles é pessoa com deficiência auditiva, havia passado por uma cirurgia e estava em tratamento médico. Ele afirmou que essa condição piorou o desconforto durante o tempo em que passou preso dentro do avião. A companhia recorreu e alegou que a manutenção emergencial aconteceu para a segurança do voo e, por isso, deveria ser afastada da responsabilidade do atraso. A empresa também questionou a comprovação dos danos sofridos pela pessoa com deficiência, mas o colegiado considerou que não foi apenas uma espera na sala de embarque. Houve um longo tempo dentro de um avião, o que pode causar desconforto, angústia e insegurança aos passageiros. Com a decisão, um dos viajantes receberá R$6.000 e o outro R$4.000, Adriano.
7: Obrigado, Nath. 7,50.
5: Construtora é condenada a pagar mais de R$18.000 a ciclista atingido por madeira que caiu de caminhão. Destaque chegando com Ayumi Watanabe.
15: O acidente aconteceu na BR-020, próxima à Planaltina, quando o ciclista foi atingido pelas costas por uma madeira que se desprendeu da carga transportada pelo caminhão. Com a queda, ele sofreu diversas lesões, incluindo fratura de 2 dentes, uma cicatriz permanente no lábio superior e sequelas na fala e na mastigação. A empresa alegou que o caminhão não pertencia a ela e que o próprio ciclista teria sido responsável pelo acidente por transitar em um local não permitido. Os desembargadores, porém, rejeitaram esses argumentos. Segundo o processo, ficou comprovado que o transporte da madeira fazia parte da construtora, por isso a empresa responde pelos danos causados, independentemente da comprovação de culpa. O tribunal também entendeu que o ciclista estava de acordo com o Código de Trânsito Brasileiro. A indenização inclui danos materiais referentes a despesas odontológicas, danos estéticos e danos morais. O ciclista pediu para que aumentassem os valores da indenização, mas o pedido foi negado. Então, a decisão foi unânime. Volto com vocês.
7: Obrigado, Ayumi. 751, Conselho Regional de Odontologia cassou o exercício do profissional de cirurgião dentista Gustavo Chiovato. Najara, acusado de estupro por pelo menos 8 pacientes e condenado em um dos casos. A decisão ainda precisa ser confirmada pelo Conselho Federal de Odontologia. Em 2024, o dentista foi condenado a 6 anos de prisão por abusar sexualmente de uma mulher no próprio consultório. Após a primeira denúncia, outras 7 mulheres procuraram a Polícia Civil. O delegado Ataliba Neto, responsável pela investigação, explica que as provas encontradas, junto com o depoimento da primeira vítima a fazer a denúncia, embasaram a condenação de Najar.
16: Conseguimos provas aí técnicas, sentido do laudo pericial aí, que constatou que ela sofreu violência na tentativa de uma conjunção carnal. Então foram muitos elementos aí que corroboraram com a versão dela. A versão dela tem muita força, tanto para a Polícia Civil como para o Poder Judiciário também. Então, nesses crimes sexuais, a versão da vítima, ela recebe muita força, porque a exposição é muito grande. Nesse caso, especificamente, as provas apontam para uma veracidade, dão uma veracidade maior ao seu depoimento.
7: Segundo a Polícia Civil, a vítima conheceu Najar pelas redes sociais e foi ao consultório dele para uma avaliação relacionada à harmonização facial, especialidade do profissional. Durante a consulta, o dentista teria pedido que ela retirasse a roupa para que ele pudesse avaliar outras cirurgias estéticas no corpo dela. A mulher tentou ir embora, mas ele impediu de sair e violentou sexualmente. À época, o Instituto Médico Legal apontou que as lesões na vítima eram compatíveis com abuso sexual. Também foram encontrados espermatozoides na amostra biológica coletada da mulher e um exame de DNA confirmou que o material genético correspondia ao de Najar. Sobre a decisão de cassar o registro profissional, o Conselho Regional de Odontologia do DF informou que o processo corre sob sigilo enquanto todas as etapas não forem concluídas e que cabe recurso da decisão sujeita à apreciação da entidade federal.
5: Um técnico de enfermagem pode pegar até 12 anos de prisão depois de ser preso por roubar morfina da UPA de São Sebastião. A Polícia Civil prendeu o homem de 27 anos em flagrante dentro da unidade em que trabalhava na manhã desta quarta-feira. A denúncia veio da direção da própria UPA depois de constatar que ele teria furtado as 10 ampolas que ele deveria aplicar em um paciente e foi encontrado aplicando nele mesmo no banheiro da unidade. Na hora da prisão, o técnico apresentava sinais de estar sob efeito do entorpecente. Foram apreendidas 6 ampolas e também o celular do suspeito. Segundo as investigações, o profissional trabalhava na UPA desde dezembro por via contrato. A morfina, um medicamento usado para o alívio de dores intensas, no entanto, o uso recreativo pode levar a efeitos colaterais, como sonolência excessiva, tontura, náuseas, vômitos, sudores e risco mais grave, a depressão respiratória, quando a respiração fica perigosamente lenta, podendo levar a uma parada cardiorrespiratória. A morfina também pode gerar dependência psicológica ou física grave, como explica o cardiologista Wagner Vinícius.
17: Para uso recreativo, o organismo vai desenvolvendo, à medida do tempo, uma tolerância àquela dose, fazendo com que a pessoa precise cada vez de doses maiores para obter o mesmo efeito. Isso aumenta muito o risco de overdose. E normalmente, quem usa isso, ou se ela já usa associada a outras coisas, como álcool ou outras medicações sedativas, e essa combinação se torna ainda muito mais perigosa.
5: Em nota, o Instituto de Gestão Estratégica do DF, responsável pela unidade, reforçou que medicamentos controlados só podem ser retirados da farmácia com prescrição médica, geralmente por um enfermeiro e ministrado para o paciente por um técnico de enfermagem. O GSDF se colocou à disposição das autoridades para as investigações.
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7: 7h55.
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0: Vamos falar sobre o futebol candango. O Gama ainda tenta uma vaga para a final do Brasileirão da Série D, mas já garantiu a classificação para jogar a terceira divisão do ano que vem, Vitor Gomes. Bom dia.
1: Muito bom dia, Adriano, Felipe Campbell e a todos os nossos ouvintes. Exatamente, precisa reverter um resultado de 2-0 contra o Asa de Arapiraca no Bezerrão. A partida válida pela volta da semifinal vai ser realizada no domingo às 4 horas da tarde. O Alviverde precisa de uma vitória por 2 gols para levar a disputa para os pênaltis, ou de 3 ou mais de diferença para garantir a classificação no tempo regulamentar. Os ingressos já estão à venda pela plataforma Ingresso SA. A comercialização começou com períodos exclusivos para sócios, mas já está aberta para o público geral. Os ingressos custam R$ 25,00 para os setores Leste e Sul, R$ 35,00 para o Oeste e R$ 100,00 para o Hospitality. Crianças de até 12 anos terão entrada de graça. A gente também aproveita para destacar que o Ceilândia anunciou Lucas Isoton como novo treinador. E isso encerra ali uma passagem longa do Adelson de Almeida, né, multicampeão, profissional que marcou história aí no clube por toda a dedicação ao Ceilândia. Adriano.
0: Obrigado, Vitor Gomes, 7h59. Termina aqui o Jornal Primeira Hora.
2: Apresentação, Adriano Oliveira.
0: E Felipe Campbell.
2: Diretor responsável, João Carlos Saad.
0: Bom dia.
2: Bom dia.

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1: Bom dia para você sintonizado na Bandeirantes, Band News TV, aplicativo Band Play. Hoje é quinta-feira, dia 27 de agosto de 2026. O presidente Lula se reuniu ontem com o presidente do Senado, o presidente da Câmara, para debater alguns temas importantes para o processo eleitoral. Eles que estavam aí com relações estremecidas há um tempo, retomaram o diálogo e ontem selaram um acordo. Muito mais pela conveniência política do momento, com a proximidade das eleições, do que com o objetivo de pensar o país e pensar aquilo que é melhor para o Brasil. Porque os efeitos, é claro, que serão imediatos para o eleitor das decisões tomadas. Por exemplo, em relação à taxa das blusinhas, como ficou conhecido o imposto, de até 20% das mercadorias, que tem valor de até 50 dólares, que vem do exterior. Esse imposto ele não está sendo cobrado desde maio por uma medida provisória que vai caducar agora, no mês de setembro. E haverá um esforço concentrado, eu não gosto muito desse termo, mas é o termo que a imprensa usa, é para dizer que os deputados e senadores vão trabalhar, né? Eles vão analisar as propostas lá em Brasília na semana que vem, porque essa semana está tudo parado, na outra semana vai estar tudo parado de novo. Essa época de eleição é uma festa. Trocando sorrisos, aperto de mão, presidente da República, presidente da Câmara e do Senado, agora com as pazes feitas e todos eles com um olhar no que vai acontecer em 2027, porque também tem eleição na Câmara, também tem eleição no Senado e eles são diretamente atingidos por isso, eles decidiram então que vão acelerar nesses assuntos. Taxa das blusinhas, acordo está fechado para derrubar definitivamente o imposto. E isso tem um impacto na indústria brasileira. 109 mil empregos podem ser perdidos. 21 bilhões de reais caso a tarifa seja retirada definitivamente. É isso que nós vamos ter de reflexo imediato. Fora a contradição, né, do governo Lula, que diz que pretende colocar em pauta a reindustrialização do Brasil. Como é que vai botar a reindustrialização do Brasil de volta se está liberando imposto para produto que não é fabricado aqui? É uma nítida contradição, mas o período eleitoral explica tudo. Também eles conversaram sobre o fim da escala 6x1, sem redução de salário para o trabalhador. Esse projeto deve ser analisado nas comissões, não há garantia que vá a plenário até a eleição, mas de alguma forma é acelerar um debate que não foi feito com a sociedade, não foi feito com o setor produtivo. O Brasil tem um problema muito grande para ser enfrentado a respeito da produtividade, da produção do Brasil, para crescer a economia da maneira que os economistas indicam que é a maneira correta e não esses voos de galinha que nós tivemos nos últimos anos. Um crescimento ordeiro, como outros países fizeram, com o emprego garantido, com as contas equilibradas, não essa bagunça que a gente está vivendo. Mas, como nós estamos próximo do período eleitoral, isso seduz o eleitor. O presidente Lula já acertou com o presidente da Câmara e do Senado, que também vai tocar para frente esta discussão. Sem falar do prejuízo que vai recair sobre toda a população, porque está sendo vendida uma história aí que todo mundo vai trabalhar menos e vai ganhar igual. É óbvio que não será isso que vai acontecer se for aprovada a medida dessa forma. A indústria está alertando, o serviço, o setor de serviço está alertando. Nós estamos dizendo aqui também por pessoas que vão ser afetadas diretamente com essa mudança. O poder público também tem contratações nesses modelos. Vai ter que aumentar a fonte de arrecadação de alguma forma e isso vai cair no teu bolso. Então, aquele trabalhador que acha que vai ser beneficiado com isso está mal informado. Ele não tem o ciclo completo de informações para decidir dessa forma. Mas seduz, né, o discurso de que você vai trabalhar menos e vai ganhar a mesma coisa. Então, é isso que fizeram. Demagogia pura ontem por parte do presidente da República, o presidente do Senado, o presidente da Câmara. Até porque daqui a pouco a gente vai ouvir o presidente Lula falando que se conseguirem aprovar a PEC da Segurança Pública, ele vai criar o Ministério da Segurança Pública, que ele prometeu lá em 2022 e não criou. né, e não fez nada pela segurança pública, agora no fim do governo, porque sabe que esse é um assunto que sensibiliza bastante, volta ao assunto. Então, meus amigos, minhas amigas, não temos nada a comemorar desse encontro do presidente com o presidente das casas legislativas. É mais uma paulada que nós vamos sentir lá na frente, assim como a questão fiscal do governo, que ninguém fala nada e está complicadíssima, as contas estão estourando e nós estamos acompanhando uma quebradeira muito grande no Brasil de grandes companhias. Cláudio Humberto, em Brasília, para falar de mais problemas agora que nós temos a enfrentar aí, a verificar e apurar, né, Cláudio? Bom dia para você.
2: Olá, Pedro Campos, muito bom dia a todos. Segue a novela, uma novela macabra quase, né, para os interesses eleitorais do presidente Lula, que é a novela Lulinha. É, revelações extraídas do celular da lobista Roberta Luxinger, que é muito amiga, ligada à Lulinha. Essa extração nas revelações foram feitas pela Polícia Federal, aprofundam suspeitas de tráfico de influência envolvendo o filho do presidente da República. Mensagens mostram a empresária usando acesso privilegiado ao Planalto e a órgãos federais para viabilizar negócios, segundo a Polícia Federal, sobretudo num contrato sem licitação de medicamentos à base de canabidiol no Ministério da Saúde. Esse caso já é conhecido, mas cada vez aparecem mais elementos, mais detalhes que reforçam a convicção dos investigadores do envolvimento não só da lobista, mas principalmente do filho do presidente. Ela enviou a Marco Aurélio Santana Ribeiro, o Marcola, chefe, que na época era chefe do gabinete pessoal de Lula, mandou uma minuta de contrato de 626 milhões de reais, um contrato sem licitação para o fornecimento desse tipo de medicamento ao Ministério da Saúde. O negócio só não se concretizou porque foi atropelado pelos fatos, por outro escândalo, o escândalo do roubo aos aposentados e pensionistas do INSS. Com aquela revelação do escândalo, no INSS, acabou se descobrindo o envolvimento de Antônio Carlos Camilo Antunes, o careca do INSS, naquela falcatrua. E, na verdade, o careca do INSS é exatamente a figura que estava usando ali as relações com a lobista e com Lulinha para vender ou para assinar esse contrato de mais de meio bilhão de reais com os cofres públicos, né? Nas conversas, inclusive, que foram obtidas pela Polícia Federal, a lobista usa o nome do Lulinha muito à vontade. E diz assim, a certa altura, numa troca de mensagens com um empresário, ela diz: temos que colocar o Fábio em cima do Berge, que é uma referência a Swedenberg Barbosa, o então secretário executivo, uma espécie de vice-ministro da saúde naquela ocasião. Ela também se mostra muito à vontade sobre quem representa nos negócios no governo Lula. Ela diz: eu sou o Fábio. Impressionante. Os relatos indicam que cobrava também de Lulinha para que ele se mexesse, né, na pressão para que o careca do INSS afinal obtivesse aquele contrato milionário. Além da suspeita de tráfico de influência e corrupção na Dataprev, que é a estatal do governo federal de processamento de dados, surge um novo caso aí de suspeitas de tráfico de influência envolvendo Lulinha. É um amigo dele chamado Marcelo Checon. Era um pequeno empresário, ele tinha um contrato em 2022 no governo federal de 197 mil, mas depois que Lula assumiu o cargo, o amigo do Lulinha ganhou 13 contratos no valor de total de 63,4 milhões de reais. Bom, o fato é que ontem teve uma evolução na Espanha desses acontecimentos. A defesa afirmou que Lulinha vive em Madrid em padrão de vida compatível com os negócios da sua empresa ali na Espanha, mas depois informou-se que não há negócios envolvendo essa empresa em território espanhol. Bom, o fato é que esse caso chegou mesmo às autoridades da Espanha. Advogados ontem protocolaram a denúncia no Ministério Público Espanhol contra a Sinapta, que é exatamente essa empresa de Lulinha em Madrid, questionando se ela serviria apenas a propósito de justificar ou de legalizar a residência do filho do presidente na Espanha, ou se é uma empresa utilizada para movimentação de recursos ilícitos. E voltamos agora para São Paulo, com Thaís Freitas. Muito bom dia, Thaís.
3: Ah, bom dia, Cláudio Humberto, a todo mundo que está conosco aqui no Jornal Gente nesta quinta-feira. E lá estou eu aqui de novo para falar de uma outra empresa muito conhecida, marca tradicional brasileira, que está pedindo e entrou em recuperação judicial. Dessa vez, o Habib's, ou o grupo que controla o Habib's, que controla também outras marcas da alimentação popular muito presentes, principalmente em praças de alimentação de shoppings e em ruas comerciais do país. Ragaço e Tendal Grill. Bem, o grupo que controla o Habib's tem uma dívida de 265 milhões de reais, disse que está sendo forçado a pedir recuperação judicial por causa de três fatores. Primeiro, ainda as consequências da pandemia que afetou tão fortemente esse setor de alimentação. Depois, mudanças de hábito no consumo do brasileiro. E por último, esse aqui a gente sublinha, porque é presente em todas as recuperações judiciais de agora, os juros nas alturas. As empresas não estão dando conta de pagar as suas dívidas. Esse caso se junta a outros tantos de recuperação judicial ou extrajudicial que aconteceram ao longo dos últimos meses. Nesse mês, inclusive, quando a gente olha agora para as últimas semanas, Casas Bahia e Braskem pediram recuperação judicial e extrajudicial, respectivamente. Além dessas duas, ainda tivemos nessa lista imensa Pão de Açúcar, Tok Stok, Marabras, San Marché, Grupo Dia, Raizen e tantas outras empresas que estão ou negociando diretamente com seus credores ou pedindo a intervenção da justiça para ter um pouco mais de prazo, um pouco mais de condição e evitar o pior, que é a falência. Ontem, aqui no Jornal Gente, o economista Paulo Rabelo de Castro, colunista do Jornal Gente, ex-presidente do BNDES, falou sobre a grande preocupação que existe hoje a respeito da saúde média das empresas brasileiras. Vamos ouvir.
4: Essa questão que vai se avolumando dos pedidos de recuperação judicial, e no caso da Oi, uma falência já longamente esperada, diga-se de passagem, não constituiu surpresa, ela representa, Pedro, mais um ponto na curva descendente da saúde financeira das empresas brasileiras. Óbvio que, ao mesmo tempo que empresas estão deixando o mercado, muitas delas deixam por fecharem as portas, outras mudam de dono, porque há também uma desnacionalização importante que ocorre hoje no país. Empresários brasileiros se cansam de tanta amofinação, de tantos tributos que lhes são impostos, etc.
3: E aí acabam indo para outros países, né? O professor Paulo Rabelo de Castro, ontem aqui no Jornal Gente, também citou outro fato que mostra que a saúde financeira das empresas no Brasil merece uma atenção com muito cuidado. E até ele brincou, ele falou, olha, estudei aqui os planos de governo dos 5 candidatos à presidência da República, usei IA para ver quantas vezes algumas palavras aparecem nesses planos de governos todos. 120 mil palavras, juntando todo aquele discurso. A palavra empresária apareceu 5 vezes dentro de 120 mil palavras. E aí a gente pensa que, basicamente, quem segura o emprego é a empresa. É uma obviedade. E as empresas no Brasil hoje passam por dificuldade, quase que de forma generalizada. Então, o professor Paulo Rabelo de Castro lembrou que há quase 4 anos nenhuma empresa brasileira abriu seu capital, fez IPO, entrou na Bolsa de Valores há 4 anos. Ou seja, está todo mundo meio quietinho, esperando ver se melhora alguma coisa e tentando lutar contra esses juros altos. Nós ouvimos aqui no Jornal Gente também o advogado Luiz Alexandre Cristaldo, que é do Instituto Brasileiro de Insolvência. E aqui ele fez um alerta para o lado mais positivo. A recuperação judicial não significa que a empresa não tem mais salvação, é claro. Muitas entram e saem, conseguem renegociar as suas dívidas, ganham mais prazo, conseguem ter ali um alento dos credores, conseguem evitar execuções e seguem em frente. Esse número de empresas que pedem recuperação judicial e conseguem sair da RJ também é significativo, segundo o Dr. Cristaldo.
5: Ele também já está percebendo que se ele também não está indo numa situação tão boa, por que que ele vai esperar? Por que ele vai esperar explodir? Por que ele vai esperar ele ter um fluxo de caixa zero para ele fazer um pedido de recuperação? Ele não vai, porque você pode até fazer o pedido, mas 90% dos casos de sucesso são de empresas que pedem a recuperação judicial ou extrajudicial, gerando um fluxo de caixa.
3: Que bom, a gente espera que todas essas que entraram em recuperação judicial, as que eu citei aqui, são marcas de varejo ou marcas mais conhecidas dos brasileiros, pelo seu tempo de permanência no mercado, pelo tamanho, pelo setor de atividade. Mas olha, hoje existem mais de 6 mil empresas brasileiras em processo de recuperação, ou judicial ou extrajudicial. E a novidade aqui é que boa parte é do agro, o agro todo-poderoso, o agro que tem índices de crescimento muito relevantes ao longo dos últimos anos, o agro que sustenta as exportações brasileiras, também está passando por maus bocados nesse momento, principalmente por causa dos juros altos. Se a gente somar todas essas empresas em RJ, o total das dívidas chega a 180 bilhões de reais. Vamos agora para Paris. A Sônia Blota está chegando aqui no Jornal Gente para falar do assunto internacional mais relevante dessa semana. Aquela catástrofe que aconteceu no Nepal, que matou muita gente, que arrastou basicamente um povoado inteiro. O que já se sabe a respeito do que aconteceu, Sônia? Como estão as buscas? A gente quer entender melhor esse assunto. Bom dia.
6: Bom dia, Thaís, bom dia, Pedro, bom dia, Cláudio, bom dia a toda a nossa audiência, né? A gente fala do dia 2 da tragédia que aconteceu na região de fronteira entre o Tibete na China e o Nepal nos Himalaias. As buscas continuam intensas em uma área de difícil acesso, onde a comunicação está bem precária. O governo do Tibete já enviou 800 pessoas da Defesa Civil, mais de 150 veículos, cães farejadores e barcos rápidos para ajudar nos resgates. Segundo o último balanço, há pelo menos 273 mortos. Só que, gente, são mais de 1.300 desaparecidos, sendo que cerca de 700 turistas estrangeiros estão nesses 1.300. A região é ponto de turismo de esportes, montanhismo, mas também de peregrinação, como explica o guia de montanhas brasileiro Carlos Santarena, que realiza expedições no Nepal há 15 anos.
7: Nessa época do ano, até por questão de datas, é um turismo mais massivamente religioso, né? E uma parte desse turismo de trekking de aventura. Geralmente, o trekking de aventura, a gente opta pelas estações de primavera e outono, né? Que seriam ali abril e maio e depois outubro, novembro, no final do ano, né? Onde a gente vai ter muito menos chuva, evidentemente muito menos água, e a gente vai conseguir escalar, vamos dizer, montanhas mais altas ou subir em passos mais altos.
6: Olha, gente, entre as nacionalidades dos estrangeiros desaparecidos estão australianos, canadenses, americanos, britânicos, franceses, portugueses, russos e indianos, já que essa semana é celebrado o Janai Purnima, que é um importante festival hindu que é celebrado no Nepal. Em nota, o Itamaraty diz que não há brasileiros entre os desaparecidos por enquanto. E quando a gente vê toda essa água descendo com violência, que não deu chance para ninguém, nós pensamos imediatamente em tromba d'água. Só que não, pessoal. O fenômeno foi geológico, como explica o meteorologista William Sbini.
8: Não foi uma ação meteorológica, ou seja, os modelos não indicam nenhuma condição de chuvas fortes ou temporais que atingiram de forma significativa o Nepal nos últimos dias e mesmo nesta quarta-feira. Alguns lagos glaciais podem ter se rompido ou mesmo algumas geleiras podem ter se rompido em direção aos vilarejos. Então, não se trata de uma condição meteorológica e sim uma condição geológica.
6: Então, o que aconteceu de fato? Bem, O Nepal é especialmente vulnerável a esse tipo de desastre porque o derretimento acelerado das geleiras tem ampliado o número e o tamanho desses lagos nos Himalaias. Muitos deles ficam no Tibete e alimentam os rios que descem para o Nepal. Segundo o Serviço Geológico dos Estados Unidos, que monitora desastres naturais em todo o planeta, o tremor foi provocado pelo impacto de um deslizamento de terra gigantesco, com uma força equivalente a de um terremoto de magnitude 5,2. O deslizamento carregou gelo e rochas pela encosta e atingiu um afluente de um rio. O material bloqueou o curso d'água e formou uma espécie de barragem. Aí, quando essa barreira cedeu, uma enxurrada colossal desceu pelo vale, destruindo tudo que estava no caminho, como se fosse um tsunami. A força dessa enxurrada é explicada pelo próprio terreno. Os rios descem por vales estreitos e íngremes dos Himalaias. Quando uma barreira natural desse tamanho cede, a água ganha velocidade e leva tudo o que encontra pela frente. O sismólogo e geólogo Jackson Calhau, da USP, explica pra gente.
9: E aí está o ponto. O terremoto ele não precisa mover a montanha. A montanha já está sendo puxada para baixo o tempo todo pelo próprio peso. O que agravou o caso dessa semana foi justamente o que veio depois da avalanche. A massa de gelo e rocha desceu até o rio e obstruiu o canal. Quando cede, o que desce não é só água. É água carregada de lama, de gelo, de blocos de rocha. Foi essa onda que destruiu povoados e não o tremor em si.
6: Uma verdadeira tragédia. E a gente vai atualizando todo o trabalho de resgate e os números dessa catástrofe que, infelizmente, esses números devem aumentar. Thaís, Pedro.
1: Daqui a pouquinho a gente vai conversar com um brasileiro, né, que conhece bem aí a região, vai trazer mais informações para nós a respeito desse destaque da Sônia Blota aqui, que é o grande assunto no noticiário internacional pelo tamanho da tragédia. 8 horas e 21 minutos pelo horário de Brasília. Jornal Gente volta na sequência com mais destaques da quinta-feira para você.
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3: Olha, você que acompanha o jornal, a gente tem quantos dias de férias por ano? Se for CLT, tem 30. Se tivesse virando por conta própria, provavelmente tem um, dois dias que você tira ali no fim do ano e vida que segue. Agora existe uma categoria no Brasil que tem direito a 60 dias de férias por ano, mais feriados, mais emendas, mais semanas especiais, porque ninguém é de ferro. Vou chamar agora o Rodrigo Vilela, direto da Bandeirantes Brasília, para falar sobre a possibilidade de que essa história acabe. Será, Vilela? Bom dia.
14: Bom dia, Thaís. Vamos ver, né? No judiciário, que tem férias até de 60 dias por ano. E agora esse benefício, né, essa regalia, entrou ali em discussão no Supremo Tribunal Federal. Na verdade, vai entrar. Isso porque o Supremo Tribunal Federal recebeu a sugestão de pelo menos duas entidades, o Instituto República e a OAB do Paraná, que pediu o fim dessas férias de 60 dias para magistrados. A justificativa dessas instituições é que isso ajudaria a reduzir o custo do judiciário, além de dar mais celeridade aos processos que tramitam nas cortes. A OAB do Paraná ainda propõe outras mudanças, como, por exemplo, a instituição do Código de Conduta, isso que foi proposto pelo ministro Luiz Edson Fachin, assim que ele assumiu a presidência do Supremo Tribunal Federal, até está ali tramitando entre os ministros do STF, mas ainda não temos uma definição exatamente do que seria esse Código de Conduta. Sobre as férias, a OAB do Paraná também pede ali uma revisão nas regras do pagamento desse benefício. Isso só deveria acontecer de maneira excepcional. No entanto, não é assim que está acontecendo. Há ainda algumas outras sugestões, como, por exemplo, mais transparência nas cortes superiores, além de mais transparência também em contatos e eventos que envolvem ministros de cortes superiores. Aí tem uma questão, viu? Essas sugestões foram enviadas a um grupo que foi instituído pelo ministro Luiz Edson Fachin, o presidente do STF. Ao todo, esse grupo recebeu 95 contribuições, 87 foram selecionadas para análise. O Supremo Tribunal Federal não tem um prazo para poder fazer análise desse material. E um outro ponto, esse órgão, ele é apenas consultivo. Volto com vocês.
1: Obrigado pelas suas informações, Vilela. Não tem muita expectativa para que isso possa mudar, mas deveria, né? Porque é um absurdo 60 dias de férias para magistrados, não faz o menor sentido isso. Eles não têm nada de muito mais trabalho do que os outros brasileiros, é muito pelo contrário em alguns casos, né? Mas ontem teve uma decisão na área da justiça, no Tribunal de Justiça aqui de São Paulo, que é histórica, né? É aquela história que a gente sempre criticava aqui, do magistrado que é condenado e acaba deixando a atividade, vai para a aposentadoria, mas na aposentadoria ele continuava recebendo os vencimentos dele, ou seja, ele só deixava de trabalhar, porque o custo dele era o mesmo para o Estado. A punição dele era continuar recebendo salário e não trabalhar mais. Mas isso mudou. Pela primeira vez, nós tivemos a cassação dos vencimentos de um desembargador, Arthur Delguércio Filho, que foi condenado por roubar, né? Ele vendia sentença. Essa que é a grande verdade. Ele cobrava de 20 a 35 mil reais, falava que estava numa situação financeira difícil lá para os advogados, para os clientes dos advogados também. Houve o devido processo legal, ele teve a oportunidade de se manifestar. Ele foi condenado, né? Perdeu o cargo de desembargador e continuava recebendo a aposentadoria. Agora, ontem, o Tribunal de Justiça decidiu que ele não recebe mais aposentadoria. Acabou. Fim de papo. Não recebe mais nada e vai embora. Eu acho que essa decisão está corretíssima. Que me perdoem aqueles que digam, ah, mas o juiz contribuiu com a Previdência desde o primeiro dia. Não interessa. Ladrão, roubou, tchau. Olho da rua, sem nada, sem regalia nenhuma. Está muito certo. Parabéns para o Tribunal de Justiça de São Paulo, que teve essa decisão corajosa, mesmo depois de autorização de instâncias superiores. Outros tribunais não fizeram isso dessa forma. E o Tribunal de Justiça de São Paulo ganha pontos com a sociedade ao tomar uma decisão como essa, que já deveria ter sido tomada há muito tempo.
2: Inclusive, assim, e é legal que isso aconteça, muito bom mesmo, né? Porque, afinal de contas, é uma daquelas coisas, daquelas regalias do setor público que provoca muita revolta entre os brasileiros. Mas, assim, um magistrado certa vez me disse que isso sempre existiu. Ou seja, o problema era a sentença transitada em julgado, é chegar até lá. com a sentença transitada e julgada, então o desembargador ou magistrado condenado e tal perderia aposentadoria e tudo mais. O problema era chegar lá, né? Chegar na sentença transitada em julgado. Raramente isso acontecia, e o que só aumentava mesmo aquela sensação de impunidade. Imagina, o cara ser condenado por roubar e o máximo de punição que recebe é uma aposentadoria com salários bastante apreciáveis, de fato isso era revoltante.
6: Bem, a gente volta a falar da tragédia que já deixou quase 300 mortos, 1.300 pessoas desaparecidas, entre 1.300 e 1.500. A gente conversa agora com Antenor Silva, que é brasileiro, nascido em Mogi das Cruzes, no interior de São Paulo. A família é nepalesa e ele se mudou há 20 anos para o país. E ele trabalha como assistente social em uma ONG nepalesa. Antenor, seja muito bem-vindo ao nosso programa, ao Jornal Gente ao Vivo, aqui comigo, com a Thaís Freitas, Pedro Campos, Cláudio Humberto. E eu gostaria de saber de você como estão os trabalhos de resgate. Em primeiro lugar, se você está bem e como você recebeu essa notícia terrível.
15: Ok, bom dia a todos. Ah, primeiramente, meu nome é Antenor Santos, né? Não Antenor Silva. Ok. Nós recebemos essa mensagem dessa catástrofe, assim, nos ficamos muito impactados, né? Porque temos muitos conhecidos naquela região ali, de Prasua, né? E entramos em contato com alguns locais, eles nos disseram que realmente foi uma tragédia, né? Nós estamos acompanhando a mídia local aqui no Nepal, né? Agora está confirmado 333 mortes e 900 pessoas desaparecidas.
2: Antenor, muito bom dia, muito obrigado pelo seu tempo e pela gentileza de nos atender. Eu queria saber o seguinte, as imagens, né, foram de uma violência chocante mesmo, né? E fez a gente imaginar ou prever que os números que começavam a ser computados, né, nas primeiras horas, que seriam muito maiores do que aqueles que se indicava, né? Qual a sua expectativa em relação a essa época do ano, o número de visitantes, a população local, a população ribeirinha? Qual a sua estimativa do número total de vítimas fatais? Você acha que isso vai... Esses 900 casos de desaparecimento certamente são de pessoas mortas. Enfim, gostaria que você fizesse uma avaliação sobre isso, sobre os números, sobre a população residente, a população, enfim... que de turistas, etc., a presença de estrangeiros, qual a sua estimativa?
15: O que acontece nessa época aqui do ano, tem muitas pessoas que estão começando a fazer trekking, né? Principalmente muitos turistas indianos, eles vão para o Tibete visitar um lago sagrado, né? Entre 2-3 mil pessoas visitaram essa região da fronteira do Tibete, junto com o Nepal, né? No momento da tragédia ali, havia centenas de pessoas ali na fronteira, né? Segundo a notícia que nós temos aqui, né, da TV da China, 3 mortos confirmados ali da China, né? Mais 700 desaparecidos, né? Muitas pessoas desaparecidas. Naquela região ali, Irassua, tem muitas vilas, né, que são encostadas ao rio Truxili, bem próximo ali da fronteira, descendo, né, para outros distritos, né, como Nuakote, Dadim, chega até Chituan. A gente fala de uma tromba d'água, né, que ela desceu com lama, com gelo, com etc., com muita pedra também, né. Ela chegou a mais de 40 quilômetros. Ela desceu com lama, com gelo, com etc. Com muita pedra também, né? Ela chegou a mais de 40 quilômetros, né, descendo.

0: ter alguns prédios ali na região de Nualcote de 3 andares, né? Então a gente acredita que o número de mortos pode ser muito maior, né? É a minha estimativa, eu acredito, entre 1.000 a 1.500 mortos ali naquela região, né? Segundo o local aqui dessa região aí, Irassua, ele tentou escapar com a família dele, né? Subir nas montanhas e muitas pessoas não conseguiram escapar. A família dele conseguiu escapar, mas toda a vila dele foi destruída. Tinha muita gente lá na vila que não conseguiu escapar, né? Então, segundo que nós temos informações até agora, são 900 pessoas desaparecidas do lado do Nepal e 333 pessoas mortas. O número pode dobrar. É, a gente ainda não tem uma ideia da catástrofe aqui no Nepal.
1: A gente está falando ao vivo com o Antenor Santos. Ele é brasileiro, mora há 20 anos no Nepal, está ao vivo aqui no Jornal Gente, falando para todo o Brasil, pela Rádio Bandeirantes, pela Band News TV. E aí queria te perguntar duas coisas, Antenor. Primeiro, se você já esteve nesse local ou próximo a esse local para poder descrever para a gente, ou se conhece pessoas que já estiveram lá, para a gente entender um pouco melhor o que que eram aquelas imagens. Por exemplo, de um lugar com muitos ônibus, um prédio muito grande, uma estrutura que de repente tudo é engolido pela água. E depois, qual é hoje a estrutura do Nepal para lidar com um desastre natural tão significativo? O país é estruturado em termos de socorro, em termos de recuperação, ou ele está recebendo ajuda externa?
0: Ah, o que que acontece? O Nepal ele está assim recebendo ajuda. Ah, tem equipes que se movendo aqui para o Nepal dos Estados Unidos, Canadá, alguns países da Europa, Índia e também China tem dado sua assistência aqui no Nepal, né? Mas o que que me chamou a atenção? Eu estive algumas vezes ali na fronteira entre o Tibete e o Nepal. O que me chamou a atenção é que aquele prédio ali que foi coberto ali daquela tromba d'água, né, por assim dizer, ele tem cerca de 50 metros de altura, né? Aquele prédio da imigração. Eu fiquei assim abismado, imaginando o tamanho da onda que atingiu aquela região ali, né? Aqueles ônibus ali que estavam tudo ali estacionados eram ônibus de turistas. Principalmente os indianos que estavam ali entrando ali naquela hora para fazer uma peregrinação para um rio sagrado que fica ali no Tibete, né? E infelizmente, né, pelo lado indiano também se confirmou aí centenas de mortes, né, muitos desaparecidos. E realmente foi uma tragédia, né, que o Nepal está passando nesse momento, tanto o Nepal também como a China, né, que confirmou também centenas de pessoas chineses também desaparecidos ali. E, infelizmente, né, nós recebemos também notícias que 28 policiais da fronteira do Nepal também estão desaparecidos. E também dezenas de trabalhadores que trabalham nas construções das hidrelétricas desses rios também estão desaparecidos. Essas informações que nós temos, segundo os canais da TV do Nepal.
2: Com certeza vai ser um trabalho muito longo, né? Não é algo muito fácil. O Antenor está falando para a gente aqui sobre as dificuldades de você chegar a cada um desses pontos. A gente imagina, tivemos tragédias recentes aqui no Brasil, mas que não chegam nem perto do tamanho da área, do tamanho da dificuldade das montanhas ali, para conseguir acessar todos esses pontos. Então, vai ser um trabalho, de muitos dias. Pelo menos é isso que a gente espera, né?
1: Pedro, a ferocidade ali da água, né, e a velocidade, aquela coisa da água sair destruindo tudo, lembrou muito a tragédia de Brumadinho, não lembrou, Pedro?
2: Lembrou, mas com
1: Na proporção menor, né?
2: proporção maior lá, né? Aqui
1: Isso.
2: menor. É muita, muita água e muita lama. Fala, Cláudio.
3: Eu queria saber do Antenor, que é o seguinte, as pessoas aparecem, você vê, nessas imagens iniciais, as pessoas já aparecem correndo. É como se soubessem o que estava prestes a acontecer, né? Há algum sistema de alarme que é disparado? Isso oferece às pessoas a chance de quanto tempo para continuar, para conseguir escapar? Como foi o caso dessa família que escapou pelas montanhas?

0: Você mencionou, né? Ou era o barulho mesmo ensurdecedor dessa gigantesca, né, tromba d'água, ou enfim, algo parecido com uma tromba d'água gigantesca que se aproximava.
1: Ah, o que que aconteceu que segundo aqui a TV local, né? Porque as informações são diversas, né? Eles acreditam que houve realmente um desprendimento de uma geleira, né? Geleira cerca de 1/2 km, entendeu? Ela se desprendeu, desceu montanha abaixo, desceu até um rio chamado Liene. E esse rio aí, ele se foi transbordando, transbordando até que rompeu essa barragem, né? Como as montanhas são muito íngremes, quando ele rompeu e desceu, toneladas e toneladas de pedra, de lama, de gelo e de água abaixo, né? E desceu com uma fúria muito imensa. E as pessoas que vocês estão vendo ali, elas, na verdade, elas estavam vendo de longe ali aquela água ali, aquela avalanche descendo ali nas montanhas, elas saíram correndo, né? Sobre o sistema, o que que acontece? Muitas pessoas, elas fugiram devido ao som, né? E como ela atingiu diversos distritos, alguns distritos, antes de chegar essa avalanche aí de água aí, a polícia local já começou a alertar todas as pessoas que estavam ali das vilas em volta dos rios para fugirem, né? Mas algumas vilas estavam um pouco distantes, elas não tiveram, infelizmente, a sorte, né, de escapar. Outros escaparam devido ao som mesmo, foi um som ensurdecedor dessa avalanche descendo as montanhas. Tem alguns vídeos aqui que eu recebi de alguns locais. Realmente algo assim terrível que aconteceu, né, aqui na vida do povo do Nepal, aqui no Himalaia.
2: Nós conversamos ao vivo com o Antenor Santos, brasileiro que vive no Nepal. Antenor, muito obrigada pelas suas explicações.
1: Okay.
2: Antenor, que nos relatou aí o dia seguinte após a tragédia e que, infelizmente, bons dias irão até que as buscas sejam concluídas. Afinal de contas, mais de 1.500 desaparecidos. Antenor, muito obrigada e boa sorte para você.
1: Ok? Tá, bom dia.
3: Muito obrigada. Jornal Gente fazendo conexão com o Nepal aqui nessa manhã. Impressionante a qualidade da ligação, né? Parecia que o Antenor estava aqui do nosso lado do estúdio, não do outro lado do mundo, falando direto do Nepal. A gente faz um intervalo rapidinho, voltamos já já com mais notícias dessa quinta-feira.
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10: Oito horas e 44 minutos. Nesse horário, todos os dias, o Jornal Gente está passeando pelo Brasil com os nossos colegas jornalistas que cobrem a política local em diversos cantos do Brasil. Hoje nós vamos falar com o jornalista Adriano Oliveira, que acompanha os assuntos da política do Distrito Federal, direto da Bandeirantes Brasília. Ele que está aqui conosco para contar um pouquinho como é que está a disputa pelo Distrito Federal. Situação é diferente no Distrito Federal, né, Thaís? Lá o governador é governador e prefeito. É uma unidade diferente da federação. Mas também tem direito a 3 senadores da República, como os demais estados. E nesse ano nós sabemos que 2 vagas serão renovadas. Adriano Oliveira com a gente. Fala, Adriano. Bom dia.
11: Bom dia, Pedro. Bom dia a todos. Como você falou, né, que o Distrito Federal tem essa característica do governador ter esse papel também como se fosse um prefeito, já que não temos cidades, temos regiões administrativas. Então, isso passa muito exatamente por uma relação muito próxima do eleitor com o candidato ao governo do Distrito Federal. São 11 candidaturas. Dessas 11 candidaturas, a gente tem visto, por enquanto, uma tendência, né, para que 3 candidaturas acabem ganhando mais destaque nessa disputa. E aí eu estou falando da atual governadora Celina Leão, que aparece como líder nas pesquisas, seguida de José Roberto Arruda, do PSD, e depois Leandro Graz, do PT. No caso da última pesquisa Quest, que foi divulgada nessa semana, Celina Leão, ela tem 34% das intenções de voto, José Roberto Arruda, do PSD, 20%, Leandro Graz, do PT, com 13%, Paula Belmonte, do PSDB, e Ricardo Capelli, do PSB, ficam empatados com 3%, seguidos de Kiko Caputo, do Novo, com 2%. Abaixo, com 1%, tem a professora Samara Mineiro, da UP, né? E os demais candidatos somados não chegam a 1%. E o debate tem se dado, Pedro, Thaís, Cláudio e Sônia, muito sobre alguns temas. E a gente na Bandeirantes aqui em Brasília está ouvindo essa semana, fazendo entrevistas com os candidatos ao governo do Distrito Federal, e alguns temas têm se destacado muito, como saúde, BRB e também as internações de moradores de rua. A gente já ouviu alguns candidatos nessa semana e segue até a próxima segunda-feira, e um dos candidatos é Celina Leão, que lidera as pesquisas aqui no Distrito Federal. Celina Leão, ela é do PP. Ela tem um alinhamento que seria mais próximo do que seria de Jair Bolsonaro. Não dá para considerar ela uma bolsonarista, como alguns tentam colocar, por mais que ela tenha uma relação muito próxima. E Michele Bolsonaro seja candidata ao Senado Federal nessa coligação em que apoia Celina Leão. Celina Leão esteve no estúdio da Rádio Bandeirantes nessa quarta-feira, conversou comigo e com o Cláudio Humberto e falou sobre a situação do BRB, e a gente acompanha um trecho.
12: O balanço do BRB, a gente está esperando assinar um acordo, né? Porque a gente quer subir o balanço superavitário e a gente tem condição de fazer isso. Todo o mercado financeiro sabe disso. Agora, o BRB, a má vontade que existe é uma má vontade política. Você pode ter certeza, virou o time da eleição, o BRB está resolvido. Porque eu acho que o sentimento é de que não vamos ajudar o BRB, não. Entendeu? Só que eles estão esquecendo que eles estão virando as costas para Brasília. Fundo de Previdência dos Servidores está lá dentro. E assim, eu acho engraçado como eles falam, né? Como se eles tivessem frutos, né, aqui depositados aqui na cidade. Ah, no governo Arruda, a maior taxa de homicídios. Ah, vamos relembrar. Pega aí a taxa de homicídio do governo Arruda. Entendeu? Cidade violenta, perigosa. Nós temos a menor taxa de homicídio da história. Primeiro lugar na segurança pública, agora na nossa gestão. Alcancei agora como governadora.
11: E a atual governadora e candidata pelo PP, Celina Leão, cita José Roberto Arruda. No caso de José Roberto Arruda, que aparece em segundo lugar nas pesquisas de intenção de voto, José Roberto Arruda, ele tem uma situação que pode ainda tirar ele dessa disputa eleitoral. Uma ação do Ministério Público Eleitoral pede a impugnação da candidatura, ainda sobre problemas de improbidade referentes a 2014. A candidatura, e os assessores, inclusive o departamento jurídico de José Roberto Arruda, têm outro entendimento, acredita que ele está elegível, porém quem vai decidir mesmo é o Tribunal Superior Eleitoral. E no debate da Band que tivemos aqui, José Roberto Arruda também conversou conosco, ele vai dar entrevista amanhã na Bandeirantes Brasília, e durante o debate ele falou de quais seriam e quais devem ser as prioridades do próximo governador.
13: Tem que voltar a pensar grande. Chega de mediocridade. Brasília precisa pensar em novas linhas de metrô e hospitais que funcionem, em educação pública de qualidade.
11: No caso de uma impugnação de José Roberto Arruda, as pesquisas apontam que Leandro Graz seria o concorrente mais próximo de Celina Leão. E ele também deu entrevista essa semana aqui na Rádio Bandeirantes Brasília, na terça-feira, falando que a prioridade do seu governo, caso seja eleito, seria a saúde. Tema esse que é um dos principais e que tem sido abordado por todos os candidatos que concorrem ao governo do Distrito Federal. E já acompanha também um trecho de Leandro Graz, do PT.
14: Vai ser o programa de enfrentamento à fila da saúde. A gente vai fazer um mutirão de cirurgias e exames de ampliação dos serviços na saúde para que a gente tire as pessoas que estão esperando 2, 3, 4 anos por um tratamento, por uma cirurgia, para que elas possam ter essa chance de viver. E essa é a nossa grande prioridade, cuidar da saúde. Logo nos primeiros 100 dias, contratar mais profissionais, nomear os concursados, trazer o Ministério da Saúde também com as carretas, zerar a fila de exame, conveniar com o setor privado e fazer esse grande mutirão de enfrentamento da fila da saúde, que é a maior do Brasil hoje, é aqui no Distrito Federal.
11: Antes de devolver para vocês aí no estúdio, só para lembrar que o Pedro citou sobre as candidaturas ao Senado, nesse momento, o que acabam despontando é a Michelle Bolsonaro, que acaba liderando também as pesquisas de intenção de voto, inclusive a própria Quest, que foi divulgada nessa semana, seguido de Leila do Vôlei, que atualmente é senadora do PDT e tenta a reeleição, e ainda nessa disputa, mas muito próximo ali com a Leila do Vôlei, pelo menos nas intenções de voto, tem Bia Kicis, do PL, deputada federal, e também a deputada federal Érica Cocai, do PT. Eu volto com vocês.
3: Esse é o Adriano Oliveira, apresentador do Jornal Gente, também na Bandeirantes Brasília. Adriano, como que é a posição dos candidatos em relação à disputa federal? Quem apoia quem? Quem está ajudando quem? Quem está neutro? Traça esse quadro para a gente também, por favor, em relação ao governo do Distrito Federal.
11: É, Celina Leão, que lidera as pesquisas, ela apoia Flávio Bolsonaro, do PL, tem esse alinhamento. Por mais que, como eu falei, não fique tão claro que ela seria um candidato do que seria o chamado bolsonarismo ou do Partido Liberal, até porque ela é do PP, mas ela sempre se colocou como uma apoiadora de Jair Bolsonaro e tem Michelle Bolsonaro na sua chapa. Então, ela está mais alinhada a Flávio Bolsonaro. O que aparece em segundo lugar nas pesquisas, que é José Roberto Arruda, ele é do PSD. Então, ele tem um alinhamento com o Ronaldo Caiado, que é o candidato do PSD à presidência da República. Em terceiro lugar, Leandro Graz, que, obviamente, como é do PT, acaba tendo um alinhamento junto ao presidente Lula, que tenta a reeleição. Mas a curiosidade que tem aqui no Distrito Federal é que, por exemplo, as candidaturas de esquerda, elas não vieram unificadas. Então, você tem Ricardo Capelli, do PSB, e Leandro Graz, do PT. As duas chapas tentaram até, na reta final, ver se teria algum tipo de acordo para fazer uma candidatura única do Partido dos Trabalhadores, né, ou seja, de apoio ao presidente Lula, tendo o Ricardo Capelli ou Leandro Graz como cabeça de chapa. Só que não se chegou a um acordo. Tanto Leandro Graz, quanto Ricardo Capelli bateram pé e mantiveram a sua candidatura. Então, o presidente Lula, por exemplo, tem dois palanques, mas acaba se dividindo e se diluindo a situação das esquerdas aqui no Distrito Federal. Caso, por exemplo, que não tanto na direita, por mais que você tenha uma candidatura do PSD que está alinhada a Ronaldo Caiado, você tem a Celina Leão como uma candidatura que apoia o Flávio Bolsonaro. Então, acaba concentrando muito dos votos ou das intenções de voto, pelo menos é o que as pesquisas têm apontado, para uma tendência de quem vota já os partidos da direita para uma candidatura de Celina Leão.
3: Muito bom. Esse é o Adriano Oliveira, apresentador do Jornal Gente na Bandeirantes Brasília, traçando aqui um quadro de como está a disputa no Distrito Federal. Pedro?
10: Só vou fazer uma propaganda do Adriano e do Cláudio Humberto aqui, não vou perder essa oportunidade. Você que é de Brasília, você tem que ouvir a Bandeirantes Brasília. É a melhor emissora de análise da política local, 89.9 FM, está em Brasília, passa por Brasília, às vezes para trabalhar aí durante a semana. essa é a melhor frequência para você acompanhar o Cláudio Humberto, o Adriano Oliveira e toda a nossa equipe cobrindo a política local com muita ênfase e com a qualidade da Bandeirantes, né? Aqui não tem moleza para ninguém. É ou não é, Cláudio Humberto?
0: É verdade, temos aqui uma equipe valorosa de jornalistas muito valentes, muito conscientes, muito íntegros, todos independentes e que trazem a melhor informação para o nosso ouvinte. Essa é a escola da Rádio Bandeirantes, né, que faz história no jornalismo, sempre fez história no rádio jornalismo brasileiro.
3: E que no ano que vem completa 90 anos, pelo que a gente vê hoje de empresa no Brasil, não é? Tanta empresa gigante aí, mal das pernas, a Rádio Bandeirantes há 90 anos, todo dia faça chuva, faça sol no ar, te fazendo companhia e te mandando informação. Adriano Oliveira, obrigada, hein, Adriano?
11: Deixa eu rapidinho, já que vocês fizeram a propaganda, para quem acompanha Brasília, tanto no YouTube quanto em 80,9, hoje a gente entrevista Ricardo Capelli às 10h20 da manhã no Jornal Gente Brasília e amanhã José Roberto Arruda também no mesmo horário. E na segunda-feira a gente fecha a série de entrevistas com os candidatos ao governo do Distrito Federal ouvindo Kiko Caputo do Novo. Obrigado e um bom dia.
10: Valeu, bom trabalho por aí, Adriano Oliveira. Vamos seguir falando de eleições, porque eleição é aqui na Bandeirantes. 8h55, o presidente Lula, como eu já disse mais cedo, esteve reunido ontem com os presidentes da Câmara e também do Senado Federal. Como eu disse que a agenda é política, ele vai participar aqui desse horário, né? Porque foi mais como político do que como presidente da República ontem essa reunião. Ele falou sobre a criação do Ministério da Segurança Pública. E aí, Lula, o que você vai fazer?
15: Olha, que o Senado votar a PEC da Segurança, eu imediatamente vou criar o Ministério da Segurança Pública e discutir um orçamento para que a gente possa definitivamente, pactuando com os estados e com os municípios, que tipo de segurança que a gente vai querer nesse país e qual é o papel de cada ente federado.
3: Ronaldo Caiado, do PSD, esteve na Zona Norte do Rio de Janeiro, visitou o Santuário da Penha, diz que é contra o uso das câmeras corporais por policiais em meio à luta contra o crime organizado.
16: Eles estão ali pilotando drone para lançar granada para matar pessoas de outra facção ou, se não, policiais militares. Então, você vê, e aí as pessoas me perguntam, olha, governador, mas aí o senhor não vai botar câmera nesses policiais? Não, não vou. Nós estamos em guerra. Me mostre o lugar no mundo que guerra tem câmera no policial.
10: A segurança pública também foi tema de manifestação ontem do candidato Flávio Bolsonaro, do PL. Ele segue nas Alagoas. Ontem esteve em Arapiraca, falou sobre vários assuntos e sobre o combate às facções criminosas.
17: E é por isso que o Nordeste vai vencer junto com a gente, com o Alfredo Gaspar, lá em Brasília. Gente, o Brasil só vai ser grande quando o Nordeste for grande. O Brasil vai vencer junto com o Nordeste, junto com o Arapiraca.
3: Todo dia se acompanha aqui as agendas, o que dizem, o que fazem, o que querem dizer também os candidatos à presidência da República na campanha que vai até 4 de outubro, o primeiro turno da eleição presidencial. Já já tem mais notícias chegando aqui no Jornal Gente.
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2: No horário de Brasília, a gente vai direto para Nova York conversar com o Eduardo Barão, porque a dona do Facebook e Instagram concorda em pagar 85 bilhões de reais por danos causados a crianças. Fala, Barão.
20: E olha, a dona do Facebook e do Instagram fechou um acordo de quase 17 bilhões de dólares com estados americanos para encerrar um dos processos mais importantes sobre a segurança de crianças e adolescentes nas redes sociais. A Meta era acusada de ter desenvolvido as plataformas com recursos que poderiam tornar o uso viciante entre os jovens, além de não informar de forma adequada os riscos e coletar dados de crianças sem o consentimento dos pais. Esse processo envolve 29 estados e poderia resultar numa multa trilionária. O acordo prevê que a Meta faça mudanças nas plataformas para não aumentar a proteção, para aumentar a proteção de usuários menores de idade. Entre as medidas estão restrições ao tempo de uso, especialmente durante a noite e no horário escolar, além de mais controle sobre o conteúdo de acordo com a idade e também alguns mecanismos para verificar a idade dos usuários. A Meta continua negando ter cometido as irregularidades, mas mesmo assim, o acordo representa uma importante pressão sobre a empresa e pode estabelecer novas regras para o funcionamento das redes sociais usadas por crianças e adolescentes. Não é o único processo, essa pressão não termina aqui nos Estados Unidos. Meta, TikTok, YouTube também enfrentam outros processos no país relacionados aos possíveis efeitos das redes sociais sobre crianças e adolescentes.
10: Valeu, viu, Barão? Só um parênteses aqui, né? Se a empresa concordou em pagar 85 bilhões, ela pode até não ser culpada, que às vezes num acordo ali você acaba pagando para se livrar da dor de cabeça. Mas para você pagar 85 bilhões assim, sem discutir, sem levar adiante, é que tem muito mais dinheiro em caixa, né? Convenhamos. Vamos trazer agora aqui mais informações para você do Rio de Janeiro, porque ontem foi um dia difícil daqueles no Rio. Bandidos que colocaram um ônibus aí no caminho, atravessaram um ônibus que foram... sequestrados para impedir o deslocamento da polícia durante a operação. Quantos ônibus foram? Teve caminhão também, Clara Neri? Conta para a gente essa história aí. Bom dia para você.
21: 19 ônibus sequestrados. Muito bom dia para você, bom dia a todos. E além dos ônibus, como você falou, caminhões também, inclusive caminhão da Conlurb, né? A empresa que realiza aqui limpeza urbana na cidade do Rio de Janeiro. Então, uma grande quantidade de veículos que foram sequestrados, barricadas incendiadas. Isso tudo por conta de uma represália, então, de traficantes do Comando Vermelho, ordens que eles passaram para moradores também e criminosos descerem dessas comunidades como Fubá, Campinho e incendiarem essas barricadas como uma forma de protesto, retaliação a essa operação da Polícia Militar. Operação da Polícia Militar que a gente vê acontecendo nos últimos dias em diferentes comunidades, não só ali no Campinho, no Fubá, mas também nos últimos dias, uma intensa operação da Polícia Militar de ocupação no Complexo de Israel, que já é um complexo de comunidades dominadas por outra facção, o Terceiro Comando Puro. Dessa vez, no Campinho Fubá, o objetivo era desarticular ali e tirar das ruas a conhecida como Comando Vermelho. E aí, por isso, essa intensa represália, e não só as barricadas, os ônibus sequestrados que fizeram com que a rotina dos moradores mudasse de fato, mas isso acabou afetando também as principais vias expressas e ruas ali no entorno da comunidade. Não só por conta dessa confusão, mas porque também tentaram fechar, então, Clarimundo de Melo, que é uma via importante ali perto, e até a linha amarela. Teve flagrante, inclusive, de criminosos perto da via, e jogando pedra ali na direção dos carros que passavam e até mesmo em viaturas da polícia militar. Isso aconteceu de manhã e de tarde teve novos registros de confronto também perto ali do Morro do 18. Agora a situação está estabilizada e, apesar de tudo, 4 criminosos apenas foram presos.
3: Essa é a Clara Neri, repórter da Band, ao vivo direto do Rio de Janeiro, debaixo de chuva. Enquanto a Clara fala aqui com a gente aqui, a gente vê um monte de gente passando ali com um guarda-chuva nessa manhã no Rio de Janeiro. Agora são 9h04, vamos mudar de assunto, falar sobre o fim da taxa das blusinhas. Ontem, depois do almoço com Davi Alcolumbre e com Hugo Mota, o presidente Lula cravou que a taxa das blusinhas não vai voltar e que a medida provisória será assim votada e aprovada na semana que vem pelo Congresso Nacional. Foi esse o acordão. A gente tem ouvido aqui produtores brasileiros, principalmente ligados à indústria têxtil, dizendo o seguinte: não dá para competir com um produto chinês que chega aqui praticamente sem imposto, porque não tem imposto de importação, sai da China muito barato, numa produção em massa, e a competição é muito difícil. O que chega da China custando aqui 30, 40, 50 reais, no Brasil, para ser produzido um produto similar, só a produção já custa mais do que isso, sem falar em lucro de todas as partes, do fabricante, do distribuidor, etc, etc. Enfim, hoje é dia aqui da gente colocar o outro lado, para ouvir também essa plataforma democrática que é o Jornal Gente. A gente vai ouvir o André Porto. Ele é o diretor executivo da Amobitec, uma entidade que representa grandes varejistas no Brasil e empresas que trabalham também no setor de tecnologia. Nessa área afetada pela taxa das blusinhas, a Amobitec representa, por exemplo, a Shine ou Shein ou Shen, cada um fala de um jeito aqui, né? A Amazon e o grupo Alibaba. Queria te ouvir, André, como é que a associação que representa esses gigantes também do comércio virtual vê essa questão relacionada à taxa das blusinhas e a posição da indústria nacional dizendo que não dá conta de competir com um importado chegando sem imposto versus um nacional com imposto em cascata. Bom dia.
1: Muito bom dia a todos os telespectadores. Primeiro eu quero agradecer o espaço que nos é aberto aqui para a gente poder falar de um tema tão relevante que está tão na ordem do dia. Primeiramente, eu quero registrar que a gente vê de maneira muito positiva o anúncio feito ontem pelo presidente Lula, pelo presidente Alcolumbre, pelo presidente Mota, de que o Congresso não vai deixar essa medida provisória caducar e que na semana que vem ela será aprovada de maneira definitiva. Eu costumo começar essa conversa explicando um pouco o que é a taxa das blusinhas. Às vezes a gente vê essa discussão sobre taxa das blusinhas e acha que todo e qualquer produto importado vai chegar ao Brasil sem qualquer tipo de tributo. E não é isso. A taxa das blusinhas é o imposto de importação de compras realizadas por pessoas físicas num valor de até 50 dólares dentro do programa Remessa Conforme. Então, precisa preencher todos esses requisitos para que exista essa isenção. Então, a gente está falando de um universo bastante restrito das importações feitas no Brasil. Essa taxa ela vigorou durante quase 2 anos e o que a gente viu é que não houve qualquer tipo de contraprestação em relação a empregos ou rendas nos setores supostamente protegidos. Ao contrário, o que eles fizeram foi exatamente aumentar preços. Em virtude de uma diminuição da concorrência, eles aumentaram os preços em índices, inclusive, superiores aos índices oficiais de inflação. Ao mesmo tempo, esses 20% que incidem sobre essas compras de pequeno valor, eles afetam principalmente a população de baixa renda. É um universo pequeno de compras, mas a maioria dessas compras são realizadas por população de baixa renda, classe C, D e E, que veem ali no comércio internacional uma oportunidade, um acesso a um consumo, a produtos que muitas vezes eles não têm possibilidade, não têm concorrentes no mercado nacional. Então, sem haver uma contrapartida do ponto de vista de geração de emprego, geração de renda. Ao contrário, havendo inclusive um aumento de preços dentro da indústria nacional e prejudicando a população de baixa renda, é com base nisso que a gente avalia que a manutenção da taxa das blusinhas é extremamente negativa e que por isso ela tem que ser derrubada de maneira definitiva. A gente não está aqui discutindo a disputa, a briga que há sobre a competitividade da indústria nacional. Eu acho que a gente precisa se debruçar sobre esse problema, eu acho que é um ponto que a gente precisa debater, sim, enquanto país. O que eu estou dizendo é taxar, sobretaxar em 20% as compras até 50 dólares por pessoas físicas dentro do programa Remessa Conforme não vai resolver esse problema e vai prejudicar enormemente a população de baixa renda.
0: Então, doutor André, esse é um assunto muito complexo, né? Eu me lembro que no primeiro semestre de vigência da taxação, né, ou do fim da taxação da isso aí acabou com a taxação das blusinhas, acabou com um negócio que sustentava, por exemplo, os Correios, né? No primeiro semestre de vigência dessa medida, os Correios saíram do lucro para 2,5 bilhões de reais de prejuízo. O então presidente da empresa, inclusive, chegou a anunciar isso. Olha, a empresa não tem chance de escapar de uma situação aflitiva mesmo, até de falência. E é exatamente o que aconteceu, né? Mas esse é o caso específico de uma estatal, que, aliás, já deveria ter desaparecido. Mas o problema é que, o outro lado da moeda, nós estamos falando de uma economia movimentada por milhares, né? Milhares de indústrias de todos os tamanhos, das grandes, aquelas até as minúsculas, né? Que simplesmente são afetadas de maneira grave pela concorrência desleal do produto importado, né? Como é possível conciliar essas duas coisas?
1: Excelente pergunta. Eu acho que a situação dos Correios é uma face dessa discussão. Os Correios foram afetados, mas não foi só os Correios. Toda a indústria logística, ela é afetada, todo o setor de logística, ele é afetado a partir da incidência da taxa das blusinhas. E o que a gente vê é, a partir do momento em que, em maio, essa taxa das blusinhas é derrubada, o aumento na geração de emprego no setor logístico ele é praticamente imediato. Então, a gente está falando de galpões logísticos, a gente está falando de empresas logísticas, a gente está falando de galpões em aeroportos, que a gente vê que é um setor que tem crescido bastante. Só em junho esse setor gerou mais de 15 mil empregos. Os Correios é uma face dessa discussão. Mas existe várias outras empresas e vários outros setores ali dentro desse setor logístico que eles também são afetados por essa interrupção, eu diria, no comércio internacional de mercadorias. E, de novo, a gente entende que a indústria nacional, a gente precisa discutir competitividade, a gente precisa discutir como é que a gente reduz o custo do Brasil. E aí eu vou trazer um dado. O que vem importado via remessa conforme até 50 dólares, que a gente está falando aqui por pessoas físicas, a gente está falando de taxa das blusinhas, ele é 7 vezes menor o que vem importado em containers. Dessas mercadorias que a gente está falando. A importação via container, a importação de pessoa jurídica não está incluída na taxa das blusinhas, ela continua pagando os tributos, continua pagando tributos extremamente elevados. A gente está falando de uma carga acima de 60% do valor do produto. E não é disso que a gente está falando, a gente está falando aqui só desse universo restrito. Então, a competitividade da indústria nacional, essa discussão, a gente insiste, ela não vai se resolver sobretaxando em 20% esse consumidor pessoa física que importa uma blusa ou um produto eletrônico e que o ticket médio é de 18 dólares e que ele não tem, às vezes, essa opção dentro do mercado nacional.
2: André, bom dia. Aí eu te pergunto, dá para comparar a carga tributária dos produtos chineses com os brasileiros? O governo brasileiro não vem abaixando os impostos, mas sim aumentando. Aqui na França, por exemplo, o governo tomou a decisão de proteger a indústria local. O que você pensa disso?
1: É difícil a gente fazer essa comparação. Acho que é importante, primeiro porque a gente está comparando coisas diferentes. Então, quando a gente compara, a gente tem que entender quem que é o sujeito tributário dessa operação. No caso da taxa das blusinhas, o sujeito tributário é uma pessoa física, não é uma pessoa jurídica. E, ao mesmo tempo, a gente tem, e acho que com a reforma tributária a gente vai ter bastante mais transparência nesses dados, nessas informações, a gente tem muita dificuldade de enxergar qual que é a carga tributária efetiva da indústria brasileira. Então, a gente vê alguns números, por exemplo, falando que o setor eletroeletrônico no Brasil paga quase 90% de carga, quando a gente sabe que quase 100% da produção é feita na Zona Franca de Manaus, que paga zero. E que, inclusive, tem direito a crédito. Então, Acho que a reforma tributária vai trazer um pouco mais de transparência nessa discussão, mas eu acho que é muito difícil a gente fazer essa comparação de cargas. E aqui eu queria trazer uma informação que também é importante. Esse produto importado, essa taxa das blusinhas que a gente tá retirando agora, né, que foi retirada pela medida provisória, que a gente tem expectativa que seja confirmada, são os 20%. Além disso, o consumidor paga ICMS sobre essa mercadoria, que é o padrão global, é você pagar o IVA, é o que a Europa cobra, enfim, é o que a maioria dos países cobra, e que não é disso que a gente está discutindo. A gente acha que o ICMS ele tem que permanecer a partir da incidência da reforma tributária, o IVA dual que a gente criou, ele vai continuar incidindo. O que a gente é contra é essa sobretaxação de 20%. É isso que a gente entende que não se justifica, não é uma política pública eficiente, não é uma política pública que traz justiça tributária.
10: Para a gente finalizar, eu queria que o senhor falasse sobre esse volume de transações. Nós estamos falando aqui de quantos milhões, bilhões de reais quando a gente trata desse assunto. Durante o período da vigência da taxa, agora com a medida provisória, qual foi a mudança? Nós tivemos um aumento do número de importações nessas compras de até 50 dólares. Existe algum efeito comparativo para a gente entender o universo aqui do qual estamos tratando?
1: Excelente ponto. Acho que o que a gente vê, e acho que a gente tem a oportunidade de analisar essa política pública em termos retrospectivos, é que quando a taxa das blusinhas ela é criada em 2024, você tem uma redução de cerca de 20% em termos absolutos do valor aduaneiro que é transacionado. Então, esse volume cai de maneira bastante significativa, ele vem crescendo, mas num patamar bastante mais reduzido, e a partir do momento em que essa medida foi, a taxa das blusinhas foi revogada, né, pela medida provisória ali em maio, a gente nota sim um crescimento, mas um crescimento que a partir dos dados de junho e julho, ele já se estabiliza, que na verdade demonstra que havia uma demanda reprimida, que as pessoas estavam lá com a compra no carrinho, mas que os 20% inibiam ela. A pessoa via um produto de 100 reais, quando ia fechar, esse produto estava 150, ele falava, não vou comprar. E que agora, com o fim da taxa das blusinhas, ela compra, ela voltou a comprar. Então, o que a gente vê é que hoje essas operações elas retomaram o patamar aproximado da época antes pré-taxa das blusinhas, que a gente está falando em termos absolutos e para trazer números, cerca de 2 bilhões de reais em valores aduaneiros, números de junho de 2026.
10: 2 então, bilhões por mês?
1: É o valor que...
10: No mês?
1: Por mês. Isso, de valor aduaneiro importado, né? Então, a gente está falando de um percentual bastante, como eu disse, reduzido, quando a gente compara especialmente que o que vem importado em containers, a gente está falando de cerca de 17 bilhões de reais. Então, não é disso que a gente está falando, a gente está falando só desses dois. A isenção só recai sobre esses dois, que é a compra realizada por pessoa física. O maior volume no Brasil não vem via taxa das blusinhas, vamos colocar assim, via o canal das blusinhas. Então, por isso que a gente gostaria de reforçar que essa é uma política pública ineficiente, é uma política pública que prejudica especialmente a população de baixa renda e que não vai trazer a competitividade que a indústria nacional busca. Prova disso é que durante a vigência da taxa das blusinhas não houve geração de emprego, não houve aumento de renda, não houve aumento de investimentos do setor, houve sim aumento de preço. Então, por isso que a gente gostaria, acredita e conta com a votação ali no Congresso Nacional na semana que vem para a gente aprovar definitivamente.
0: Então, André, me diga uma coisa, o senhor que estuda esse assunto, né? A gente tratou agora do caso dos Correios, que está lá caindo pelas tabelas, né? Mas o senhor fala que o setor de logística, que é o setor que faz a distribuição, a entrega dessas compras, vive um bom momento, gerando empregos, etc. e tal. A gente está vendo aí a gigante americana FedEx, né? Entre as empresas estrangeiras que estão batendo em retirada, estão abandonando o Brasil. Tem a ver com esse caso ou não? Ou a questão é outra? a tributação de maneira geral no Brasil inviabiliza negócios, ou tem a ver com uma consequência de alguma retração nesse comércio?
1: Eu não me sinto nem em condições aqui de fazer uma análise. A gente não representa essas empresas logísticas, a gente tem dados, mas a gente não entende, a gente não conhece qual que é a realidade, qual foi a motivação dessa empresa especificamente de sair do Brasil. Mas o que a gente vê, novamente, é um crescimento desse setor. A gente vê uma série de galpões logísticos sendo construídos, a gente vê os aeroportos cada vez mais obtendo receita a partir do tráfego de cargas vindo do mundo inteiro. E aqui, de novo, mais um detalhe, quando a gente fala de taxa das brisas, parece que a gente está falando só de China, não é, é do mundo inteiro. Então, a importação do mundo inteiro é o comércio internacional como um todo. Então, eu peço até desculpas, mas eu não consigo adentrar nesse caso especificamente. O que a gente vê são os dados agregados do setor logístico.
10: E tem algum levantamento sobre qual é o item de 50 dólares mais importado, de até 50 dólares mais importado pelo brasileiro?
1: O que a gente consegue ver pelos NCMs é que a maior importação é o setor de vestuários, né? Então, são efetivamente as
10: blusinhas.
1: Então,
10: o nome está certo.
3: É a blusinha mesmo.
10: O nome está certo.
1: O nome está certo, mas está ali também, você tem eletroeletrônicos, então produtos de computador, coisas mais simples, você tem, às vezes, produtos cosméticos,
10: e dessas
1: tem uma série
10: empresas,
1: de outros itens, mas o nome está certo.
10: E dessas empresas aí que fazem parte da associação Amazon, Shine, Alibaba, qual que é a que mais importa?
1: A gente não tem esse dado, eu não consigo ter esse dado, porque... boa parte delas não tem essa segregação de dados, e tem umas também que, inclusive, não são listadas em dados públicos.
3: Bem, deixa eu agradecer então ao André Porto, que é o diretor executivo dessa entidade, a Bumitec, que representa empresas que trabalham com também tecnologia, Shine, Amazon, Alibaba, entre elas aqui que estão no coração dessa discussão sobre a taxa das blusinhas. Shine ou Shein? Como é que vocês falam aí, hein, André?
1: A gente fala Shein.
3: Vamos tentar.
10: Então vamos tentar introduzir.
3: Obrigado, André. Até a próxima, hein?
1: Muito obrigado. Estamos à disposição. Muito obrigado mais uma vez pela oportunidade.
10: Ô, Thaís, só lembrando aqui que a gente abriu espaço também para a indústria nacional, né? Para que todos os lados possam ser ouvidos nessa discussão a respeito da taxa das blusinhas, que mexe com a vida de muitos brasileiros. Está na ordem do dia. Hoje foi dia de dar espaço aí para essa associação.
3: É isso aí. Já já a gente volta com mais notícias aqui na Bandeirantes e na Band News TV.
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2: Irã e Omã avançam num acordo para reabrir o Estreito de Hormuz, mas ainda há divergências sobre os detalhes. Fala, Felipe, olá para você.
13: Olá, houve avanços para uma possível reabertura do Estreito de Hormuz. Irã, que está de um lado do Estreito, e Omã do outro, vem negociando há algum tempo, os países querem definir uma rota segura para os cargueiros e algo pode ser anunciado em breve. Mas o Irã fez um anúncio que desagrada os Estados Unidos. Apenas navios cargueiros comerciais poderiam passar pela região e não militares. Os Estados Unidos têm uma forte presença militar ali no Estreito de Hormuz e, claro, quer ter a passagem dos seus navios militares na região. Existe também um problema jurídico, porque numa passagem de estreito diz que tem que ser uma passagem indiscriminada, tanto para navios militares como para navios comerciais. O Irã quer fazer uma demonstração de força, então quer assumir o controle do Estreito de Hormuz, fala ainda na possível cobrança de taxas, algo que os Estados Unidos não concordam, mas além dessa negociação entre Irã e Omã, tem uma outra negociação muito mais complicada, entre Irã e os Estados Unidos. Por quê? Se o Irã e o Omã definirem a rota dos navios cargueiros, os americanos precisam liberar a entrada e a saída de navios no Estreito de Hormuz. Hoje há um bloqueio. E, ao que tudo indica, há avanços diplomáticos, porque representantes do Paquistão, também de Omã, além do Catar, um aliado dos Estados Unidos, tiveram conversas com líderes iranianos. O Catar é um interlocutor entre os Estados Unidos e o Irã, e ao que tudo indica, nos bastidores, os americanos estariam enviando mensagens ao Irã por meio do Catar e recebendo respostas do Irã. Vamos ver se algum anúncio será feito nas próximas semanas, porque essa é uma rota muito importante para a exportação de petróleo e também gás natural, que está, inclusive, causando efeito nos americanos, no próprio Estados Unidos, já que o preço da gasolina subiu por lá. Eu volto com vocês.
3: Esse é o Felipe Killing, direto de Londres, aqui no Jornal Gente, que segue no ar a partir de agora pela Bandeirantes. Na Band News TV tem mais notícias chegando com o resumo Band News.
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Muito bom dia, Brasília, muito bom dia, seja bem-vindo e bem-vinda, começando o nosso Jornal Gente desta quinta-feira. Já tô até perdido no tempo. Não, é quinta-feira, Adriano, não esqueça. Por mais que hoje seja, como a gente costuma dizer, dia de TBT, de relembrar momentos agradáveis, momentos em que ou se quer repetir ou até mesmo aquilo que ficou para a história, que a gente aproveita as quintas-feiras para fazer isso, mas não paramos no tempo, né? A gente segue e começamos mais um Jornal Gente nesta quinta-feira, dia 27 de agosto. Contando sempre com a sua companhia, com a sua participação, muito agradável ter você aqui todos os dias conosco. Estamos no Band Brasília no YouTube, então você pode já fazer como o Felipe Filho, que foi o primeiro e disse o seguinte: cheguei, Brasil, bom dia a todos, bora que simbora, viu, Felipe? Obrigado pela audiência, pelo carinho diário aqui no nosso programa. E também no 994009269, que é o nosso contato e a nossa conexão que se dá pelo WhatsApp. Você pode mandar mensagens de áudio e de texto, fica à vontade, também é o nosso canal de comunicação. Lembrando que você nos ouve em 89,9 FM, estando em Brasília. Pode acompanhar pelo YouTube no Band Brasília, como citei, e também nos aplicativos Band Play, Rádios Net, TuneIn, os aplicativos de rádio. Você tem a programação da Bandeirantes. Tá legal? Daqui a pouco, Cláudio Humberto estará também comigo aqui até às 11 horas da manhã, falando das principais notícias do dia e convidando você mais uma vez para ficar conosco, que seguimos nas entrevistas com os candidatos ao governo do Distrito Federal. Hoje é dia de receber Ricardo Capelli, do PSB, candidato do PSB, que vai conversar conosco a partir das 10h20 da manhã. Entrevistas de 30 minutos, estamos fazendo ao longo dessa semana. Seguiremos até segunda-feira que vem com o Kiko Caputo do Novo. Amanhã receberemos José Roberto Arruda, do PSD. E depois a gente vai iniciar já no mês de setembro, né? Logo após o feriado ali, ainda a gente está ajustando as datas, mas vamos receber, e também fazendo reunião com os partidos políticos, ajustar a visita e a entrevista com os candidatos ao Senado, pelo menos aqueles mais bem posicionados, e também com representação no Congresso Nacional. Traremos aqui no nosso programa também para conversar comigo e com o Cláudio Humberto e com você, ouvinte, que todos os dias está conosco aqui no nosso programa. Nove horas e 34 minutos. Além de 9 horas e 34 minutos. Além de

0: A você, excelente dia a todo mundo que está acompanhando a nossa programação aqui no Gente Brasília, né, na nossa Bandeirantes 89.9 FM. Adriano, eu trago aqui agora informações sobre uma análise, né, do pedido de delação premiada do ex-dono da REAG, viu, Adriano? Ele que, ex-dono não, ele que tinha ali, ele dirigia a REAG e tem essa proposta de delação premiada que deve ser analisada pelo Supremo Tribunal Federal nos próximos dias, viu, Adriano?
1: Além disso, que você vai discutir, vamos falar ao longo do programa aqui no nosso Gente Brasília, a gente tem outros tantos assuntos, como a gente vai falar das taxas das blusinhas, né, que o Congresso vai votar na semana que vem a medida provisória, no chamado esforço concentrado, né, Vilela?
0: Pois é, Adriano. Se fosse concentrado aí, que tá uma novela, né? E assim, quase
1: E de
0: não tem
1: esforço não tem
0: saído
1: nada, né?
0: coisa, né, Adriano, ali de público. Mas enfim, o governo tem se desdobrado para tentar, então, pelo menos votar o fim dessa taxa das blusinhas, além do fim da escala 6 por 1. Adriano, sobre a delação premiada que citei há pouco, a Procuradoria-Geral da República vai encaminhar ao ministro do Supremo Tribunal Federal, André Mendonça, um parecer sobre essa proposta de delação do ex-dono da gestora REAG. E aí caberá ao ministro homologar ou não um acordo com José Carlos Mansur. O documento tem 17 anexos, né, com foco em operações do dono do Banco Master, Daniel Vorcaro, com detalhes sobre suspeitas de crimes financeiros. Nessa proposta encaminhada, né, entregue à PGR, João Carlos Mansur relatou o uso de fundos da REAG para desvios de recursos do Master, para o qual prestava serviços, Adriano, desde 2019. Mansur disse ainda que negociava diretamente com Vorcaro, que, segundo ele, tinha conhecimento dos desvios e os operava. Apesar de o ex-banqueiro ser o foco, há pelo menos outros dois políticos citados na proposta de delação: o ex-líder do governo no Senado, Jax Wagner, do PT da Bahia, e o candidato do União Brasil ao governo baiano, Antônio Carlos Magalhães Neto, ACM Neto. Todos dois, Adriano, negam irregularidades. O petista Jax Wagner disse que não conhece João Carlos Mansur e que nunca teve relação com a REAG. Já ACM Neto declarou que aplicações feitas em um fundo da gestora ocorreram de forma transparente. O ex-dono da REAG foi alvo de buscas na Operação Carbono Oculto, que apura fraudes e lavagem de dinheiro no setor de combustíveis, com participação da facção criminosa PCC. Ele também aparece nas investigações da Polícia Federal na Compliance Zero, que apura a emissão de títulos de crédito falsos e desvios de recursos ligados a Daniel Vorcaro. A proposta de acordo enviada à Procuradoria-Geral da República prevê o pagamento, Adriano, de impressionantes 40 milhões de reais em multas. Hoje, Daniel Vorcaro deve prestar depoimento à Polícia Federal sobre a articulação dele junto a diretores do Banco Central para tentar impedir a liquidação do Banco Master, assunto que a gente acompanha aqui na Bandeirantes, né, Adriano?
1: Valeu, Vilela. Cláudio Humberto, bom dia.
2: Olá, Adriano Oliveira, muito bom dia. Quero desejar também um excelente dia para os nossos ouvintes. São 9 horas e 38 minutos desta quinta-feira, 27 de agosto. O dia começou muito bonito, céu limpo, mas aí começaram a surgir algumas nuvens. Tomara que seja até o prenúncio de uma chuvinha, só para dar uma refrescada, não é?
1: Ah, tomara, né? Mas eu falei o seguinte hoje de manhã, mas eu acho que eu também acabo agorando as coisas, né? Eu disse, pô, vai estar um calorão fim de semana, então quem tiver piscina, tiver churrasco fazendo aí
2: Me
1: para
2: chama.
1: fazer, me chama, né? Mas é free, eu quero ir free, né? Esse negócio andando. No máximo que eu posso fazer é um coach de churrasco ali, uma orientação. No mais é free, tanto a piscininha quanto o churrasco. Mas eu acho que o tempo. Se cair uma chuvinha, não é nada mal, viu, Cláudio? Ontem até choveu, não sei se aí por onde você mora, no Guará não caiu, mas eu vi que em Samambaia, em algumas outras regiões, caiu uma chuva rápida. Algo que tem sido diferente para o mês de agosto, né? A gente não está acostumado com isso.
2: É, o mês de agosto é sempre muito duro, né, do ponto de vista da secura, mas é bom que isso aconteça, né, porque a gente anda pela cidade, né, eu fico tão triste quando eu vejo aqueles gramados imensos, muito bonitos, né, tudo seco já, né?
1: Amarelado, né?
2: Já amarelado e tal.
1: Eu acho, para mim, a parte mais bonita que tem, claro, que agora a gente tem os IPs, essa situação toda, mas é quando volta ali aquele período de chuvas ali por novembro, que começa a ficar

0: tudo verdinho de novo, que a cidade ganha vida.
1: Não tem nada como os ipês amarelos, né?
0: É lindo, né?
1: Meu Deus, que coisa linda, né? E uma das coisas que eu considero mais, essa é uma das manifestações mais impressionantes da natureza. Porque os ipês mais bonitos são aqueles mais abandonados, né? Ipês de jardim, às vezes rola, né? Mas assim, você vê que os ipês mais bonitos são aqueles que estão no meio do nada, que não tem ninguém regando, não tem ninguém cuidando, né? Está lá abandonado e ele acaba se manifestando dessa maneira nesta época do ano, né? De uma maneira completamente exuberante, com aquela cor, aquele amarelo, absolutamente inigualável, indefinível, né? Você sabe que, embora tenham sido muitas as tentativas, nunca houve um artista plástico mais talentoso, competente que seja, por mais que conheça as misturas de cores, etc. e tal, nunca houve um artista plástico que tenha conseguido reproduzir o amarelo do nosso ipê. É um ipê indefinível mesmo, né? E é absolutamente lindo. É uma coisa que de fato me deixa feliz circulando na cidade nesse período, né? Com a profusão de ipês amarelos que a gente tem.
0: O bispo mandou uma foto aqui, só não precisava ele aparecer, mas tem uma outra foto aqui dele. Nada contra você, viu, bispo? Você sabe que eu estou falando, mas é que eu ia relatar essa cena e a foto que o bispo manda é exatamente dessa cena, que é um ipê amarelo com o nosso céu azul, azul, azul aqui na capital, o que dá um... fica um espetáculo, né? Se você faz esse registro fotográfico, você fica encantado com a beleza. E o bispo mandou as fotos só do IP, essas estão lindas, e tem a outra foto que está ele ali enchendo a tela para compartilhar com o IP, deixando mais bonito, né, o bispo? Um abraço para o bispo, que hoje é dia do corretor de imóveis, viu? Parabéns ao bispo e a todos os corretores de imóveis, o bispo que é nosso ouvinte fiel aqui e assíduo. Claudio Alberto falou de IP, o pessoal resolveu me mandar foto de IP aqui, Claudio, que legal, viu? O nosso... A gente fala de tanta coisa ruim, né, infelizmente, mas é a notícia do dia a dia, mas quando a gente consegue falar de coisas agradáveis e boas, o pessoal também curte e compartilha. O Emerson Ferreira mandou uma foto do IP. Olha só esse aqui na Praça do Paranoá, tava assim na sexta quando passei, na segunda já tinham caído as flores. Ah, que pena, mas o que ele mandou, do que ele fez o registro aqui, tá um espetáculo, assim, com o céu azul, aquele IP amarelo tomando conta. Que legal, viu? Obrigado e abraço a todos. Qual é o destaque do dia, Cláudio?
1: Isso tudo é muito bonito, né?
0: Sem dúvida.
1: Enfim, olha, a gente vai trazer aqui informações que intrigam, não é que intrigam, mas que é um caso que tem deixado muito agradecida a defesa de Lulinha, o filho problema do presidente Lula, né? Aquele que é acusado, vem sendo investigado por corrupção e tráfico de influência em negócios milionários no governo do próprio pai. Bom, o fato é que a Procuradoria-Geral da República se manifestou em defesa do Lula antes mesmo, é impressionante, antes mesmo da defesa, da própria defesa do Lula. Aliás, o Brasil nem sequer conhecia a identidade do advogado do Lula, né? A maioria nem sequer sabia que existia advogado do Lulinha, quando a Procuradoria-Geral da República tomou a iniciativa de requerer a transferência do caso para a primeira instância. Tudo uma manobra para tirar o caso das mãos do Corajosa, Decentes, né? Das mãos de um juiz muito admirado, cada vez mais admirado pelos brasileiros, que é o ministro André Mendonça. E nessa jogada para tentar tirar o caso do Mendonça, porque afinal de contas o ministro André Mendonça não se curva a interesses mesquinhos, políticos, etc., isso foi feito antes que a defesa de Lulinha tivesse tido essa ideia, né? E também o solícito Procurador-Geral da República, Paulo Gonê, ingressou com essa medida, com esse pedido, né? Também antes que os advogados de Lulinha tivessem acesso integral aos autos. Ele já estava defendendo Lulinha. Isso impressiona muito o público do Brasil. E o Ministério Público tem o dever de oferecer denúncias contra casos que são investigados pela Polícia Federal e até pelo próprio Ministério Público, né? Mas nesse caso do Lulinha, como se trata do filho do presidente da República,

0: tem um tratamento, no mínimo, curioso, né? Quem tem o dever de oferecer denúncia, e isso ainda não chegou nessa fase, porque os três inquéritos estão em andamento, inquéritos que investigam exatamente as denúncias muito graves, né? Muito batom na cueca, de tráfico de influência e corrupção de Lulinha e sua turma, isso nem sequer foi concluído, já está lá o procurador-geral defendendo Lulinha. Isso tudo vem provocando um certo constrangimento, virou motivo de piada nos círculos do poder aqui em Brasília, e também declarações de como é que eu diria, de admiração e agradecimento da defesa do Lulinha. O advogado do Lulinha disse a nossa coluna, a equipe da nossa coluna no Diário do Poder, que reconhece e aplaude a manobra da PGR para tentar tirar o processo das mãos do ministro André Mendonça. Que horror, né? Mas, enfim, o fato é que esse caso ainda está em curso, a investigação está em curso, e o que se espera é o seu esclarecimento. A novidade de ontem é que um advogado e um jornalista exilado, Oswaldo Eustáquio, denunciaram Lulinha às autoridades, ao Ministério Público da Espanha. É porque há indícios de que a empresa dele, lá na Espanha, embora tenha sido criada, não faz negócios, não tem negócio. O que desmente, inclusive, a própria defesa do Lulinha, que disse que Lulinha vive na Espanha de acordo com os negócios que ele gera em sua empresa. E, aparentemente, de acordo com a denúncia, essa empresa não gera nada. E, portanto, parece ser a denúncia sugere uma fraude do filho do presidente Lula, criando uma empresa para tentar, de alguma maneira, justificar a sua presença, para efeito de imigração, né? Para justificar a sua presença em solo espanhol. Isso é coisa que pode rolar ou não rolar. O Ministério Público, ao contrário do Brasil, o Ministério Público da Espanha tem total independência em relação ao governo, e portanto, o governo, ainda que seja um governo presidido por uma. Lá, é preciso fazer esse parêntese: na Espanha não há o primeiro-ministro, há o presidente de governo. Essa é a denominação do cargo lá do Pedro Sanches, que está também enrolado em denúncias de corrupção, e ele e o Lula se dizem amigos, né? E, portanto, assim, no Ministério Público não presta obediência a esse tipo de gente, então, de autoridade, né? E, portanto, deve decidir com independência. Vamos aguardar.
1: Tá aí o destaque do Cláudio Humberto. Agora a gente acompanha o repórter Bandeirante. Já já um destaque da nossa reportagem chegando para você também aqui no nosso Gente Brasília.
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3: Repórter Bandeirantes, com informação aqui pela Bandeirantes, Rede Bandeirantes de Rádio. Nesta quinta-feira, caso Banco Master, caso Daniel Vorcaro. Quer saber mais? Direto de Brasília, é o Vitor Gomes quem informa. Oi, Vitor.
4: Olá, bom dia para você e a todos que nos acompanham. O banqueiro Daniel Vorcaro presta depoimento logo mais às 10 horas da manhã, diretamente de onde está preso, na Papudinha, o 19º Batalhão da Polícia Militar. A declaração deverá ser feita por videoconferência e, como eu disse, está marcada para as 10 da manhã. O depoimento havia sido inicialmente agendado para a última quinta-feira, mas foi adiado a pedido da defesa, sob o pretexto de que eles ainda não tinham acesso a todos os autos. Será o primeiro depoimento do banqueiro com a nova configuração da equipe, já que ele trocou os defensores. Volto contigo.
3: Obrigada ao Vitor Gomes, direto de Brasília. Vamos para o Rio de Janeiro agora com Vinícius Calisto, falando sobre regulamentação desses novos modais de transporte, equipamentos que são movidos à energia, né, Vinícius?
5: Começa no próximo domingo a fiscalização da Prefeitura do Rio com o uso dos dinamômetros, equipamentos que conseguem medir força, potência e velocidade de autopropelidos e ciclomotores. Já a partir dessa quarta-feira, agentes do Procon Carioca vão usar a nova tecnologia para fiscalizar se as lojas estão vendendo bicicletas elétricas, ciclomotores e autopropelidos de acordo com as normas do Conselho Nacional de Trânsito. Em decreto publicado no Diário Oficial desta quarta-feira, o município estabelece a criação do cadastro de microequipamentos eletrificados para registro da frota de veículos de micromobilidade. Segundo a Prefeitura, o sistema, que ainda vai passar por normas complementares para ser criado, deve facilitar o trabalho de fiscalização e contribuir para ações de segurança pública.
3: Agora 9h47.
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1: Nove horas e 52 minutos. Estamos de volta com o nosso Gente Brasília para você aqui em 89,9. FM, vamos com os destaques da nossa reportagem. Lembrando você que hoje Ricardo Capelli, do PSB, é o nosso convidado, candidato ao governo do Distrito Federal, a partir das 10h20, para entrevista comigo e com o Cláudio Humberto aqui no nosso Jornal Gente. Claro, com a sua participação, suas perguntas, sempre muito à vontade pelo 994009269, seus comentários e análises lá no Band Brasília no YouTube. Servidores do metrô anunciam greve para o dia 1º de setembro. Ô Felipe Campbell, conta pra gente, é hora de greve, pelo menos para os metroviários que anunciaram sim, né?
9: Bom dia, Adriano. Bom dia, Cláudio Humberto. Pois é, quem depende do metrô para se locomover pela cidade já tem que se programar, colocar aí na agenda, porque a partir do dia 1º de setembro os metroviários vão entrar em greve e por tempo indeterminado. Essa decisão foi tomada nesta quarta-feira, após meses de negociações com o governo do Distrito Federal, segundo o sindicato da categoria. Entre as principais reivindicações está a realização de um novo concurso público para recompor o quadro de funcionários do metrô. Os trabalhadores também cobram melhores condições de trabalho, cumprimento das cláusulas de acordo coletivo e a contratação de novos empregados. E a gente entrou em contato com o metrô para verificar se eles tinham alguma posição em relação ao assunto e também para verificar a quantidade de servidores que o metrô conta hoje de maneira oficial e qual seria o número considerado ideal pela companhia, mas até o momento a gente ainda não teve um retorno do metrô. Essa decisão ocorre, inclusive, em meio a uma sequência de problemas na operação do sistema. Na segunda-feira, passageiros precisaram sair de um trem e caminhar por um túnel após a interrupção da circulação entre a Estação Central e a Asa Sul. E na semana passada, usuários que seguiam de Samambaia para a Estação Central também precisaram desembarcar na Estação de Águas Claras por causa de uma falha no serviço. Chama a atenção também que essa greve, né, vai acontecer um pouco mais ou menos um mês, né, antes das eleições. Isso é algo que também acaba chamando a atenção. O dia 1º de setembro também vai ficar marcado como o dia da nova licitação que pretende modernizar e atualizar os sistemas do serviço. Essa informação foi anunciada pela governadora Celina Leão em entrevista, né? Ela conversou com o grupo Bandeirantes e a medida foi anunciada nessa mesma semana que tiveram esses problemas, né, para os passageiros. Então, a ideia, de acordo com a Celina Leão, é que o sistema seja renovado e diminua aí o número de problemas que os passageiros estão enfrentando. Adriano.
1: 1º de setembro, temos 7 de setembro, Cláudio Humberto. Será um feriado prolongado já?
0: Então, a questão é a seguinte, essa greve do metrô poderia ser considerada uma greve criminosa, né? Até porque tem claramente um viés político e ideológico, até mesmo eleitoral. É uma greve feita para... Bom, primeiro eles fazem greve, tem essa cambada aí, essa pelegada que comanda o movimento lá. É a mesma pelegada que anos atrás protagonizou um dos maiores escândalos, que não deu em nada, né? Um escândalo daqueles que devia ter dado cadeia para muita gente, quando o Correio Brasiliense, inclusive, publicou reportagem mostrando troca de mensagens entre essa gente, eles tramando atentados contra o metrô. Lembra disso?
1: Lembro, noticiamos várias vezes, falamos sobre isso várias vezes.
0: Exatamente. Eles tramando atentados contra o metrô. E são exatamente eles que ficam dando, olha, está vendo, teve um problema na linha, não sei das quantas, na outra linha parou o trem, porque não sei o quê. E assim, você não vai saber nunca se aquilo ali é de fato problema técnico ou é sabotagem. Né? É um agente inconfiável, né? Essa pelegada aí que divulga essas informações e que também acaba por criar esses movimentos, né? Aí o noticiário é os trabalhadores reivindicam. Não é trabalhador coisa nenhuma. Quem reivindica isso ou reivindica entre aspas, é essa pelegada politizada, né? É uma pelegada que está a serviço de partidos políticos, serviço de ideologias, e conduz a empresa a uma situação como essa. A gente já viu greves prolongadíssimas no metrô. E tomara que a governadora jogue pesado, não pegue leve com essa gente, não. Não, isso não merece a menor consideração. Né? E isso aí também é um dos efeitos perniciosos, né? do corpo mole, absolutamente irresponsável do Tribunal de Contas, de segurar o processo de já, sei lá, 5, 7, 8 anos, o processo de privatização do metrô. Tem que privatizar isso. O governo do Distrito Federal não tem dinheiro para manter uma operação tão cara do metrô e nem muito menos manter uma situação em que uns pelegos irresponsáveis por razões político-eleitorais tentam fazer da população refém. Isso aí é tipo sequestro relâmpago, né? Tentando fazer da população um refém. Ou você me dá o que eu quero, ou vou prejudicar a população. E aí a população vai ficar revoltada não comigo, vai ficar revoltada com você que não me deu o que eu quero. É basicamente isso, né? São serviços públicos essenciais. Indigna, né? É uma coisa que condenável. Eu tenho certeza absoluta que a totalidade dos trabalhadores, esses sim, que honram o salário que recebe, a confiança da população do Distrito Federal, esses trabalhadores não concordam com esse tipo de coisa, né? De greve político-eleitoral. Fazer greve a essa altura do campeonato, isso aí deveria motivar uma denúncia do Ministério Público, do ponto de vista criminal, né? Com base no Código Penal.
1: Vamos para mais destaques aqui com a nossa reportagem. Militares dos Estados Unidos, Paraguai e França vão ter treinamentos no Distrito Federal e no entorno. Natália Ferreiro, conta pra gente. Bom dia.
10: Oi, Adriano, bom dia. Bom dia, Cláudio Humberto, a todos que nos acompanham. Os estrangeiros estão autorizados a entrar e permanecer no Brasil entre os dias 3 e 25 de setembro para participar do chamado Exercício Formosa 2026. Do total, serão 55 militares dos Estados Unidos, 40 da França e 20 do Paraguai. Além do DF, o treinamento ocorrerá também no entorno, como parte das atividades no campo de instrução de Formosa. A autorização, publicada no Diário Oficial da União pelo Ministério da Defesa, também permite a entrada de armas, munições, equipamentos de comunicação e equipamentos usados para monitoramento. Os militares estrangeiros vão atuar ao lado de integrantes da Marinha, do Exército e da Força Aérea Brasileira. O exercício Formosa é realizado pela Marinha desde 1988 e a participação de militares estrangeiros ocorre desde 2021. O objetivo é treinar a atuação conjunta das Forças Armadas e melhorar a resposta em operações. A entrada e a permanência dos militares estrangeiros no Brasil ficam autorizadas somente durante esse período do exercício, que é de 3 a 25 de setembro. Adriano.
1: Obrigado, Nath. Falar em treinamento, tá lembrando, inclusive a própria Natália foi vítima disso esses dias, que eu sei que é necessário você ter treinamento, eu sei que são coisas diferentes do que eu tô falando, que era um treinamento, um simulado de acidente que tivemos aqui no Distrito Federal, de carro que trancou o buraco do Tatu. Por que que eu tava lembrando disso? Porque ontem eu tava acompanhando o noticiário lá no meu estado, lá no Rio Grande do Sul, e aí fizeram um treinamento com acidentes aéreos. Eles criaram, eu sei que precisa de treinamento, mas não tem como pensar e planejar, por exemplo, fazer num sábado, num dia que tenha menos movimento, por exemplo. Eu estava vendo, eles trancaram lá no Rio Grande do Sul uma das principais vias, ou seja, criaram um caos, mas um caos no trânsito, na Oswaldo Aranha, isso lá no Rio Grande do Sul. Aqui, estou falando há um mês atrás, mais ou menos, pouco menos, foi próximo do debate da Band, que eu lembro, a gente tinha uma reunião aqui, inclusive, na Band, e se fez um simulado sobre acidente no buraco do Tatu. Se criou uma tranqueira na cidade, mas uma tranqueira na cidade em que muitas pessoas se atrasaram para compromissos e as pessoas não sabiam o que acontecia ou o que estava acontecendo. E aí só se deparavam quando estavam presos naquela situação e não sabiam se era verdadeiro, se não era verdadeiro, se não era treinamento ou não era treinamento. Eu não sei nesses casos, né, Cláudio, até porque tem a necessidade, acho que, de treinamento para salvar em caso de acidentes aéreos ou de acidente grave de carro, como era a situação, mas de deixar bem claro para a população, por mais que seja uma simulação, de que isso vai acontecer numa determinada região, até para a pessoa poder se preparar para não ficar presa num congestionamento ou para não ter esse tipo de transtorno, pelo menos ela está ciente de que aquilo está acontecendo. Várias vezes acontece também simulado, por exemplo, dos bombeiros, que a gente acaba recebendo fotos e imagens de ouvintes. Olha só, está pegando fogo em tal lugar, não sei o quê. Sei que é uma simulação, mas pô, pelo menos avisem as pessoas que estão fazendo esse tipo de treinamento com uma certa antecedência para não provocar a ira das pessoas que estão ali com pressa tentando se deslocar ou até mesmo para evitar aglomeração sem ter necessidade. Mas enfim, né? Esse tipo de treinamento eu não entendo qual é a necessidade, até porque tem que simular o mais próximo do real, mas acaba causando indignação que não tem nada que ver com o assunto num dia da semana, por exemplo. 10 horas e 3 minutos, seguimos aqui com mais destaques na nossa programação.
0: Rapaz, a gente estava entrevistando mais cedo um brasileiro que vive no Nepal. E impressionante, né, o relato dele sobre a tragédia que nós acompanhamos ontem. Foi uma das coisas mais fortes que eu já vi, do ponto de vista de imagens, né, de mostrando tragédias naturais. É impressionante porque a violência da água, né? Uma tromba d'água que foi, os especialistas inclusive acabaram explicando, era uma tromba d'água gigantesca, mas não provocada por efeitos climáticos, e sim por questões geológicas, né? Houve uma movimentação de terra e aquilo ali acabou deslocando sei lá quantas milhares de toneladas de gelo e pedras para o meio do rio. Aquilo ali fez com que a água se avolumasse, arrebentasse uma barragem, né? Uma hidrelétrica, alguma coisa assim. E com isso começou aquela tromba d'água que arrastou vilarejos, cidades inteiras litorâneas ali no Nepal. Assim, uma coisa inimaginável, né? Até agora há pouco o número de mortos já subiu, já estava em 1.300 e tanto, mas isso deve aumentar muito ainda, porque ainda permanecem desaparecidas 900 pessoas, ao menos por enquanto, né? Há 900 pessoas cujo sumiço foi apontado às autoridades locais, né? Mas, olha, foi uma coisa impressionante, impressionante. Eu fico imaginando o desespero das pessoas ouvindo o barulho da morte vindo, né? O barulho ensurdecedor daquela coisa gigantesca que vinha arrastando tudo, destruindo tudo. E há casos também, até relatados por esse entrevistado, de famílias que conseguiram escapar subindo as montanhas. Mas olha, foi muita sorte, porque quem subiu mais rápido as montanhas até certa altura foi a própria violência da água. Água, lama, gelo, é tudo assim. Uma coisa ainda mais grave, me pareceu, ou mais violenta, mais devastadora do que o desastre de Brumadinho em Minas Gerais.
1: E essa lembrança traz uma tristeza, né, Cláudio, lá de Brumadinho. Eu sempre falo, eu tive a oportunidade de conhecer Inhotim, um dos lugares mais lindos que o Brasil tem, é aquela reserva de Inhotim que fica em Brumadinho. E eu fui daquela tragédia, acho que fazia uns 6, 7 meses, um ano no máximo do que tinha acontecido, aquela tragédia. Eu fui à cidade de Brumadinho para fazer a visita em Inhotim. E claro que a tristeza no momento que aconteceu tudo aquilo lá, mas era eu me senti muito estranho quando estava passando pelas ruas da cidade para ir direto lá para aquele espaço de Inhotim, porque você via nas paredes das casas, no rosto das pessoas, na cidade, que aquilo que tinha acontecido em Brumadinho não tinha passado, sabe? Estava muito presente entre as pessoas, porque tivemos várias mortes. E além disso, você via em cada canto da cidade, é muito triste essas tragédias que acontecem, sejam elas, no caso, naturais, sejam elas por algum desvio de com relação à exploração de área, de terra, seja do que for, né? Ou seja, quando é uma chuva, uma tempestade, que a gente viveu lá no Rio Grande do Sul, né, há 2 anos, em 2024. E eu acho muito interessante pelo aspecto do que isso impacta na psique, né? No dia a dia, nas pessoas, porque cada chuva que começa lá no Rio Grande do Sul hoje em dia, e que ela dura 1 dia, 2 dias, 3 dias, 4 dias, que era muito normal e comum para o inverno gaúcho, para quem vai lá com frequência ou quem é de lá sabe bem, vira um pânico. Muitas pessoas já ficam assustadas com o que aquilo pode representar, né? Então, são os dramas da vida real que acabam acontecendo em cima dessas tragédias que a gente acaba relatando. 10:08, por falar em psique, psicólogo, psicologia, um abraço, viu, Cláudio Humberto? Hoje é seu dia, que eu sei que você é psicólogo, né? Então, hoje é o dia do psicólogo também. Um abraço para a sua profissão. Sua segunda profissão ou primeira profissão? Segunda profissão, né? Porque você é jornalista,
0: segunda,
1: né?
0: Segunda, exatamente. Mas eu quero aqui mandar um abraço, então, a todos os colegas psicólogos que, esse sim, no exercício da profissão, uma profissão muito difícil, mas muito bonita, linda. E, enfim, infelizmente, eu tive que fazer uma escolha, e a minha escolha foi pelo jornalismo, mas é uma profissão que de fato, fez a minha cabeça, digamos assim.
1: 10:08, Vitor Gomes conosco aqui, vai trazer informações sobre a plataforma Discord. Conta pra gente o que tem de novidade, quais são as informações, Vitor. Bom dia.
11: Bom dia, Adriano. Parabéns, Cláudio Humberto. É um fantástico jornalista, né? E
9: também um excelente profissional. É muito bom trabalhar contigo.
0: Muito obrigado, meu irmão. Vocês é que são isentos, pelo que eu estou vendo.
9: Bom demais. O governo federal quer que a plataforma Discord, usada principalmente para jogos e transmissões ao vivo na internet, pague uma indenização de R$500 milhões por danos coletivos. Esse é o pedido de uma ação civil pública que foi apresentada pela Advocacia Geral da União e pelo Ministério da Justiça, que tentaram negociar com a empresa, segundo o governo federal. Como as negociações terminaram sem acordo, o governo entendeu que a medida é necessária justamente para obrigar o Discord a cumprir medidas que tentam evitar a prática de crimes dentro da plataforma. Para o ministro da Justiça, Wellington César Lima e Silva, a medida é uma resposta do Estado brasileiro.
11: Um importante marco regulatório recentemente aprovado pelo Congresso Nacional, sancionado pelo presidente, de modo que a partir desse novo marco legal, foi possível que nós tivéssemos uma resposta bem mais eficaz do que acontecia até então sobre essas práticas. Portanto, responder a tais práticas significa, antes de tudo, uma resposta do Estado brasileiro a uma persistência em uma situação de desconformidade com as leis brasileiras.
9: Já para o advogado-geral da União, Jorge Messias, a situação se tornou injustificável.
12: Não há, por parte da plataforma, a adoção de requisitos mínimos estabelecidos na legislação brasileira, em especial no ECA Digital, na regulamentação do artigo 19 do Marco Civil da Internet. E a ausência dessa rede de proteção tem levado a situações de ordem absolutamente criminal, envolvendo crianças, adolescentes, mulheres e animais. Esta situação, ela se revela absolutamente insustentável.
9: Em nota, a Discord classifica como desproporcional a ação aberta contra a empresa no país pelo governo federal. A plataforma informou também que mantém o diálogo e propostas detalhadas para reforçar a segurança por meio de mudanças técnicas e investimento em segurança online no país.
1: Obrigado, Vitor Gomes. 10 horas, 11
0: Olha,
1: minutos.
0: Diga, Cláudio. Essa é uma questão que claramente não é, é uma investida do governo Lula, do regime, como de uma maneira geral, né? Esse regime consorciado que a gente observa no Brasil, é uma investida contra as redes sociais. Começa por essa daí, que é a menos importante de todas, mais de R$500 milhões de multa. Isso é para inviabilizar qualquer gigante. Imagina uma empresa, uma rede social que não tem lá essa relevância toda do ponto de vista do faturamento, né? E, portanto, é para asfixiar mesmo, para matar ou para expulsar do país, né? E começa por aí, né? Mas o objetivo final, dizem os principais, as pessoas que mais estudam o assunto, o objetivo final é simplesmente ou estabelecer controle que não têm sobre as redes sociais, que é o controle que escapa a governo, escapa a Estado policial ou coisas do gênero, e porque é algo do domínio das pessoas, né? Domínio público mesmo. Aquilo é como a praça pública, né? E ontem, inclusive, o ex-deputado federal Roberto Freire, que foi fundador do PPS, foi fundador do Cidadania, né? Antes militou no PCB, no Partidão, e tem uma história heróica de combate pelas liberdades no Brasil. Ele chamou isso tudo aí, mas principalmente a agência que está por trás dessa investida, né, recentemente criada, que é a ANPD, é uma agência do governo Lula, criada para decidir o que pode e o que não pode ser publicado ou ser mantido. É impressionante isso, né? O poder que uma lei criada sob os auspícios dos aliados do Lula no Supremo Tribunal Federal acabou sendo instaurado no Brasil, né? E o deputado Roberto Freire, que é um homem que eu não sei a idade dele, mas está bem acima dos 80, ele disse que tudo isso, que essa nova agência, esse comportamento do governo Lula, não passa de uma recidiva, de uma recidiva do DIP, que é o Departamento de Imprensa e Propaganda da ditadura de Getúlio Vargas, e também de órgãos de repressão e censura da ditadura militar no Brasil, que ele tanto combateu. É um perigo que ele vê está sendo submetido à democracia brasileira, à população brasileira de uma maneira geral, portanto, ali a retomada de antigas práticas autoritárias aqui no nosso país. Isso não tem nada a ver com a permissividade, digamos assim, ou fechar os olhos para quem possa colocar em risco a saúde física ou mental de crianças e adolescentes. Não, isso não tem nada a ver uma coisa com outra, né? Isso é intolerável. Mas a censura, a redes sociais, o asfixiamento de redes sociais, isso tem a ver com na opinião de Roberto Freire, como uma forma mesmo de impor censura.
1: 10 horas 15 minutos, essa é a hora certa, a gente vai para um rápido intervalo comercial e na volta do intervalo já estaremos com o candidato Ricardo Capelli do PSB conversando conosco ao vivo. 10 e 15, a hora certa, já já, entrevista aqui na Rádio Bandeirantes.
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1: 10 horas, 18 minutos.
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7: Seguimos com a série de entrevistas com os candidatos ao governo do Distrito Federal. Já ouvimos por aqui Paula Belmonte, do PSDB, ouvimos Leandro Graz, do PT, e Celina Leão, do PP. Hoje é dia de ouvir Ricardo Capelli, do PSB. A partir de agora, a gente solta o cronômetro, 30 minutos, para ouvir e questionar o candidato do PSB, Ricardo Capelli, a quem eu desejo um ótimo dia. Já faço a primeira pergunta que tenho feito para todos os candidatos. Eleito, sua prioridade, número um, qual será aquilo que o senhor vai chegar e vai pretende fazer caso seja eleito governador do Distrito Federal? Bom dia, candidato, seja bem-vindo.
8: Bom dia, Adriano, bom dia, ouvintes. É um prazer estar aqui com vocês. Veja, a prioridade não é definida por mim, a prioridade é definida pela população. A gente tem hoje 31 mil pessoas na fila das cirurgias. Meu irmão, minha irmã, que me ouve nesse momento, você imagina agora uma fila com 31 mil pessoas aguardando uma cirurgia. Tem gente morrendo todos os dias no Distrito Federal, gente eu encontro nas ruas, gente que está há um ano, há dois anos, há três anos, há quatro anos aguardando para fazer uma cirurgia. Eu conversei com a dona Maria em Vicente Pires. Ela foi aposentada por invalidez, Adriano, porque ela rompeu o tendão do ombro, ficou quatro anos aguardando para fazer uma cirurgia, não conseguiu e acabou aposentada por invalidez. Nós temos nesse momento, isso é um absurdo, nós temos aqui no Distrito Federal, não é um dado do Capelli, é um dado do painel da transparência do Ministério Público do Distrito Federal. Nós temos mais de 1 milhão de procedimentos. Meu irmão, minha irmã que me ouve, imagina uma fila com 1 milhão. 1 milhão de consultas e exames na fila. 1 milhão de consultas e exames na fila. Tem gente que vai no médico hoje, o médico passa um exame, a pessoa vai conseguir fazer o exame, Adriano, daqui a 10, 12, 14 meses. Quando faz o exame e volta no médico, o exame já não adianta mais. Eu encontrei um senhor, passou mal do coração, passaram para ele um ecocardiograma. Ele levou 9 meses para conseguir fazer um ecocardiograma. Se tivesse com um problema grave, tinha morrido. Então, veja, a prioridade zero minha é a prioridade da população, que é resolver o colapso na saúde no Distrito Federal. Por isso eu lancei um programa chamado Fila Zero. E eu vou zerar a fila da saúde. Como é que eu vou fazer isso? Primeiro, aqui não é falta de dinheiro. Eu, no debate, inclusive, da Band, perguntei 3 vezes à governadora e ela não me respondeu. Cadê o dinheiro da saúde? Você sabe quanto é o orçamento da saúde esse ano no Distrito Federal? É de 13 bilhões de reais. Dá mais de 1 bilhão de reais por mês. É o maior orçamento para a saúde do Brasil. É o dobro do segundo maior. Então, veja, tem muito dinheiro. E por que está esse colapso? Porque estão faltando 5.300 médicos, 4.200 técnicos de enfermagem, 2.300 enfermeiros. Na atenção básica, no programa de saúde da família, estão faltando 1.900 agentes comunitários de saúde. Então nós temos que contratar esses profissionais imediatamente na primeira semana de governo, no dia 6 de janeiro de 2027, se Deus assim quiser e me der essa missão, eu vou tomar todas as providências para contratar esses profissionais imediatamente. Segundo, nós vamos abrir as UBS, vamos passar a abrir as UBS todos os dias até 10 da noite, vamos abrir as UBS no sábado e domingo até meio-dia. eu vou criar mais 10 policlínicas para a gente poder ter médicos especialistas para atender, zerar a fila de consultas. E eu vou fazer uma intervenção com o programa Fila Zero. Eu fui um interventor na segurança pública, Adriano. No dia 8 de janeiro, botei ordem na cidade. E eu vou botar ordem na saúde. Com pessoal, contratando os profissionais, ampliando as policlínicas e aplicando gestão e tecnologia. Hoje a gente não tem prontuário eletrônico integrado na saúde. É um absurdo. O IGES virou um antro de corrupção e de cabide de emprego. Está cheio de cabo eleitoral de deputado lá sem trabalhar. Nós vamos dar um choque de gestão, fazer uma intervenção e vamos zerar a fila da saúde. Meu nome é Capelli, meu número é 40. Me ajuda, meu irmão. Eu sou de fora dessa panelinha política apodrecida do Distrito Federal.
7: Cláudio Humberto.
0: Olá, como vai? Muito prazer em tê-lo aqui conosco nessa entrevista. Eu queria saber o seguinte, sobre uma questão mais política, né? Política partidária. Eu estava aqui pensando, a mais recente pesquisa de opinião ou de intenção de votos, né, que foi divulgada pela Genial Quest, o senhor está aqui em quinto lugar com 3% das intenções de voto. Menos de 10% da intenção de votos da governadora, por exemplo, e também bem atrás de Arruda, que tem 20, a governadora tem 34, Arruda 20, Leandro Grassi 13, Paula Belmonte 3 e o senhor também 3. O senhor está à frente dos demais, é claro. Mas o que eu queria saber é o seguinte, primeiro, que o senhor esclarecesse o que é que impediu um acordo do senhor com o PT para, afinal de contas, a esquerda se unir, e porque a esquerda aqui, historicamente, vem sendo derrotada assim, nas últimas eleições, né? Então, a união talvez fosse mais recomendável. Eu queria saber o que é que impossibilitou essa união, se é o fato de que o senhor, por ser novo na política do DF, precisa antes consolidar seu nome para eleições futuras, talvez, etc. e tal. Eu queria que o senhor esclarecesse essa questão. E por que o PSB, o seu partido... teve um governador, Rodrigo Hollenberg, aqui no Distrito Federal, que fez um governo tão ruim, sabe, Capelli? Tão ruim que não foi reeleito. Né? Foi exatamente a primeira eleição do Ibanez. O Ibanez teve 70% dos votos, grosso modo, e o Hollenberg, no segundo turno, e o Hollenberg teve 30%. O que mostra ali o juízo, né, a avaliação que os brasilienses fizeram daquele governo. Acho que o senhor não morava aqui, mas houve não sei se acompanhou isso, houve um problema muito sério e foi assim um símbolo da ineficiência do seu partido no governo do Distrito Federal, que foi a queda de um viaduto aqui bem no centro da cidade. Aquilo ficou 2 anos sem nenhuma providência, né? E foi aquilo ali foi algo que de fato foi bastante marcante assim daquela administração. Então eu gostaria que o senhor falasse sobre isso, sobre por que o senhor escolheu esse partido, porque, afinal de contas, não foi possível, sendo um partido de esquerda, né? Enfim, aparentemente, não celebrou uma união ali com o PT para consolidar, para fortalecer mais a esquerda.
8: Ótima pergunta, Cláudio Berto. Primeiro, eu estou aqui no Distrito Federal há 23 anos, então estou aqui há muito tempo. Eu tenho 26 anos de experiência na administração pública. Fui secretário municipal, fui secretário estadual, fui secretário nacional, fui ministro interino, fui ministro em exercício, então tenho muita experiência na administração pública, conheço a máquina pública por dentro, sou formado em jornalismo e tenho especialização em administração pública pela Fundação Getúlio Vargas. Segundo, com relação às pesquisas, Cláudio Humberto, eu estou muito animado. Sabe por quê? Primeiro que você falou muito do Ibanez, você falou muito, enfim, você criticou muito os outros e falou muito do Ibanez e da Celina. Mas veja, quando o Ibanez começou a campanha dele nesse momento, nessa mesma data, Cláudio Humberto, em 2018, ele tinha menos do que eu. Ele tinha 2%. E ele ganhou as eleições, quase ganhou no primeiro turno. No dia 12 de setembro, que foi a segunda pesquisa, ele tinha 7%. Então, veja, a eleição está só começando. E eu estou muito animado, por quê? Porque eu estou andando nas ruas. Eu andei na segunda-feira no trecho 3 do Sol Nascente. Eu andei na terça-feira em Samambaia. no Centro Comercial de Samambaia. Ontem eu andei a manhã inteira em São Sebastião e a população está procurando um caminho para andar para frente. A população não quer a continuidade desse governo que está aí, o governo que quebrou o BRB. O BRB está envolvido no maior escândalo financeiro da história do Brasil. Tem um rombo da roubalheira que a governadora esconde. Cadê o balanço do BRB, gente? Por que que a governadora está escondendo as contas do BRB? Por que que ela não apresenta e fala, não, as contas são essas e o rombo da roubalheira do meu governo com o Ibanez no BRB é esse? Por que que ela não apresenta? Por que que ela está escondendo? Ela está empurrando, meu irmão, minha irmã, que está aí me ouvindo agora. Ela está empurrando para depois da eleição. Está em curso um estelionato eleitoral no Distrito Federal. Eles estão empurrando para depois das eleições a quebradeira do BRB, que vai trazer o caos para o Distrito Federal. Eles querem te enrolar, meu irmão. E é isso que está acontecendo. Então, veja, com relação às pesquisas, eu sigo muito animado. Eu nunca participei de governo nenhum aqui no Distrito Federal. O Hollenberg teve dificuldade, sim, Cláudio Humberto. Sabe por que ele teve dificuldade? Porque ele assumiu um governo com 5 bilhões de déficit, assumiu um governo quebrado. E ele passou os 4 anos do governo colocando as contas em dia. Entregou as contas em dia para o Ibanez. Sabe qual foi o resultado disso? O secretário, não sou eu, tá? O secretário de governo da... Perdão, o secretário de economia de Celina Leão, em março desse ano, quando assumiu, ele disse: estou assumindo uma máquina desgovernada. O governo Ibanez Celina Leão me entregou um rombo de 3 bilhões de reais. Quem está falando isso, o Capelli? Não, meu irmão. Dá um Google aí que você vai ver. E a minha equipe, Cláudio Humberto, que está estudando o orçamento, diz que o rombo do orçamento esse ano no Distrito Federal é de, no mínimo, 7 bilhões de reais. Hollenberg passou 4 anos ajustando as contas, entregou um governo em dia e eles produziram um colapso na saúde, a quebra do BRB e um rombo de 7 bilhões de reais. Com relação à aliança, a eventuais alianças, veja, é natural que no primeiro turno cada partido apresente seus candidatos. Nós tentamos aqui construir uma unidade do campo em torno do presidente Lula. Não foi possível fazer no primeiro turno. Eu respeito todos os candidatos, é absolutamente natural. Por isso a eleição tem 2 turnos, mas eu tenho certeza que no segundo turno nós estaremos juntos. Eu espero, com muita fé em Deus, o apoio deles no segundo turno.
5: O senhor criticou bastante a gestão do BRB, falou bastante sobre o atual comando da governadora Celina Leão. Eu queria saber do senhor, vencendo a eleição, qual é o destino do BRB e o que o senhor pretende para revitalizar o banco?
8: Adriano, antes disso, eu queria te fazer uma pergunta. Posso?
5: Vontade.
8: O BRB chega o dia 6 de janeiro de 2027, que é o dia da posse, da minha posse, se assim Deus quiser?
5: Espero que sim.
8: Mas quem consegue responder essa pergunta? Qual é o tamanho do rombo da roubalheira no BRB? Por que que a governadora está escondendo o balanço do BRB? Gente, meu irmão, minha irmã que está me ouvindo, tem mais de um ano que o banco não apresenta as suas contas. Você já imaginou um banco público que não apresenta as suas contas? E agora eles estão pedalando para empurrar isso para depois da eleição, para te enganar, meu irmão. Eles estão te enganando, meu irmão. Eles estão empurrando as contas do BRB para depois da eleição, para te enganar. É um estelionato eleitoral que está em curso aqui, infelizmente com o apoio do judiciário, para empurrar o rombo da roubalheira do BRB para depois da eleição. Ninguém sabe, Adriano, se o BRB chega a 6 de janeiro, mas se chegar eu vou salvar o BRB. Como é que eu vou salvar o BRB? Primeiro, eu vou exigir que a Polícia Federal rastreie os bilhões que foram desviados. Veja, já há um consenso. Ninguém sabe ainda o tamanho do rombo da roubalheira, mas pelo menos 12 bilhões foram desviados. 12 bilhões não saíram do BRB numa mala. Saíram através das contas. Então, as contas são rastreáveis. Eu vou exigir do diretor-geral da Polícia Federal que esse dinheiro que foi desviado volte para o BRB. Isso é dinheiro do povo do Distrito Federal. Nós estamos dando de barato. Esse governo que está aí, por que que a Celina não exige isso? Por que que a Celina... Quem são os responsáveis pelo rombo da roubalheira no BRB, Celina? O Ibanez está envolvido? Eu quero que você responda sim ou não. Se sim, como ele está envolvido? Se não, responda, Celina. O Ibanez está envolvido ou não no rombo da roubalheira do BRB? Não é possível, Adriano. Desviaram 12 bilhões de reais. E tudo bem? Não acontece nada? Agora, meu irmão, minha irmã, a governadora está tentando pegar um empréstimo de 6,6 bilhões de reais para tapar o rombo da roubalheira.

0: roubalheira no BRB. Nós vamos atrás do dinheiro que foi desviado, nós vamos botar na cadeia todo mundo que se envolveu na roubalheira e cumprir com isso nós vamos capitalizar o banco. Segundo, nós vamos cortar todos os absurdos que existem no BRB. Você sabia que o BRB patrocina campeonato de vela em Dubai? Meu irmão, minha irmã que me ouve, o que que isso ajuda você? É dinheiro público, campeonato de vela em Dubai. Nós vamos cortar todos esses absurdos. Terceiro, nós vamos dar um choque de gestão, cortar privilégios, cortar excessos. Quarto, nós vamos transformar o BRB no Banco do Povo de Brasília. Fazendo o quê? Fazendo com que ele volte a ser um banco de desenvolvimento do Distrito Federal. Veja, eles pegaram o BRB, envolveram com um banqueiro, com um bilionário, numa roubalheira. Agora, a pessoa que está me ouvindo agora, meu irmão, minha irmã que está me ouvindo, você, quando você quer ampliar a sua padaria, você quer ampliar o seu salão de beleza, você quer ampliar o seu pequeno negócio, você vai no BRB. Você consegue financiamento? Você consegue financiamento no BRB? E quando consegue, sabe qual é a taxa de juros? É mais de 50% ao ano. Então, um banco do Distrito Federal, envolvido em maracutá e em roubalheira, agora, para o empreendedor, nós temos cerca de 280 mil microempreendedores individuais no Distrito Federal. Nós temos milhares de pequenos, médios e microempreendedores. Esses é que tem que receber de crédito do BRB. Esses é que geram emprego. E eu vou fazer isso no meu governo. No meu governo, o BRB vai abandonar festinha de milionário, roubalheira com bilionário, vai ser um banco de desenvolvimento do Distrito Federal para ajudar você, meu irmão, minha irmã. Vai ter crédito para você ampliar o seu negócio, porque é você que paga seu imposto duro e está todo dia trabalhando para gerar riqueza e desenvolvimento na nossa cidade.
1: Bom, tomara que o governo Lula reduza a taxa Selic até lá, né? Porque senão nada disso será possível. Mas eu queria saber do senhor o seguinte, ainda sobre a questão política. O senhor está muito otimista, acha que é possível, como já aconteceu antes em outras eleições, superar esse desafio, né? A baixa intenção de voto, só tem 3% nesse momento. Mas na mesma pesquisa, Genial Quest, a seu respeito, 11% declararam que, dos entrevistados, disseram que conhece o senhor e votaria no senhor, 11%. Não conhece o senhor, 66%. Conhece e não votaria, 23%. Quer dizer, o não conhecimento por 66% me parece que é o desafio principal. O senhor tem uma estratégia estabelecida para isso, além das andanças, de caminhar, de fazer a campanha, gastar a sola de sapato? Qual a sua estratégia para superar o desafio do desconhecimento?
0: Cláudio Humberto, esse desconhecimento é que me anima. Veja, eu estou andando muito e a população do Distrito Federal está procurando um caminho novo. A população, nessa mesma pesquisa, quando você pega a intenção de voto espontânea, 74% não falam ninguém na espontânea. 10% falam um candidato, 7% outro, 6% outro, 3%, 2% outros. Mas veja, quem tem mais na espontânea tem 10%. Os outros estão praticamente mais ou menos empatados. E 74% não cita ninguém na espontânea. O que é que eu estou vendo na rua? A população quer andar para frente. A população está em busca de novidade. A população não quer a continuidade do que está aí e não quer também voltar para um passado que ela quer esquecer. E ela está em busca dessa novidade para que o Distrito Federal volte a andar para frente. Nós chegamos numa situação, Cláudio Humberto, veja. Acabou de sair o resultado do IDEB, que mede a qualidade da educação no Brasil. O resultado do Distrito Federal, qualidade do ensino médio no Distrito Federal, posição do Distrito Federal no IDEB, sabe qual foi? 27º lugar. Nós somos hoje a pior educação de ensino médio do Brasil. Essa é a cidade de Darcy Ribeiro, que Darcy Ribeiro ajudou a conceber com Anísio Teixeira, inspirados na UNB, em todo o processo educacional. O Distrito Federal não nasceu

0: ser como está agora, último lugar em qualidade de educação do Brasil. O povo não quer mais isso. O povo, Cláudio Alberto, eu desde janeiro do ano passado, estou há 18 meses na rua. Todo mês eu fui dormir uma semana numa cidade diferente do Distrito Federal. Dormir na casa das pessoas, andar de ônibus. Eu já andei de ônibus em todas as cidades do Distrito Federal durante uma semana. As pessoas estão levando, gente, 2 horas, 1h40, 2h30 de casa para o trabalho. Não é possível. Aqui não tem distância que justifique isso. A pessoa levar 2 horas no trânsito para chegar no trabalho. Por isso eu lancei um programa chamado, um programa meta, chamado No Máximo Até 1 Hora. Nós vamos ampliar, nós vamos criar ônibus expresso da rodoviária da cidade à rodoviária do plano piloto. Nós vamos ampliar faixa exclusiva. Nós vamos ampliar o BRT e vamos fazer o metrô voltar a crescer. A gente vai perseguir, meu secretário de transporte não vai andar de carro preto com motorista, vai andar de ônibus, porque aqui não tem justificativa, distância que justifique uma pessoa levar 2 horas no transporte. Programa meta, no máximo até 1 hora, vamos reduzir o tempo de transporte. E eu também fui andar de Uber aqui. Sabe por que eu fui andar de Uber? Andei 3 dias de Uber durante o dia e andei uma madrugada. Eu fiz o que eles chamam de virote, de sábado para domingo. Porque tem, no mínimo, 40 mil famílias no Distrito Federal que vivem como motoristas de aplicativo.
1: Queria aproveitar, entrar nessa sua resposta, que seria a minha pergunta já na sequência, então já vou perguntar. Acompanhando pelas suas redes sociais, o senhor tem falado em criar um aplicativo para motoristas de aplicativos do Distrito Federal, um aplicativo que seria, acredito que, governamental. A gente tem muito ouvinte que é motorista por aplicativo e que reclama muito, por exemplo, sobre falta de banheiros, falta de paradas, pontos de apoio com relação a isso. Em contrapartida, quando eu falo a questão do aplicativo, a gente teve algumas experiências aqui no Distrito Federal, como, por exemplo, a criação daquele shopping popular, em que o governo criou o shopping popular e o que se viu na prática foi um espaço que foi muito mal utilizado. Ele foi criado, mas não engajou como tinha sido a ideia e o governo acabou investindo um dinheiro em algo que acabou ficando parado e que não funcionou. Eu queria saber, com relação a políticas públicas, mas focado mais nessa questão do Uber, se é papel do governo criar um aplicativo e não deixar ou regulamentar ou até mesmo falar mais sobre os que já existem.
0: Ótima pergunta, Adriano. Veja, eu não vou criar nada estatal, tá? O que eu estou defendendo é que o governo financie a criação ou do zero ou em parceria com algum, mas nós precisamos ter um aplicativo próprio do Distrito Federal. Eu até dei o nome, chamei de Bora DF. Por quê? Você já rodou de aplicativo, não?
1: Todo mundo roda, né?
0: Não, mas já dirigiu, não?
1: Não, não.
0: Eu dirigi. Veja, você dirige ali, Adriano, como motorista de aplicativo, tem corrida que a Uber te toma 20%. Tem corrida que a Uber te toma 40%. Tem corrida que a Uber te toma 60%. Meu irmão, eu passei o dia inteiro trabalhando como motorista, levando as pessoas. Você bota ali a sua força de trabalho, você bota ali a manutenção do carro, a depreciação, o combustível, o seguro. No final, a empresa, o aplicativo, te leva 60% de uma corrida. Isso não é razoável. Você trabalha demais o dia inteiro. Quando você tira tudo que você gastou, o que é que sobra para você? Algumas cidades aqui do Brasil já estão fazendo isso. Eu tive informação que Tumbiara está fazendo isso. Em Nova York, os motoristas criaram uma cooperativa e estão fazendo. O que é que eu estou defendendo? Vamos criar um aplicativo, vamos financiar um aplicativo que vai ser gerido por uma cooperativa de motoristas, privado, o governo não tem que se meter nisso, privado, os motoristas administram, que cobre no máximo 10% de cada corrida. Para que possa, e a tecnologia para fazer isso é fácil. Qual é o problema? É a concorrência, a gente ganhar a cidade. O governo pode investir em publicidade, pode investir em comunicação, pode investir em arranjos, amarras institucionais, ligação com a polícia para incentivar esse aplicativo. Então, primeiro, nós temos que criar um aplicativo para libertar, não é razoável os motoristas estarem trabalhando e perdendo para a Uber 40%, 50%, 60% de cada corrida. Eu vivi isso na pele, isso é inaceitável. Nós temos que enfrentar, isso está sendo feito já em várias cidades do Brasil e no mundo também. Em Nova York eles estão criando uma cooperativa de motoristas, criando um aplicativo próprio. Segundo, ponto de apoio. Eu fui, Adriano, num ponto de apoio que me falaram que tinha em Taguatinga. Meu irmão, minha irmã, eu fui quando estava, eu também rodei de iFood, quando eu estava de iFood. O ponto de apoio é um banheiro precário num bar, num botequim, sinceramente. Então, veja, precisa ter ponto de apoio com local para a pessoa descansar, banheiro e para esquentar comida. Terceiro, os motoristas estão enfrentando um outro problema, Adriano. Sabe qual é? As seguradoras não querem mais fazer seguro para motorista de aplicativo. Então, nós temos, o governo pode ser um ente que ajude a articular, por exemplo, o BRB, ao invés de estar envolvido com roubalheira, ele podia estar nesse momento estruturando um seguro veicular específico para os motoristas de aplicativo do Distrito Federal. E quarto, eu recebi essa ideia essa semana e é um compromisso meu irmão, anota aí para me cobrar. Nós vamos dar isenção de IPVA para aqueles que vivem, que têm a atividade de motorista de aplicativo como atividade principal. Eu, compromisso meu, anota e me cobra. Nós vamos dar isenção de IPVA para aqueles que sustentam as suas famílias tendo como atividade principal o motorista de aplicativo. Porque eu vi, ninguém me contou, meu irmão. Eu fui lá, eu vi e eu vou fazer.
1: A gente tem 3 minutos, Cláudio Humberto, mais uma pergunta só para encaminhar. A gente tem 3 minutos aqui para o encerramento da nossa entrevista.
2: Candidato, eu gostaria de saber a sua posição em matéria de segurança pública com relação a questões que são bastante polêmicas, mas também que estão na ordem do dia, como, por exemplo, a câmara corporal no fardamento de policiais, né? Também a distribuição, como tem acontecido aqui no Distrito Federal, a ampliação de um programa de câmeras de segurança nas cidades, com reconhecimento facial, etc. e tal, que tem sido um sucesso no estado de São Paulo, na cidade de São Paulo, onde o Smart Sampa foi implantado e com resultados bastante positivos. Então, eu gostaria de saber sobre isso, sobre a adoção de tecnologia para melhorar a segurança pública do Distrito Federal, que, aliás, tem apresentado indicadores bastante interessantes, né, positivos de redução da criminalidade. Então, a adoção das tecnologias ajuda nisso ou não? Ou a melhor solução continua sendo o treinamento adequado dos policiais?
1: 2 minutos e meio.
0: Cláudio Humberto, ótima pergunta. Veja, tecnologia é fundamental e ela não tem contraponto com o treinamento adequado também das polícias. Agora veja, essas estatísticas que dizem que a segurança está melhorando, elas muitas vezes não reproduzem o que está acontecendo na prática. Eu tive em Samambaia na terça-feira, no centro comercial de Samambaia, 2 lojas, isso eu vi, ninguém me contou, 2 lojas arrombadas durante a madrugada. E os comerciantes estão relatando que toda semana está tendo loja arrombada em Samambaia. Então, veja, essas tecnologias começaram no governo de São Paulo, foram muito bem aceitas e com resultados muito efetivos. Aqui no Distrito Federal, nós precisamos ampliar o efetivo da Polícia Militar. Já teve 18 mil homens, hoje está com pouco mais de 11 mil. A população aumentou e a polícia reduziu. Nós precisamos voltar com as ROCANs, com as rondas ostensivas candangas. Nós precisamos voltar com Cosme e Damião na quadra. E precisamos ampliar a tecnologia, claro. Núcleo de inteligência, planejamento e núcleo de inteligência cibernética. Muitos crimes migraram para a internet. Então, isso nós precisamos enfrentar. Segundo, feminicídio. Feminicídio, a cada 15 dias está morrendo uma mulher no Distrito Federal vítima de feminicídio. Nós vamos enfrentar isso também com planejamento, com inteligência e reforçando as delegacias especializadas de atendimento à mulher. Terceiro, população de rua virou uma crise hoje no Distrito Federal. Nós precisamos enfrentar isso com equipe multidisciplinar para compreender por que a pessoa está na rua e tirar ela e também aumentando o policiamento nesses locais. Não é possível que a população da cidade hoje esteja com medo de ir à farmácia à noite porque pode ser atacada por alguém que está na rua numa situação ali degradável, cometendo furtos, delitos e até assassinatos. Meu programa para a segurança pública se chama tolerância zero. Nós temos aqui no Distrito Federal a melhor polícia militar do Brasil, a melhor polícia civil do Brasil, são homens e mulheres de altíssima qualidade, o que falta aqui é comando, o que falta aqui é liderança para a gente resolver o problema da segurança pública no Distrito Federal. Eu já trabalhei com segurança e vou fazer. Me ajuda, meu irmão. Meu nome é Capelli, meu número é 40.
1: O senhor tem 20 segundos para se despedir e suas considerações finais. Obrigado, candidato.
0: Olha, eu estou muito animado. Vamos votar em novidade. Vamos andar para frente. Para o Distrito Federal não andar para trás. Para frente, novidade. Vote Capelli, 40. Coragem para mudar o Distrito Federal.
1: Muito obrigado, candidato Ricardo Capelli do PSB esteve conosco hoje. Amanhã será a vez de José Roberto Arruda aqui no nosso Gente Brasília. Obrigado, candidato. Boa sorte na campanha.
0: Muito obrigado. Foi um prazer falar com vocês.
1: A gente vai para o intervalo 10h51. Essa é a hora certa.
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1: 10h54.
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1: Dez horas 57 minutos, 10h57, reta final do nosso Jornal Gente Brasília. Vamos juntos com mais alguns destaques. Lembrando que hoje na Bandeirantes tem futebol, tem o Grenal. Grenal hoje na Bandeirantes, viu? Você vai acompanhar a partir das 7h30 da noite. João Paulo Capelanes comandando o Grenal, né? E trazendo todas as emoções. É um clássico Grenal, Cláudio, ouvintes, que eu digo para você, eu tô com medo, né? A palavra até é outra expressão. E não é pelo fato do Inter poder ganhar do Grêmio ou vice-versa, porque isso é do jogo, né? Mas o medo é com o vexame que os dois times podem fazer em campo, porque olha, meu amigo, o que Grêmio Internacional tem feito não é brincadeira, né? Com relação ao Campeonato Brasileiro. Então você acompanha todas as emoções hoje de Grêmio Internacional e Grêmio.
2: Mas vão cair?
1: Eu espero que não. Mas é por isso que eu digo do meu medo, Cláudio, porque assim, eu acho que quem perder, por mais que sejam competições diferentes, corre um sério risco de depois desandar ainda mais a maionese no Campeonato Brasileiro. Se o Inter desandar a maionese, para mim não é um problema, né? Mas eu tô preocupado vendo o meu lado, né? E como eu disse, a expressão que eu queria usar, eu acho que não cabe, né? Na minha educação e na educação desse programa. Então eu tô usando a expressão medo, mas a palavra é outra, né? Tem sujeira no meio. Assim, porque, olha,
2: que horror,
1: né? Mas enfim, a gente espera que seja um bom Grenal. Tem algum destaque final, Cláudio, para a gente já encaminhar o programa? Já vem vindo o Rodrigo Vilela com o Manhã Bandeirantes?
2: Olha, bom, o que a gente precisa trazer aqui para os nossos ouvintes, informações sobre os acontecimentos de ontem, né? Envolvendo o presidente da República, os presidentes da Câmara e do Senado. O presidente Lula chamou os dois para dar uma enquadrada e mandar que votem a PEC da jornada de trabalho, que acaba com a jornada 6x1, e também a medida provisória da taxa das blusinhas. O Lula inventou a taxa das blusinhas para poder esfolar as pessoas cobrando imposto. Aí aquilo começou a pegar mal do ponto de vista eleitoral, aí às vésperas da eleição ele resolve acabar com a taxa que ele mesmo criou e fala como se não tivesse nada a ver com isso, esses políticos. Mas enfim, com relação à questão específica da escala 6x1, a conversa de ontem não resultou em nada muito conclusivo. Os dois presidentes, mas sobretudo o presidente do Senado, não pôde assumir compromissos, não assumiu o compromisso com o presidente da República e colocar em votação coisíssima nenhuma. Até porque ele mesmo disse ao presidente, lembrou ao presidente, que o governo não tem votos suficientes para isso. Então, e também ele se queixou do fato de que ninguém ligado ao governo, da estrutura do governo, liderança, ministro, etc., tem ido ao Senado pedir votos. Portanto, o governo ainda não está numa situação confortável, né, lá no Senado Federal para aprovação da escala, do fim da escala 6x1. E é uma questão mesmo pela qual o governo precisa se empenhar. A única garantia é aquela que o governo já tinha, que é a da CCJ, a Comissão de Constituição e Justiça, deve aprovar sem demora na semana que vem, porque tem uma composição ali que tem a influência muito forte do próprio Davi Alcolumbre, e é presidido, a comissão é presidida pelo senador Otto Alencar, que é devoto de Lula, né? Mais do que aliado, é um devoto, sobretudo depois que Lula nomeou o filho dele, ex-deputado, para o cargo vitalício de conselheiro do Tribunal de Contas da Bahia. Aí ele faz o que o Lula quiser, né? Então, assim, passar pela CCJ, certamente passará já na semana que vem, mas aí o problema ficará pendente mesmo de viabilização de votos para o assunto ir para o plenário.
1: 11:01, vamos embora, Cláudio, que amanhã tem mais. A semana está passando rápido, né? Já estamos já às vésperas de uma sexta-feira. Bora que amanhã tem mais, né?
2: Vamos nessa. Eu quero desejar um restante de quinta-feira maravilhoso aí para os nossos ouvintes. E amanhã a gente está aqui.
1: E o Rodrigo Vilela já está chegando com o seu Manhã Bandeirantes. Depois de um rápido intervalo comercial, estou de volta amanhã no Pulo do Gato às 6h. Tchau!
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24: São 11:04.
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24: Muito bom dia, quinta-feira tá quase, hein? Tá quase. Mais um dia, 27 de agosto de 2026, está no ar o Manhã Bandeirantes, comigo, Rodrigo Vilela, Vitória Carvalho na produção e toda a brilhante equipe da Bandeirantes, a nossa 89.9 FM. faz companhia até meio-dia e quero convidar você também para participar aqui com a gente pelo nosso WhatsApp 994009269. E você acompanha a nossa programação pelo rádio no 89.9 FM, também no YouTube, nossa live que já está no ar. Só procurar lá no YouTube pelo Band Brasília, que é o nosso canal, viu? Às 9h30, a live do Gente Brasília já é colocada no ar e já emenda logo com a do Manhã Bandeirantes também, para você nem precisar procurar outra live, né? Só colocar lá, 9h30 na live e deixa aí quebrando até meio-dia. E se também quiser dar aquela moral pra gente no Instagram, viu? Rádio Bandeirantes Brasília, esse é o nosso perfil no Instagram, @ Rádio Bandeirantes Brasília, tudo junto mesmo. E vamos aos destaques do Manhã Bandeirantes. Técnico de enfermagem é preso por roubar morfina de UPA de São Sebastião. Um homem foi preso por tentativa de feminicídio contra a própria companheira no Guará. E mais detalhes sobre a condenação de um homem a 84 anos de prisão por abuso contra crianças no Recanto das Emas. Vai vendo o corredor exclusivo do BRT Sul. Agora, taxistas podem usar a via exclusiva. Eu trouxe aqui na semana passada que iam poder, aí o GDF voltou atrás, cancelou e agora tá liberado de novo. Os detalhes aqui no Meu Bandeirantes. E vamos trazer ainda um resumo da entrevista de Ricardo Capelli, que participou da sabatina do Gente Brasília com Cláudio Humberto e Adriano Oliveira. Compromisso do Manhã Bandeirantes, também vagas de emprego. Hoje, mais de 900 oportunidades, salários que chegam a R$ 4.500. Dá tempo de arrumar emprego ainda antes de terminar a semana, hein? E neste sábado tem o Sunset Wine Run, um evento que une corrida, vinhos e lazer. Convidamos a Luísa Agner, ela que é uma das organizadoras do evento, vai explicar pra gente. Eu trouxe, acho que foi ontem ou antes de ontem, uma reportagem sobre esse evento. Achei curioso e vamos bater um papo então com a Luísa logo mais ali por volta das 11h30 aqui no Manhã Bandeirantes. Tudo isso e muito mais agora no Manhã Bandeirantes. Para participar, você já sabe, né? Manda um zap aqui para mim, 994009269.
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24: Faz sol aqui na área central de Brasília. Eu estou numa expectativa de chuva, porque tem um monte de gente dizendo: ah, choveu aqui, choveu ali, mas eu ainda não peguei essa chuva. Temperatura hoje, nesta quinta-feira, entre 17 e 32 graus, vai fazer calor. Neste momento, 25 graus Celsius, umidade relativa do ar entre 80% e 25%. Pôr do sol hoje para 18 horas e 6 minutos. E aí, gente, olha só, o IMET prevê tarde e noite de céu com muitas nuvens, com chance de chuva em pontos isolados. E tá bem isolado mesmo, porque eu ainda não vi esse ponto de chuva nesse mês de agosto. E aí, tem uma novidade também para quem gosta de eclipse. Hoje tem eclipse e vai ser possível a gente acompanhar aqui de Brasília, na verdade, de todo o Brasil. Vai ser um pouquinho tarde, eu não sei se eu vou conseguir ver não, viu? 22 horas e 24 minutos é o começo. O ápice vai ser 1 hora e 13. 1 e 13 é o ápice desse eclipse. Então, começa ali por volta das 22 e 24, essa é a previsão, com ápice a 1 hora e 13 minutos. É, o ápice eu não vou ver não, viu? Uma hora só se eu perder o sono ali, porque eu durmo é cedo, não sei nem se eu vou começar, se eu vou conseguir ver esse começo. Então, tem eclipse aí, vamos ver, amanhã você me conta se conseguiu acompanhar, né? Eu acho tarde demais, viu? Manda um zap aqui pra mim, 994009269.
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24: Eita, que ontem eu passei uma vergonha com esse trânsito, falando do caminhão, né, que ia ser retirado meio-dia. Não foi esse caminhão que tombou lá na 020, só saiu da pista ali por volta das 17 horas. Pois é, mas a informação que a gente tinha das autoridades é que seria removido por volta de meio-dia, o que não aconteceu, né? Mas, boa notícia, agora a 020 tá com o trânsito todo muito bom, tá fluindo normalmente ali sem nenhum problema, tá? 020, Appia Norte, Norte, Apia Sul. Aqui na área central de Brasília também não tem nenhum ponto de retenção. As três pontos que cortam nosso Lago Paranoá, com o trânsito fluindo muito bem. Se você está na Estrutural, EPTG e EPNB, trânsito sem nenhuma complicação. 070, 060, trânsito liberado, o mesmo na 001. Se você está no Recanto das Emas, Riacho Fundo 2, não precisa se preocupar que o trânsito flui muito bem, consegue chegar até no Gama sem nenhum problema. Santa Maria também, olha, 040 até a 040, que às vezes tem um ponto ali, né, de que dá aquela engasgada. Hoje não, ao menos de acordo ali com o que está mostrando no nosso mapa do Waze, com o trânsito todo muito bom. E já vamos começar, né, que eu trouxe aqui no destaque aquela situação do corredor exclusivo da BRT Sul. Depois de suspender a medida que ia começar no último dia 20, o GDF liberou nesta quarta-feira a circulação de táxis pelo corredor exclusivo do BRT Sul. A autorização vale por 90 dias para um teste e inclui toda a via que passa por Santa Maria, Gama e pela Épia, na altura do Parkway. Essa liberação só ocorreu após o governo concluir a reprogramação dos equipamentos de fiscalização e os testes necessários para garantir o funcionamento do sistema. Durante os 90 dias, equipes vão acompanhar a operação e avaliar se os táxis prejudicam ou não o funcionamento do BRT. Serão analisados pontos como segurança, tempo de viagem dos ônibus, atrasos e congestionamento no corredor e nas estações. Nesse período, os taxistas deverão seguir algumas regras, né? Se houver passageiro dentro do carro, o táxi pode circular em qualquer horário todos os dias. Sem passageiro, só poderá passar pelo corredor do BRT das 10 da noite às 5 horas da manhã. Além disso, é proibido pegar ou deixar passageiros na via exclusiva ou nas estações. Quem desrespeitar as regras pode receber penalidades. Depois dos 90 dias de teste, o governo vai decidir se mantém ou encerra essa autorização. Horas e 12 minutos, um homem foi preso por tentar matar a companheira a facadas no Guará. Ele acusava a mulher de infidelidade, como se isso justificasse alguma coisa, né? Quem vai trazer os detalhes pra gente, Diogo Albuquerque, bom dia.
3: É isso, Vilela, bom dia para você e para quem nos acompanha aqui no Manhã Bandeirantes. Esse homem de 40 anos foi preso em flagrante nesta quarta-feira, suspeito de tentar matar a companheira de 35 anos a facadas no Guará. Segundo a Polícia Civil, esse homem teria arrombado a porta da cozinha da casa e esperado pela vítima dentro da residência. Ainda de acordo com a investigação, o suspeito acusou a companheira de infidelidade e iniciou uma discussão. Durante o conflito, ele teria atacado a mulher com uma faca, atingindo ali o pescoço e a coxa direita dela. Depois, teria usado a mesma faca para provocar uma lesão em si próprio e fugido ali desse imóvel. A vítima foi socorrida por vizinhas e pelo corpo de bombeiros e levada ao hospital de base. Segundo a Polícia Civil, ela recebeu atendimento médico e estava fora de risco. A polícia afirma que as agressões já vinham acontecendo nos dias anteriores em um processo de escalada da violência. O homem também já respondia a inquéritos por ameaça e lesão corporal contra outras companheiras em casos relacionados à Lei Maria da Penha. Durante as primeiras diligências, então, os policiais da 4ª Delegacia de Polícia do Guará 2 apreenderam essa faca usada na agressão e localizaram testemunhas. O suspeito foi encontrado no Hospital Regional da Asa Norte, onde então recebia atendimento pela lesão que teria provocado em si mesmo. Ele foi preso em flagrante, levado à delegacia e permanece à disposição da Justiça. E a gente também traz dados aqui da Secretaria de Segurança Pública, um levantamento que aponta aí que de janeiro a junho deste ano foram registradas 44 tentativas de feminicídio aqui no Distrito Federal e essas vítimas chegaram a registrar em média 3 ocorrências cada. Ainda também temos dados aqui do painel de violência contra a mulher do CNJ que mostram que até 30 de junho de 2026 desse ano, o DF já tinha concedido aí quase 9.500 medidas protetivas de urgência. Os dados também apontam que o DF vive aí uma escalada nos indicadores de violência contra a mulher. Um balanço aí consolidado de 2020 até 2025 revela aí um crescimento na capital de 55% dos casos de feminicídio, um ritmo mais que 3 vezes superior à média nacional aí registrada no mesmo período. Vilela.
24: Obrigado pelas informações, Diogo Albuquerque.
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24: Aproveito para reforçar a campanha do Grupo Bandeirantes de Comunicação, né, que estimula denúncias contra a violência doméstica, contra a violência, né, que envolve mulheres. A cada 30 segundos, uma mulher aciona a Polícia Militar para pedir socorro no Brasil. Além disso, as estatísticas indicam registro de um estupro a cada 6 minutos e um feminicídio a cada 6 horas. O quadro expõe uma rotina marcada pelo medo, pela solidão e pelo silêncio das vítimas. Essa campanha é um estímulo da Band a você, mulher vítima de violência doméstica, né, que procure a polícia, ligue no 190, procure uma delegacia. Não necessariamente tem que ser a delegacia de atendimento à mulher, qualquer delegacia. Você também pode buscar ajuda pelo telefone 180, o número 180, onde você vai conseguir apoio. 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
2: Agora 11 horas e 16 minutos, Brasília, 27 de agosto de 2026. 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E sabia que próstata inchada tem tratamento? 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Um bom dia, meu amigo.
3: Obrigado, obrigado, Rodrigo Vilela. Bom dia para você também. Bom dia aos amigos ouvintes do Manhã Bandeirantes. E obrigado pela oportunidade de estar conversando sobre esse problema que, infelizmente, é um problema que está presente, né, meu amigo Rodrigo, amigos ouvintes, na vida de muitos homens, quando se ultrapassam aí a barreira dos 40 anos ou mais, que é a próstata inchada, conhecida como hiperplasia prostática benigna. 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Só é benigna porque não é câncer, né, gente? Mas os problemas que ela gera na vida do homem são terríveis, são difíceis de lidar. Ontem mesmo, Rodrigo, depois que eu participei aqui no programa, me ligou um ouvinte, entre vários ouvintes, me ligou um especial morador de Sobradinho, e ele dizia justamente o que a gente conversa com os ouvintes, né? Gente, é uma experiência difícil, sabe? Emocionalmente desgastante, porque olha só, de repente você que está me ouvindo agora, que tem 40, mais de 40, 50, mais de 50, mais de 60, de repente você está diante de um desconforto para urinar. Gente, não é só o desconforto para urinar, sabe? É tudo que vem junto. Você não se sente bem durante o dia, porque não tem como se sentir bem, né, Rodrigo? Com a urina presa na bexiga, é muito ruim, gente, muito ruim. Atrapalha o teu dia, atrapalha o teu trabalho, atrapalha a convivência com a família. Além disso, gente, como fica um resíduo de urina na bexiga? À noite, o que acontece? O problema continua. Você não consegue muitas vezes dormir sem ter aquela necessidade de ir ao banheiro uma, duas, três, quatro vezes. É complicado. Aí o que acontece? Não dorme bem. Não deixa sua esposa dormir bem. Acorda cansado no dia seguinte. E esse ciclo ruim vai acentuando, vai piorando. Porque é aquela coisa, né? O que você não trata só piora. Complicado, né? 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
2: 11 horas e 21 minutos.

0: Polícia Civil deflagra a segunda fase da operação Dupla Jornada contra grupo suspeito de fraudes bancárias. Quem traz os detalhes para a gente agora, Felipe Campbell.
1: Bom dia, Vilela. Bom dia a todos que nos acompanham. E a investigação aponta atuação coordenada na abertura de contas em nome de terceiros e também a contratação fraudulenta de operações financeiras. Foram 4 mandados de busca em Samambaia e em Formosa. A Polícia Civil está atrás desse grupo, né, suspeito de envolvimento em fraudes bancárias, e as investigações começaram após a prisão em flagrante de uma mulher em abril deste ano dentro de uma agência do Banco do Brasil, na Asa Sul, e segundo a apuração, ela trabalhava como diarista e paralelamente participava do esquema criminoso. De acordo com a Polícia Civil, a investigada atuava principalmente na abertura de contas bancárias e na tentativa de conseguir crédito de forma fraudulenta. Ela receberia cerca de 20% do valor obtido em cada operação. Com o avanço das investigações, a polícia identificou uma estrutura com divisão de tarefas entre os integrantes, e os suspeitos mantinham comunicação durante o planejamento e a execução das fraudes e compartilhavam informações sobre vítimas, horários, locais de encontro, deslocamentos e também andamento das operações bancárias. A investigação aponta que o grupo tinha uma atuação coordenada e estável, com funções específicas para cada integrante. Nesta segunda fase, foram esses 4 mandados de busca e apreensão em Samambaia e Formosa, e a Polícia Civil informou que as investigações continuam para identificar a participação individual de cada suspeito.
0: Tá aí, obrigado pelas informações, Felipe Campbell.
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0: Pessoal, teve uma ocorrência ali na Elmo Cerejo, depois do túnel Rei Pelé, pouco depois ali da barreira de fiscalização, na altura ali de onde tem um atacado de calçados, para quem segue sentido Ceilândia, tá? Para quem sai de Ceilândia, Taguatinga, Samambaia e segue sentido EPTG, o trânsito está fluindo normalmente. Para quem segue sentido Ceilândia, trânsito muito ruim, apenas uma faixa da via que está liberada. Há pouco ali, questão de uns 3 minutos, chegou uma viatura do Corpo de Bombeiros, 2 faixas estão fechadas, o trânsito está bem carregado, esse engarrafamento que já está chegando até ali quase que na EPTG, o túnel Rei Pelé está quase todo parado para quem segue sentido Ceilândia, no outro sentido para quem vai para a direção da EPTG o trânsito está bom. Todo o trânsito ali no túnel Rei Pelé, né, já está com o trânsito comprometido, parado, houve ali uma ocorrência, tem uma viatura do Corpo de Bombeiros já fazendo os primeiros atendimentos dessa ocorrência ali na Elmo Cerejo, viu? Então é pouco depois da barreira para quem segue sentido Ceilândia, apenas uma das faixas da Elmo Cerejo para quem segue sentido Ceilândia é que está funcionando. Engarrafamento já chegando ali ao longo de todo o túnel Rei Pelé. Se você tiver uma outra alternativa, é a minha orientação. Evita o túnel Rei Pelé se você está indo. Evite a Elmo Cerejo e o túnel Rei Pelé se você está indo para Ceilândia. Neste momento, o trânsito está parado por lá.

0: Agora, 11 horas e 25 minutos, técnico de enfermagem é preso depois de roubar morfina de uma UPA de São Sebastião. Gente, olha só, ainda se aplicava em si mesmo. Quem vai trazer os detalhes pra gente? Beatriz Matos, bom dia.
1: Bom dia, Vilela, para você e aos nossos ouvintes. E sim, esse técnico de enfermagem, inclusive, ele pode pegar 12 anos de prisão. Ele pode ser preso aí por roubar morfina, que aconteceu esses furtos na UPA de São Sebastião, Vilela. A polícia, inclusive, prendeu esse técnico de enfermagem, que tem 27 anos, na unidade onde ele trabalhava. Essa denúncia, ela veio da própria direção da UPA, depois de constatar aí que ele teria furtado 10 ampolas que ele deveria aplicar em um paciente, né, e foi encontrado aplicando nele mesmo no banheiro da unidade. Na hora da prisão, o técnico apresentava já estar sob o efeito do entorpecente e foram apreendidas com ele 6 ampolas e também o celular dele. Segundo as investigações, esse profissional ele trabalhava na UPA desde dezembro por via contrato. Essa morfina que ele aplicava é um medicamento usado inclusive para alívio de dores intensas, só que o uso recreativo desse entorpecente pode levar aí a efeitos colaterais, por isso é importante estar atento a esses sinais. São efeitos aí como de sonolência excessiva, tontura, náuseas, vômitos, que é o suor também excessivo, e o mais grave que pode acontecer é a depressão respiratória, que é quando a respiração pode ficar perigosamente mais lenta e pode levar até a uma parada cardiorrespiratória. A morfina também ela pode gerar dependência psicológica e física, também muito grave. Nós conversamos inclusive com o cardiologista, o Wagner Vinícius, para explicar o efeito da morfina em uma pessoa, Vilela.
0: Tá aí, obrigado pelas informações, Beatriz Matos. Agora 11 horas e 27 minutos. Está aberta a venda de ingressos para o duelo entre Gama e Asa de Arapiraca, no Bezerrão. A partida, válida pela volta da semifinal da Série D, ocorre neste domingo às 4 da tarde. O primeiro confronto acabou em 2-0 para a equipe alagoana. O Alviverde precisa de uma vitória por 2 gols para levar a disputa para os pênaltis, ou de 3 ou mais de diferença para garantir a classificação no tempo regulamentar. A coisa não está boa não, né? Os ingressos estão à venda pela plataforma Ingresso SA. A comercialização começou com períodos exclusivos para sócios, mas já está aberta para o público geral. Os ingressos custam R$ 25,00 para os setores Leste e Sul, R$ 35,00 para o Oeste e R$ 100,00 para o Hospitality. Crianças de 12 anos terão entrada gratuita, viu? Boa sorte aí pro Gama, né? Tomara que dê certo. A situação tá um pouquinho difícil ali, mas vai dar bom, né? Tenho certeza. Vamos torcer pro nosso Gama.
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0: 11 horas e 28 minutos.
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0: 11 horas e 29 minutos.
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0: Estamos de volta com Manhã Bandeirantes e hoje vamos falar sobre a primeira edição da Sunset Wine Run, que une esporte, lazer, gastronomia e vinhos. E aí convidamos a Luísa Agnes, ela que é uma das organizadoras do evento, vai contar os detalhes pra gente. Luísa, essa semana, acho que foi ontem ou antes de ontem, eu tava lendo, né, trouxe uma reportagem sobre o evento aqui e eu adorei por uma das partes ali do evento, viu? Não vou contar se foi o Wine ou se foi o Run. Muito bom dia, Luiz. Obrigado por atender a gente. Queria saber como é que surgiu a ideia de organizar esse evento.
6: Bom dia, Lilela. Bom dia a todos os ouvintes. Então, essa ideia surgiu justamente por causa do nosso amor ao vinho e também essa tendência, né, da corrida. Aqui em Brasília, a gente está com um movimento muito forte de corrida. Então, desenhamos esse projeto, apresentamos aí para a Vinícola Brasília. E estamos com a nossa primeira edição, que vai ser nesse sábado, no finzinho da tarde, para aproveitar o pôr do sol lá do FADEF.
0: E aí, me conta uma coisa, Luiz. Essa é a primeira edição. Queria saber como é que foi a preparação para colocar esse projeto em prática.
6: Olha, a nossa preparação foi, primeiramente, desenhar esse projeto, né, e apresentar para a Vinícola, e eles abraçaram isso junto com a gente. E depois foi correr atrás dos parceiros para formar uma experiência mais completa possível. Porque a nossa ideia nunca foi ficar só na corrida, mas ter a corrida e o pós-corrida tão especial quanto esse momento da prática esportiva, digamos assim. Então, a gente está com receptivo gastronômico, nós temos lá parceiros que vão estar com ativações, massagem, com bota de compressão para recuperação depois da corrida. Teremos DJ também para animar a festa. Cada corredor vai receber uma taça de vinho e essa taça também fica com um brinde, uma taça de vidro que vai como brinde no nosso kit. Então, nossa preparação foi pensando em uma experiência mais completa, que fosse gastronômica, turística também, porque querendo ou não, é uma área que a gente quer fomentar o turismo, né, com a vinícola, e esportiva.
0: E, Luísa, o evento acontece dentro de uma vinícola, né? E por que, que a Vinícola Brasília foi escolhida como cenário?
6: A Vinícola Brasília é muito simbólica, né? Ali, é uma vinícola que tem 10 associados, se eu não me engano, com as vinícolas ali da região do FADEF. Eles têm fomentado muito o turismo na região, com alguns passeios, com visitas guiadas. Inclusive, a gente vai ter uma degustação super especial. Os participantes da corrida vão ter uma condição especial para fazer uma degustação de 4 rótulos de vinho lá. Então, a gente queria trazer isso, apresentar também, por meio do esporte, esse ambiente, esse espaço que é tão bonito, e produtores da nossa região, porque é uma vinícola premiada, né? A gente está tendo vinhos aqui no Cerrado que estão sendo premiados por todo o Brasil. Por isso que a gente pensou isso com a vinícola.
0: Luísa, tem algumas pessoas que se interessam ali pelo vinho, pelo evento, mas não querem correr. Quero saber se tem atividades também para esse público.
6: Então, quem não quer correr, a gente está falando assim, é para todos, para quem quer caminhar, é o atleta híbrido, né? Quem quer beber, para quem quer caminhar, para quem quer caminhar é beber, para quem quer correr, para quem... Não importa, a gente pensou nessa experiência com essas ativações no COES justamente para que a pessoa tenha essa possibilidade. Então, não quero correr, mas eu quero viver a experiência, tranquilo, é super bem-vindo. É só chegar enquanto os outros corredores estão vivendo essa experiência da corrida em si, pode ficar nas nossas ativações com os nossos parceiros, fazer uma massagem, fazer o recovery com as botas de compressão, degustar dos antepassos, da nossa mesa de antepassos, tomar um vinho e escutar uma boa música.
0: E Luísa, como é que vai funcionar essa degustação?
6: A degustação esplanada, que é a degustação da vinícola, eles vão fazer num formato especial. Vai ser guiada diretamente por um dos sócios da Vinícola Brasília, um dos produtores, então vai ser uma edição realmente especial para os participantes da Sunset Wine Run, com 4 rótulos selecionados, e eles vão explicando a história de cada um. Há uma condição especial, mediante também as vagas são limitadas, né? A gente tem 30 vagas para quem for participar, e o resto é só vivendo mesmo para saber. Aí a gente tem as opções de ingresso com transfer e sem transfer, para ter essa comodidade e segurança, né? Porque, querendo ou não, tem bebida alcoólica envolvida.
0: Ah, verdade. Muito bem observado. Luísa, sei que também tem opção para quem não quer correr, mas quer fazer uma caminhada. E aí eu queria que você falasse sobre o percurso, o tamanho, quantos quilômetros que são?
6: Ah, nosso percurso são de 4 quilômetros, ali na região da vinícola, que fica próximo a onde acontece a Agrobrasília. e nós teremos uma assessoria de corrida parceira que vai fazer tanto o aquecimento dos participantes da corrida e vão puxar também. Então, vai ter uma equipe que vai puxar quem está fazendo a caminhada e vai ter uma outra equipe que vai puxar quem está fazendo a corrida. Então, a gente realmente está atendendo a todos os públicos.
0: Luísa, antes da gente acabar, eu queria que você falasse um pouquinho sobre a expectativa de vocês para essa primeira edição e também fizesse um convite para o pessoal, que aí depois eu passo o serviço aqui direitinho, onde é que compra ingresso, onde é que vai ser, tudo certinho.
6: Ah, perfeito. Olha, a nossa expectativa está muito positiva.
0: E aí depois eu passo o serviço aqui direitinho, onde é que compra ingresso, onde é que vai ser, tudo certinho.
6: Ah, perfeito. Olha, a nossa expectativa está muito positiva.

0: os nossos rótulos de vinho e prestigiar uma região que é tão bela, né? E os ingressos estão à venda ainda. Eu acho que você vai passar as informações de serviço, mas contamos com vocês, esperamos os ingressos estão à venda até o dia e vai ser uma experiência incrível.
1: Tá aí, gente. Conversamos com a Luísa Agnes, ela que é organizadora da Sunset Wine Run, né? Para você é uma boa opção para esse fim de semana, esporte, lazer, gastronomia e vinhos. Deixa eu passar o serviço para você que se interessou. É neste sábado, tá? Começa às 16 horas, vai até às 20 horas. Os ingressos estão disponíveis no site www.sporttickets.com.br. É na Vinícola Brasília. Onde fica a Vinícola Brasília? Na BR-251, no quilômetro 7. Luísa, muito obrigado por conversar com a gente. Sucesso no evento, viu? Achei fantástica a ideia.
0: Muito obrigada, viu, Vilela? E convido você também para participar com a gente.
1: Opa, obrigado pelo convite. Tchau, tchau, Luísa.
0: Tchau, tchau.
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1: São 11 horas e 37 minutos.
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1: 11 horas e 38 minutos. Quem passou pelo Gente Brasília hoje foi o candidato do PSB, Ricardo Capelli, candidato ao Palácio do Buriti. Lembro que nesta semana nós estamos recebendo os candidatos, né, os principais candidatos ao governo do Distrito Federal. Já passaram por aqui Paula Belmonte, do PSDB, né, passaram também já o candidato do PT, Leandro Graz. Passou também já o candidato, hoje, né, o candidato Ricardo Capelli. Estamos recebendo a governadora Celina Leão, também esteve aqui ontem. Celina Leão, que é do Progressistas. E hoje foi a vez de Ricardo Capelli, que bateu esse papo com Cláudio Humberto, essa sabatina com Cláudio Humberto, Adriano Oliveira. Se você quiser acompanhar ao vivo, nós vamos receber ainda amanhã e na segunda-feira os outros candidatos. Amanhã é José Roberto Arruda, na segunda-feira, Kiko Caputo. Essa entrevista começa por volta das 10 horas e 20 minutos. E aí a gente traz os pontos mais importantes dessa entrevista aqui no Manhã Bandeirantes. Quem vai fazer esse resumo pra gente? Ayumi Watanabe. Muito bom dia, Ayumi.
8: Oi, Vilela. Bom dia. Pois é, Ricardo Capelli apresenta propostas para a saúde, falou sobre o BRB, mobilidade, motorista de aplicativo e segurança no DF também. Ele afirmou que a prioridade para o seu governo será colocar ordem na saúde pública. Ele citou a existência de 31 mil pessoas aguardando por cirurgias e disse que pretende zerar também as filas de consultas e exames. Ele promete contratar profissionais para reduzir a falta de médicos, enfermeiros, técnicos de enfermagem e agentes comunitários de saúde. Ele também fez críticas à gestão de Ibanez Rocha e Celina Leão. Segundo ele, o atual governo teria deixado um rombo bilionário no orçamento do DF. Ele voltou a criticar a situação do BRB e acusou o governo de tentar deixar essa discussão para discussão do banco para depois das eleições. Então, Vilela, o candidato prometeu, caso seja eleito, que vai trabalhar para recuperar os recursos que, segundo ele, teriam sido desviados do BRB. Ele afirmou

0: que pediria à Polícia Federal o rastreamento do dinheiro e que defenderia a devolução dos recursos ao banco. Ele prometeu cortar gastos que consideram excessivos e transformar o BRB em um banco do povo de Brasília, com foco em créditos para pequenos e médios empreendedores. Na mobilidade, propôs a meta de reduzir o tempo que os moradores gastam no deslocamento entre a casa e o trabalho, com criação de ônibus expressos, ampliação das faixas exclusivas, expansão do BRT e retomada do crescimento do metrô. E sobre os motoristas de aplicativo, ele defendeu a criação de um aplicativo próprio do Distrito Federal. A ideia, segundo ele, seria reduzir o percentual descontado pelas plataformas e aumentar o ganho dos trabalhadores. Então, na segurança, por fim, ele prometeu ampliar o trabalho de inteligência, reforçar as delegacias especializadas no atendimento às mulheres e aumentar o policiamento em locais considerados mais vulneráveis. Vilela.
1: Tá aí, você sabe que a gente traz esse resumo, né, da participação dos candidatos. Se quiser acompanhar ao vivo a entrevista nessa sabatina, por volta das 10h20 da manhã, você acompanha aqui na Bandeirantes 89.9 FM, também no YouTube, lá no Band Brasília. Obrigado pelas informações, saiu meu Atanabe.

0: Mais informações agora, a prisão de uma cuidadora suspeita de furtar joias de uma idosa. Isso foi na Asa Norte, quem vai trazer os detalhes pra gente agora. Vitória Carvalho, bom dia.
1: Bom dia, Vilela, bom dia a todos. De acordo com as investigações, a suspeita teria se aproveitado do trabalho como cuidadora e do acesso aos quartos dos residentes para retirar os objetos de valor. Cinco mulheres são apontadas como possíveis vítimas e o prejuízo, Vilela, estima os R$50 mil. Os furtos teriam acontecido entre abril e junho deste ano. Entre os itens levados estão anéis, colares, medalhas e pingentes de ouro. As imagens das câmeras de segurança registraram os furtos. Em um dos casos, a cuidadora aparece ajudando uma residente a retirar um colar e logo após, aparentemente escondendo a peça na própria mão antes de sair do quarto. Em outra situação, uma idosa contou que percebeu, enquanto dormia, que a cuidadora tentava retirar um anel de seu dedo. Segundo o delegado Fernando Cocito, a polícia teve conhecimento do caso após uma denúncia da instituição.
2: Há algumas semanas, a segunda DP foi procurada por representantes de um abrigo de idosos aqui da Asa Norte, que nos trouxeram a notícia de prováveis furtos praticados por uma cuidadora daquele lar. O abrigo já havia demitido essa mulher, nós reunimos informações, identificamos essa mulher, a cuidadora à época, percebemos que ela gozava atualmente do cumprimento de pena por tráfico de drogas anterior em regime aberto.
1: Além da prisão, a justiça autorizou uma operação de busca e apreensão na casa da investigada em Valparaíso do Goiás, para tentar localizar possíveis objetos furtados e outras provas. A investigação continua para esclarecer a extensão dos crimes, Vilela.
0: Aí, obrigado pelas informações, Vitória Carvalho. E o Conselho Regional de Odontologia aqui do DF cassou o exercício profissional do cirurgião dentista Gustavo Chovato Naja. Ele que é acusado de estupro por pelo menos 8 pacientes e já foi até condenado em um dos casos. A decisão ainda precisa ser confirmada pelo Conselho Federal de Odontologia. Em 2024, o dentista foi condenado a 6 anos de prisão por abusar sexualmente de uma mulher no próprio consultório. Após a primeira denúncia, outras 7 mulheres procuraram a Polícia Civil. O delegado Ataliba Neto, responsável pela investigação, explica que as provas encontradas, junto com o depoimento da primeira vítima a fazer a denúncia, embasaram a condenação de Naja.
3: Conseguimos provas aí técnicas, sentido do laudo pericial aí, que constatou que ela sofreu violência na tentativa de uma conjunção carnal. Então foram muitos elementos aí que corroboraram com a versão dela. A versão dela tem muita força, tanto para a Polícia Civil como para o Poder Judiciário também. Então, nesses crimes sexuais, a versão da vítima, ela recebe muita força, porque a exposição é muito grande. Nesse caso, especificamente, as provas apontam para uma veracidade, dão uma veracidade maior ao seu depoimento.
0: Segundo a Polícia Civil, a vítima conheceu Naja pelas redes sociais e foi ao consultório dele para uma avaliação relacionada à harmonização facial, uma especialidade do profissional. Durante a consulta, o dentista teria pedido que ela retirasse a roupa para que ele pudesse avaliar outras cirurgias estéticas no corpo dela. A mulher tentou ir embora, mas ele a impediu de sair e a violentou sexualmente. À época, o Instituto Médico Legal apontou que as lesões na vítima eram compatíveis com abuso sexual. Também foram encontrados espermatozoides na amostra biológica coletada da mulher e um exame de DNA confirmou que o material genético correspondia ao de Naja. Sobre a decisão de cassar o registro do profissional, o Conselho Regional de Odontologia do DF informou que o processo corre sob sigilo enquanto todas as etapas não forem concluídas e que cabe recurso da decisão sujeita à apreciação da entidade federal.
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0: 11:47.
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0: São 11 horas e 48 minutos.
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0: Tribunal Regional Eleitoral do DF já analisou mais da metade dos pedidos de registro de candidatura para as eleições deste ano. Dos 720 processos apresentados, 371 já foram julgados, equivalente a 51% do total. Até o último balanço, 365 candidaturas foram aprovadas. Uma foi indeferida e outros 5 processos foram encerrados após a renúncia dos próprios candidatos. O tribunal também determinou diligências em 255 processos. Nesses casos, partidos e candidatos precisam complementar documentos antes da análise definitiva. O procedimento permite corrigir falhas formais e evita que candidaturas sejam rejeitadas por problemas que ainda podem ser solucionados. O advogado especialista em direito eleitoral, Newton Lins, explica quais são os principais critérios analisados pela Justiça Eleitoral e o que pode levar ao indeferimento de uma candidatura.
1: Um é de caráter burocrático, que dá para evitar. E a outra, que é o terror dos candidatos, que são as tais inelegibilidades. As pessoas que eventualmente são condenadas por improbidade, contas rejeitadas por irregularidade, que não tenham sido sanadas, abuso de poder político e econômico. Tem aqueles casos dos mais espertos que renunciam ao mandato para escapar de um processo. E também tem o caso das demissões do serviço público justificadas.
0: Na disputa pelo GDF, Kiko Caputo do Novo, Samara Mineiro do União Popular, professor Robson do PSTU e Expedito Mendonça do PCO tiveram as candidaturas aprovadas até essa quarta-feira. As eleições gerais estão marcadas para o dia 4 de outubro, quando os eleitores vão escolher presidente, governador, senadores, deputados federais, estaduais e aqui em Brasília também, né, os deputados distritais. Não temos deputados estaduais, temos deputados distritais. Onze horas é quase a hora do almoço já. 15 filmes nacionais estão habilitados e poderão concorrer ao Oscar em 2027. Os detalhes na reportagem de Danilo Gobato.
2: A Academia Brasileira de Cinema divulgou a lista dos 15 filmes que estão habilitados a concorrer a uma vaga para representar o Brasil no Oscar 2027. A cerimônia está marcada para o dia 14 de março. Entre os destaques da relação estão 100 Dias sobre Amir Klink e A Conspiração Condor sobre os assassinatos de Django, JK e Carlos Lacerda. Entre os 15 filmes selecionados, caberá a uma comissão de seleção formada por 15 especialistas definir qual longa poderá representar o país na categoria de melhor filme internacional. O grupo volta a se reunir no dia 9 de setembro, quando será definida uma pré-lista com 6 filmes. O título escolhido para representar o Brasil será anunciado pela Academia em 16 de setembro. De acordo com as regras da Academia de Artes e Ciências Cinematográficas, para entrar na disputa, o filme precisa ter sido exibido em salas de cinema brasileiras por pelo menos 7 dias consecutivos, entre 1º de outubro de 2025 e 30 de setembro de 2026. E aqui, os 15 filmes habilitados à campanha concorrer ao Oscar 2027. 100 Dias, A Conspiração Condor, A Fabulosa Máquina do Tempo, A Natureza das Coisas Invisíveis, Ato Noturno, 5 Tipos de Medo, Dolores, Feito Pipa, Herança de Narcisa, Nosso Segredo, O Rei da Internet, Quando Vira a Esquina, Malês, Papagaios e Vicentina Pede Desculpas. Nosso Segredo, vale destacar, acabou de vencer o Kikito de Ouro de melhor filme no Festival de Gramado e venceu ainda melhor fotografia e melhor direção de arte. 3 prêmios na mesma noite, o que pode pesar aí na escolha da Academia Brasileira de Cinema. Bom, vamos continuar acompanhando aí mais um pouco. Dia 9 de setembro sai a pré-lista com 6 filmes e o escolhido no dia 16 de setembro.
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0: Pessoal, atualizar vocês sobre a situação lá na Elmo Cerejo. Continuam 2 faixas ali interditadas. A viatura do Corpo de Bombeiros não está mais lá, mas agora tem uma viatura da Polícia Militar e 2 faixas estão interditadas. Tem alguma coisa ali na pista que, como a câmera está um pouquinho distante, eu não consigo ver se é uma moto, um carro com reboque, alguma coisa assim, tá? Mas tem veículo parado lá na pista. O trânsito está bem ruim. Esse engarrafamento que já chega na EPTG, para quem vai acessar o túnel Rei Pelé. Essa interdição, ela é no sentido Ceilândia, ela é pouco depois da barreira ali de fiscalização do limite de velocidade. Para quem está saindo de Ceilândia e indo para a IPTG, o trânsito está bom. Para quem vai para a Ceilândia, apenas uma das faixas que está liberada, as outras duas estão fechadas. Todo o túnel Rei Pelé ali já está parado, não é nem que está andando devagar não, viu gente? Está parado o túnel Rei Pelé, esse engarrafamento que já chega na altura da EPTG. Evite a Elmo Cerejo se você está indo para Ceilândia ou Samambaia. Houve ali interdição de duas das faixas da Elmo Cerejo pouco depois da barreira de fiscalização de velocidade. Então o trânsito está bem ruim, está muito ruim. Todo o túnel Rei Pelé ali com o trânsito parado, não tem essa de faixa melhor, faixa pior, está tudo parado. E pelo jeito que está ali, não tem cara que esse negócio vai sair rápido não, viu gente? Se você puder, ali é melhor até dar uma volta ali para poder desviar deste caminho por ali, porque não tem nem perspectiva, pelo que eu estou vendo aqui nas câmeras do DER, desse trânsito ser liberado rápido não, viu? O trânsito está bem ruim. Horas e 55 minutos, quase que fica sem vaga de emprego hoje, hein? Mas ainda lembrei, hoje 943 oportunidades disponíveis, salários que chegam até R$ 4.500. Tem 8 vagas na Asa Norte, na Asa Sul, para auxiliar de linha de produção. Não é cobrada experiência, mas tem que ter o ensino médio completo. O salário varia entre R$ 1.785 até R$ 2.040. Duas oportunidades também para encarregado de obras na zona industrial do Guará. Tem que ter experiência, ensino médio completo, paga R$ 3.500. E uma vaga para pizzaiolo em Vicente Pires. Não é cobrada experiência, mas tem que ter o ensino fundamental completo. A remuneração é fixa, R$ 2.600. E aí a oportunidade com o maior salário hoje é a de mecânico de veículos em Vicente Pires. Tem que ter experiência em ensino fundamental completo, essa vaga que paga R$ 4.500. E se você se interessou por uma dessas oportunidades, o que você tem que fazer é cadastrar o seu currículo no aplicativo Carteira de Trabalho Digital ou ir a uma das 16 agências do trabalhador. Se você vai pessoalmente na agência do trabalhador, só fica ligado porque só funciona durante a semana, dia útil, segunda a sexta-feira, às 8 horas da manhã é o horário que abre e funciona até às 17 horas. Uma boa sorte para você, viu? Se você vai tentar aí uma dessas oportunidades e se conseguir, manda uma mensagem aqui para mim.

0: Ele que sabe tudo, meu amigo Pedro Cohen. Excelente dia, meu amigo.
1: Alô, Vilela, bom dia pra você, pra todo mundo que nos acompanha aqui na Bandeirantes. É, ontem o Palmeiras venceu bem a equipe do Santos, encaminhou a classificação à próxima fase da Copa do Brasil, né? É, encaminhou a classificação à semifinal, já que estamos nas quartas. A equipe do Verdão venceu por 3-0 o Peixe e na entrevista coletiva de ontem, o técnico Cuca, além de assumir a culpa pela derrota, ele assumiu a culpa, mas falou, né? Nosso time precisa ter mais vontade, precisa deixar mais, precisa entregar mais em campo, mas ele comentou também sobre a situação de Neymar. Por que que o craque santista não jogou ontem, não entrou em campo, não ficou nem no banco, apesar de ter sido relacionado para o jogo? Vamos ouvir.
2: A ausência do Neymar e tem suas razões, vocês sabem, então foi o tal do controle de carga, ele não poder ter uma sequência em poder desenvolver o futebol dele ao natural, jogando hoje, jogando domingo que vem, jogando na quarta que vem, o segundo cartão, os dois cartões que ele tem. Então, uma série de fatores fez com que a gente tomasse essa decisão. Ele tá isento, por ele teria vindo jogar. Então, é uma responsabilidade da comissão técnica também.
1: Tá aí o Cuca, né? Santos que agora no fim de semana enfrenta a equipe do Corinthians, outro clássico pela frente, é uma sequência de 3 clássicos, porque na semana que vem já tem o jogo da volta da Copa do Brasil, né? E agora tem um caminho muito difícil pela frente aí pra tentar se recuperar, não só na competição de mata-mata, mas também no Brasileirão, que o Peixe não vive um grande momento. Ontem também tivemos Vasco 1, Vitória 0, jogo repleto de polêmicas de arbitragem, o Vasco ficou muito na bronca com o Matheus Candansan, que era o juiz da partida de ontem, né? Ele expulsou o Barros logo aos 18 minutos da primeira etapa, num lance que, honestamente, Vilela, acho que sim, a expulsão tem fundamento, ok? Mas depois o Vasco reclamou muito de um pênalti não dado no Spinelli também e teve algumas outras reclamações ao longo do jogo. Fato é que o Cruz Maltino venceu, mas agora tem uma missão duríssima pela frente, que é o Vitória no Barradão. É importante a gente lembrar que tanto na pré-oitavas de final e também nas oitavas, o Vitória perde o primeiro jogo fora de casa e no Barradão consegue virar. Foi assim contra o Flamengo, foi assim contra o Atlético Paranaense. Então, o Vasco precisa tomar muita atenção para não ser mais uma das vítimas do Vitória lá no Barradão nessa Copa do Brasil. Falando em Copa do Brasil, hoje tem mais jogo e é jogo pesadíssimo, com transmissão da Bandeirantes, o Grenal. O Grenal, um dos maiores clássicos do futebol brasileiro, com o mando do Inter lá no Beira-Rio a partir das 8 horas. Esse jogo com transmissão da Bandeirantes. O João Paulo Capelanes vai trazer todos os detalhes, ele está na narração da partida. Antes de eu te devolver aí, Vilela, atualizações rápidas sobre a Copa Sul-Americana, porque o Vasco, além de entrar em campo ontem pela Copa do Brasil e ganhar do Vitória, conheceu o seu adversário nas quartas de final da Sula, né? O River Plate empatou em casa com o Independiente Santa Fé e nos pênaltis perdeu para os colombianos. Então teremos na próxima fase aí da Sul-Americana Vasco da Gama e Santa Fé. Vilela, hoje tem Grenal, hein? Com transmissão da Bandeirantes. Um abraço, tchau.
0: É isso, gente. Meio-dia, eu vou ficando por aqui. Amanhã eu tô de volta do nosso Sexto, que maravilha.
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7: Quinta-feira, dia 27 de agosto. Finalzinho de agosto, mas com direito a um eclipse muito especial. Sim, eclipse em peixes. Cuidado com eclipse em peixes, porque peixes é aquele signo que é diferente. Peixes é aquele signo mais sensível. Aliás, esse eclipse cai na lua cheia em peixes. Peixes rege emoção, intuição, sonho. Por isso, hoje é um dia muito especial e incomum. Então, atenção, emoção à flor da pele, talvez um pouquinho de cansaço e sono. encerramento desse eclipse lunar é sempre o fechamento de um ciclo. O que não serve, fica para trás. Então, ó, deixa o que não serve seguir. Então, vamos em frente. Até porque ontem tivemos caçapa cantada. É, a boa e velha caçapa cantada e a antecipação daquilo que não é o páreo corrido na abertura do nossa área de ontem. Até porque, quando você erra no fundamento, você não pode esperar resultado. A incapacidade para evoluir, principalmente nesse constante movimento do planeta, ela te leva à perda. A trajetória, ela precisa ser evolutiva, você precisa ter capacidade para evoluir com as mudanças. E a boa e velha história, plantou abacaxi, vai colher abacaxi, plantou mamão, vai colher mamão. Errou no fundamento, não vai ter resultado. E foi o que aconteceu nesta trajetória triste, num simples fim anunciado deste Santos na partida de ontem contra o Palmeiras. O que dissemos? O Santos não tem capacidade de poder jogar com Neymar, sem Neymar, com Gabigol, sem Gabigol, aliás, melhor às vezes sem Gabigol, e você não tem, mesmo com a sua força máxima, capacidade de jogar de igual para igual com o Palmeiras, sendo o Santos nesse momento. E essa é uma realidade. Não adianta ficar fazendo tipinho, ser hipócrita da minha parte, não vir aqui e dizer antes do jogo, porque foi o que fiz ontem, que se o Santos tivesse a audácia de querer jogar de igual para igual contra a equipe do Palmeiras, iria finalizar essa decisão em 180 minutos nos primeiros 90. E na minha opinião, é exatamente o que aconteceu. O Santos finalizou a sua participação na Copa do Brasil nos primeiros 90 minutos, o que é um triste fim, numa tragédia anunciada, numa enorme incapacidade de gestão que vem da presidência, mas neste caso ela se fundamenta principalmente na comissão técnica. E quem comanda a comissão técnica? O Cuca, incapaz. Há muito tenho dito que ele sabe de bola, que é um autodidata e que por conta disso ainda tem mercado. Não sou eu que vou determinar final de mercado para ninguém. Quem determina final de mercado é o próprio profissional ou o mercado, quando não lhe dá mais oportunidades boas e capacitadas para trabalhar. No caso do Cuca, eu infelizmente chego a uma conclusão. O autodidata cada vez tem prazo de validade vencido dentro deste futebol que demanda muito conhecimento, que demanda muito conhecimento estatístico, que demanda muito acadêmico para que você possa imaginar o que é que tem que fazer em cima de análise de desempenho, em cima dos dados que a análise te entrega, e você tem que ter capacidade e conhecimento para interpretar esta análise de desempenho, estes números que são apresentados a você. Aí sim, não tem outra alternativa que não seja conhecimento, qualidade, entendimento, acadêmico, estrutura cultural para poder ter essa capacidade, evoluir em cima dessa capacidade e determinar para o seu elenco e para aqueles que você eleger para aquela partida, o que é que eles terão que fazer. E você não tem que ficar preocupado se A, B ou C, se eles irão gostar ou não dessa determinação, se eles irão gostar ou não dessa escolha, se eles irão gostar ou não do modelo que você escolheu, porque passou noites estudando qual seria o melhor formato para enfrentar na casa do adversário uma equipe que é melhor do que a sua, uma equipe que tem muita capacidade, uma equipe que tem jogadores muito diferentes, uma equipe que tem possibilidades não só dentro dos 11, mas fundamentalmente no elenco de 30, onde um treinador qualificado, ele muda o panorama de acordo com as mudanças que ele olha para trás e encontra no seu banco de reservas. E esse é o caso do Palmeiras. Resumo da ópera, ontem o Santos bateu o seu martelo e terminou a sua participação na Copa do Brasil. Ah, mas temos um jogo ainda na próxima semana, porque a próxima quarta-feira vai determinar a partida de volta na Vila Belmiro. Sim, vai determinar apenas a pá de cal. Não adianta nada. Eu não faço tipo. Da mesma maneira que decretei que seria um triste fim para o Santos ontem se ele resolvesse jogar de uma maneira igualitária, sendo um time que podia jogar no 4-3-3 contra o Palmeiras com três atacantes leves. Ah, não me diga, não me diga. Se o Cuca tivesse um acadêmico mais qualificado, se ele tivesse analisado a maneira como esse Palmeiras joga, se ele tivesse entendido como evoluiu o Flaco Lopes, como esse momento é especialíssimo para jogadores que têm muita qualidade e que, se você der um mínimo de espaço, eles vão arrebentar com a sua equipe, e este é o caso do Marlon Freitas, este é o caso do Andreas Pereira. Ah, mas como é que você faz quando tem menos qualidade? Você povoa aquilo que é a zona do agrião, ou seja, a sua área e o seu meio campo. O Cuca deveria ter tido conhecimento e humildade para jogar ontem no 4-5-1. Sim, mantendo o Gabigol no banco de reservas, mantendo o Rony no banco de reservas, dando graças a Deus que o Neymar não estava em campo. Ontem era um dia, ou se você preferir, uma noite para o Santos jogar no 4-5-1, só com Barreal à frente, porque é um jogador rápido, que se mexe muito e que ainda ajuda na marcação. Só com ele, 5 no meio-campo, sim, povoar o meio-campo inteiro, William Arão, João Schmidt, Gabriel Bontempo, Rolezer, todo mundo povoando o meio-campo. 5 no meio-campo para tirar espaço do Marlon Freitas e do Andreas Pereira, que organizam essa equipe do Palmeiras e que dão qualidade ao Vitor Roque, qualidade ao Maurício, qualidade principalmente ao Flaco Lopes. O Cuca, incapaz, determinou um triste fim para um Santos que, numa decisão de 180 minutos, crava a sua despedida da Copa do Brasil por absoluta incompetência nos primeiros 90 minutos. Ótimo que você esteja por aqui, né? E é por aqui na sua Rede Bandeirantes, às 12 horas e mais 10 minutos, que a partir de agora vamos girar os nossos repórteres para que você continue a ter a melhor informação esportiva.
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7: E vamos começar pelo Corinthians, já que estamos falando de técnicos acadêmicos. Lá vem um que também não é acadêmico. E não me venha com história, não me venha com pontos que são importantes e que podem determinar a qualidade de A, B ou C. Se não tiver capacidade, se não tiver estudo, se não tiver cultura, se não tiver 14 horas de entrega diária, vai ter muita dificuldade. Quem? Todos, sem exceção. Lá vem o Corinthians. Oi, Luiz Fabiani, seja bem-vindo, boa tarde.
8: Alô, Elia, um abraço para você e para todos que acompanham nossa área aqui na Bandeirantes. Mais um dia de treinamentos no Corinthians, lembrando que a quarta foi o primeiro dia de atividades da semana e um timão que tem problemas e soluções. Começando pelas notícias boas, Yuri Alberto voltou a treinar com o grupo sem limitações e deve reforçar o alvinegro contra o Santos, assim como Memphis Depay, que deve ganhar mais minutos em campo. Depois de atuar por cerca de 20 minutinhos no duelo contra o Rosário Central e por um tempo contra o Curitiba no último final de semana, ele deve ser escalado como titular no clássico contra o Peixe. Por outro lado, 5 atletas ficaram fora da atividade. Os laterais Angileri e Matheus Bidu, os zagueiros Gabriel Paulista e André Ramalho e o meio-campista André Carrilho, chamado controle de carga para evitar o desgaste. A princípio não preocupam e o Timão deve ter algo próximo de sua força máxima no domingo, 4 horas da tarde em Itaquera.
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7: Vamos nós com as informações desse massacrante, desse triturador chamado Palmeiras, não só alavanca a sua ida às semifinais da Copa do Brasil, mas mostra a todos nós quais são as virtudes e as muitas opções que esse time tem. Alô, Bruno Migliozzi, seja bem-vindo, boa tarde.
9: Fala, Elia, tudo bem? Boa tarde, abraço para você, para amigo ligado aqui na Bandeirantes durante o Nossa Área, chegando com as informações do Palmeiras, o Verdão que conquistou uma vitória importante sobre o seu rival, 3-0 para cima do Santos e agora uma vantagem significativa para o duelo da próxima quarta-feira na Vila Belmiro, jogo de volta em que o Palmeiras pode inclusive se dar ao luxo de preservar alguns jogadores porque tem uma sequência importante agora de jogos fora de casa. Neste domingo encara o Mirassol pelo Campeonato Brasileiro, depois o Santos ainda tem o Botafogo no Rio de Janeiro. Então a ideia do Palmeiras é passar bem por essa maratona fora do seu estádio depois desse resultado importante contra a equipe do Peixe. Um ponto, viu, Elia? O Flaco Lopes foi mais uma vez destaque, chegou ao seu gol de número 21 na temporada, marcou duas vezes e já tem um avanço aí importante também em relação à sua renovação de contrato. Deve fechar com o Palmeiras, ele que tem contrato com o Verdão apenas até o final de 2029. Deve ter aí pelo menos mais um ano até 2030, também com uma valorização importante do atacante que também teve uma participação em Copa do Mundo nessa temporada. Então uma valorização para o Flaco, assim como aconteceu com o Gustavo Gomes, que também renovou o seu contrato recentemente. O Alan já foi, já está na Inglaterra e vai assinar com o Manchester City por 40 milhões de euros. Palmeiras não deve ir ao mercado para repor essa saída, viu, Elia?
7: Palmeiras! É, o Palmeiras que tem muitas opções, mas estava precisando dar um reforço no caixa e é muito apropriada essa negociação. Claro que o Alan faz falta, ele é ala, ou seja, joga tanto como um defensor, como também como um atacante. Tem muita qualidade, chuta com as duas pernas, não é peça de reposição tranquila, mas para o mercado brasileiro e sul-americano, 40 milhões de euros, 240 milhões de reais, não dá para recusar. E propostas irrecusáveis foram feitas para serem aceitas. Alô, Andréas Pereira, é você!
10: Ah, eu acho que fisicamente estou me sentindo muito bem. Eu acho que sobre o que a gente fala internamente não posso falar muito, são segredos da casa, mas estou me sentindo bem, o time está se sentindo também muito bem, é isso que é o mais importante. Fisicamente a gente também está bem, e o clube oferece para a gente recuperar bem também, por isso que a gente todo jogo está 100%.
11: O quinto final marcou 22 horas e 15 minutos, vem Arias, bom drible, escapou sozinho na área, cruzou, tirou o zagueiro, voltou, Marlon Freitas bateu, Brazão defendeu no pé do Andréas Pereira.

0: balançou, escapou, cruzou, voltou. Carlão Freitas também, a lua da área, encheu o pé no campo de esquerda.
1: É um Palmeiras avassalador. Informações do São Paulo pra você. 9 jogos sem vencer. Ai, ai, ai, ai, ai. Alô, PDV, seja bem-vindo, boa tarde.
2: Boa tarde, Eli, um abraço para você, para amigo ligado aqui no Nossa Área. Vai até 5 da tarde a votação por parte do Conselho do São Paulo a respeito da reforma estatutária. Teremos acesso ao resultado minutos depois, lembrando que é uma votação em blocos, o que pode, de alguma forma, ter aprovação de algumas questões, alguns itens e reprovação de outros, mas a tendência maior é de reprovação. É o seguinte, o São Paulo liberou Enzo Dias das atividades para se acertar com outro clube, né? Após a insatisfação externada pelo jogador com relação a salários atrasados, a mudança de postura do atleta, tudo isso aí acabou pesando para que o São Paulo abrisse mão de um jogador que recentemente se acertou com o São Paulo naquela transação com o River Plate a respeito de Giuliano Galoppo. E Hugo, volante de 22 anos, teve uma lesão de LCA em 2025, recuperado, atuou apenas 16 minutos esse ano, será emprestado ao futebol japonês.
3: São Paulo!
1: 12 horas mais 17 minutos, vamos descer a serra. A Vila Belmiro está pichada. O momento é crítico e não poderia ser diferente. Crise na Vila depois do fiasco do Santos ontem aqui na Arena do Palmeiras em São Paulo. Salve Everton Ramos, seja bem-vindo, boa tarde.
4: Fala Elia, tudo bem? Boa tarde para você, para o ouvinte ligado com a gente. Aqui, no Nossa Área, um vexame daqueles mais pesados dos últimos anos para o torcedor santista, que ainda acreditava que o Santos podia pelo menos chegar um pouco mais longe na Copa do Brasil. Claro, o duelo era difícil, mas o torcedor não esperava um 3-0 na partida de ida, que deixa basicamente o Santos eliminado da Copa do Brasil, né? Precisa de um milagre na semana que vem contra um dos melhores times do país e um time com o qual o Santos não tem tido sorte nos últimos anos, nos confrontos diretos. Neymar, de fato, não viajou. Nas redes sociais, inclusive, comentou que foi por conta da comissão técnica que ele não foi relacionado e, por ele, ele estava 100% e atuaria no gramado sintético. O Cuca também falou disso depois da partida, assumiu a responsabilidade pelo resultado, já que ele também começou com uma espécie de time misto. Gabriel Barbosa, no banco de reservas, os dois principais nomes do Santos não jogando a partida decisiva. E se a ideia era levar um bom resultado para decidir na Vila Belmiro, isso não aconteceu. O Palmeiras massacrou, venceu por 3-0, podia ter sido bem mais. E agora o Santos volta as atenções para o Campeonato Brasileiro, porque tem outro clássico no fim de semana, domingo em Itaquera. E se perder, a situação do Cuca pode ficar um pouco mais complicada no comando técnico do Peixe, viu, Elia?
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1: Não tenho a menor dúvida. Aliás, a grande vantagem do Cuca é que o seu adversário de domingo em Itaquera é o Corinthians, e o Corinthians treinado pelo Fernando Diniz. E o Diniz acha que é melhor do que é, acha que a equipe dele é melhor do que ela verdadeiramente é. Ele tem um modelo de jogo que o cara, sendo minimamente competente, já tem esse modelo mapeado. Então, o Cuca, que sim, está na corda bamba, que sim, tem a guilhotina sobre o seu pescoço, ele tem que ter o mínimo de capacidade para entender o que é que o Santos vai ter que fazer jogando contra o Corinthians domingo na Arena de Itaquera. E foi muito bem o Everton Ramos, não tem que ficar em cima do muro. O Corinthians, no caso, o Santos, se despediu ontem da Copa do Brasil. É despedida. Não existe alternativa que não seja a classificação do Palmeiras na próxima semana. Ontem também, Alexandre Matos, diretor executivo de futebol do Santos, deu uma entrevista à GETV e você ouve aqui na sua rádio Bandeirantes.
5: Neymar jogou contra o Atlético ano passado no gramado sintético. Hoje aqui é uma questão que o nosso calendário é muito insano. É, principalmente o Santos, que conseguiu de novo com a competência, principalmente o departamento de futebol, comissão técnica, jogadores, enfim. O Santos está em três competições, então a gente está jogando em três dias. É difícil, até para aqueles jovens de 18 anos. É, vamos botar as coisas no devido lugar. Uma coisa é a pessoa gostar, outra coisa é ela ser profissional e cumprir. Ele já deu essa demonstração jogando contra o Atlético ano passado no campeonato sintético.
1: Eu não venho com história. Quem manda no Santos, e em particular na vida do Neymar, profissional dentro do Santos, é o pai do Neymar e o próprio Neymar. O Alexandre Matos não manda nada, o Marcelo Teixeira não manda nada e o Cuca também não manda nada. Mas isso não tira a responsabilidade nem do Alexandre e nem do Cuca pelo péssimo resultado de ontem. Olha, vale lembrar você que a partir de amanhã, com o horário político, nossa área começa às 12 horas no seu horário normal, mas só que estaremos entre 12 e 12h25 no YouTube. Então, vou esperar por você no YouTube da Rádio Bandeirantes, youtube.com/Rádio Bandeirantes Oficial. Ficamos no YouTube entre 12 e 12h25 e a partir de 12h25 no nosso formato normal, não só no YouTube, como também aqui na melhor frequência do FM esportivo em todo o Brasil. Ótimo que a gente possa estar juntos aqui na sua... Bandeirantes! Este é o seu Nossa Área, esta é a sua Rádio Bandeirantes.
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13: O Brasil já está lá na Polônia para a disputa da Copa Feminina Sub-20 2026. E o Brasil está no Grupo B, ao lado de Inglaterra, Canadá e a Tanzânia. As meninas vão disputar os três jogos dessa primeira fase na cidade de Bielsko-Biała, na Polônia. E a estreia é no próprio dia 5 de setembro, dia da abertura do torneio. A seleção joga contra a Tanzânia. Depois o Brasil pega o Canadá no dia 8 e encerra sua participação na fase de grupo no dia 11, contra a seleção da Inglaterra. Lembrando que todos os jogos acontecem às 10 da manhã, pelo horário de Brasília.
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2: Lá vamos nós! A partir de agora estamos unindo a maior e melhor rede de rádios do Brasil. Esta é a sua rede Bandeirantes, unida nesta quinta-feira, dia 27, para que você continue a ter a melhor informação esportiva. Muito bom saber que você está por aqui. Aliás, abri o programa de hoje falando sobre o eclipse, que é muito especial e vai acontecer de hoje para amanhã. E muita gente me pergunta mais sobre o assunto. Repito, não sou especialista. Quem estuda muito essa questão é minha mulher, a Beatriz, que coloca alguns pontos que eu acho bem interessantes para a gente poder compartilhar. Esse é um eclipse que cai na lua cheia e ele está na casa de peixes. Peixes rege emoção, intuição e sonho. É importante, já que se você tem um quê de acreditar nessa questão mais astral, se você acredita nas influências energéticas de um poderoso eclipse, talvez você entenda melhor que esse eclipse rege emoção e por isso você pode estar com as suas emoções à flor da pele. Pode dar um cansacinho maior também, um sono maior, natural, normal. E é encerramento, ou seja, eclipse lunar sempre significa fechamento de ciclo. O que não serve, fica para trás. Deixe ir. E não se esqueça, hein? O peixes é o último signo do zodíaco. Então, siga também as suas intuições. Olha, o Cuca ontem talvez tenha seguido as suas intuições, mas não teve capacidade de enxergar academicamente o que é o futebol de hoje, as enormes virtudes do seu adversário, a incrível capacidade de um adversário que jogaria na sua casa, um adversário que está priorizando, inclusive, a Copa do Brasil, a única competição que a gestão Leila Pereira ainda não conquistou. Diante dessa realidade, é inacreditável que o Cuca não tenha colocado dentro de campo uma equipe jogando no 4-5-1, uma equipe que jogaria por uma ou por duas bolas, com humildade de entender que é uma decisão em 180 minutos. Uma decisão de 180 minutos que se transformou numa decisão de apenas um jogo. O Palmeiras já está nas semifinais da Copa do Brasil. Qual é a justificativa, Cuca?
3: Não, eu hoje qualquer crítica em relação a nós, a mim, vocês têm toda a razão, porque quando você perde um clássico de 3-0, não tem justificativa e nem eu quero achar justificativa para isso. O maior responsável sou eu. Se as coisas não fluíram como eu imaginei, é porque foi erro meu e eu assumo a responsabilidade maior da derrota, lógico, né? E o jogador também tem participação, isso é óbvio, todo mundo sabe, mas eu assumo, sem dúvida nenhuma, a maior parte também, o que vier de crítica, principalmente o torcedor do Santos tem toda a razão, a gente tem que entender que jogos decisivos assim, a gente tem que jogar melhor, tem que ter mais espírito, mais alma e quem sabe mais para frente ainda a gente possa entender melhor em outras competições também ou na própria competição na quarta-feira que vem. Ele estava relacionado porque até o último momento a gente ficou discutindo a vinda dele ou não, o gramado sintético, o desgaste, o risco de perda, a importância dos jogos que vêm, segundo cartão. Então não é um motivo apenas, né? São diversos. Não sei, se arrepender não é, eu acho que não é a palavra. Agora ele faz muita falta para nós, lógico, ele dentro do campo, ele engrandece muito a nossa equipe. Focar no brasileiro, domingo é o Corinthians, outro grande adversário, nos remontar, juntar forças um do outro, de onde a gente puder, de todas as formas. O momento vai ser duro, porque nós não representamos bem ao clube, ao torcedor, e isso aí é inadmissível, principalmente para o torcedor, ele tem toda a razão. E nós temos que nos fortalecer mais, né? Em todos os sentidos. Domingo é outra competição, é outro jogo. E daí a gente vê o que acontece domingo para pensar na quarta-feira. Mas futebol, tudo pode acontecer.
2: É, tudo pode acontecer e é bom que o Cuca tenha consciência do jogo de domingo. Porque na Copa do Brasil, eu não acredito em milagre futebolístico. Milagre futebolístico não acontece. Eu entendo que o Divino tenha muito o que fazer para ficar preocupado com as questões futebolísticas. Então, se não existe milagre, eu entendo que o Divino tenha muito o que fazer para ficar preocupado com as questões futebolísticas. Então, se não existe milagre dentro

0: eu repito, o Palmeiras já garantiu a sua classificação às semifinais da Copa do Brasil. 12 horas e mais 36 minutos. Abel Ferreira dá cartas, joga de mão e fala para você.
1: Palmeiras. Desde 2020, desde que eu cheguei ao Palmeiras, a única constante que existe, pelo menos para aqueles que são mais atentos e entendem, a única constante é a mudança. Mudança a todos os níveis. Criamos internamente, com a ajuda de todos, uma cultura. E para se criar uma cultura tem que se criar hábitos. E para se criar hábitos é preciso uma exigência. E para criar exigência é preciso processos. Eu falo daquilo que eu conheço. Nós sabemos, o Palmeiras tem 112 anos de história. Vocês olham para essas paredes que estão aí e o último sou eu, mas eu só sou porque os outros foram, ou eu sou porque os outros foram. E, portanto, tem sido esta a minha sina como treinador. É todos os anos andar à procura, foi assim no Braga, vendendo muitos dos melhores jogadores que tínhamos, foi assim no PAOK. No Braga, 2 meses e meio na formação, em que vendemos um jogador da formação. Na equipa principal, 2 anos, em que vendemos 2 ou 3 jogadores e andamos sempre à procura de soluções. No PAOK, idem aspas. E no Palmeiras, então, 6 anos de trabalho e uma dificuldade e um desafio muito grande, estar sempre à procura de soluções de jogadores que são vendidos por valores que permite hoje ao Palmeiras muitas vezes dizer que não, hoje, mas se vocês se lembrarem, as minhas 2 primeiras contratações que fizemos foi o Kusevic e o Breno. O nosso elenco está bem enxuto, pena que temos 2 ou 3 lesionados que nos dariam outras soluções, mas nós sabemos, nesta maratona que é os jogos que temos, é fazer a análise e perceber o que é que tem o Arias, perceber o que é que tem o Gomes. Já vos disse, não vou descansar ninguém, vamos apostar tudo em todas as competições e no final vamos ver o que é que nos toca.
2: É o microfone de maior tradição do rádio brasileiro. Obrigado, torcedor, pelo carinho da sua sintonia. Do menino toque, ele para tentar descer novamente. O time do Palmeiras, abertura à frente. Dominou, bateu pro gol, vai ser golaço! Flaco Lopes!

0: Palmeiras! Flaco Lopes! Ele domina, intermediária, campo de ataque, ergueu a cabeça, encheu o pé na bola, ele enche o pé na bola, um pancadão rasteiro! Pra mim o Brasão falha, chega tarde na bola, no chute rasteiro, ela entra no canto esquerdo e morre no fundo da rede, na marca.
1: É isso, além da brilhante narração, Ulisses mata a charada. Sim, Brasão falha. Até então o Santos conseguia se defender, mas é fato, você tem jogadores leves, jogadores que têm que de atacante e não de marcadores, em algum momento vão dar espaço. E quando você dá espaço para Andreas Pereira, quando você dá espaço para Flaco Lopes, quando você dá espaço para Marlon Freitas, você pede para ser sacrificado. Mas sim, Brasão falhou e falhou feio nesse primeiro gol marcado pelo Flaco Lopes brilhantemente. Aliás, se tem um cara que voltou ainda melhor da Copa do Mundo, este se chama Flaco Lopes. Ontem tivemos também quartas de final de Copa do Brasil, jogo de ida entre Vasco da Gama e Vitória. E o Vasco, mesmo com um jogador a menos durante boa parte da partida, ainda conseguiu uma vitória fundamental. Garante a classificação? Claro que não. Esse é um jogo totalmente indefinido. Muito diferente de Palmeiras e Santos, numa semifinal definida já com Palmeiras. A partida entre Vasco e Vitória, ela tem uma vitória importante do time vascaíno, mas não determinante para garantir a sua classificação. Alô, Pedro Emanuel, é você!
2: Tenho que partilhar com você.

0: Acho que tivemos uma intervenção de uma pessoa muito importante no nosso clube antes do jogo e acho que foi das melhores intervenções que eu vi alguém fazer, com a responsabilidade que ele tem e com a humildade com que ele se dirigiu ao grupo. Isso foi meio caminho andado para entrarmos ligados num momento muito importante da época para nós, principalmente nesta Copa, que nós estivemos na final na época passada, mas não a vencemos e que este ano queremos tentar vencer. E acho que isso foi uma grande motivação para a equipa, para além de toda a parte que nós já tínhamos preparado, estratégica, tática. Acho que é uma pessoa extremamente importante no grupo, é muito importante no clube. Agora, não vos posso dizer mais nada, porque acho que não devo, mas que foi uma intervenção das melhores que eu já vi de alguém com responsabilidade que essa pessoa tem no clube.
1: Bom, tá aí o Pedro Emanuel, depois de uma vitória importante. Vale lembrar você que o time tinha tido uma derrota, eu diria até muito complicada diante do Palmeiras, no mesmo tom e no mesmo nível da derrota de ontem do Santos, exatamente diante do mesmo adversário, ou seja, o Palmeiras. E aí o Vasco consegue essa remontada importante contra o Vitória. E o que é fundamental? Você sai vencendo nos primeiros 90 minutos e ainda mais quando joga o segundo tempo inteiro com um jogador a menos. Isso significa força, significa estratégia e significa virtude e dedicação. Agora, não se esqueça, é um Vasco quando ele sai à frente, outro Vasco quando ele toma o primeiro gol. Então, Jair Ventura, que é um técnico inteligente, tem que entender qual é o melhor caminho para reverter esse resultado a favor do Vasco na partida de volta que vai ser disputada quarta-feira que vem no Barradão, onde o Vitória é muito forte. Alô, Jair Ventura, eu quero ouvi-lo.
2: E a gente não conseguiu levar essa vantagem para casa, né? As coisas já foram conversadas dentro do vestiário e agora a gente tem que fazer o que a gente já fez em duas oportunidades, que é reverter o placar. Poderíamos sair daqui com um placar melhor para ser um facilitador para o segundo jogo, não conseguimos, mas pedir para a nossa torcida, você falou que está chateada e tem que estar mesmo, porque a gente não venceu, né? Ainda tem o peso do último jogo, não tem como esconder, a gente sabe que é um campeonato à parte e a gente queria dar uma resposta rápida, mas não conseguimos, mas temos totais condições, como já fizemos em duas oportunidades, até de placar mais elástico de resolver em casa. Mas não era o que a gente queria hoje. Hoje o nosso objetivo foi de fazer diferente, de sair daqui com uma vantagem. Buscamos, não conseguimos o gol, sofremos no contra-ataque. Não foi só o gol, eles tiveram outras chances de contra-ataque, e a gente sai daqui com a desvantagem para reverter em casa. Mas volto a falar, nossa torcida não pode nos abandonar, que a gente tem totais condições de em casa reverter, e as cobranças já foram feitas, vão continuar sendo feitas, e as cobranças com certeza são feitas. Eu sou gente boa, sou parceiro, sou amigo, mas quando as coisas não acontecem, a gente tem que cobrar.
1: Bom, essa é a função do treinador. Não tem essa de ser gente boa, de ser parceiro. Eu acho que você tem que ser leal, tem que ser firme, tem que ser verdadeiro, mas a função de um gestor é a da cobrança. Claro que é a do exemplo, é a do exemplo. Você não pode cobrar a dedicação do seu jogador se você não é jogador de futebol, se você não é técnico de futebol, se você é gestor de uma companhia, de uma fábrica, você não pode cobrar do seu armador, você não pode cobrar daquele que é o seu ferreiro, você não pode cobrar daquele que é o seu funileiro, algo que você, como gestor, não entrega, ou seja, dedicação, tempo de trabalho, capacidade, estudo para qualificar melhor e mais o grupo. Isso tudo cabe ao gestor fazer. Então, você comanda pelo exemplo, comanda pela capacidade, comanda pela virtude, comanda pela dedicação. A partir daí, se você tem todos esses quesitos e você cumpre todos eles como gestor, não resta outra alternativa na sequência que não seja a cobrança. E hoje em dia, mesmo se falando de jogadores do Vitória, são muito privilegiados. Vitória tem dos piores orçamentos da Série A do Campeonato Brasileiro. Mas mesmo estando entre os piores orçamentos da Série A do Campeonato Brasileiro, nós estamos falando de jogadores que ganham 100, 200 mil reais mês. Nós estamos falando de um treinador que deve ser um dos que ganham menos entre todos da Série A do Campeonato Brasileiro, mas eu não tenho dúvida, o Jair Ventura não ganha menos de 350 mil reais mês. Então precisa trabalhar muito, precisa saber como é cobrar, precisa saber como apresentar soluções e precisa entender o que é que faz quando está jogando com um a mais. Precisa entender que você está jogando com um a mais e não pode sofrer contra-ataque desorganizado. Você pode até perder a bola numa posse ofensiva, e vai acontecer, mas você tem que estar organizado, principalmente, não tem desculpa quando você perde a bola e toma um contra-ataque e está desorganizado, tendo um jogador a mais. Não pode, é inadmissível que esse tipo de coisa tenha acontecido, e ela aconteceu ontem com o time do Vitória. Algo precisa ser feito. Eu sou muito elogioso em relação ao trabalho do Jair, mas nesse momento o Jair precisa apresentar alternativas e evoluir. Ótimo que você esteja por aqui, né? Bandeirantes! E é por aqui na sua Rede Bandeirantes que a partir de agora vamos girar muito mais o futebol para você. Não se esqueça, hein? Amanhã estaremos juntos a partir das 12 horas só no YouTube. Aqui nesta frequência vamos estar juntos a partir das 12 horas e 25 minutos. Alô, Pedro Coin, seja bem-vindo. Boa tarde.
3: Salve, Elia. Boa tarde. Vamos girar. Cada dia que passa, um clássico novo. Eu tô adorando essa fase da Copa do Brasil. Na terça teve Superclássico Mineiro, ontem teve Vasco e Vitória e teve Clássico da Saudade, e hoje temos só um Grenal pela frente.
4: Glória do desporto nacional, ó Internacional.
3: O mando do Internacional, os colorados recebem o Grêmio a partir das 8 horas.
4: Até a fé nós iremos.
3: E você já sabe que se tem jogo decisivo, tem transmissão da sua...
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3: Oh, mas não é só isso que vai rolar no mundo do futebol hoje não, viu? Tem muito mais coisa pra você ficar bem ligado aqui com a gente. Tem UEFA Europa League, tem Conference League com um time muito pesado entrando em campo. Ah, e claro, né? Se a gente tá falando de competição europeia, a gente não pode deixar ela de fora. Sobe, Mamone. Sobe o hino da principal competição de clubes do mundo. A UEFA Champions League.

0: É hoje, daqui a pouquinho, a 1h, o sorteio da fase de Liga da Champions. E aí, tá torcendo pra ter algum confronto específico? Então faz o seguinte, não sai da sintonia da... Bandeirantes! Porque é só aqui que a gente vai trazer todos os detalhes daquilo que vai acontecer no resto da temporada europeia, na Copa do Brasil, no Brasileirão, na Libertadores, na Sul-Americana e muito mais. Até porque...
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2: A possibilidade dos clubes mexicanos voltarem a participar da Copa Libertadores voltou a debate nos últimos meses. Isso porque a Federação de Futebol do país norte-americano realizou um pedido para a FIFA para que seus times voltem a participar da Conmebol Libertadores, o que acontecia entre 98 e 2016, período no qual as equipes mexicanas chegaram a 3 decisões, mas nunca foram campeãs. Cruz Azul em 2001, Chivas Guadalajara em 2010 e Tigres em 2015. Porém, a primeira postura da FIFA diante do pedido é negativa, portanto, dificilmente os hermanos mexicanos voltarão a Libertadores.
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3: É isso, tudo que é bom dura pouco, chegando ao final de mais um Nossa Área pra você. Gostou? Ah, que maravilha! Nós também. Boa tarde, fiquem com Deus e boa sorte.
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2: Olá, ótima tarde. Tudo bem com você? Prazer, eu sou Tamara Rezende e te faço companhia a partir de agora, aqui pela Bandeirantes. Boa música e informação.
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2: Está começando o nosso Primeira Classe. A partir de agora, eu te convido a embarcar comigo em um voo musical pelos anos 70, 80 e 90. Começando a Primeira Classe de hoje com Alan Parsons. Days and Numbers.
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0: Bandeirantes, boa música, informação, Annie Moore e David Longs. Fechando nosso Primeira Classe, que volta a qualquer momento, aqui na sua Bandeirantes.
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0: Bandeirantes, boa música e informação. Ouvimos Pierce Brosnan, When Now Inside and Done. Daqui a pouco eu volto para começarmos o nosso 60 Minutos pela Bandeirantes.
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0: Está no ar o nosso 60 minutos pela Bandeirantes. A partir de agora, você ouve uma hora de música sem intervalos comerciais. Começando muito bem ao som de Rod Stewart. Do You Think in Sex?
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Bandeirantes, boa música e informação com Dino Vanelli. I Just Wanna Stop. No nosso 60 Minutos, uma hora de música sem intervalo. Ouça agora Stevie Wonder, Part-Time Lover.

0: Bandeirantes, boa música e informação ao som de Leon Rimes, Would Do I Love, fechando o nosso 60 Minutos. Está chegando informação para você, acompanhe o repórter Bandeirantes.
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2: Olá, boa tarde. Eu sou a Yumi Watanabe e você acompanha agora os destaques do Repórter Bandeirantes. Os metroviários do Distrito Federal aprovaram uma greve por tempo indeterminado a partir da próxima terça-feira, dia 1º de setembro. A decisão foi tomada nesta quarta-feira após meses de negociações com o governo do DF, segundo o sindicato da categoria. Entre as principais reivindicações está a realização de um novo concurso público para recompor o quadro de funcionários do metrô. Os trabalhadores também cobram melhores condições de trabalho, o cumprimento das cláusulas do acordo coletivo e a contratação de novos empregados. A decisão ocorre em meio a uma sequência de problemas na operação do sistema e, na segunda-feira, passageiros precisaram sair de um trem e caminhar por um túnel após a interrupção da circulação entre a Estação Central e a Asa Sul. Na semana passada, usuários que seguiam de Samambaia para a Estação Central também precisaram desembarcar na Estação de Águas Claras por causa de uma falha no serviço. E o TREDF já aprovou mais de 360 candidaturas para as eleições de 2026. Quem traz essas informações é o repórter Gabriel Marques.
3: O Tribunal Regional Eleitoral do Distrito Federal já analisou mais da metade dos pedidos de registro de candidatura para as eleições deste ano. Dos 720 processos apresentados, 371 já foram julgados, o equivalente a 51% do total. Até o último balanço, 365 candidaturas foram aprovadas. Uma foi indeferida e outros 5 processos foram encerrados após a renúncia dos próprios candidatos. O tribunal também determinou diligências em 255 processos. Nesses casos, partidos e candidatos precisam complementar documentos antes da análise definitiva. O procedimento permite corrigir falhas formais e evitar que candidaturas sejam rejeitadas por problemas que ainda podem ser solucionados. O advogado especialista em direito eleitoral Newton Lins explica quais são os principais critérios analisados pela Justiça Eleitoral e o que pode levar ao indeferimento de uma candidatura.
4: Um é de caráter burocrático, que dá para evitar. E a outra, que é o terror dos candidatos, que são as tais inelegibilidades. As pessoas que eventualmente são condenadas por improbidade, contas rejeitadas por irregularidade, que não tenham sido sanadas, abuso de poder político e econômico. Tem aqueles casos dos mais espertos que renunciam ao mandato para escapar de um processo. E também tem o caso das demissões do serviço público justificadas.
3: Na disputa pelo governo do Distrito Federal, Kiko Caputo do Novo, Samara Mineiro do UP, professor Robson do PSTU e Expedito Mendonça do PCO tiveram as candidaturas aprovadas até amanhã desta quarta-feira. As eleições gerais estão marcadas para o dia 4 de outubro, quando os eleitores vão escolher presidente, governadores, senadores e deputados federais, estaduais e aqui em Brasília também os deputados distritais.
2: Outro destaque é o filme produzido por cineastas do Distrito Federal, que pode representar o Brasil na disputa pelo Oscar de 2027. O filme A Natureza das Coisas Invisíveis, dirigido pela brasiliense Rafaela Camelo, está entre os 15 filmes selecionados pela Academia Brasileira de Cinema para concorrer à vaga de representante do país na categoria de melhor filme internacional. A produção também ganhou 3 categorias no Festival de Cinema de Gramado. Uma das sessões do Cine de Brasília teve lotação na sala de cinema com pessoas que não conseguiram nem entrar. A próxima etapa acontece no dia 9 de setembro, quando uma comissão vai escolher 6 dos 15 longas para formar uma pré-lista. Agora, a expectativa é que o filme avance para a próxima fase e possa representar o Brasil no Oscar. A próxima edição do Repórter Bandeirantes é às 5 horas da tarde.
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0: Boa música e informação. Agora você ouve Charlene.

0: Bandeirantes, boa música e informação. Cristina Aguilera, Come On, Over Baby.
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0: Boa música e informação. Agora você ouve Mina, Ai Cielo en una Estanza.

0: Bandeirantes, boa música e informação, Simple Head, Stars. E daqui a pouco tem mais uma edição do nosso Primeira Classe. Não saia daí.
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0: Começando mais uma edição do nosso Primeira Classe. A partir de agora, embarcamos juntos em um voo musical pelos anos 70, 80 e 90. Começando a Primeira Classe com Madonna, Therese.
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0: Bandeirantes, boa música e informação, Richard Marx, No One Forever, fechando nossa primeira classe.
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0: Bandeirantes, boa música e informação na medida certa para você. Agora tem No Mercy, Babe Come Back.

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0: Bandeirantes, boa música e informação, ouvimos Peter Cetera, Deck's Nine Timefall. E agora, tem informação para você. Repórter Bandeirantes.
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2: Olá, boa tarde. Eu sou a Yumi Watanabe e você acompanha agora os destaques do Repórter Bandeirantes. Quem precisar chegar ao aeroporto de Brasília neste fim de semana vai encontrar uma mudança no acesso ao terminal. A via de acesso ao aeroporto será interditada entre as 10 horas da noite desta sexta-feira e as 6 horas da tarde de domingo, por causa de uma obra para a instalação de uma passarela. Durante o período, os motoristas deverão seguir um desvio que estará sinalizado para garantir o acesso às áreas de embarque, desembarque e estacionamento. A estrutura será construída para ligar o terminal aéreo ao futuro shopping que está sendo construído dentro do sítio aeroportuário. A proposta é facilitar a travessia dos pedestres e tornar o deslocamento entre os dois espaços mais seguro e confortável. Agentes do Detran também estarão no local para orientar os motoristas durante a mudança do trânsito. O Aeroporto de Brasília recomenda que os passageiros fiquem atentos à sinalização, respeitem os limites de velocidade e saiam de casa com antecedência. Apesar da interdição na via de acesso, o aeroporto informou que a obra não vai afetar a operação dos voos. Por isso, quem tiver viagem marcada neste fim de semana deve manter o planejamento do horário do voo, mas considerar um tempo maior para chegar ao terminal. Outro destaque é o pedido feito pelo Ministério Público para fazer mudanças no plano da Secretaria de Saúde para enfrentar a falta de profissionais e de leitos na rede de urgência e emergência. A solicitação foi feita pela Promotoria de Justiça de Defesa da Saúde. O plano precisa apresentar medidas de curto e médio prazo para enfrentar o problema. Para cada ação, a Secretaria deverá indicar metas, indicadores, prazos, responsáveis, possíveis riscos, impactos no orçamento e formas de comprovar os resultados. O Ministério Público também pediu um diagnóstico específico sobre o funcionamento da porta de clínica médica do hospital de base. O pedido acontece devido a episódios recorrentes de superlotação no serviço e o objetivo do plano é organizar medidas para reduzir os impactos da falta de profissionais e de leitos, principalmente nos serviços de urgência e emergência. Agora, a Secretaria de Saúde tem 45 dias para apresentar o planejamento solicitado pela promotoria. Esse foi o Repórter Bandeirantes.
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3: Boa música e informação, Tevin Campbell, Can't We Talk.

0: Bandeirantes, boa música e informação. Ouvimos Natalie Cole, Love.
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0: Boa música e informação. Agora tem Bob Darin.
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0: Bandeirantes, boa música e informação com Toni Braxton, Long As I Live. Fechando a minha participação com você aqui na Bandeirantes. Eu estou indo, mas amanhã eu volto a partir da 1 da tarde. Fique agora na companhia de Joelson Costa. Um forte abraço e uma ótima noite.
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3: Agora na Bandeirantes, 6:11. Bandeirantes, boa música e informação. Uma excelente noite para você ligado aqui em 89,9. Eu sou Joelson Costa e vamos juntos até a meia-noite com o melhor da música nacional e internacional de todos os tempos. Bandeirantes. Boa música e informação. Para começar, tem o som de Genesis, Hold On My Heart.

0: Bandeirantes, boa música e informação. Acabamos de ouvir o som de Meryl Streep, The Winner Takes It All. Vamos para um rápido intervalo comercial, mas já já estamos de volta aqui em 89,9. Fique ligado.
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0: Agora, na Bandeirantes, 6h43. Lisa Stansfield, If I Hadn't Go To.
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0: Bandeirantes, boa música e informação. Acabamos de ouvir o som de Chic, Good Times. Vamos fazer uma rápida pausa, mas já já retornamos com mais músicas por aqui em 89,9. Até já!
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0: Agora na Bandeirantes 78.
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0: Boa música e informação. Taylor Dane, You Always Love You.

0: Bandeirantes, boa música e informação. Fechando aqui a nossa hora musical. Na sequência tem o Jornada Esportiva aqui pela Rádio Bandeirantes.
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0: abraço, futebol é na banda e antes de sempre será! Estamos chegando para mais um jogaço de bola, clássico nacional, clássico gaúcho, frente a frente, Internacional e Grêmio, o clássico Grenal, para abalar as estruturas essa quinta-feira à noite. Jogaço de bola valendo vaga semifinal da Copa do Brasil. Primeiro jogo, palco gigante da Beira Rio. Internacional e Grêmio correm atrás da bola a partir das 8 horas da noite. E a partir de agora, você vai se ligar no microfonaço de esportes da Bandeirantes em 107.3 FM. Vamos juntos no aplicativo Bandplay, radiobandeirantes.com.br, claro. Com imagens do youtube.com/radiobandeirantesoficial. youtube.com/radiobandeirantesoficial. Ao longo da jornada esportiva, o seu destaque. E você sempre conosco também, abraçando as redes sociais do Grupo Bandeirantes de Comunicação. O QR Code está na tela para você acompanhar tudo no nosso Instagram, no X, no YouTube. Você fica por dentro de tudo que rola. É só botar para se inscrever e nos acompanhar, porque a partir de agora, muita emoção no rádio do Brasil. Internacional e Grêmio, Grêmio e Internacional. Quartas de final e da Copa do Brasil, Beira Rio. O primeiro destaque vem do Colorado, o time da casa. Repórter Bandeirantes, Luiz Fabiani. E aí, Fabiani, o Internacional. Um abraço, boa noite, Fabi.
1: Alô, Capela. Boa noite para você e para todos que acompanham a jornada esportiva Bandeirantes. O técnico Paulo Pezzolano aposta em um time diferente. Ele conta com o retorno de Matheus Cunha, goleiro que sofreu um trauma. Bateu na trave no último jogo contra o Atlético. E Matheus Bahia, lateral esquerdo, volta ao time titular. Alan Patrick, surpreendentemente, fora dos 11 escolhidos do uruguaio.
0: O Internacional já definido e escalado pelo técnico Pezzolano. O destaque do Grêmio e o imortal, hein, Fabiani? Que clássico é esse, Fabi?
1: O 15º colocado no Campeonato Brasileiro não conta nesta noite com Gustavo Martins. Fica no banco de reservas por conta de um problema físico. E Carlos Vinícius, artilheiro da equipe nesta temporada, titular absoluto. Estamos falando do terceiro pior visitante do Campeonato Brasileiro, encarando esta noite o segundo pior mandante da competição.
0: Análise e opinião do jogo. Ele torce por pessoas e é um dos comentaristas mais renomados e imparciais. Será? Quando a bola rolar, será? Alexandre Pretzel, fala, Xandão, um abraço, boa noite, Pretzel!
2: Boa noite, meu caro João Paulo Capelanes, um abraço, Fabiane, Lucas Bueno, grande Michel Lopes. Eu acho que é o Grenal de número 40 que eu cubro, eu acho, com muita honra e muita alegria. Já fui ao estádio como torcedor, mas desde 1992 eu fugi um pouco do meu lado vermelho, baseado no profissionalismo, né? Então, estou esperando hoje um jogo, pelos momentos delicados, e isso me atinge sim. Vou fazer uma revelação para você, certo? Os momentos de Inter e Grêmio, eles são simplesmente patéticos. Eles estão simplesmente sendo deteriorados e acabados e destruídos pelos dirigentes que estão lá, certo? Mas ainda assim, são duas camisas gigantescas no mundo todo, certo? Então, tomara que seja um bom Grenal. Eu estou começando por isso, porque eu espero que seja um bom Grenal. Ponto. Vamos para as escalações. O técnico do Inter, Paulo Pezzolano, acho que acordou de mau humor hoje, porque ele escala o Paulinho e o Caleb, deixando o Bruno Henrique e o Alan Patrick de fora, talvez porque o Inter é um time anêmico ofensivamente. Mas é um risco jogar aberto desse jeito. Ponto. O Grêmio, Giovanni Cabral, cabo-verdiano, que jogou na Copa do Mundo, começa a partida para melhorar um pouco o meio de campo, que vem sendo um setor complicado no time do Grêmio. O que, que eu espero? Eu espero o Grenal como todos. Muita pegada, muito jogo físico, certo? Provocações. E só peço aqui encarecidamente, né, que o fraco árbitro Ramon Abate Abel, que tem o escudo FIFA, não atrapalhe o desenrolar do jogo. E que o intervencionista do VAR, chamado Marco Aurélio Fazecas, fique quieto. Deixe o árbitro apitar o jogo e não queira interferir hoje no resultado da partida. Tomara, João, que na quinta-feira que vem você narre, certo, um jogo que decida alguma coisa. porque hoje eu acho que teremos um glorioso empate.
1: Todo mundo está se apegando a isso. Um jogo duro, pegado, obrigado, muita provocação. Será realmente? É que se a gente for pegar o recorte recente, o retrospecto é mais ou menos esse mesmo. Muita guerra, muita briga, muita disputa, competitividade e pouco futebol. Espero que a gente esteja errado na projeção de daqui a pouquinho, hein, Pretzel?
2: E só um recado, não é recado, apenas uma constatação, né, João? Que tu tem me acompanhado há um tempão para falar sobre isso, né? É, o presidente Alessandro Barcelos, o Internacional não concentrou, os jogadores do Inter não concentraram de ontem para hoje, se apresentaram ao meio-dia no CT Parque Gigante, que é onde fica ao lado do Beira-Rio, certo? Porque o Inter prometeu pagar os direitos de imagem atrasados e não pagou. E aí os jogadores avisaram, tá bom, não vai cair a grana, não vamos concentrar. Então é o seguinte, ó, na véspera de um Grenal tão forte, tão importante, o pior presidente, vou repetir, o pior presidente da história do Internacional não colocou os salários dos jogadores em dia. Hoje os jogadores, eles prestam serviço aos clubes, tá? Qual jogador que entra em campo hoje que tem alguma identidade com o Internacional? Nenhum. E o Internacional...
1: Nem o mercado.
2: O Internacional não pagou os salários desses caras que se negaram a concentrar. Então, o Grêmio já começa por esse ambiente com um leve favoritismo por essa situação extra-campo, meu caro João Paulo Capelão.
1: Que fase! Internacional e Grêmio, é o clássico Grenal que você vai conferir a partir de agora do microfone de esportes da Bandeirantes. Vamos girar o nosso timaço. Bom, essa é a última partida envolvendo aí os times que entram em campo nessa fase de quartas de final. Até porque o Palmeiras... Que Palmeirão, hein? O Palmeiras já está na semifinal. Já... Posso falar assim, né, Pretzel? Já está na semifinal, né?
2: Não, eu também acho.
1: O jogo da semana
2: acho
1: que até o torcedor já está ligado,
2: e
1: né?
2: E atenção, semana que vem é um jogo por laranjas, que a gente diz lá em Porto Alegre que é um jogo que não vale nada.
1: Por Bergamotas.
2: É, por Bergamotas, porque o Palmeiras vai ganhar de novo na Vila. E atenção, semana que vem é um jogo por laranjas, que a gente diz lá em Porto Alegre que é um jogo que não vale nada.
1: Por Bergamotas.
2: É, por Bergamotas, porque o Palmeiras vai ganhar de novo na Vila. Com o Neymar, vai ganhar de novo na Vila.

0: de 19 anos, 6 milhões de dólares são colocados pelo clube norte-americano. O Palmeiras deve aceitar essa proposta e também já com a venda no Mikael ao mesmo clube, está emprestado por lá. O Verdão deve bater em 2026 400 milhões de reais com vendas de atletas.
1: Repita a informação, então, o Inter Miami fazendo uma proposta mais do que milionária para Riquelme, Felipe. Valor?
0: 6 milhões de dólares, 30 milhões de reais.
1: Venderias, Pretzel?
2: Que horas eu vou? Eu levo em Guarulhos.
1: Não, ele porque... é bom de bola, pô. É mas 30 mil.
2: Não, tu
1: né?
2: tem convicção que ele é não, bom de bola?
1: Parece, né? Na base ele foi bem.
2: Ele é do mesmo nível dos outros.
3: Não conseguiu jogar.
1: Ele começou consegue. Agora também, menino novo.
2: Não, tu
1: né?
2: tem razão, mas é o seguinte: seis
1: quando tu começaste no microfone, tu não eras este gigante.
2: Não,
1: né?
2: mas pulei direto. Com um mês eu já tava fazendo certos principais jogos. Né? Eu pulei do júnior pro veterano direto.
1: Valeu, Milhão. Você volta logo no programa. Ao longo da programação, destaque do Timão, repórter Bandeirantes Guilherme Agrela, destaque do Corinthians aí, Agrela, um abraço.
4: Fala, Capela, um abraço a você e a todos. O Corinthians conheceu os horários e as datas dos seus confrontos diante do Estudiantes de La Plata pelas quartas de final da Copa Libertadores. Jogo de ida dia 9 de setembro, uma quarta-feira, 9:30 da noite, fora de casa lá em La Plata. E a volta, uma semana depois, dia 16, também 9:30, diante do seu torcedor em Itaquera, zona leste de São Paulo. Quem avançar à próxima fase da Libertadores, e é o caso do Corinthians que tenta chegar da semifinal, embolsa 2 milhões e 300 mil dólares. Para esses duelos contra Estudiantes, o Corinthians deve contar com Yuri Alberto, que aliás está praticamente recuperado de uma lesão muscular e deve voltar já neste domingo ao time contra o Santos pelo Campeonato Brasileiro.
1: Vamos com o destaque do São Paulo, repórter Bandeirantes, Paulo do Vale. Fala, PDV!
5: Fala, Capela! Ó, seguinte, hein? O Conselho reprovou a reforma estatutária no São Paulo. Todos os blocos foram rejeitados. Ou seja, nada muda com relação à política do tricolor paulista. Só na eleição agora, que deve acontecer em dezembro. O São Paulo que volta a campo, sábado, no Morumbi contra a equipe do Bragantino.
1: Eu fiquei boquiaberto, uma rápida sublinhada desse giro com a informação que o PDV trouxe ao longo dos Donos da Bola Rádio aqui na Bandeirantes. Eu não sei se o Pretzel chegou a ouvir o boletim do PDV, mas os caras, os conselheiros do São Paulo, como disse muito bem o do Vale, eles reprovaram praticamente tudo. Transparência, tudo, tudo que você possa imaginar que poderia melhorar o São Paulo Futebol Clube como instituição, os caras reprovaram. E o Fabiano fez um comentário: muita gente tem que ser investigada / interrogada. Porque perfeito. Qual é o interesse dessa gente em continuar sem transparência, sem clareza ao torcedor? Não à toa o São Paulo Futebol Clube chegou no fundo do poço e continua cavando, Pretzel.
2: Estou pensando em mandar um e-mail para o Eduardo Saverin, que é o brasileiro mais rico do mundo, certo? Ele comprou agora um percentual das ações do Liverpool,
1: isso,
2: certo?
1: Isso.
2: Para ver se ele não quer investir ou comprar o Internacional, certo? E ajudar também em alguns
1: quem vai
2: clubes
1: mexer
2: aqui no Brasil.
1: Dinheiro
2: não,
1: dele.
2: É que tal.
1: Tá, aí que
2: não,
1: está.
2: Ele vai colocar. Ele, claro, um cara desse nível, ele indica. É tipo uma corporação.
1: Tá.
2: Tu tem um conselho,
1: tá,
2: certo? Com as ações.
1: Ah, mas se
2: o
1: estatuto
2: tu tem um
1: tá
2: peso,
1: aí,
2: tu tem um peso, eu tenho outro peso, o Fabiano tem peso. Quem é que a gente quer mandando no clube? A gente quer o Bill Gates. Tô dando um exemplo, certo?
1: É.
2: Esse cara que vai mandar no clube. É isso que tem que ser feito. Sabe por que os dirigentes hoje, ó, futebol brasileiro, empresários bilionários, jogadores milionários, dirigentes riquíssimos, clubes quebrados. Sabe por quê? Os uniformizadas ricas também. Os dirigentes estão acabando com, ó, acabando com quem te ama, que é o futebol. Os dirigentes brasileiros estão acabando com o futebol. Acabando com o futebol. E o São Paulo é só um dos que está fazendo. Sabe por quê? Quem é que vai perder 4 ingressos para jogo e para shows? Quem é que vai perder vaga de estacionamento grátis, certo?
1: Ingressos.
2: Caras que não tem o que fazer em casa, então eles arrumam um passatempo para ir pro clube. certo? E o clube quebrado, infelizmente.
1: É, isso aí é uma sacanagem com o torcedor, sem dúvida alguma. Vamos com o destaque do Santos Futebol Clube. Acorda, reage, Peixão. Everton Ramos, um abraço pra você.
3: Fala, Capela, tudo bem? O Santos fechou a contratação do volante Arthur, aquele mesmo, revelado nas categorias de base do Grêmio e que rescindiu na semana passada com a Juventus da Itália. O Peixe já vinha negociando com o pai de Neymar, fazendo a intermediação

0: dessa possível contratação. Santos que derrubou, com a ajuda da NR Esportes, o transfer ban que estava vigente desde julho, nesta quinta-feira, e com isso, então, fecha a contratação do atleta, que é aguardado na Baixada Santista nos próximos dias para a realização de exames e também a assinatura do contrato.
1: Super Placar da Bandeirantes em destaque para você nesta quinta-feira. Alô, Lucas Bueno, um abraço, boa noite, Bueno!
2: Boa noite, Capela, a todos que nos acompanham aqui na Bandeirantes. Além de Internacional e Grêmio, hoje tivemos a La Liga, com o Osasuna vencendo por 2-1, Celta de Vigo e o Barcelona, com Rafinha abrindo o placar, vencendo por 2-0 o Atlético e Bilbao. Além disso, o River Plate anunciou hoje a saída de Eduardo Cudê após a eliminação na Sul-Americana ontem. Enfrentaria o Vasco, caso passasse, mas acabou ficando nas penalidades. A Sul-Americana divulgou os próximos jogos: Santa Fé e Vasco dia 8/9, Boca Juniors de São Paulo também dia 8, Santos e Atlético Mineiro no dia 9, Cienciano e Montevideo no dia 10. Já Libertadores divulga que Palmeiras LDU acontece dia 9, Platense e Fluminense dia 8, Estudiantes e Corinthians dia 9, Independente Del Valle e Flamengo se enfrentam no dia 10/9.
1: Maravilha, futebol da Bandeirantes, com os trabalhos técnicos internos de Michel Lopes, a mesa de som, central técnica Bandeirantes de Beto Rebeck, Roger Palme, Kayame Martins, no switcher vai Corinthians, Igor Nascimento, e no digital Lucas Abudi. A coordenação de esportes é de Ricardo Capriotti, que comanda o intervalo inteligente, e depois do jogo, o apito final. Rádio Bandeirantes em destaque, os parceiros comerciais na volta, eu prometo a você, muita emoção no rádio do Brasil.
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10: 7h52, de volta no microfone de esportes da Bandeirantes. Em 8 minutos a bola vai rolar. Vale vaga para a semifinal. Jogo de ida, quartas de final, Copa do Brasil. Primeiro duelo do Grenal é no Beira-Rio. Vamos começar a escalar as duas equipes. Começando com o time da casa, o Internacional. Alexandre Pretzel, mão no peito, mão no coração. Aí vem o gigante de Porto Alegre. Aí vem o colorado Fabiani.
11: Glória do Desporto Nacional, ó Internacional.
12: Do 23 ao 7, os escolhidos do técnico uruguaio Paulo Pezzolano. Internacional definido com 23, Matheus Cunha. 15, Bruno Gomes. 25, Mercado. 3, Maripan. E 6, Matheus Bahia. 5, Vidiagra. 27, Paulinho. 30, Caleb, ataque de 28, Vitinho, 26, Bernabei e 7, Carboneiro.
10: O banco do Colorado.
12: Com Anthony, Juninho, Aguirre, Félix Torres, Thiago Maia, Eliasson, Bruno Henrique, Ronaldo e Alejandro, João Vitor, Sanabria e Alan Patrick.
10: Nada melhor do que termos um gaúcho na transmissão. Ô Pretzel, por gentileza, eu vou fazer essa brincadeira com você nos dois hinos. É muito difícil a gente conseguir cantar o hino do Inter e do Grêmio, que são letras maravilhosas, porém diferentes. Você sabe cantar o hino das duas equipes, não?
13: Tá tocando o hino agora.
10: Então pode subir, sobe o som aí, vai, acompanha aí, vamos lá.
13: O céu sempre azul, vibra o Brasil inteiro com o clube do povo do Rio Grande. Do seu encerramento do hino do Inter.
10: Tem azul no hino do Inter. Tem azul no Inter. Azul, pois
13: porque
10: aí,
13: o céu é azul, né? Não dá pra pintar de vermelho.
10: Depende, pode ser laranja, pode ser, sei lá, branco, no nuvem. Tá bom. Vamos com o Grêmio. Aí vem o visitante. Os times vêm pro campo de jogo. Grenal na Bandeirante. Sobe só o hino do Grêmio.
11: Até a pé nós iremos. Para o que der.
12: Do 95, os escolhidos do técnico português Luiz Castro. Grêmio escalado com Everton no gol 1. Linha defensiva de 22, Diego Caíto. 82, Wallace. 4, Kahneman e 23, Marlon. Meio campo com 8, Noriega. 20, Vilhaçante e 10 para Krovinovic. Ataque de 7, Pavon. 77, Cabral. E 95, Carlos Vinícius.
10: E o banco do Grêmio?
12: Com 12, Gabriel Grando. 3, Wagner Leonardo. Gustavo Martins. Marcos Rocha. Caio Paulista, Danilo Barbosa, Jefferson, Amuso e TT, Bright White, Gabriel Mac e Namorado.
10: Festa maravilhosa do Beira-Rio, pode subir o som do Grêmio, acho que o Pretzel sabe pelo menos uma sublinhadinha lá, vamos lá.
13: Nós iremos para o que der e vier, mas o certo é que nós estaremos com o Grêmio, onde o Grêmio... Dois hinos históricos numa cidade que é uma das poucas cidades no mundo. Isso é para esfregar no João Paulo Capelanti aqui.
10: Não.
13: Que tem dois campeões da América e dois campeões do mundo. Só 8 cidades no mundo, Porto Alegre está inclusa, tem 2 campeões do mundo incluídos.
10: Mas o Grêmio tem mais Libertadores.
13: Não, mas estou falando campeões do mundo.
10: Sim, tudo bem.
13: Só isso.
10: Okay. Pode subir o som do Grêmio! Vem aí pra você uma festa maravilhosa no Beira-Rio. Fumaça vermelha, o inferno aí está. Quem apita o jogo? Vamos lá, Fabiani.
12: Ramon Abate Abel, árbitro de Copa do Mundo, com o auxílio de Thiago Labis e Michael Stanislau. Quarto árbitro é André Luiz Schettino. Árbitro de vídeo, Marco Aurélio Fazecas.
10: Festa maravilhosa, volto a dizer. Muita coisa bacana acontecendo nesse momento no Beira-Rio. Não tem chuva de papel picado, aparentemente o Inter aprendeu já com isso. E é muito legal também a reação. As crianças estão perfiladas para a execução do hino do Brasil. E algumas criancinhas, devido à festa, estão chorando. E os jogadores do Grêmio confortando, porque realmente é muita fumaça vermelha. E a bola vai rolar para você. Em 4 minutos vem aí, Internacional e Grêmio. Capitão do Inter, o Mercado. O do Grêmio, o histórico Kahneman. E aí, Alexandre Pretzel, aquela pergunta clichê, mas sempre fundamental. Tem favorito no Grenal, Pretzel?
13: Nunca tem, nunca tem. Só tem uma coisa que é fato. Os mandantes têm bem mais vitórias que os visitantes. Isso de um lado e de outro. Tanto no Beira-Rio, quanto no Olímpico, quanto na Arena do Grêmio. Isso aí certamente é assim. Agora, a escalação do Paulo Pezzolano. Ele deixa o Bruno Henrique e o Alan Patrick no banco, escala Paulinho e Caleb. Sinceramente, não me atrai. Dois jogadores.
10: O Paulinho... Por quê? Essa é a pergunta. Por que o Paulinho... Alan Patrick, o cara de maior criatividade no meio-campo, fora do jogo?
13: Porque falta intensidade. É um jogador que não consegue manter os 90 minutos hoje, infelizmente. Está com 35 para 36 anos. E o Bruno Henrique na mesma situação. Só que o Bruno Henrique, para mim, é um jogador bem mais inteligente que o Paulinho, né? O Paulinho é força, o Bruno Henrique é mais inteligente. Então, eu não colocaria o Paulinho. O Paulinho, para mim, é um jogador nota 4,5, 5, certo? E o Caleb ficou 6 meses parado. Aí ele chega para ser um meia, para encostar no ataque. Acho que não vai funcionar. Tô apenas colocando o que eu gosto de futebol e o que eu penso. Ponto. O Grêmio. A novidade é o Giovanni Cabral, que é um jogador de força, certo? O Amuso e outro, ele recompõe mais no meio. Marca mais do que o Amuso. Como assim? Porque é um jogador que vai ficar no lado, mas que vai fechar mais o meio. Pro Grêmio tentar melhorar esse setor, que é um setor deficiente com o Luiz Castro. Desde que o Luiz Castro chegou, ele não conseguiu acertar o meio de campo do Grêmio. Com o Arthur, com o Noriega, com o Nardoni, o Vijaçante voltou agora, depois de ter sofrido uma lesão de ligamento cruzado, certo? E o Krovinovic... Ele veio agora, muita gente não conhece, é um croata, 30 anos, jogava no Hajduk Split. Ele terminou o contrato dele dia 30 de junho e o Luiz Castro já tinha trabalhado com ele no Rio Ave, certo? E aí pediu a contratação desse jogador. Então o Krovinovic é o tal meia de armação que o Grêmio não tinha, certo? É um jogador com a bola no pé, ele é acadêmico, tem uma certa categoria, mas ainda não deu para notar a intensidade dele dentro de campo. E no mais, o Grêmio anunciou nessa semana o Danilo Barbosa, que ele mesmo jogou no Palmeiras, ficou um ano emprestado, né? O Abel Ferreira conhecia ele, ele estava no Nice da França, ele é base do Vasco, no Vasco ele apareceu muito bem. Foi campeão no Botafogo, é um jogador experiente, está no banco hoje, mas deve ser utilizado. Ele estava na segunda divisão do futebol do Catar. Então a gente sabe que quem volta do Catar de um bom tempo demora um pouco para entrar no ritmo do calendário brasileiro. Então, pegando os dois times pelas duas escalações anunciadas pelo Fabiani, o que eu posso dizer? É um Grenal absolutamente parelho, muito mais pelo lado negativo, pelo que os times não têm conseguido fazer na temporada, do que por alguma expectativa de um jogo de qualidade. João Paulo Capelletti.
10: Acho que vai dar uma atrasadinha também para a bola rolar, até porque muita fumaça vermelha faz parte da festa. E por outro lado também é legal, porque aqui em São Paulo, olha só como passa rápido. Nós estamos com torcida única há mais de uma década, literalmente falando. E do Beira-Rio, antes era 50-50, como era em qualquer outro estado, mas nós ainda temos pelo menos uma pequena parte da torcida visitante presente, o que é muito bom para a democracia do futebol, não, Pretzel?
13: Ah, sem dúvida. E essa festa, acho que é uma festa normal. A gente viu na Copa do Mundo, pô. Copa do Mundo foi um foguetório, uma festa maravilhosa. Em cada jogo era uma grande festa e a gente achou legal. Por que que num grande jogo de Copa do Brasil não pode ter uma fumaça, não pode ter festa,
10: tem
13: né?
10: Que ter. A Comebol,
13: claro, que odeia, né? Comebol odeia. Isso aí vai, viu, vai se dissipar. A fumaça já vai sair também. E ponto final. É isso que tem que fazer. Eu sou de uma época, João. Eu acho que tu pegou o Atletiba dividido
10: peguei,
13: também.
10: Claro que sim.
13: Eu peguei o Beira-Rio dividido, peguei o Olímpico divididos. Divididos. Meio a meio mesmo. Duas festas espetaculares. Assim como a gente pegou aqui em São Paulo. Quando eu cheguei aqui em 2007, Morumbi dividido.
10: Era no Morumbi.
13: Exato, Pacaembu dividido, com tobogã, certo, e tudo. Não tinha problema nenhum. Hoje não. Hoje é torcida única, não pode nada. Não pode levar guarda-chuva, por exemplo, que é considerado arma, né? Então cai um temporal, fica todo mundo molhado. Então, assim, tem coisas que eu vivi que não tinham problema nenhum. Hoje, tudo é problema no estádio de futebol. Aliás, quem vai a jogo hoje, como é que é? É um ato de heroísmo, porque tu é extorquido pelo flanelinha, tu não consegue comprar ingresso. Esses são problemas seríssimos. E a segurança também é bem precária.
10: Bola vai rolar para você no microfone de esportes da Bandeirantes. 8 horas era a previsão. Muita fumaça, repito para você. Jogadores, principalmente os goleiros, conversando com a arbitragem, Fabiane. E, por enquanto, sem condições. E aí a gente vê também uma cena curiosa.
14: Krovinovic ali.
10: Krovinovic dando uma cheirada, obviamente, num produtinho para dar aquela abertura a mais nas vias aéreas, né, Fabiane?
14: É, a famosa bombinha, me parece, né, o Capela? Porque realmente o ambiente do estádio está bastante hostil. É uma fumaça vermelha que já migrou para o rosa por ali, por enquanto sem condições de jogo. Até por isso, o Abate Abel, ele chama algumas lideranças dos times para conversar, explicar o atraso no início da partida. Lá estão os dois goleiros, o Matheus Cunha do Inter, o Everton do Grêmio, ambos falando, claro, da dificuldade de ver a bola tendo gramado nessa circunstância. Então,
10: ah, dá para jogar agora, de atraso.
14: É. Dá para jogar, é, já está melhorando bastante.
13: Pô, já vi jogo com neblina que eu não enxergava do outro lado. Os caras estavam jogando.
10: Caxias do Sul.
13: Exatamente. É, um abraço a Cacá Cone, Fernando, viu?
10: Voltando,
13: para casa e nos ouvindo.
10: Abraço, Cacá.
13: Um dos meus grandes amigos e colegas, né? E ele pergunta aqui, ó, é um jogo interessante para testarmos a imparcialidade do comentarista. Essa foi muito boa.
10: Tem toda razão, mas a imparcialidade já passou, porque ele cantou, inclusive, ao vivo, o hino do Grêmio também, pelo menos um trechinho. A bola vai rolar para você do microfone nosso de esportes da Bandeirantes. Vamos juntos, o chat no youtube.com/radiobandeirantesoficial. Yuri Fiore, o Domingos Borges, Enzo Vicente, Refaravula, João Batista Barbosa. Pois é, porque agora apareceu uma cena também. Vamos aqui ilustrar para o ouvinte. Um jogador do Grêmio foi lá e abraçou o Pezzolano.
14: Marlon.
10: E aí, muita gente entende que no clássico, sobretudo um Grenal, antes da bola rolar,
13: não tem que
10: abraçar. Olhar um pro lado, pra
13: essa,
10: um pro cada time.
13: Essa é a minha posição. Não tem que abraçar, nem abraça depois do jogo, cara. Papo furado isso aí. Ah, foi treinador dele no Cruzeiro, azar, certo? Vai pro jogo.
10: Vamos pro jogo, a bola vai rolar, tá tudo pronto pra bola rolar. Ramon Abate Abel, que faça uma grande arbitragem, não atrapalhe o clássico. E vamos juntos, o primeiro Grenal, quartas de final, Copa do Brasil. O Inter vai atacar do lado esquerdo pro lado direito do seu rádio. E a saída será dada pela equipe do Colorado, time da casa. Tudo pronto pra bola rolar. Internacional com seu uniforme original, Grêmio a mesma coisa. Apita Ramon Abate Abel, vamos juntos. Copa do Brasil é aqui. 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Tentou a primeira descida do time do Internacional, a posse de bola fica nas mãos do goleiro Everton, despacha a bola pra frente, faz o levantamento à frente buscando o Noriega. Ele tenta fazer o domínio, a bola pela ponta direita com o Diego Caíto. Olha o Caíto aí, tenta escapar da marcação, obrigado a começar mais atrás, sai jogando no meio campo com o Noriega. Noriega faz inversão inteligente da direita pra esquerda com o Marlon. Marlon no campo de retaguarda com Kahneman. Kahneman dá com Wallace, tá aí o zagueirão da equipe do Grêmio, vai pro levantamento à frente, vai, um esticão forte demais. A bola fica no campo de retaguarda com Maripan, tá aí o zagueirão chileno, procura a melhor opção de passe, marcação individual do Carlos Vinícius, trabalhando pela ponta esquerda com Matheus Bahia, perdeu a posse de bola, recupera o Grêmio no setor de intermediária, ótima jogada, vem Vinícius Assante, vem Grêmio, lado direito com Caíto, vem Caíto, vem pro levantamento à frente, passa, pede, recebe levantamento à frente da entrada da grande área, volta vivo do rebote em cima da marcação. Carboneiro tenta recuperar a posse de bola para o time do Colorado, pela ponta direita sai jogando rapidamente com o Caíto. Caíto vai pro levantamento à frente, Mercado faz o corte, na marca do pênalti, rechaça, tira a posse de bola de lá, volta no campo de retaguarda para a equipe do Grêmio sem muita pressa para sair jogando. Você vem conosco no microfone de esportes da Bandeirantes, um minuto e meio de bola rolando para você, e você sabe, no microfone da Bandeirantes você continua participando no youtube.com/radiobandeirantesoficial. Vamos juntos no youtube.com/radiobandeirantesoficial. Primeira pegada do Caleb, jogo tá parado, falta pro time do Grêmio aí, Fabiane.
14: Do Giovani Cabral, camisa 77, disputou a última Copa do Mundo por Cabo Verde, ao sexto jogo dele com a camisa do Grêmio, contratado no meio da temporada.
10: 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Grêmio descendo pela ponta direita, Diego Caíto vem pro levantamento à frente, Mercado ganha na segunda trave. Recupera pro time colorado que tenta partir pro contra-ataque com Carboneiro. Carboneiro se manda, vai embora do setor de intermediária. Ótimo passe em profundidade, saiu o Everton. Que bolão do Carboneiro, buscava justamente por lá. O Vitinho no facão, ótima intervenção do goleiro do Grêmio aí, Fabi.
14: E o Vitinho venceu a defesa do Grêmio na velocidade, mas o passe do Carboneiro foi ainda mais veloz. Parou nas mãos do Everton, que estava esperto no lance e sai jogando.
10: 2 minutos e meio, o jogo começa daquele jeito que a gente projetava, muito pegado. E o Grêmio tentando sair jogando pela ponta direita, passa, pede, recebe Diego Caíto. Tenta o passe, profundidade, não consegue, convide a Sandy. No setor de meio campo, recupera o time do Colorado. A bola foi solta com Bernabé, Bernabé tenta o passe em profundidade com Carboneiro, perde após de bola, recupera rapidamente o time do Imortal. Olha o Grêmio aí, trabalhando novamente pela ponta direita com Vidia Sante. Vidia Sante trabalha mais atrás com Krovinovic. A bola volta no campo de retaguarda sem muita pressa, o Grêmio para sair jogando. 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Malou tentava a jogada pela ponta esquerda, toca por último do jogador do Inter. É somente lateral para a equipe do Imortal fazer a cobrança. E ótima jogada mais uma vez do Carboneiro buscando o Vitinho. A gente está com a imagem recuperada ilustrando para você. Um facão que, olha, faltou uma perninha pro Vitinho chegar. Lateral pro time do Grêmio no campo de ataque já cobrado. Vai levantamento à frente para Carlos Vinícius. Perde na primeira, perde na segunda e depois na recuperação. O Grêmio comete falta do Giovani Cabral. O jogo tá parado em cima do Bruno Gomes aí, Fabiani.
14: Na escolta o Bruno Gomes, que por vezes é um terceiro zagueiro pelo lado direito. Hoje parece de fato respeitar a linha de quatro. Vai ser ele o responsável por parar o Cabo Verdiano. Posse de bola colorada, campo de defesa.
10: 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Falta marcada, campo de retaguarda. Vem o Inter para fazer o levantamento com o Matheus Cunha. Vai pro esticão buscando o Vitinho. Sobe, sobe bem de cabeça, faz o corte por ali. O Wallace recupera no time do Inter. No rebote, no campo de retaguarda, pela ponta direita com o Bruno Gomes. Escapa da marcação, outra pegada em cima dele. Outra falta e mais uma do Giovani Cabral, hein? Me parece que a terceira falta dele cometida no jogo, hein, Fabiani?
14: E a terceira pra cima, a segunda, perdão, pra cima do Bruno Gomes, lateral direito da equipe do Internacional, essa vez no campo de ataque, mas o Inter opta por cobrar curto.
10: 4 minutos no primeiro tempo, é só o comecinho de jogo e o Giovani Cabral já cometeu 3 faltas dessa aqui, tem que ficar esperto pra não tomar cartão amarelo. Levantamento à frente, tenta fazer o domínio por ali, Carboneiro, perde a posse de bola, chega até Matheus Bahia, comete a falta. Falta marcada, campo de defesa, mais uma vez agora em cima do lateral Diego Caíto. Tem praça pra fazer o levantamento à frente, o jogador do Imortal. 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É a primeira treta, hein? Tava demorando. Menos de 5 minutos, Matheus Bahia e também o Diego Caíto, hein, Fabiani?
14: Lateral com lateral. Foi um empurrão logo contido pelo Filip Krovinovic, que é croata. Naturalmente, não tá entendendo nada do que tá rolando, né, Capela?
10: Toda a razão, entendendo, tá perdidinho no pagode. Posse de bola pro time do Grêmio, com quase 5 minutos de bola rolando pra você conferir. A Bandeirantes vai confirmar pra você. Tempo, o placar do futebol. Repito, 5, primeiro tempo. No placar da Bandeirantes continua, jogo de ida, Copa do Brasil, quartas de final, Beira Rio. Inter 0, Grêmio também 0, é a dupla Grenal em campo. E aí, Lucas Bueno?
15: O atleta brasileiro Alisson Pio bateu o recorde mundial na prova dos 400 metros com barreira na Liga Diamante na Suíça, com tempo de 45 segundos.
10: Maravilhoso, orgulho do Brasil. Grande Pio, um abraço pra você. E aqui o Grêmio vai tentar descer pela ponta esquerda com o Marlon, fintou a marcação, pegaram ele! Caleb chegou atrasado, o bico da entrada da grande área, lado esquerdo do campo de ataque, falta perigosa pro Grêmio aí, Fabiani.
14: O Caleb jura que não fez nada, mas foi canela com canela, falta pelo lado esquerdo, o próprio Marlon se direciona pra cobrança, essa é daquelas que cabem realizar o cruzamento, por isso o Wallace Kahneman na grande área, perigo pro Matheus Cunha.
10: Grêmio começou o jogo, Pretzel, cometendo muitas faltas, hein, Xandão?
13: É, as 3 faltas do Giovani Cabral, essa foi falta do Caleb, agora o que não pode acontecer, o Everton faz a ligação direta, o Carlos Vinícius dominou sozinho a bola. Os zagueiros do Inter lá atrás e o Grêmio com grande espaço para chegar na área. Isso não estava acontecendo em jogos anteriores.
10: Falta pro Grêmio para fazer a cobrança. Pavon, ele pega bem na bola. Vem a finalização, a bola fica viva no rebote. Tentou o domínio, não conseguiu. Tava livre, livre, livre de marcação. Vidiasante perde grande oportunidade na pequena área. E o time do Inter tem pressa pela ponta esquerda. Semana vai embora Matheus Bahia. Solta a bola mais atrás, trabalha rapidamente para sair jogando a equipe colorada. Tem agora o latifúndio para trabalhar. Aí pelo meio, tapa Caleb, livre de marcação, pedindo pela ponta direita. Bola mais atrás. Com o mercado, tá aí ele, capitão dele, patrão. Sai jogando pela ponta direita com o Bruno Gomes. Bruno Gomes enfiou boa bola com o Fabinho. Lado direito, leva pro fundo, erga a cabeça, vê o cruzamento, para na primeira trave. Bem demais a cobertura, Wallace para recuperar para a equipe do Grêmio e faz o levantamento à frente, mergulha de carrinho, dá um tapa na bola, essa bola já havia saído e o Pezolano vai à loucura na área técnica aí, falando que essa bola não saiu do lado direito com o Bruno Gomes, hein, Fabiani?
14: O Caleb até tentou salvar, o entendimento do Pezolano é que estava em cima da linha. No lance anterior, quem vacilou foi o Vidiasante. Poderia ficar cara a cara com o Matheus Cunha, mas estava levemente impedido. Se fosse gol, nada valeria. Capela.
16: Os treinadores também, eles pedem respeito, calma, né? O Pezzolano, ele quase invadiu o campo por causa de um lateral no campo de ataque, Pretzel.
13: Mas e o Paulinho? O cara chega na linha de fundo, parece eu cruzando nossas brincadeiras, né? Cruzamento rasteiro no pé do cara que tá distante dele. A falta de qualidade técnica impressiona. O jogo começa assim, ó. O Inter dando muito espaço e o Grêmio bem ajustado no meio de campo. É uma mudança.
10: 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Perde a posse de bola o time colorado. Pela ponta direita se manda, vai embora Diego Caíto. Olha o Caíto aí, vai descendo a ladeira pela ponta direita, camisa número 27, vai pro levantamento à frente, novamente Bruno Gomes. Mete o cabeção na bola, ela volta do setor de intermediária, campo de ataque. A bola volta rapidamente com o Giovani. Tenta fazer o domínio, novamente pela ponta direita se manda, vai embora com o Diego Caíto. Caíto é quem domina, ameaça fazer o levantamento à frente, solta no bico da entrada, grande área com o Vidiasante. Vem o cruzamento, vem o desvio de cabeça. Mercado ganha mais uma. Mercado soberano na zaga. A bola volta do setor de intermediária para o time do Grêmio sair jogando no setor de intermediária pela ponta esquerda com Marlon. Marlon faz a inversão inteligente da esquerda para a direita, trabalhando rapidamente com Wallace. Wallace passa, pede, recebe com Caíto. Caíto mais atrás do campo de retaguarda, tenta fazer o domínio, depois acidentalmente atinge o jogador do Internacional. O jogo está parado, lateral que favorece o Colorado lá pelo lado esquerdo no seu campo de defesa. 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Olha o Carboneiro aí, trabalhando no círculo central do gramado, a bola volta do campo de retaguarda. Maripan, tá aí o jogador chileno, solta a bola pela ponta direita, se manda, vai embora Bruno Gomes já no comando de ataque. Tem Caleb aberto, bola para ele no bico da entrada, grande área, puxa para a perna esquerda, soltou, ótima jogada, trabalhou mal agora o Inter. Acabou tocando atrás da linha de cintura, tenta trabalhar rapidamente com o Carboneiro no setor de intermediária. Olha só, bem demais a cobertura para sair jogando a equipe do Grêmio. A bola fica viva pelo Elecano no campo de retaguarda. Se livra da posse de bola por ali, Kahneman. Solta a bola no setor de intermediária. Bruno Gomes ganha na primeira, recupera na segunda. Tenta descer rapidamente o time colorado pela ponta direita. Simana vai embora com o Caleb. Tem pelo meio livre de marcação por ali, Carboneiro. Ele prefere mais um drible, mais um corte. Mais uma vez, a bola atrás. Trabalhando rapidamente com o jogador Vilagra. Vilagra pode até bater. Tem espaço para a intermediária para trabalhar. A bola aberta pela ponta direita com Bruno Gomes. Bruno Gomes novamente com o Caleb. Lá pela ponta esquerda, Bernabé se apresenta. A bola volta no campo de retaguarda. Sem pressa para jogar o Inter. Vai empatando por enquanto 0-0. Jogo de ida das quartas de final da Copa do Brasil. A Bandeirantes confirma para você. Tempo e o placar do futebol. 10. Primeiro tempo. Clássico Grenal, Copa do Brasil, ida. Beira Rio, continua, Inter 0, Grêmio também 0. Fala aí, Bueno.
15: Orlando Gil, goleiro destaque do Paraguai na Copa do Mundo, é anunciado como novo reforço do Lille da França.
10: 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Falta marcada, campo de defesa a favor do Grêmio com o Giovani Cabral. Tomou pancada, o jogo está parado. Alexandre Pretzel, quase 11 primeiro tempo. E o jogo em Pretzel?
13: O Inter é anêmico ofensivamente, é um problema seríssimo durante o ano todo. É um time alérgico a atacar. E aí quando chega na intermediária não sabe o que fazer com a bola. E o Grêmio se fecha. O Grêmio se fecha, rouba a bola e sai rápido pro contra-ataque. O Grêmio me parece um pouco mais ajustado nesse início, o que muita gente achava que não poderia acontecer, principalmente pelo lado direito, com o Pavon e com o Diego Caíto.
10: E de novo vem o Caíto, ótima jogada na grande área, se cruzar, saiu do gol do Grêmio, vem o levantamento à frente, Mercado estica a perna, de novo ganha. Ganha bem demais o Mercado. A bola fica viva no setor de intermediária, câmbio de ataque para a equipe do Grêmio sair jogando com o Giovani Cabral. A bola pelo meio, no setor de intermediária com o Krovinovic. Aí abertura pela ponta direita do campo com o Wallace. Se manda, vai embora, vem o zagueirão, vem a finalização, a bola vai embora. Jogadores do Grêmio pediram desvio, que não aconteceu. Tiro de meta para a equipe colorada aí, Fabiani.
14: Tinha todo o tempo e o espaço do mundo Wallace, por isso que ele tentou ousar, tentou surpreender o goleiro Matheus Cunha, que nem precisou pular, só olhou a bola saindo em linha de fundo. Tiro de meta colorado, 11 minutos.
10: Um abraço especial para o Marcelino, Francisco de Mato, José Melo, Vivaldo Junqueira, Domingos Borges, Refaravula, Cowboy Corintiano, Orlando Sudo. Um abraço para você, Aldo Almeida, Nicolas Almeida, Júlio César Calango. É a galera que nos acompanha no chat do youtube.com/radiobandeirantes. oficial. Desce Inter, vem levantamento à frente na grande área, tira dali Wallace. Volta no campo de retaguarda para sair jogando sem muita pressa para jogar o Arlon. Marlon vai pro levantamento à frente, ótima jogada em profundidade para Carlos Vinícius. Tentou chegar primeiro, que ele toca na bola do jogador do Inter para escanteio. Maripan meio pesadão, esquisito. Para onde o nariz estava virado, hein? Se ele perde na velocidade, o Carlos Vinícius chegaria livre, livre, livre de marcação para fazer o primeiro gol, Fabiani.
14: E são dois caminhões ali, né, Capela? Tanto o Maripan quanto o Carlos Vinícius. Muita força de ambos os lados. O Maripan acabou tropeçando na bola e mandando para escanteio. O Grêmio é melhor até aqui, lado esquerdo vem levantamento.
10: Escanteio, quem sabe agora na bola parada. Estamos com quase 13 deste primeiro tempo. Continua clássico Grenal para você. Escanteio, lado direito vem Pavon. É o cara da bola parada, já fez gol de falta inclusive nessa temporada. É bom na bola aérea também o Carlos Vinícius. Tá por lá o Wallace, Kahneman também. Momento de apreensão, de expectativa, de tensão no Beira-Rio. Vem levantamento, vem Grêmio, vem Pavon. Pegou mal na bola, elogiei tanto que ele bateu meia canela no primeiro pau, hein, Fabiani?
14: Aquele cruzamento que deixa o zagueiro louco da vida, né, Capela? Porque ele cruza o campo para ir para a grande área, tentar o gol de cabeça, mas foi na altura da cintura, presa fácil para a defesa do Inter.
10: 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Bola mais atrás do campo de retaguarda, sem muita pressa o Grêmio para sair jogando. Com quase 14 deste primeiro tempo, por enquanto 0-0 no Beira-Rio. Lado esquerdo do campo, recupera rapidamente o time do Inter, mas com falta. Pegaram ali o Carboneiro, Diego Caíto tá caído. E o Carboneiro diz que não tocou no jogador do Grêmio. Tá caído, sentindo muitas dores, segundo ele, hein, Fabiani?
14: E a arquibancada do Beira-Rio tá junto com o Carboneiro, porque foi de fato uma abraçada muito leve. E que se o juiz não apita, seria um lance de 3 contra 2 do Internacional. Mas assim entendeu a bate-abel. Falta pro Grêmio, ficou sentindo o Diego Caíto. Pesolano tá maluco, hein, Capela?
13: E com razão, foi nada. Ramon abate-abel marcando falta à distância. Certo? Apito à distância. Apito à distância. Impressionante isso.
10: É, a gente que falou tanto sobre o Ramon Abate-Abel, pra ele não atrapalhar, mas nem 15 do primeiro tempo, os dois treinadores já irritados, uma barbaridade até aqui. Alô, Marcelão Cruz! Grande Marcelo Cruz, sempre com a gente no microfone de esportes da Bandeira. Essa é uma figura, hein, velho? Isso aí não vale nada, não vale o feijão que come, viu? Tem pizzaria segunda, né?
13: Não.
10: Não? Não. Pergunta pro Marcelo pra confirmar. Agosto é mês de retorno, Premier League, Campeonato Italiano. Estão de volta na ESPN pelo plano premium do Disney Plus.
13: É que foi falta. Olha, isso aí,
14: você
13: cara.
14: Tá falando que não foi falta, mas o Caíto tá caído até agora recebendo.
13: Mas onde é que
14: hein?
13: Foi falta, viu? Os dois disputam a bola e ele tenta se desvencilhar e óbvio que ele põe a mão aqui, ó. Só pra
14: vai, abre a imagem do YouTube.
13: Ele faz isso aqui, ó. E tira o jogador do jogo, no corpo. Isso não é falta em nenhum lugar do mundo, pelo amor de Deus.
14: E a maca tá aí, retirando o jogador da equipe do Grêmio.
13: Vai ficar um minuto fora.
14: Vai ficar um minuto fora, é isso aí mesmo. Um minuto fora para atendimento. Enquanto isso, a Bandeirantes gira e confirma para você.
10: Tempo, o placar do futebol. Hélio Castilani, um abraço para você, ou melhor, Castiliani, um abraço para você, a galera com a gente no youtube.com/Rádio Bandeirantes Oficial. Confirmando, quase 16, primeiro tempo é Copa do Brasil. No Beira-Rio continua Inter 0, Grêmio também 0. E aí, vamos lá, Lucas Bueno.
15: O Flamengo encaminhou a venda do ponta Gonzalo Plata para o Dinamo de Moscou da Rússia por 10 milhões de euros.
10: Olha só, 10 milhões de euros. Então o Plata foi embora do Flamengo. Importante informação. Venderias, Pretzel?
13: Claro, boa venda. O Flamengo tem condição de renovar o elenco. Tá? Vai liberar o Everton Cebolinha também.
10: Plata meio indolente. Né? Bom jogador, mas indolente.
13: Pois
10: né?
13: É.
10: Foi importante.
13: E
10: na outra, Copa do Brasil,
13: 10 milhões de euros, ele já tem o quê? 27, 28
14: seria
13: anos?
14: Seria titular do né? Inter, o Plata?
13: Até no Corinthians.
14: Seria
13: né?
14: Presidente do Corinthians e do Inter.
10: Tá recuperado por ali o Caíto, mas segue fora do campo de jogo. O Grêmio tem 10 jogadores. A bola volta do setor de intermediária, tenta fazer o domínio por ali no bate-rebate Noriega. Ele perde a posse de bola para Vilagra. Fica vivo no círculo central do gramado, mais atrás do campo de defesa. Domina sem pressa o Grêmio para sair jogando no campo de retaguarda. O Everton despacha a bola para frente, mas de forma equivocada. A bola volta viva pela ponte direita do campo, rapidamente com Caleb. Caleb domina, tenta o passe, passe errado. Dá de graça para a defesa do Grêmio, que rechaça novamente e dá no peito do Vilagra. Aí Bruno Gomes é quem domina, solta a bola no setor de intermediária, novamente Vilagra. Vilagra não sabe o que fazer da bola, o Pesolano pede rapidez para o jogador do Inter, mas ninguém se mexe. A bola foi solta com o Bernabé na grande área, perdeu a posse de bola. Marlon primeiro, que ele estica o pernão e rechaça para o campo de ataque, ninguém do Grêmio no comando de ataque. E o Caíto está ali
16: voltando para o campo de jogo com muitas dores na região do ombro, hein? Para ficar de olho no jogador do Grêmio, lateral direito. Enquanto isso, o Inter vai descer. Carbonero enfiou, boa bola com o Matheus Bahia. Cruzamento nas mãos do Everton. Tava livre, livre, livre de marcação. Tentou pegar de primeira e deu nas mãos do ex-goleiro do Palmeiras aí, Fabiani.
14: E o Everton deu a bronca no Kaito, porque ele voltou, mas aquela avenida nas costas dele estava aberta. Foi por ali que o Inter tentou e assim deve ser a realidade do Colorado pro resto do jogo.
16: E o Grêmio vai tentar descer mais uma vez no setor de intermediária. A bola foi solta. Ótima jogada pela ponta direita com o Kaito. Dominou na grande área, se bater, saiu o gol. Ótimo corte, que jogada. Perna esquerda, ninguém chegou. Vai pra finalização em cima da marcação. Ainda volta viva com o Vidiasante. Cai na entrada da área, o árbitro mandou seguir. Vidiasante fica indignado e o Internacional tem contra-ataque rápido para ligar. Carbonero vai descer pela ponta esquerda do campo, ninguém se aproxima. Carbonero puxou, perna direita, 3, 4 em cima dele, tentou passe, passe errado. Podia ter batido pro gol, ele tentou passe no facão, o Vitinho não entendeu, o Bernabei não foi. Jogo tá parado nas mãos do goleiro do Grêmio, Fabiani.
14: E o Carbonero é ponta, mas hoje é centroavante, então tem que entender que a função dele em campo é fazer gols. Foi solidário demais, até com a defesa do Grêmio, que fica com a bola com o goleiro Everton na grande área.
13: O Grêmio só tem uma jogada, o Everton joga a bola lá na frente, o Carlos Vinícius divide com os zagueiros, e aí na segunda bola o Grêmio tá levando vantagem. O Carlos Vinícius tá incomodando com o corpo os dois zagueiros veteranos. E aí o Grêmio já entrou duas vezes na área por causa disso. Por rouba a segunda bola e abre pro Pavon. Esse é o perigo, é a única jogada lá. Outra bola pro Carlos Vinícius. Outra bola.
16: Aí é falta, né? Carlos Vinícius acabou trombando ali sem bola em cima do Mercado. E o Mercado reclama de uma cotovelada. E o Carlos Vinícius parte para cima do Ramon Abate Abel. E o Mercado coloca o dedo em riste na cara do árbitro do jogo aí, Fabiani.
14: Ó, cotovelada, Capela. Pode ser que tenha rolado, viu? Eu vi um gatilho ali do Carlos Vinícius que soltou o braço para cima do Mercado, que ficou sentindo por ali. O Carlos Vinícius é muito forte, tá usando isso em favor dele e tá se estranhando com o Mercado, aparentemente, sem nenhuma análise, revisão do VAR, mas teve um braço do Carlos por ali.
13: Essa é a jogada do Grêmio, certo? Bola forte no Carlos Vinícius, ele divide, a bola espirra e o Grêmio tem espaço para entrar na área. O Inter marca muito mal. E o Inter, que é anêmico ofensivamente, chega perto da intermediária, não sai absolutamente nada.
16: 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Daqui a pouquinho, um abraço à nossa audiência no chat no youtube.com/radiobandeirantesoficial. É clássico Grenal. Grenal no microfone de esportes da Bandeirantes. O Grêmio vai tentar descer. Campo de retaguarda com o Marlon. Vai pro esticão pela frente, sobe no setor de intermediária. Tenta fazer o domínio, toma pancada o jogador do Grêmio. Chegaram duro por ali em cima do Krovinovic. Jogo tá parado, sem bola, hein? Mercado chega atrasado, pega as costas do jogador croata, hein, Fabiani?
14: É, Krovinovic, seja bem-vindo ao Grenal. Vestindo a 10 do imortal do Grêmio, ele toma uma carga nas costas do Mercado, que foi revidar o que o Carlos Vinícius fez nele. Mas escolheu o alvo errado, falta Grêmio lado esquerdo.
16: Jogo tá parado, falta marcada pro time do Grêmio fazer a cobrança. A Bandeirante Gini confirma para você o tempo e o placar do futebol. Temos 20, primeiro tempo. O microfone de esportes da Bandeirantes continua. Jogo de ida, Copa do Brasil, quarta de final, Beira Rio, Inter e Grêmio, 0-0. E aí, Bueno?
15: Um fundo árabe apresentou uma proposta para comprar o América Mineiro, prometendo pagar todas as dívidas e ainda fazer um investimento de mais de 800 milhões de reais para contar com o clube mineiro.
16: Daqui a pouquinho, no intervalo inteligente Bandeirantes, o homem do fôlego vem aí. Ricardo Capriotti para comandar o Brasil inteiro. Falaremos sobre essas e outras informações, hein? Já pensou um fundo árabe comprando o Ameriquinha? O América Mineiro, maravilhoso, hein? E o Grêmio por aqui vai tentar descer novamente pela ponta direita com o Kaito. Leva pro fundo, vem o cruzamento. Fechou a porta dele. Olha o Carbonero onde tá, hein? Alexandre Pretzel, 21, primeiro tempo. O Carbonero, que é centroavante no Inter, fazendo um trabalho sujo, marcando lá na bandeira de escanteio no campo de defesa, hein, Pretzel?
13: É o que ele tem que fazer, porque o Grêmio já chegou duas vezes com 2-1. Kaito e Pavon em cima do Matheus Bahia, que é um lateral fraco, né? Olha, nós temos 21 minutos de jogo. Tecnicamente o Grenal é sofrível. Sofrível, sofrível. Agora mais um jogador caído, o Bernabé reclamando de uma cotovelada.
16: É na frente do árbitro e na frente do Pezolano. O Bernabé tá caído no campo de jogo, vai ter que paralisar. Depois de muita espera, muita demora, o Ramon Abate Abel paralisa.
13: Não tem jogo.
16: O Pezolano, ele sai da área técnica, parte para cima do quarto árbitro e o Bernabé tá cobrando o cartão vermelho por parte do Giovani Cabral e do Kahneman, hein? O Kahneman, que não é flor que se cheira, não tive a impressão de um gatilho de cotovelada, hein, Fabiani?
14: Aí argentino com argentino, né, Capela? Mas não houve nada mesmo. De fato, o Bernabé parecia que estava se desequilibrando, iria cair no chão e aproveitou da circunstância para cavar uma falta. Eu vou ficar muito surpreso se o Pezzolano terminar o jogo sem cartão, hein?
16: Ah, tem toda
13: a
16: razão.
13: Não foi nada. Não foi nada. Argentino sem sangue, pô. Vai pro jogo e corre. Kahneman jogou o corpo no Bernabé que se atirou. Foi nada.
16: Já tá de pé o Bernabé. 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Carboneiro dominou, fintou, tentou abrir, passe em grande área, cai no campo de jogo. E o Vitinho pede o último toque do jogador do Grêmio, o Wallace. Tive a impressão apenas de tiro de meta. Oh, posso falar, na moral, os jogadores também são insuportáveis. O último a tocar na bola foi o jogador. Agora fiquei na dúvida. Mas que eles reclamam de tudo, hein, Fabiane?
14: O tempo todo, dos dois lados, essa é a realidade de um Grenal mais disputado na voz do que propriamente na bola. Era o Wallace com o Vitinho por ali, no entendimento do Abate Abel, foi o melhor zagueiro.
16: Carlos Vinícius domina, tenta fazer o peão na marcação em cima do Maripan. A arbitragem mandou o jogo seguir, a bola foi aberta pela ponta direita e a arbitragem paralisou e marcou. Jogadores do Inter partem para cima, pedindo um cartão amarelo ali para o Giovani Cabral. Carlos Vinícius também na jogada. Quer dizer, me parece ali o Bruno Gomes, é isso? O Bruno Gomes está caído e recebendo ali uma pancada no tornozelo direito. Numa jogada envolvendo o Carlos Vinícius e depois o Giovani Cabral, que chega atrasado e pisa aparentemente, acidentalmente, no pé do lateral do Inter, hein, Fabiani?
14: E pareceu dessa forma também, viu, Capela? Mas ficou ruim pro Bruno Gomes, que tá com cara de dor, ajustando por ali o meião. Ficou sentindo nessa entrada do Giovani Cabral, como você disse, sem intenção, mas sem intenção também machuca, e foi isso que aconteceu com
13: um
14: o 15
13: detalhe.
14: Colorado.
13: O Grêmio cometeu 5 faltas, 4 foram do Cabral. 4, tá com licença para bater. Ou o Ramon Abate Abel controla isso aí, ou o jogador ele vai fazer faltas em sequência e o árbitro não tá fazendo nada.
16: O Vivaldo manda uma mensagem interessante aqui, ó. Jogadores ou atores coadjuvantes? Exatamente, que os caras tentam ludibriar a arbitragem o tempo inteiro. Tá recuperado o Bruno Gomes. E a bola volta do campo de defesa para a equipe do Grêmio sair jogando. 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Luiz Castro vai à loucura na área técnica pedindo falta para o Grêmio, que recupera a posse de bola e se manda para o campo de ataque. Diego Caíto pela ponta direita faz o break em cima da marcação, trabalha rapidamente com o Vidia Sante. Aí pelo meio com o Kron, Vinovic. A bola volta mais atrás, tenta bater a carteira no jogador do Colorado, mas a arbitragem paralisa e marca a falta. Falta marcada do Vitinho em cima do Walter Kahneman. Perdi as contas de quantas faltas temos, hein, Fabiani?
14: É verdade, uma série delas. Todas em seguida, o Predson informa por aqui. 11 faltas, 6 a 5. Neste momento, só 25 minutos jogados, menos de uma a cada 3 minutos, hein, Capitão?
16: Exatamente, uma vergonha até aqui o desempenho das duas equipes. Enquanto isso, a bandeira te gira e confirma pra você, tempo, o placar do futebol. 25,5, primeiro tempo. No Beira-Rio, continua jogo de ida, Copa do Brasil, quartas de final. Grenal, Inter e Grêmio até aqui 0-0. Fala, Bueno!
15: Dibu Martínez, goleiro campeão com a Argentina em 2022, finalista em 2026, deve ser o novo reforço do Chelsea. Valores ainda não foram revelados.
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14: Capela.
16: Pois não.
14: Números do Ramon Abate Abel, média de 5,3 cartões por jogo em amarelos e 29,3 faltas por jogo. Ambos números acima da média do Campeonato Brasileiro. Acho que hoje ele sobe ainda mais essa média.
16: É, mas até aqui, Pretzel, Ramon Abate Abel tentando controlar a parada no gogó.
13: É, e o jogo é horroroso, né? Os dois times realmente dando espaço até intermediária para os dois. E depois, faltas e faltas. Jogo parado, muitas divididas. Mas, tecnicamente, até agora, um jogo fraco.
10: Inter tenta descer, lado direito, a bola chega até Caleb, trabalhando com a perna esquerda, tenta o passe em profundidade, erra, volta viva com ele no rebote, deu sorte, mais atrás com o Bruno Gomes, aí para Vidjacente, não, com Vidjaga, Vidjaga quem domina pelo setor de intermediária, trabalha rapidamente com o Vitinho, Vitinho perde, após de bola, pede falta, arbitragem manda seguir, tem contra-ataque rápido para a equipe do Grêmio, são 2 contra 3, a bola foi atrás da linha de cintura, tenta fazer o domínio por ali, Carlos Inícios, pela ponta esquerda, ninguém se aproxima, agora sim Giovani Cabral, bola mais atrás, bem demais a cobertura, bem demais a cobertura, dá um tapa na bola, Caleb joga a bola para fora, lateral para a equipe do Grêmio fazer a cobrança. 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Grêmio desce, lado direito, Diego Caeta é quem domina. Domina com a parte interna do pé, solta a bola mais atrás para trabalhar rapidamente com Wallace. Wallace pelo meio com Vidjacente, mais atrás da bola com o argentino Walter Kahneman. Kahneman é quem domina, marcação individual por ali do Vitinho. Volta trabalhando rapidamente pela ponta esquerda com Marlon. Marlon mais atrás ainda com o goleiro Everton. Sem pressa para sair jogando, trabalhando com a perna esquerda, ninguém se aproxima. É obrigado a dar um chutão para frente, buscando a velocidade do Giovani Cabral. Cabral tenta desviado em cima, buscando o Carlos Vinícius, perde a posse de bola. Antecipa primeiro que ele, Mercado. A bola volta viva no rebote a favor do time do Grêmio. E uma liberdade gigantesca para trabalhar. Bola foi aberta com o Diego Caeta. Veio levantamento à frente em cima da marcação do Matheus Bahia. Se livra da posse de bola. Joga praticamente para fora do estádio. E a bola vai para fora. Lateral que favorece a equipe do Imortal para fazer a cobrança. 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Lateral para o time do Grêmio. Já cobrado pela ponta direita com o Diego Caeta. Vai para o levantamento à frente. Maripan ganha. A bola volta viva no rebote. Vem a finalização. Torto. Pega mal na bola por ali, Noriega, tiro de meta para o Inter cobrar.
14: E o Noriega joga de volante, por vezes de zagueiro, mas a finalização passa longe de ser uma especialidade da casa. A bola pingou na frente dele e desviou no pé. Dá para dizer um desvio no pé e não um chute, vai para fora, tiro de meta colorado.
10: Alexandre Pretzel, 29, primeiro tempo, segue tudo igual, Inter e Grêmio 0-0, Pretzel.
17: O jogo tem um atleta em campo que joga futebol. Um, Krovinovic, croata. É o único cara que para, pensa e tenta jogar futebol. No mais é dividida, pegada, luta, né, e se joga pouco.
10: Inter recupera, lado direito com Bruno Gomes, se manda, vai embora, tomou a carteira dele por ali, o jogador Giovani Cabral tenta descer, lado direito, Carboneiro escapou do carrinho, ótima jogada, tenta a caneta, perde a posse de bola, recupera pro time do Grêmio, pela ponta direita do campo Marlon, Marlon trabalhando com Krovinovic, a bola chega até o setor de intermediária com um jogador que é Giovani Cabral, faz a inversão inteligente, bem demais o campo de retaguarda com Diego Caeta. 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Daqui a pouquinho, intervalo inteligente, Bandeirantes no comando dele. Ricardo Capriotti, o homem do fôlego, vem aí para comandar o Brasil inteiro. Bola volta no campo de retaguarda para a equipe do Grêmio, sair jogando com o Noriega. Ninguém se aproxima, solta a bola no círculo central, na roda gigante pela ponta direita do campo com Wallace. Wallace mais atrás com Kahneman. Kahneman trabalha a jogada, ameaça fazer o esticão, ameaça fazer o levantamento. Solta a bola curtinha pela ponta direita com Wallace. Wallace se manda para o comando de ataque, volta mais atrás com Vidjacente. Vidjacente com Noriega. Agora sim, encontra a ótima bola com Diego Caeta. Caeta se manda para o campo de ataque, faz o break na marcação, volta do campo de retaguarda. Fecha a porta para ele, Matheus Bahia. Sem pressa o Grêmio para sair jogando. Enquanto isso, a Bandeirante gira e confirma para você. Tempo e o placar do futebol. Temos 30, primeiro tempo. O placar da Bandeirantes do Beira-Rio continua, quartas de final, jogo de ida da Copa do Brasil. Inter e Grêmio vão empatando por 0-0. Fala aí, Lucas Bueno.
15: Marquinhos, zagueiro brasileiro do PSG, recebe o prêmio de Fair Play da Champions após atitude com Gabriel Magalhães no dia da final em que o zagueiro brasileiro erra uma das penalidades.
10: Luiz Gustavo Dalenga, um abraço para você, valeu Luizão. Vivaldo Junqueira, Domingos Borges, Lebela, João Batista Barbosa, Refaravula, Rafael Aparecido, Wellington Palmeirense, Aldo Almeida, Toninho Lobo. É a galera que nos acompanha no chat do youtube.com/Rádio Bandeirantes Oficial. Grêmio vai tentar descer, quem sabe agora com Diego Caeta. Bola volta mais atrás, sem muita pressa para sair jogando a equipe do Imortal no seu sistema de defesa. 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Levantamento buscando a casquinha por aí do Carlos Vinícius. Perde a posse de bola, recupera para a equipe do Grêmio. Que jogo horroroso, o jogo está parado. Falta marcada do Noriega em cima do Vitinho. Fala, Fabiani.
14: Carga nas costas do Vitinho por ali. Um jogo de bate e volta, um chutão para lá, um chutão para cá. E muitas faltas marcadas. Dessa vez, mais uma que favorece o Inter.
10: Natal Gomes está aqui com a gente. Valeu, Natal. Um abraço para você, diretamente de Serranópolis, em Goiás. Ouvindo o microfone de esportes da Bandeirantes. Eu acho engraçado, vou contar rapidamente um bastidor. A bola está no campo de defesa do Inter aqui. E conforme os times vão errando e erram demais,
16: Prestes gesticula de um lado, Fabiani do outro, e isso irrita o torcedor, porque o jogo não flui, hein, Prestes?
13: Tem nada, mas assim, ó, a mim não surpreende, o Fabiani é testemunha e o Bueno também, os dois times são horrorosos, e eu não esperava outra coisa que não fosse esse jogo aí. Vai ser um jogo, é o Grenal do caos, certo? Mas tem um cara que tá tentando jogar bola, que é o croata Krovinovic, é o único, o resto tudo é... Sabe, passe de lado, sem tentar uma jogada e muito chutão pra frente.
16: E o jogo tá parado mais uma vez. O Kahneman cometeu uma falta em cima do Carboneiro. Aí ele fez um sinal de piscina, mas ele deu no meio do Carboneiro. O jogo tá parado. 32 jogados neste primeiro tempo. Falta marcada pro time colorado. Quem sabe agora, hein? Na bola parada, o time da casa. Quem sabe agora? Carboneiro, lado direito. Câmbio de ataque próximo ao bico da entrada da grande área. Carboneiro, perna direita. Vem Caleb, perna esquerda. Sai Caleb da bola. Vem Carboneiro. Vem levantamento, segundo a trave. Subiu! O Wallace faz o corte. A bola vai saindo do outro lado. Lateral que favorece. Parece a equipe colorada para sair jogando. 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Tinha pressa para fazer a cobrança por ali. O Bernabé deixa a bola curtinha com o Matheus Bahia para fazer o levantamento. Levantamento à frente do peito do Vitinho. Trabalha rapidamente no setor de intermediária com Bruno Gomes. Mais atrás com o Mercado. Mercado trabalhando pela ponta direita. Se manda, vai embora. Caleb trabalhando sempre com a perna esquerda. Camisa 30 colorado. Fica sem opção para jogar. Volta mais atrás ainda com o Mercado. Mercado pelo meio com o Vidiagra. Vidiagra quem domina pela ponta direita. Se manda, Bruno Gomes vai para o levantamento à frente. Vai para o esticão. Levantamento horroroso. Está nas mãos do goleiro Everton. Criatividade zero do meio campo do Colorado, hein, Fabiani?
14: E daqui a pouco é alvo para análise. O Grêmio marca bem ou o Inter ataca mal? Ou os dois? Vamos analisar isso daqui a pouco.
13: Não, o Inter é anêmico ofensivamente. Não tem nenhuma jogada. E o Grêmio tem uma jogada. Sabe qual é a jogada? É o balão no Carlos Vinícius. Mas pelo menos tem, certo? O Grêmio não se inibe em jogar a bola no Carlos Vinícius. O Inter nem isso faz. Mas mostra muito. Pô, estádio lotado, né? O torcedor ainda vai, né? Paga tudo para ver uma pelada dessa gigantesca.
16: É verdade. Bota no campo de defesa, Grêmio com dificuldade para sair jogando. Coisa horrorosa. Diego Caetano se livra da posse de bola. Ganha mais altura do que distância. Vem o levantamento buscando o Carboneiro na segunda trave. Quase chegou. Esticou a perna, a bola passa na frente dele. Lambe a trave esquerda. O Everton só acompanha. Só acompanha. Tiro de meta para o Grêmio fazer a cobrança, Fabiani.
14: E aí é o passe diferente que o Internacional está esperando. Veio dos pés do Vidiagra. Em passe cavado pelo lado esquerdo. Se o Carboneiro se joga na bola, talvez chegasse. Por pouco, o Inter não finaliza.
16: 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Inter descendo com Carboneiro. Ele é bom de bola. Carboneiro marcado por 1, 2, 3 jogadores. Lado direito se manda para o câmbio de ataque. Tenta o cruzamento. Passa por todo mundo. Vai saindo lá do outro lado pela ponta direita com o Diego Caetano. Caetano que domina. 2, 3 em cima dele. Tenta o passe na paralela. Tenta fazer o domínio. Vidia Santi perde a posse de bola mais com falta. O jogo está parado. Mais uma falta. Falta marcada. Campo de defesa. Sem pressa para jogar a equipe do Grêmio. 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Continua Copa do Brasil, jogo de ida, quarta de final, Beira Rio, Inter 0, Grêmio 0, jogo ruim até aqui, pois não, Bueno?
15: Após eliminação na Sul-Americana, o River Plate anuncia a saída de Eduardo Cudê após não conseguir se classificar contra o Santa Fé.
16: Vamos ver agora o Grêmio tentando descer pela ponta esquerda. Marlon perde a posse de bola. Recupera o time colorado do campo de defesa. 35, primeiro tempo, Alexandre Pretzel. Bom, o Inter não tem nada até aqui e o Grêmio tenta só uma única jogada. Casquinha do Carlos Vinícius, que não ganhou nenhuma até aqui. Pois não, Pretzel?
13: Exatamente isso, né? E aí o Bernabé jogando de meia, praticamente não acontece nada. Não há nenhum jogador de área. Então o Inter chega na intermediária e não tem ninguém para tabelar, ninguém para fazer parede. Eu vou te falar, o Alejandro é fraquíssimo, mas pelo menos ele é da área. Pelo menos ele seguraria dois zagueiros.
16: Em duas áreas, hein?
13: Mas seguraria dois zagueiros. O Inter, aí tem o Sanabria no banco. Ah, não tem condição, não sei. Põe pra jogar, faz alguma coisa, né? Mais uma falta.
16: Mais uma falta, marcada em cima do Mercado. Alô, Manuel! Alô, mestre Zaidan, ouvindo o microfone de esportes da Bandeirantes. Grande maluquinha, um abraço pra você. O Inter vai tentar descer. Vamos, Inter, quem sabe agora. No levantamento à frente, ótima jogada, tentou domínio, não teve o Caleb. Um passe simples até, Fabiano. Era uma fatiada do Maripan, jogador chileno. Não encontrou Caleb, a bola vai embora, lateral pro Grêmio.
14: E não faltou esforço do Caleb, que se jogou na bola, ela pega no pé de apoio, se perde em linha lateral. O Inter tenta subir, fazer o Grêmio parar de respirar um pouco. Por enquanto, pouca bola jogada no Beira-Rio, Capela.
16: Cecília Bicar, David, tá aqui com a gente. Aldo Almeida, Yuri Fiori Matos, Sérgio Sakaguchi, valeu Sakaguchi, tamo junto demais. Anailton Vendas, Elias Rodrigues, Ivaldo Junqueira, Júlio César Calango, Aldo Almeida. É a galera conosco nos acompanhando, mais de 2.500 aparelhos conectados no chat do youtube.com/radiobandeirantesoficial. 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O Grêmio tenta descer, vamos ver se capricha agora. Bola foi solta na entrada da grande área. Carlos Vinícius perdeu o gol! Carlos Vinícius perdeu a chance! Era uma zaga completamente escancarada do Inter. Na roubada de bola do Vidiassante, colocou na manteiga para o Carlos Vinícius. Ele levou para a perna esquerda. Se ele leva para a direita, certamente ele finalizaria em boas condições, Fabiani.
14: Tentou enfeitar o Carlos Vinícius, que implora por uma chance como essa. Uma chance muito pouco espontânea. Uma bola perdida pela defesa do Colorado. Deixa o centroavante do Imortal cara a cara. A melhor chance do jogo é do Grêmio, 0-0.
16: Que chance, perde daqui a pouquinho.
14: Perdida pela defesa do Colorado. Deixa o centroavante do Imortal cara a cara. Melhor chance do jogo é do Grêmio, 0-0.
16: Que chance, perde daqui a pouquinho. Vem Alexandre Pretzel pela ponta esquerda do Inter, vai descer.

0: De chance e perdeu Carlos Vinícius.
1: Porque quem saiu com a bola foi o zagueiro Maripã, querendo dar um passe acadêmico na frente do meio de campo. Aí o time do Inter todo desorganizado, a bola vem pro Carlos Vinícius sozinho dentro da área e ele perde a melhor chance realmente.
0: E o Vitinho perde a bola, o Grêmio não foi nada, absolutamente nada, os jogadores também se atiraram. E o Caíto tenta o chapéuzinho, mas completamente errado. Dá sorte ainda, Giovani Carvalho, fica com a posse de bola, mas perde para a própria bola, tropeçou na bola o Cabral. Bola foi aberta pela ponta esquerda, Matheus Bahia tenta escapar da marcação, Bernabei toca por último na bola o jogador do Grêmio. Lateral que favorece a equipe do Internacional no seu campo de ataque. 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E aposta não é investimento. 39 deste primeiro tempo, continua por enquanto 0-0. Carlos Vinícius tenta fazer o domínio, faz o peão na marcação, perde a posse de bola, recupera a equipe do Inter. No setor de intermediária, trabalha rapidamente com o Vidiagra. Ele quem domina, ninguém se aproxima, ele fica parado no meio campo, esperando alguém se movimentar. Agora aparece Carboneiro. Carboneiro vai ser obrigado a começar mais atrás, trabalha rapidamente, curtinha pelo ponto esquerdo do campo e o árbitro paralisa e marca a falta. Olha, me arrisco a dizer um dos piores jogos até aqui que eu já trabalhei. A gente não pode mentir para a audiência, não. A gente tem que valorizar o produto, o jogo que estamos transmitindo, mas a gente não vai mentir. Que coisa grotesca até aqui o clássico Grenal, hein, Pretzel?
1: E nenhuma surpresa até agora do que eu esperava e do que eu acompanho a dupla Grenal há 50 anos, certo? É uma das piores fases das duas diretorias. Destruíram os clubes, certo? Acabaram com os clubes. E os dois times são inqualificáveis tecnicamente, viu? Com dois treinadores também, tem que botar na conta dos técnicos também. Dois treinadores fracos, viu? Mas o Grêmio mais organizado que o Inter hoje.
0: Você ouve o sinal técnico da Bandeirantes marcando para você. Tem o placar do futebol. 40, primeiro tempo. Continua no Beira-Rio, jogo de ida, Copa do Brasil, quartas de final, jogo no Beira-Rio. Continua Inter 0, Grêmio também 0. Fala, Bueno!
2: Após tentar contratar Endrick do Real Madrid, o Liverpool não consegue o brasileiro e deve fechar com o Barcola francês do PSG.
0: Um abração para Roberto de Andrade Xavier, tá sempre com a gente aqui acompanhando o microfone da Bandeirantes e continua, o jogo tá parado. E agora o Wallace abriu demais a asa, acertou o rosto do Bernabei e a arbitragem, a pergunta é, marcou ou não marcou falta? O Kahneman faz um sinal aí, ó, de cai-cai. E eu tive a impressão de primeiro falta no Bernabei, falta do Bernabei. E aí depois ele abre a asa o Wallace e acerta o rosto do argentino, hein, Fabiani?
3: O Bernabei dá uma carga nas costas do Wallace muito leve, tanto é que o zagueiro nem cai no chão. E o Wallace revidou com uma abraçada no rosto do lateral esquerdo, hoje ponta argentino, que fica no chão cheio de dor. O Everton, é claro, fazendo aquela pressão para cima do Ramon Abate Abel. Para mim, particularmente, nada a marcar o entendimento da arbitragem, posse de bola gremista.
0: Pretzel, falta de quem aí nesse lance?
1: Se tiver que marcar alguma falta, é falta do Wallace no Bernabei no último lance. Cotovelo aberto. Se tiver, certo? Mas aí o Bernabei empurrou primeiro.
0: Olha a treta aí, ó. Tava demorando. Matheus Bahia, Vitinho.
1: Eles não jogam nada. É isso aí.
0: E subiu o cartão amarelo pra alguém no bolo, me parece Carlos Vinícius, hein? Carlos Vinícius, jogadores agora se estranham. Tem jogador do Inter caído no campo de jogo. O Everton sai lá da meta dele, cruza o campo pra bater boca com os jogadores do Inter. Tava demorando, um espetáculo lamentável dessas duas equipes que tecnicamente não jogam nada, estão lutando contra o rebaixamento e não à toa jogam um futebol ridículo até aqui nesta primeira etapa, Fabiani.
3: Pressão pelo lado dos gremistas por um cartão a alguém da equipe do Internacional e há um gesto que eles estão fazendo todos em torno de um mesmo jogador do Colorado, Matheus Bahia, que foi quem deu início à confusão. Tudo começa porque o Carlos Vinícius vai lá acelerar o Bernabei e o Matheus Bahia toma as dores do Bernabei, dá um empurrão no Carlos Vinícius e aí fecha o tempo. Por enquanto só um cartão amarelo confirmado e é pro 95 do Grêmio, o Carlos Vinícius, que não estava no grupo dos pendurados nenhum dos dois lados.
0: O Matheus Bahia merecia um amarelinho também, né, Preto? Afinal de contas, ele que jogou a fagulha que pegou o incêndio,
1: vai dar,
0: né?
1: Eu acho que ele vai dar o cartão pro Matheus Bahia, acho, ele tá com o cartão na mão. Matheus Bahia, viu, que não joga absolutamente nada, é um dos piores laterais esquerdos da história do Inter, né? Mas foi lá, tomar um cartão de graça.
0: Confirmar.
1: Não, e aí, esse cartão, quem leva vantagem é o Grêmio, porque tu tem um defensor que tá marcando dois caras do lado dele. Até nisso, o time é desorganizado, ali é pouco inteligente ainda. Carlos Vinícius foi lá provocar, ganhou o cartão, mas cavou um cartão pro jogador do Inter.
0: E o mercado, o mercado deu uma peitada agora do Carlos Vinícius.
3: O
0: Maripã, jogo não vai acabar bem.
3: O mercado e o Carlos Vinícius não estão se entendendo por ali. Vamos ver na próxima bola quebrada do Everton lá nesse primeiro tempo, e não foram poucas, como vai ser a relação entre defensores colorados e atacante gremista.
0: Feia coisa. 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

0: 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Giovani Cabral domina a bola no campo de defesa, toma pancada do Carboneiro. Então tá parado mais uma vez, falta marcada, um pouco mais dura em cima do jogador. Giovani Cabral, hein, Fabiani?
1: É, o Giovani Cabral fez algumas faltas, foram 4 nesse primeiro tempo. E os jogadores do Inter revidam no jogador de Cabo Verde, que pouco mostra futebol no Beira-Rio.
0: 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Grêmio tenta descer pela ponta direita, domina, sai jogando primeiro que ele na antecipação mercado. Dá um tapa na bola, joga para lateral de graça para a equipe do Grêmio fazer a cobrança. 44, primeiro tempo, Pretzel. Primeiro tempo horrível, mas e aí? Os acréscimos do primeiro tempo, hein, Pretzel?
2: Eu não daria nenhum em respeito ao público. Eu encerraria com 45 minutos em respeito ao público, certo? Só isso, a quem pagou o ingresso.
0: Lateral pro Grêmio sair jogando, vai pro levantamento à frente, perde a posse de bola do time colorado. Recupera com o Wallace, vai pro levantamento à frente. Despacha, rechaça por ali, segue primeiro que ele, mercado. Recupera pro time do Colorado, tem contra-ataque rápido, quem sabe agora se capricha, sai o gol. Carboneiro na grande área, puxou, fez o break, perna esquerda, passou na linha da bola. Ainda domina, mas aí comete a falta. Open bar de erro do Carboneiro, ele dominou em condições. Aí ele foi dar o cobre na marcação do Kahneman. A bola ficou atrás ali, a cintura, ele tropeçou literalmente na bola, foi pro drible, comete a falta do argentino, o jogo tá parado, falta do campo de defesa, Fabiani.
1: O Noriega e o Marlon chegaram no Kahneman e comemoraram essa falta sofrida pelo argentino como se fosse um gol, porque foi um desarme limpo e bonito dele pra cima do Carboneiro, que reclama bastante, lamenta pela falta cometida no, na reta final do primeiro tempo, por hora sem sinalização de acréscimos. Ah não, subiu a placa, 6 minutos, somos a 51.
0: Meia dúzia aí, Pretzel, tá vendo? Pra sua alegria.
2: Esse é um masoquista esse Ramon Abate Abel.
0: 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Alerta de treta. Agora tem um jogador caído do Internacional. Carlos Vinícius partiu para cima da marcação, acidentalmente acerta o jogador.
1: Protocolo.
0: E agora, atenção, protocolo do Ramon Abate Abel. Ele cruza os braços e ele fala o seguinte: comigo apenas os capitães vão conversar. O Carlos Vinícius domina a bola meio esquisito e ele pisa acidentalmente no Bruno Gomes, mas antes ele teria dado uma cotovelada no lateral da equipe colorada. Ele já tem cartão amarelo, ele tem que ser expulso, Carlos Vinícius, Fabiani.
1: Reclamação, ela é generalizada por parte dos jogadores do Internacional. O Carlos Vinícius primeiro dá o braço no rosto do Bruno Gomes, em seguida pisa no lateral da equipe do Internacional. Todos reclamam, o Carlos Vinícius ele já tem amarelo, por enquanto sem nenhuma sinalização por parte do Marco Aurélio Fazecas, o árbitro de vídeo do jogo. Lembrando que pelas novas orientações, o VAR pode ser acionado em caso de interpretação para segundo amarelo, mas ele vai mandar seguir, hein, Capela?
0: Alexandre Preto, o comentarista, o analista é você. Se o Abate Abel enfiar a viola no saco e não der pelo menos o segundo cartão amarelo e expulsar o Carlos Vinícius, é uma vergonha. O clássico Grenal fica manchado com a arbitragem do péssimo Ramon Abate Abel.
2: Ele é péssimo. Primeiro que a gente não tem jogo, né? É simplesmente um, certo? É um, ó, eles vão mostrar o rosto do Bruno Gomes. Tá sangrando? Será que tá? Mas é assim, ó lá, ele vai direto.
0: Ele dá a cotovelada.
2: Ele não faz proteção, ele joga o cotovelo na cara. E aí, viu? Se ele não tivesse amarelo, perfeito? Se ele não, ele tomaria o amarelo se ele não tivesse amarelo? Provavelmente, né? Então o Abate tem que expulsar o jogador, que simplesmente é um cara transtornado dentro de campo. Mas ele é péssimo, né?
0: Não,
2: esse escudo
0: Ramon,
2: FIFA dele, ele é péssimo. Ele foi pra Copa do Mundo, ele é péssimo. Ele é um omisso, só isso.
3: Peraí, boa noite, João.
0: O intervalo não começou, Ricardo Capriotti.
3: É que esse jogo é o resumo do futebol brasileiro atual. Uma vergonha. Não tem futebol, é só falta, é só rodinha no árbitro. É uma vergonha, ó. Se a CBF quer melhorar o futebol brasileiro, precisa pegar esse jogo aí e, a partir desse jogo, refundar o futebol brasileiro. É uma vergonha o que Grêmio e Inter estão fazendo. Se ele não expulsar o jogador do Grêmio, ele é um banana. Ele é um banana. Olha o que estão fazendo nesse jogo, gente. Grêmio e Inter estão fazendo, protagonizando umas cenas patéticas e estapafúrdias. E ó, eu espero que a CBF veja tudo isso e puna os dois times. Os dois. E o árbitro também, hein? O árbitro também. Ah, tá de brincadeira, João. Desculpa, hein?
0: Não.
3: É revoltante.
0: Prioridade tua,
3: que a gente tá vendo
0: a sua
3: aqui.
0: Intervenção foi fundamental, e pra sua intervenção enquanto o jogo tá parado, eu só tenho um recado pra você. Não foi?
3: Vai lá.
0: Travou.
3: Você viu? Você, olha aí o que você aprontou aí.
1: Queria a vinheta do Capricho.
2: Você tem que combinar direito ainda.
1: Não, não, mas é que o quadradinho tá ausente. Então daqui a pouquinho a gente recupera a vinheta
3: tijolinho
1: do Capricho.
3: Já era.
1: Tijolinho foi pro saco. Bom, Ramon Abateabel.
3: Ele não vai
1: fazer. Eu não sei o que ele tá fazendo.
3: Eu não vou
1: inovar. Eu não consigo ilustrar o que tá acontecendo.
3: É uma cotovelada, mas escandalosa, não, gente.
2: O cara do VAR é um banana.
1: Porque
2: é o Fazecas que ele já interferiu em lances piores do que esse. Certo? Que não era para interferir, ele já interferiu. É impressionante isso.
3: Não, é revoltante. Olha lá, ele não vai no VAR. Não é possível isso. Não é possível. Se ele não for no VAR, se o jogador não for expulso, ele
1: mandou
3: é um banana.
1: Mandou cobrar, Capri. Mandou cobrar a falta. Não é possível isso. Cara, eu não sei o que fazer de verdade. Estamos com 49 do primeiro tempo. Ele prometeu o jogo até 50. Ele tem que acabar o primeiro tempo agora.
2: Acaba agora.
1: Acaba essa parte.
3: Estão falando com ela. Tá falando com ela. Mas não é possível. Ele não vai no VAR.
1: Que vergonha. Olha, realmente é um clássico manchado. Porque o que o Carlos Vinícius fez foi uma agressão covarde. Cotovelada e depois...
3: Árbitro da Copa, hein?
1: Árbitro da Copa.
3: Ramon Abateabel. Árbitro da Copa. O Brasil... acabou no futebol.
2: Por isso que foi uma das piores Copas em termos de logística e escolha de árbitro também, porque ele estava na Copa também.
1: Daqui a pouquinho o intervalo inteligente, você já ouviu, está indignado. Ricardo Capriotti vem aí. Antes da tempo do Grêmio descer, dava, porque perde a posse de bola, vem mercado, rechaça para campo de ataque. Vem levantamento, vem Carbonero, chega atrasado primeiro que ele, Kahneman. Toca na bola, a bola vai para fora, escanteio na reta final do primeiro tempo. O árbitro talvez dê mais uns 3, 4 para jogar, hein, Fabi?
4: Por enquanto, sem nenhuma sinalização, mas pelo menos 3 minutos foram de paralisação durante esse conflito. Escanteio do lado direito, Caleb com a perna esquerda na bola. Capela.
1: Caleb, quem sabe agora, lado direito, perna esquerda na bola. Tem pressa para fazer o levantamento, quem sabe na bola parada, vem, intervém, levantamento, meio de cima, a bola passa por todo mundo, passa no rebote também, o Wallace tira. Ela fica viva no setor de intermediária, vem a finalização na entrada da grande área, pegaram o jogador do Inter. E a arbitragem manda o jogo seguir, contra-ataque do Imortal, são 2 contra 2, segue, tá valendo tudo isso. A bola trabalhada pela ponta direita, cabe até a finalização, puxou a perna esquerda, vem Pavon, vem a finalização, a bola vai para fora do Pavon. Que chance, perde o Grêmio no contra-ataque. Os jogadores do Inter são uma cambada de juvenil. Ficaram reclamando com o Ramon Abateabel de uma falta. E aí não viram o contra-ataque. O jogo tá parado aí, tiro de meta pro Inter, Fabiani.
4: E o lance foi promissor pro Grêmio porque caiu nos pés de quem tenta jogar. Filip Krovinovic, croata, 30 anos de idade. Ele aciona o Pavon pelo lado, corta pra esquerda que não é a boa, manda pra fora. Muitos dos colorados só reclamam com o árbitro, ninguém joga no Beira-Rio.
1: Estamos com 51, a arbitragem prometeu o jogo até 51, sem de acréscimo, mas antes dá pra tentar descer o time do Grêmio. Lado direito passa, pede, recebe, Diego Caetano leva pro fundo, veio o cruzamento, toca por último na bola o jogador do Inter.
4: 4.
1: E vamos até 51 agora, mais 4, vamos até 55, de bom tamanho, Pretzel, 10 de acréscimo.
2: Não, ele não tinha que ter dado acréscimo, tinha que ter encerrado, porque ele é fraco, os times estão horrorosos, né, e é um desrespeito ao público dentro do estádio. Agora, o Inter está preocupado com a arbitragem, não está jogando absolutamente nada, e o Grêmio teve 3 chegadas na área. Teve alguma oportunidade? Aquela do Carlos Vinícius foi a melhor, ponto. No mais, entrou na área com o Pavon, né? O Inter marca mal, o Inter joga menos. O que está acontecendo? Qual era a informação antes do jogo? Que o Inter não concentrou porque não pagaram os direitos de imagem atrasados, né? E é o que parece, viu? O Inter parece que está jogando de sacanagem. Alguns jogadores parece que estão andando em campo também, é o que parece, só isso que eu estou dizendo.
1: E aí, Guto, tá aqui com a gente, Aldo Almeida, Luiz Quintal, João Batista Barbosa, Roberto de Andrade Xavier, é a galera que nos acompanha no chat do youtube.com/radiobandeirantesoficial. Internacional tenta descer pelo lado direito do campo, Caleb vem pro levantamento à frente, tira dali, tira o Wallace, ela volta no setor de intermediária, novamente volta com o Caleb, agora sendo o bico da entrada grande área, tenta trabalhar a jogada Fabinho, Fabinho perdeu a posse de bola, agora cai no campo de jogo, tá valendo tudo isso aí, vem Internacional, lado direito, Caleb vem pro cruzamento, Carboneiro subiu de cabeça, toca por último o Wallace, de novo o Wallace, toca na cabeça dele ou teve desvio em cima do Fitinho, hein? Tive impressão de escanteio ou tiro de meta, hein, Fabi?
4: Foi uma arrancada pelo lado, Caleb cruzou, desviou no Carboneiro por ali, o Vitinho tinha o gol aberto para marcar, mas a cabeça não pegou na parte certa da bola, manda para fora em tiro de meta para a equipe do Grêmio Bata.
1: Tiro de meta, e o Ramon Abateabel tá lá, fazendo a contagem para que não demore o Everton para fazer a cobrança. Alexandre Pretzel, análise, opinião, primeiro tempo, nota do primeiro tempo, Pretzel.
2: 2.
1: Nota da transmissão.
2: 8.
1: Nota da intervenção de Ricardo Capriotti antes do intervalo.
2: 7.
0: Ricardo Capriotti vem aí, já já, Brasil, para comandar o intervalo inteligente Bandeirantes. E você segue conosco no chat do youtube.com/RadioBandeirantesOficial. Olha o Inter aí, quem sabe agora. Caleb aqui domina, ninguém se apresenta. Volta mais atrás do sistema de defesa do time do Internacional com Bruno Gomes. A bola trabalhada no setor de intermediário, agora sim com o Carboneiro. Carboneiro, ótima jogada no setor de intermediária com o Vidagra. Faz o peão em cima da marcação. Estamos com 53,5 deste primeiro tempo. Vamos até 55, 1 minuto e meio para terminar. Caleb tenta partir para cima da marcação. Marlon primeiro que ele. E aí o Marlon toma a pancada do mercado e cai no campo de jogo. Tá caído no campo de jogo o Marlon. Pancada um pouco mais dura em cima dele, mas tive impressão de só na bola o Bruno Gomes, hein, Fabiani?
1: E o Bruno Gomes até pagou o Marlon por ali, porque ele fica no chão, pede atendimento médico, diz que tá com dor. E claro, princípio de mais uma confusão
0: chatos,
1: entre os dois laterais.
0: Chatos, velho. Agora os jogadores reservas do Inter quase invadem o gramado e o Marlon vai tirar satisfação com o Bruno Gomes, que o Bruno Gomes dá um carrinho na bola,
2: na bola.
0: E depois ele vibra
2: exatamente
0: na cara do Marlon. E o Marlon faz o sinal, falando demais pro Bruno Gomes. Cara, o Capriotti falou tudo, é o retrato brilhante, perfeito e execrável do futebol brasileiro. E o Carlos Vinícius até agora se estreando com o mercado. Pode ser a última descida do Internacional. Carboneiro, esse é bom de bola. Levantamento, meio desvio de cabeça. O Everton defendeu! Bernabé cabeceou, ótima defesa do Everton, mas não estava a hora. A única jogada decente do primeiro tempo, o jogo estava parado, impedimento aí, Fabiani.
1: Na ultrapassagem do Carboneiro, porque não tinha nenhum lateral marcando. O Marlon estava concentrado em brigar com o Bruno Gomes e deixou uma avenida nas costas. O cruzamento do Carboneiro foi perfeito. A cabeçada do Vitinho também, melhor ainda o Everton, mas nada valia. Posse gremista, campo de defesa vai acabar.
0: Estamos com 55, vai terminar o primeiro tempo no comando de Ricardo Capriotti. Não há tempo para mais nada, é fim de primeiro tempo no Beira-Rio. Olha, esse intervalo vai ter assunto. Continua tudo igual. Inter 0, Grêmio também 0. Jogo de ida, quarta de final, Copa do Brasil. E os jogadores, para variar, se estranham na saída pro túnel que dá acesso ao vestiário. Vem aí o homem do fôlego, Ricardo Capriotti. Que primeiro tempo horrível, Capri. Toca daí.
3: O melhor desse primeiro tempo. O melhor, o craque do jogo nesse primeiro tempo é o nosso chat do YouTube, os nossos internautas telespectadores. Vocês são os melhores, porque o jogo, eu vou falar, a CBF, ela ouve tudo, né? Tem um sistema de captação de informações. Então, um recado aqui para a CBF, é o clipping, não é? Um recado aqui para a CBF. Vocês precisam refundar o futebol brasileiro. Vocês precisam acabar com essa pouca vergonha do futebol brasileiro. Primeira coisa, acabar com as péssimas arbitragens. O que o Ramon Abate Abel fez é uma vergonha. Ele não expulsar o jogador do Grêmio é uma vergonha, um vexame. Ele e o VAR não podem continuar apitando, um vexame. E depois, o comportamento dos jogadores dos dois times, lamentável. Os caras não querem jogar bola, eles querem brigar. Eles querem fazer falta, eles querem parar o jogo e fazer rodinha no árbitro. Não tem futebol no Brasil atualmente. Não tem futebol. E tem uma legislação que dá ao árbitro o poder de fazer com que isso não aconteça, mas o cara não põe em prática. Então, ou a CBF refunda o futebol brasileiro, ou a gente vai seguir vendo esse tipo de jogo patético, como nós vimos esse primeiro tempo, de Internacional 0. Grêmio também 0. Fala aí, Luiz Fabiano, que eu já quero ouvir o Alexandre Pretzel na sequência.
1: Olha, Capri, apesar do alto teor de reclamações no decorrer da partida, no intervalo, os ânimos foram mais acalmados entre equipes e o árbitro do jogo, Ramon Abate Abel, que deixa o campo com certa naturalidade e tranquilidade para ir rumo aos vestiários. Agora, o Inter, no banco de reservas, tem algumas opções para tentar mudar o jogo. Juninho, Aguirre, Félix, Torres, Thiago Maia, Eliasson, Bruno Henrique, Ronaldo, Alejandro, João Vitor, Sanabria e o 10, o Alan Patrick. Pelos lados do Grêmio, Wagner Leonardo, Gustavo Martins, Marcos Rocha, Caio Paulista, Danilo Barbosa, Jefferson, Amuso, TT, Bright White, Gabriel Meck e Enamorado, quem sabe o Paulo Pezzolano e também o Luiz Castro. Não mudem as equipes já nos vestiários agora no intervalo. Capri?
3: Valeu, já volto com você já já para todo o segundo tempo. Fabiane, agora é hora de opinião, vamos ouvir ele. Alexandre Pretzel vai explicar esse primeiro tempo, o que aconteceu no Beira-Rio. Pretzel, você que já viu dezenas e dezenas de grenais, você que já esteve em dezenas e dezenas de clássicos gaúchos, Me conta desse primeiro tempo. Fala, Pretzel, boa noite.
2: Lamento, viu, Capri? Lamento que os dois times estejam fazendo o que estão fazendo. São 20 faltas, 10 para cada lado. Praticamente não tem jogo.
3: 20 faltas? 20
2: faltas, 10 para